0: Está no ar a Voz do Brasil. As notícias do governo federal que movimentaram o país no dia de hoje.
1: Olá, boa noite.
2: Boa noite para você que nos acompanha em todo o país.
1: Quinta-feira, 8 de outubro de 2026.
2: Vamos aos destaques do dia.
1: Falta um mês para o primeiro dia do Exame Nacional do Ensino Médio.
2: Estudantes de todo o país se preparam para conquistar uma vaga no ensino superior. Luana Karen.
3: Os inscritos devem conferir o local de prova com antecedência e organizar os itens necessários para o exame, como documento oficial. Oficial com foto e caneta esferográfica preta.
1: Flagrantes de trabalho em condição análoga à escravidão atingem setores como pecuária, construção civil e serviços domésticos.
2: Ministério do Trabalho e Emprego atualiza cadastro de empregadores autuados no país. Gabriela Noronha.
4: Os 82 registros estão distribuídos por 21 unidades da federação. Minas Gerais concentra o maior número de ocorrências.
1: Proteção às mulheres.
2: Vítimas de violência doméstica têm direito ao afastamento remunerado do trabalho por até 6 meses.
1: Decisão garante estabilidade financeira para romper o ciclo de violência. Thaís de Araújo.
5: A mulher afastada não precisa cumprir período de carência. Também não há desconto de contribuição previdenciária e o período é computado como tempo de contribuição para a aposentadoria.
2: Na apresentação da Voz do Brasil, Luciano Seixas e Mariana Júnior.
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2: Mais de 500 trabalhadores foram resgatados em situação de exploração extrema e trabalho análogo à escravidão em 21 estados brasileiros.
1: O Ministério do Trabalho atualizou a chamada Lista Suja, cadastro que reúne empregadores responsabilizados por submeter trabalhadores a condições análogas à escravidão.
2: Nesta nova atualização foram incluídos 82 nomes entre pessoas físicas e empresas. Os casos foram identificados em fiscalizações realizadas entre 2024 e 2026.
4: 82 novos nomes foram incluídos na chamada Lista Suja, cadastro que reúne empregadores flagrados submetendo trabalhadores a condições análogas à escravidão. Desse total, 54 são pessoas físicas e 28 são empresas. A atualização do documento foi publicada pelo Ministério do Trabalho e incluiu casos identificados pela Inspeção do Trabalho entre 2024 e 2026. A Coordenadora-Geral de Fiscalização para a Erradicação do Trabalho Análogo ao de Escravizado e Tráfico de Pessoas, Shakti Prates Borella, explica que os registros entram no cadastro somente após o encerramento do processo administrativo, quando existe decisão definitiva pela procedência da autuação.
6: O empregador tem o direito à defesa, ele vai fazer sua defesa e tem um julgamento administrativo que vai constatar que, de fato, aquela infração existiu. Quando não tem mais recurso administrativo, essa empresa vai entrar na lista, vai entrar no cadastro de empregadores.
4: Ainda segundo o cadastro, os 82 registros estão distribuídos por 21 unidades da federação. Minas Gerais concentra o maior número de ocorrências, com 19 casos, seguido pela Bahia, com 8. Entre as atividades econômicas com maior número de inclusões nesta atualização estão a criação de bovinos para corte, os serviços domésticos, a produção de carvão vegetal, a produção de café e a construção de edifícios. Os novos casos incluídos no cadastro resultaram no resgate de mais de 500 trabalhadores em situações de exploração e de trabalho análogo à escravidão. A coordenadora Shakti Prates fala sobre a importância da denúncia.
6: Nós temos dois principais canais de denúncia. Um é o sistema IP, que você encontra na internet, e o outro é o Disque 100, que você consegue via telefone. Quem faz a denúncia pode colocar seu nome, seu telefone, porque isso facilita muito para a gente conseguir mais informações. Garantir que o Estado chegue a essas pessoas, garantir que essa política de Estado seja executada.
4: As ações de combate ao trabalho análogo à escravidão são coordenadas pela Auditoria Fiscal do Trabalho. As operações contam, em geral, com a participação da Polícia Federal, do Ministério Público do Trabalho, do Ministério Público Federal e da Defensoria Pública da União. Reportagem Gabriela Noronha.
1: Mulheres vítimas de violência doméstica que precisarem deixar o trabalho para se proteger agora têm direito a um afastamento remunerado por até 6 meses.
2: O governo federal seguiu o parecer da Advocacia-Geral da União após o entendimento do Supremo Tribunal Federal sobre a Lei Maria da Penha.
1: A medida não exige tempo mínimo de contribuição e o período de afastamento continua contando para a aposentadoria.
5: Mulheres vítimas de violência doméstica terão direito a afastamento remunerado de até 6 meses mediante determinação judicial. A medida, prevista na Lei Maria da Penha, cumpre decisão do Supremo Tribunal Federal para garantir segurança financeira às mulheres que precisam se afastar do trabalho para preservar a própria integridade e romper o ciclo da violência doméstica. A medida protetiva judicial, que determina o afastamento, será suficiente para viabilizar o pagamento, como explica a presidente do Instituto Nacional do Seguro Social, o INSS, Ana Cristina Silveira.
7: Então, denunciando e tendo uma medida protetiva do juiz criminal, ela consegue solicitar o benefício pelo aplicativo Meu INSS, pelo 135, ou pessoalmente nas agências do INSS. Ela consegue passar 6 meses longe do trabalho para poder refazer sua vida em outro local, caso necessário.
5: A mulher afastada não precisa cumprir período de carência para receber o benefício. Também não há desconto de contribuição previdenciária sobre o valor recebido. E o período é computado como tempo de contribuição para a aposentadoria. A secretária executiva do Ministério das Mulheres, Eutália Barbosa, fala sobre a importância do benefício.
8: A principal função dele é justamente garantir segurança, né? Para que a mulher não tenha que escolher entre a segurança da sua vida e a sua autonomia financeira ou acesso ao seu salário.
5: A presidente do INSS, Ana Cristina Silveira, explica que o órgão também poderá cobrar do agressor, por meio de ação regressiva, os valores pagos à vítima.
7: O parecer determina que vai haver ação regressiva para rever do agressor os valores que foram pagos pela Previdência. Então é uma medida muito positiva, porque além de acolher as mulheres, a gente faz com que os...
5: meio de ação regressiva, os valores pagos à vítima.
7: O parecer determina que vai haver ação regressiva para rever do agressor os valores que foram pagos pela Previdência.

0: Conexões Produtivas, promovido pela Apex Brasil, a Agência Brasileira de Promoção de Exportações e Investimentos, mostrou aos empresários a importância da abertura de novos mercados para produtos brasileiros.
1: O evento é voltado para grandes, médias e pequenas indústrias.
2: O Conexões Produtivas apresenta aos estados oportunidades para o desenvolvimento da indústria, com atenção às vocações locais para exportações a partir do Acordo Mercosul-União Europeia. Segundo a Apex Brasil, o mercado europeu reúne 27 países, com potencial de alcance de 780 milhões de consumidores. O encontro também debateu a estratégia do Brasil para expandir mercados e fortalecer a indústria diante do novo cenário internacional. O ministro do Desenvolvimento, Indústria, Comércio e Serviços, Márcio Elias Rosa, destacou a importância do país conquistar novos mercados.
3: Buscar a diversificação de mercados significa buscar oportunidades para a nossa atividade industrial comercializar fora do país, né? Para além da questão simplesmente do agronegócio, que já vende muito bem, nós estamos celebrando nesse ano a abertura de mais de 700 novos mercados para o agro, para a pecuária. Agora, para o setor industrial, para a indústria de transformação, para a indústria de manufatura, que é muito relevante, nós devemos buscar diversificação.
2: O evento também discutiu caminhos para ampliar a presença de empresas do Rio de Janeiro no mercado internacional. O presidente da Apex Brasil, Laudemir Miller, destacou o potencial do estado nas exportações.
4: E o estado do Rio de Janeiro tem uma diversificação da indústria muito forte, tem uma indústria de óleo e gás muito forte, tem uma indústria da moda muito forte, uma indústria metal mecânica muito forte, uma indústria automobilística muito forte. A gente está aqui para apoiar o empresário e a empresária do estado do Rio, principalmente os pequenos e os médios empresários, também os grandes.
2: Um levantamento identificou 602 produtos no estado com oportunidades de exportação. Em 2025, o Rio de Janeiro exportou mais de 48 bilhões de dólares para o mundo. Desse total, 20% das exportações do estado foram para a União Europeia. Reportagem Márcia Fernandes.
0: A financiadora de estudos e projetos, a FINEP, lançou a seleção pública do Programa Nacional de Incubadoras Tecnológicas de Cooperativas Populares.
1: Até 14 de janeiro, instituições de pesquisa podem apresentar projetos para desenvolver ou adaptar tecnologias voltadas à economia solidária.
0: As propostas devem ser feitas em parcerias com cooperativas, associações, organizações sociais ou redes de cooperação popular.
5: A chamada pública PRONINC 2026 da FINEP, a financiadora de estudos e projetos, disponibiliza até 100 milhões de reais em recursos não reembolsáveis do FNDCT, o Fundo Nacional de Desenvolvimento Científico e Tecnológico. A proposta é transformar conhecimento e inovação em soluções para problemas concretos dos empreendimentos, como explica o secretário nacional de Economia Popular e Solidária, substituto do Ministério do Trabalho, Sérgio Godoy.
6: Tecnologias sociais que apoiam o combate à fome. São essas tecnologias que a gente está buscando.
5: As propostas devem estar diretamente ligadas à economia solidária e ser construídas de forma participativa. O gerente do Departamento de Infraestrutura e Tecnologias Sociais da FINEP, Guilherme Tulli, destaca o caráter obrigatório dessas parcerias.
7: Então precisa ter uma cooperativa, uma associação, uma organização da sociedade civil. Se não houver a inclusão dessas cooperativas populares, o projeto sequer é habilitado.
5: As propostas podem ser enviadas até 14 de janeiro de 2027. As regras completas estão no edital da chamada pública PRONINC 2026, no endereço finep.gov.br. Reportagem Pablo Muniz.
1: Chegar na escola, entrar na sala de aula e estudar. Essa é a rotina diária de milhões de estudantes brasileiros.
0: Daqui a um mês, estudantes de todo o país farão a primeira prova do Exame Nacional do Ensino Médio, o Enem.
1: E cruzar os portões da escola onde vão realizar a avaliação pode representar algo bem maior, o passaporte para a entrada no ensino superior.
0: A preparação se intensifica entre os candidatos nessa reta final.
8: Há 2 anos, a estudante Isabelle Carvalho se prepara para o Exame Nacional do Ensino Médio. Ela quer fazer medicina e dedica todo o tempo que tem aos estudos, inclusive quando está no transporte público.
9: E às vezes me incomoda um pouco, porque parece que eu estou perdendo tempo no ônibus, aí eu coloco umas videoaulas para rodar, mas é a videoaula que eu já estou acostumada, eu meio que já revejo o conteúdo.
8: Com a condição rara de saúde, o estudante

0: Miquéia José de Almeida Gomes vai buscar uma vaga em medicina. Ele quer ajudar pessoas que vivem em situação semelhante.
1: Eu tenho muito incentivo, não só da minha mãe, dos meus familiares, e também da médica, o qual faz o meu tratamento médico. É aí eu fazer esse curso de medicina, para que eu também possa alcançar outras vidas que possuem a condição rara, que é a trombastenia de Glanzmann.
0: Daqui a um mês, milhões de estudantes como Isabelle e Miquéias realizam a prova do Enem. São dois dias de avaliação, 8 e 15 de novembro. No primeiro domingo, os estudantes respondem a 45 questões de linguagens e códigos e 45 de ciências humanas, além da redação. Já no segundo dia de prova, são 45 questões de ciência da natureza e mais 45 de matemática. Professor de cursinho preparatório há 10 anos, Rubenilson Cerqueira dá dicas para essa reta final.
2: Estejam nesse momento de preparo, fazer muitas questões para poder fixar o conteúdo, mas é importante que tenha um momento de descanso, porque existe um equilíbrio ali entre você ter o conhecimento, mas se não tiver com a mente descansada, você não consegue colocar isso em prática.
0: Até lá, os inscritos devem ficar atentos às orientações oficiais, conferir o local de prova com antecedência e organizar os itens necessários para o exame, como documento oficial com foto e caneta esferográfica preta. Ricardo Cardoso, presidente substituto do INEP, lembra que até o fim do mês, todos os estudantes poderão conferir o cartão de inscrição.
3: Nós teremos, na última semana de outubro, a divulgação do cartão de confirmação de inscrição. A maioria dos estudantes concluídos escola pública já tiveram acesso, né, vão fazer o Enem na sua própria escola. Mas é importante acessar o sistema de inscrição para você ver com calma, com tranquilidade.
0: O Enem é uma das principais portas de entrada para a educação superior no Brasil. As notas do exame são utilizadas para a seleção de estudantes por meio do SISU e do ProUni e também servem de requisito para o Fundo de Financiamento Estudantil. Para mais informações sobre o exame, o MEC disponibiliza o Guia do Enem, que pode ser acessado em gov.br/MEC. Reportagem Luana Karen.
4: E o Ministério da Educação oferece ferramentas digitais gratuitas para essa preparação. O aplicativo MEC Enem traz simulados e dicas de redação.
5: Tem também o MEC Idiomas para inglês e espanhol. E o MEC Livros com mais de 25 mil obras.
4: E estão abertas as inscrições para a edição do Enem voltada para pessoas privadas de liberdade e jovens que cumprem medidas socioeducativas.
5: As inscrições devem ser feitas de forma exclusiva pelo responsável pedagógico de cada unidade.
4: Caso o participante precise de algum tipo de atendimento especializado, o pedido deve ser feito pelo responsável pedagógico no momento da inscrição.
5: Para mais informações, acesse gov.br/inep.
4: Escolas situadas em fronteiras com outros países podem aderir ao programa Escolas Interculturais.
5: A intenção é promover o enriquecimento linguístico e cultural de estudantes que moram nessas regiões e que convivem com culturas diferentes.
6: O Brasil faz fronteira com 10 nações e as escolas situadas nessas regiões enfrentam desafios relacionados à inclusão, diversidade linguística e integração cultural. E como forma de promover a educação que atende imigrantes e refugiados, o Brasil criou o programa Escolas Interculturais e de Fronteira. A diretora da escola, Silveira Martins, em Santana do Livramento, no Rio Grande do Sul, que faz fronteira com o Uruguai, Elisângela Dornelles, fala sobre a experiência com o programa.
7: Os nossos alunos convivem com as duas culturas. A partir disso, nós realizamos visitas às escolas, intercâmbios, encontros, participando de seminários, viagens internacionais, atividades culturais.
6: A iniciativa prevê apoio financeiro para projetos pedagógicos desenvolvidos em cooperação com escolas de países vizinhos. A coordenadora-geral da Secretaria de Articulação Intersetorial do Ministério da Educação, Jesuína Leclerc, explica como as escolas podem participar.
8: A partir da indicação de suas respectivas secretarias de educação, realizar o seu plano de atendimento. A escola passará a receber R$ 25 mil para poder dar início às suas atividades ou dar continuidade.
6: As cerca de 70 escolas de fronteira interessadas em fazer adesão ao programa devem acessar a página do Ministério da Educação em gov.br/MEC. Reportagem Cleide Lopes.
4: A previsão é que os programas interculturais sejam desenvolvidos a partir de novembro deste ano.
5: Professores e instituições de ensino de todo o país têm até o dia 12 de outubro para se inscreverem na primeira edição do Prêmio Brasil de Ensino de Matemática.
4: O concurso vai premiar até 20 iniciativas que se destacam por melhorar o aprendizado da disciplina nas salas de aula.
9: É a primeira edição do Prêmio Brasil de Ensino de Matemática na Educação Básica. A iniciativa busca valorizar experiências que contribuam para a aprendizagem e para a equidade na educação básica. O diretor-geral do Instituto de Matemática Pura e Aplicada, Marcelo Viana, explica que a premiação deve produzir subsídios técnicos para políticas educacionais.
10: Existem práticas que são realizadas aqui e lá por um professor, uma professora, que são exitosos e indicam caminhos. Mas para isso é preciso que esses bons exemplos sejam conhecidos e sejam divulgados.
9: O prêmio vai contemplar duas categorias, docentes e instituições. Sumaia Almeida Ramos é professora de matemática em Petrolina, Pernambuco. Para ela, mais que reconhecimento, o prêmio representa a valorização do trabalho docente.
11: A partir do momento em que eu começo a mostrar que estamos vendo, estamos buscando esses profissionais, isso pode incentivar para outros professores que possivelmente estejam desestimulados a quererem desenvolver projetos também.
9: As propostas selecionadas integrarão o Caderno Nacional de Práticas Exitosas, que contribuirá para a disseminação de práticas de referência no ensino de matemática. As inscrições estão abertas até 12 de outubro pelo endereço candidaturas.impa.br. Reportagem Luciana Colares de Holanda.
5: O cultivo de flores é uma atividade que requer cuidado, experiência e atenção às condições climáticas.
4: E um projeto da Universidade Federal de Santa Maria está levando conhecimento científico e capacitação gratuita para quem quer empreender nesse ramo.
5: A iniciativa já alcançou mais de 500 famílias do Rio Grande do Sul. Confira os detalhes no quadro Ciência na Prática.
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13: Transferir conhecimento científico e técnicas de produção para aumentar a sustentabilidade e o lucro no campo. Essa é a missão do Projeto Flores para Todos, uma iniciativa da equipe Fenogled do Programa de Pós-Graduação em Agronomia da Universidade Federal de Santa Maria, no Rio Grande do Sul.
14: O Projeto Flores para Todos, ele tem por objetivo formar novos produtores profissionais de flores. Nós passamos dessa fase de as flores ser uma alternativa e sim uma fonte principal de renda dentro da propriedade.
13: As espécies cultivadas pelo projeto são adaptadas para o plantio a céu aberto durante todo o ano. Isso reduz os custos de produção e aproveita o alto potencial de lucro que o mercado de flores oferece, até mesmo para pequenas propriedades.
14: As flores são parte do setor da horticultura e a principal característica desse setor é uma alta rentabilidade por metro quadrado. E por isso que se encaixa perfeitamente na pequena propriedade, onde às vezes em 30 metros quadrados a família tira um faturamento muito bom.
13: Além de movimentar o agroturismo, a iniciativa oferece consultoria gratuita que ensina o produtor a vender o seu produto, garantindo renda e reduzindo um problema antigo das comunidades rurais, a permanência da juventude no campo.
14: A gente fornece as sementes ou as batatinhas sem custo e a partir daí dá todas as orientações, desde o plantio até a colheita, pós-colheita e orientação de venda. E isso está fazendo a diferença na sucessão familiar do campo. O jovem só fica atraído se tiver renda. E a partir dali ele compra novas sementes, novas batatinhas de alta qualidade genética para dar seguimento de forma independente.
13: Acompanhe os resultados do projeto Flores para Todos na página da Universidade Federal de Santa Maria. E esse foi o Ciência na Prática. Esse episódio contou com a produção de Raquel Mariano e edição de Edinaldo Júnior. E nosso encontro com o Saber Científico volta na próxima semana. Até lá.
4: Quem trabalha na educação infantil já pode consultar os livros que poderão chegar às escolas.
5: O Guia do Programa Nacional do Livro Didático está disponível e reúne obras para o ensino e materiais de apoio aos professores.
4: Agora, escolas e professores podem se preparar para escolher os livros que vão usar nos próximos anos.
15: O Ministério da Educação divulgou o resultado final da avaliação das obras do PNLD, o Programa Nacional do Livro e do Material Didático para os anos iniciais do ensino fundamental. As obras têm o objetivo de apoiar a formação continuada e o trabalho pedagógico dos professores, principalmente em temas ligados à alfabetização. Elas fazem parte do acervo da Biblioteca do Professor e reúnem produções atualizadas sobre formação docente, além de exemplos de práticas pedagógicas em diferentes contextos. Com a divulgação do resultado final, o processo segue agora para as etapas de aquisição e distribuição, conduzidas pelo FNDE, o Fundo Nacional de Desenvolvimento da Educação. O Programa Nacional do Livro e do Material Didático é responsável pela avaliação, seleção e aquisição de livros e materiais didáticos para as escolas públicas. Após a aquisição dos materiais pelo FNDE, as obras selecionadas poderão ser disponibilizadas aos professores por meio do endereço pnlddigital.fnde.gov.br. Reportagem Thalita Albuquerque.
5: E atenção, candidatos do primeiro concurso público nacional unificado.
4: Foi publicada a terceira convocação dos aprovados em lista de espera para vagas temporárias no Ministério do Trabalho e Emprego.
5: Agora, os convocados precisam cumprir a etapa documental e acompanhar a publicação da lista definitiva, prevista para novembro.
4: A documentação deve ser apresentada pela plataforma sougov.br entre 20 e 27 de outubro.
5: O candidato que não apresentar os documentos exigidos no período estabelecido perde os efeitos da convocação.
4: Para mais informações, acesse gov.br/gestão, sem o tio.
5: E essas foram as notícias do governo federal.
4: Uma realização da Secretaria de Comunicação Social da Presidência da República.
5: Com produção da empresa Brasil de Comunicação.
4: Fique agora com as notícias do Poder Judiciário e do Congresso Nacional. Boa noite.
5: Boa noite, até amanhã.
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17: STF valida lei do Paraná que amplia gratuidade em estacionamentos para pessoas com deficiência.
18: TSE anula votos recebidos por Antony Garotinho na disputa pelo governo do Rio de Janeiro.
17: Furto de carro com chave na ignição enquanto segurada abre a porta de casa não afasta cobertura securitária.
18: Boa noite, eu sou Marcela Luiza.
17: Eu sou Walter Lima.
18: O Supremo Tribunal Federal decidiu que é constitucional uma lei estadual que amplia a gratuidade em estacionamentos para pessoas com deficiência.
17: A decisão foi tomada na sessão plenária desta quinta-feira. Marta Ferreira.
19: No Paraná, as regras sobre estacionamento para pessoas com deficiência são regulamentadas pela Lei Estadual 18.419 de 2015. E pelas normas de trânsito nacionais. Dispositivos dessa norma asseguram às pessoas com deficiência um período de gratuidade equivalente ao dobro do concedido aos demais usuários. Nos estabelecimentos que não prevêem tempo mínimo gratuito, a norma garante ao menos 30 minutos de gratuidade, a fim de facilitar o deslocamento dessas pessoas.
20: A Associação Brasileira de Shopping Centers entrou com ação no Supremo Tribunal Federal pedindo que a lei seja considerada inconstitucional. A alegação é de violação ao direito de propriedade e aos princípios da livre iniciativa e da livre concorrência.
19: O relator é o ministro Nunes Marques. No voto, ele destacou que a finalidade predominante da lei é promover acessibilidade e inclusão social, matérias de competência legislativa concorrente. No mesmo sentido, votaram os demais ministros. O plenário, então, validou a lei do Paraná, entendendo que a norma promove acessibilidade ao garantir o dobro do período gratuito ou, na ausência de gratuidade, 30 minutos sem cobrança.
18: O Tribunal Superior Eleitoral anulou os votos recebidos por Antony Garotinho na disputa pelo governo do Rio de Janeiro.
1: A decisão, por maioria de 5-2, determinou a retotalização dos votos da eleição para governador, Guilherme Firmino.
21: Nessa quinta-feira, o Tribunal Superior Eleitoral rejeitou por unanimidade o pedido de desistência de recurso apresentado por Antony Garotinho. O TSE também manteve um indeferimento do registro de candidatura ao governo do Rio de Janeiro. Segundo o tribunal, Garotinho não tinha as condições de elegibilidade relacionadas à plenitude dos direitos políticos e à filiação partidária. Por 5-2, os ministros determinaram a anulação dos votos recebidos pelo candidato. Com isso, o tribunal determinou a retotalização da votação para governador do Rio de Janeiro.
18: Deixar carro aberto e com a chave na ignição apenas para abrir o portão de casa não afasta direito à indenização do seguro se veículo for furtado.
1: Esse entendimento é do STJ, Fátima Uchoa.
22: Após a seguradora negar a indenização do seguro veicular, a proprietária que teve o carro furtado nessa situação entrou com ação judicial, mas o Tribunal de Justiça de São Paulo negou o pedido. Já no STJ, os ministros entenderam que a conduta da mulher, adotada para guardar o carro em segurança o mais rápido possível, mesmo deixando a chave na ignição enquanto abria o portão de casa, não representa agravamento intencional do risco previsto em contrato que justifique a perda da cobertura do seguro. A relatoria foi do ministro Ricardo Vilas Boas Cueva.
18: O Tribunal Superior do Trabalho manteve uma indenização que uma faculdade terá de pagar a um professor e jornalista de Teresina, no Piauí.
1: A instituição de ensino usou imagens de televisão do professor sem autorização. O TST considerou o uso ilegal. Simone Moura.
23: A faculdade usou essas imagens em outdoors e nas redes sociais sem autorização. Para os ministros da 8ª turma, a campanha teve alcance apenas local e por um período limitado. Foi fixado indenização de R$30 mil por danos materiais e R$40 mil por danos morais. A decisão foi unânime.
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18: Uma boa noite.
1: E até amanhã.
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25: Eu sou Paula Groba.
26: E eu sou Humberto Pinheiro.
25: E estes são os destaques de hoje do Jornal do Senado, que começa agora.
26: Senado conclui terceira sessão de discussão sobre a proposta que acaba com a escala 6x1.
25: Carros novos poderão ter alerta para evitar que crianças sejam esquecidas no banco de trás.
26: Projeto cria incentivos para startups que desenvolvem soluções de preservação ambiental.
25: Boa noite.
26: Boa noite.
25: O Senado realizou nesta quinta-feira a terceira sessão de discussão da PEC, que acaba com a escala 6x1. São necessárias 5 sessões de discussão antes da votação em primeiro turno. Se for aprovada, a proposta ainda terá de passar por discussões e votação em segundo turno. O texto reduz de 44 para 40 horas semanais a jornada máxima de trabalho sem redução de salário e garante 2 dias de descanso por semana. A mudança, no entanto, será gradual. 2 meses após a promulgação, a jornada passaria para 42 horas semanais, já com 2 dias de descanso. 12 meses depois, o limite chegaria às 40 horas.
26: Durante a terceira sessão, o senador Paulo Paim, do PT do Rio Grande do Sul, defendeu que a redução da jornada, sem diminuição dos salários, pode fortalecer a previdência social. Segundo ele, o fim da escala 6x1 pode estimular a formalização de trabalho e, com mais trabalhadores, com carteira assinada, aumentar a arrecadação previdenciária. Paim também afirmou que a mudança pode beneficiar empregadores e empreendedores e defendeu que desenvolvimento econômico, valorização do trabalho, proteção social e políticas humanitárias caminhem juntos.
27: Quando reduzimos a jornada, ampliamos o emprego formal.
0: mais empregos formais significam mais trabalhadores contribuindo com a Previdência. Mais contribuintes significam mais arrecadação previdenciária.
25: E o Senado deve começar a analisar um projeto que obriga empresas a oferecerem produtos e serviços digitais voltados a pessoas idosas, com linguagem mais simples e recursos que garantam mais segurança nas transações.
26: O texto também prevê a capacitação de idosos para que eles aprendam a identificar fraudes e golpes em operações pela internet. Repórter Alexandre Campos.
2: No caso de produtos financeiros ofertados por instituições bancárias, as aplicações de internet, quando destinadas a pessoas idosas, devem disponibilizar uma espécie de botão de pânico para interromper operações fraudulentas e canal de contestação rápida para minimizar os prejuízos. A autora do projeto, a senadora Damaris Alves, do Republicanos do Distrito Federal, acredita que essas medidas são essenciais para essa parcela da população.
3: Então a gente quer que os aplicativos, especialmente de banco, do INSS, os aplicativos públicos, o do SUS, os aplicativos que a pessoa não vive mais sem eles, sejam mais acessíveis para pessoas idosas.
2: O projeto ainda prevê que essa parcela da população aprenda a identificar fraudes e golpes em operações na internet e torna crime o gerenciamento sem autorização expressa de bens de pessoas idosas e a apropriação de senha, chave criptográfica, token, assinatura digital ou qualquer outra credencial de acesso ou autenticação com o objetivo de auferir vantagem econômica.
25: Uma tecnologia simples pode ajudar a evitar uma tragédia. Um alerta no carro para lembrar pais e mães de que há uma criança no banco de trás.
26: É o que prevê um projeto da senadora Tereza Leitão, que determina a instalação do dispositivo em automóveis novos. Mais informações com a repórter Raíssa Abreu.
6: Um pai ficou de deixar o filho na creche pela manhã antes de ir trabalhar. Em vez disso, ele seguiu direto para o trabalho, estacionou o carro e esqueceu que a criança estava na cadeirinha, no banco traseiro. O bebê ficou trancado no carro fechado por horas e só foi encontrado no final da tarde, em parada cardiorrespiratória e sem sinais vitais. Tragédias como essa, que aconteceu em Santa Catarina em 2023, são mais frequentes do que se imagina. Não existem dados consolidados no Brasil, mas estudos feitos nos Estados Unidos indicam que cerca de 40 crianças morrem anualmente por terem sido deixadas em carros fechados sob altas temperaturas. Para a senadora Tereza Leitão, do PT de Pernambuco, uma das causas desse tipo de episódio é a exaustão. E aí, as mulheres, que precisam acumular a vida profissional com a vida doméstica, são também as que mais sofrem.
7: A carga de trabalho doméstico corresponde a 21 horas, mais de 21 horas semanais, enquanto a dos homens é de pouco mais de 11 horas. A exaustão física e mental que recai sobre essas mulheres é muito grande, porque a jornada não termina quando sai do emprego. Começa uma nova jornada.
6: Para prevenir esses acidentes, a senadora apresentou um projeto que obriga as fábricas de carros a instalarem um dispositivo de alerta contra a presença de pessoas e animais esquecidos no interior dos veículos, com sinais sonoros ou luzes de emergência. A mudança valeria apenas para veículos novos, e a indústria automotiva teria 2 anos para adaptação às novas exigências. A proposta vai ser encaminhada às comissões temáticas.
25: E ligações de números desconhecidos podem ganhar um novo filtro nos celulares vendidos no Brasil. Um projeto em análise no Senado prevê que celulares vendidos no país tenham uma função para bloquear, rejeitar ou silenciar chamadas de números que não estão na lista de contatos.
26: A proposta quer dar ao usuário mais controle sobre as ligações que recebe. A reportagem é de Yasmin Rodrigues.
8: O autor do projeto, senador Stevenson Valentim, do Podemos do Rio Grande do Norte, argumenta que as chamadas indesejadas são um problema frequente para os consumidores e podem estar associadas a práticas abusivas e tentativas de golpe. A medida valeria para aparelhos comercializados no território nacional, A ideia é permitir que o próprio usuário escolha como lidar com números desconhecidos, sem depender exclusivamente de serviços oferecidos pelas operadoras. O senador Laércio Oliveira, do PP de Sergipe, destacou o impacto desse tipo de chamada na rotina dos brasileiros.
4: A gente sofre quase todos os dias com essas empresas de telemarketing, essas companhias de telefonia importunando a vida do cidadão e da cidadã brasileira.
8: O projeto de lei foi apresentado nesta quarta-feira, dia 7 de outubro. Vai passar pelas comissões e plenário do Senado antes de seguir para a Câmara dos Deputados.
25: Um projeto pronto para votação na Comissão de Meio Ambiente do Senado pretende incentivar empresas que desenvolvem soluções para a preservação ambiental.
26: A proposta cria critérios para o reconhecimento das chamadas startups verdes e prevê prioridade no acesso a incentivos e financiamentos. Os detalhes com a repórter Marcela Cunha.
9: Empresas que desenvolvem tecnologias para reduzir a poluição, economizar energia ou reaproveitar resíduos poderão receber incentivos específicos para crescer no Brasil. É o que prevê um projeto que inclui as chamadas startups verdes na legislação brasileira. As startups são empresas jovens, geralmente ligadas à inovação, que desenvolvem novos produtos, serviços ou modelos de negócios. Pela proposta, serão consideradas verdes aquelas que oferecem soluções para problemas ambientais, como a emissão de gases que provocam o aquecimento global, o desperdício de recursos naturais e a geração de lixo. O autor da proposta, senador Fernando Dueire, do PSD de Pernambuco, explicou que a intenção é criar condições para o desenvolvimento dessas empresas.
10: Acreditamos que ao estimularmos essas startups, estamos não apenas criando novos negócios, mas investindo na qualidade de vida das futuras gerações e no fortalecimento de uma economia mais resiliente e sustentável.
9: O projeto prevê prioridade no acesso a programas de apoio técnico e financeiro, benefícios fiscais e editais públicos de inovação e sustentabilidade.
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26: Com edição de Paulo Groba e trabalhos técnicos de Eliseu Caires, o Jornal do Senado fica por aqui. Acompanhe agora as notícias da Câmara dos Deputados. Boa noite.
25: Boa noite e até amanhã.
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14: Projeto obriga postos a detalhar custo dos combustíveis nas notas fiscais.
15: Comissão aprova selo para premiar cidades com boas práticas no trânsito.
14: Câmara analisa dar à assinatura digital valor de reconhecimento de firma.
15: Boa noite. Projeto em debate na Câmara confere à assinatura digital o valor de reconhecimento de firma em cartório. A ideia é diminuir a burocracia e facilitar a vida do cidadão, sem perder a segurança nos documentos. Confira os detalhes na reportagem de Fabielle Pires.
27: Já pensou resolver pela internet uma burocracia que exige uma ida ao cartório? Um projeto em análise na Câmara dos Deputados quer facilitar esse processo e permitir que a assinatura digital tenha o mesmo valor do reconhecimento de firma. Antes de entender a proposta, é preciso entender como funciona a assinatura digital. Atualmente, assinaturas digitais são feitas com certificado da Infraestrutura de Chaves Públicas Brasileira, a ICP Brasil, um sistema oficial do país que garante a validade jurídica e a segurança de assinaturas e certificados digitais. Quando uma pessoa assina um documento usando um certificado digital da ICP Brasil, é possível verificar a identidade de quem assinou e a integridade daquele documento. O que ainda não acontece automaticamente, essa assinatura substitui o reconhecimento de firma em cartório nos casos em que ele é exigido. A proposta determina que os documentos assinados eletronicamente sejam equiparados aos documentos com reconhecimento de firma. Segundo o autor, deputado Rafael Prudente, do MDB do Distrito Federal, a assinatura digital diminui a burocracia no dia a dia do cidadão. O projeto que equipara a assinatura com certificado digital da ICP Brasil ao reconhecimento de firma foi aprovado pela Comissão de Ciência, Tecnologia e Inovação da Câmara e agora segue para análise da Comissão de Constituição e Justiça. Para virar lei, precisa ser aprovado pela Câmara e pelo Senado. Da Rádio Câmara de Brasília, Fabielle Pires.
5: Economia.
14: Sóstenes Cavalcante, do PL do Rio de Janeiro, defende proposta para limitar os juros do crédito consignado de aposentados e pensionistas que recebem até 3 salários mínimos, além de beneficiários do BPC. O projeto determina que a taxa não poderá superar o IPCA, índice usado para medir a inflação oficial do país.
15: Sóstenes Cavalcante aponta que refinanciamentos feitos sem autorização aumentam a dívida de quem já tem parte da renda comprometida com os empréstimos. O texto também restringe a concessão desses descontos às instituições autorizadas e aos bancos públicos.
14: Carlos Veras, do PT de Pernambuco, defende o projeto que autoriza a União a criar uma estatal para atuar na distribuição de combustíveis, biocombustíveis e gás de cozinha. Ele explica que a ideia é recompor a presença pública no setor para assegurar a soberania energética.
15: A proposta permite a recomposição estatal por meio da compra de ativos operacionais ou participações em refinarias e bases de distribuição. Para Carlos Veras, o projeto combate aumentos abusivos de preços e garante o abastecimento em regiões remotas e de vulnerabilidade social.
14: Jefferson Campos, do PL de São Paulo, é um dos signatários da proposta de emenda à Constituição que estabelece um teto de gastos para órgãos da administração pública.
15: A proposta fixa limites orçamentários para despesas com publicidade institucional e determina um teto para os gastos do Poder Legislativo e dos Tribunais de Contas. Jefferson Campos entende que a medida contribui para garantir maior responsabilidade fiscal na administração pública.
5: Transportes.
14: A Comissão de Viação e Transportes aprovou um selo para premiar cidades que adotem boas práticas no trânsito. Saiba mais sobre o assunto na reportagem de Agui Pontes.
12: A Câmara dos Deputados debate recompensar municípios que adotem boas práticas na gestão do trânsito. A Comissão de Viação e Transportes aprovou o projeto que institui o selo Município com Mobilidade Segura. O objetivo da medida é premiar as cidades que façam um bom trabalho na prevenção de acidentes. Menos de 40% dos municípios receberiam o selo hoje. O projeto de lei do deputado Amon Mandel, do Republicano do Amazonas, dá justamente um incentivo para as cidades que cumprem as diretrizes da Política Nacional de Mobilidade Urbana. Mas não só, ela estabelece duas exigências: que o município possua um plano de mobilidade urbana e que esteja integrado ao Sistema Nacional de Trânsito previsto no Código de Trânsito Brasileiro. No primeiro caso, que pede a existência de um plano de mobilidade, 1.910 municípios já são obrigados a elaborar e aprovar um plano, mas desses, 79,6% não cumpriram a determinação legal. Para além disso, 63,2% de todos os municípios brasileiros pecam no segundo ponto, que é estar integrado ao Sistema Nacional de Trânsito. Para conseguir o selo, também se exige que programas, ações, campanhas e metas adotadas pelo município estejam alinhadas com o Plano Nacional de Redução de Mortes e Lesões no Trânsito e ao conceito Visão Zero, que busca um contexto em que mais nenhuma morte aconteça no trânsito. Com a implementação do projeto, o Poder Executivo definirá o órgão responsável pela concessão, fiscalização e divulgação dos municípios certificados. Segundo o deputado Amon Mandel, autor do projeto, o selo municipal surge como um instrumento de incentivo e reconhecimento para gestões comprometidas com práticas modernas de segurança. O selo, ainda segundo o deputado, contribui para promover a acessibilidade e prevenir mortes e lesões graves. O projeto será analisado pelas Comissões de Desenvolvimento Urbano e de Constituição e Justiça e de Cidadania. Da Rádio Câmara de Brasília, Agui Pontes.
15: Delegado Caveira, do PL do Pará, apresentou o projeto que proíbe a exigência de vistoria veicular periódica baseada apenas no tempo de uso do automóvel. A proposta busca impedir cobranças recorrentes que penalizem motoristas e proprietários de veículos mais antigos.
14: Atualmente, a lei não estabelece a obrigação da vistoria, mas a proposta inclui a proibição de forma expressa no Código de Trânsito Brasileiro. Delegado Caveira argumenta que defeitos mecânicos representam menos de 7%. 7% dos sinistros em rodovias federais.
15: A Câmara analisa projeto que obriga a instalação de temporizadores regressivos em semáforos que tenham fiscalização eletrônica. A autora da matéria, Gleisi Hoffmann, do PT do Paraná, afirma que a medida torna o trânsito mais seguro, evitando frenagens bruscas, acelerações indevidas e decisões de risco nos cruzamentos.
14: Gleisi Hoffmann ressalta ainda que se o temporizador estiver com defeito, dessincronizado ou com baixa visibilidade, não poderá ser aplicada a multa pelo equipamento de fiscalização. A proposta dá aos órgãos de trânsito 60 dias para adequar os semáforos que já possuem fiscalização eletrônica.
1: Segurança Pública.
15: Guilherme Derrite, do PP de São Paulo, quer incluir entre os crimes hediondos as formas mais graves de homicídio, latrocínio e extorsão, cometidas por integrantes de organizações criminosas e milícias. A proposta amplia o tratamento mais rigoroso para crimes praticados nesse contexto.
14: Guilherme Derrite argumenta que esses delitos têm maior potencial de violência e intimidação e, por isso, devem receber o mesmo tratamento dado aos crimes mais graves previstos na legislação. O deputado reitera que a medida reforça o combate ao crime organizado.
15: Tornar imprescritível o crime de trabalho análogo à escravidão é o objetivo de projeto apresentado por Amanda Gentil, do PP do Maranhão. Se a mudança for aprovada, o passar do tempo não poderá impedir a responsabilização de quem cometer esse tipo de crime.
14: Amanda Gentil lembra que a Corte Interamericana de Direitos Humanos já determinou ao Brasil a adoção de medidas para impedir a prescrição desses crimes. A deputada avalia que a mudança pode reduzir a impunidade de casos em que a investigação e a responsabilização demoram a avançar.
15: O projeto de defensor Stélio Denner, do União de Roraima, inclui na Lei Maria da Penha o monitoramento eletrônico do agressor como medida protetiva de urgência em situações de alto risco à mulher. Segundo o deputado, a iniciativa visa conter a escalada do feminicídio no Brasil.
14: Pelo texto do defensor Stélio Denner, o juiz deverá observar novos critérios para conceder a medida protetiva, como casos de ameaça grave, histórico de agressões e perseguição. O texto também prevê a integração da tornozeleira eletrônica com mecanismos de alerta direto à vítima.
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15: Elmar Nascimento, do União da Bahia, defende o respeito às prerrogativas do Congresso e às garantias do devido processo legal na atuação dos órgãos de controle. O deputado reclama de interferências de outros poderes e ressalta a importância do contraditório e da ampla defesa.
14: Elmar Nascimento afirma que decisões sobre orçamento, emendas e mandatos devem respeitar o devido processo legal. Ele também afirma que os órgãos de controle precisam atuar dentro das competências definidas pela Constituição, sem criminalizar a política.
1: Saúde.
15: Fernando Monteiro, do PSD de Pernambuco, sugere a criação do Dia Nacional dos Técnicos e Auxiliares em Saúde Bucal, a ser comemorado em 20 de março. De acordo com o parlamentar, o projeto busca valorizar os mais de 230 mil profissionais da área registrados no país.
14: Fernando Monteiro acredita que a data vai incentivar ações educativas e científicas, além de impulsionar políticas públicas para fortalecer a odontologia no SUS. Ele sustenta que esses profissionais têm papel importante na prevenção de doenças.
1: Educação.
15: Avança na Câmara projeto que reserva recursos de bolsas educacionais para pessoas com deficiência. Os detalhes com a repórter Silvia Munhato.
16: A Comissão de Defesa dos Direitos das Pessoas com Deficiência da Câmara dos Deputados aprovou proposta que destina um percentual dos recursos do FNDE para bolsas e outros tipos de auxílios para estudantes com deficiência. O percentual deverá ser regulado pelo Executivo. Hoje, a legislação permite ao FNDE, o Fundo Nacional de Desenvolvimento da Educação, conceder bolsas de estudo, bolsas de permanência e ressarcimento de despesas a estudantes, mas não prevê reserva para grupos específicos. A versão original do projeto destinava o benefício apenas aos estudantes surdos, mas foi ampliada durante a avaliação pela Comissão de Educação. O relator na Comissão de Defesa dos Direitos das Pessoas com Deficiência, deputado Rodrigo Hollenberg, do PSB do Distrito Federal, fez novo ajuste no texto.
18: Entendemos, porém, que não há motivo para a redação do substitutivo mencionar diretamente apenas as pessoas surdas ou pertencentes ao transtorno do espectro autista. Por essa razão, propomos um substitutivo que unifica a aplicação do dispositivo legal em benefício de todas as pessoas com deficiência por meio de remissão simples à Lei Brasileira de Inclusão das Pessoas com Deficiência.
16: O relator citou dados do Censo da Educação Superior de 2024 que mostram que os maiores grupos de estudantes com deficiência matriculados no ensino superior são pessoas com deficiência física, 30,5%, baixa visão, 22,8% e transtorno do espectro autista, 16,7%. A proposta que reserva recursos de bolsas educacionais para pessoas com deficiência será analisada agora pelas comissões de Finanças e Tributação e de Constituição e Justiça. Da Rádio Câmara de Brasília, Silvia Minhato.
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23: Votação.
24: Os deputados analisam projeto que obriga os postos a detalhar a composição do preço dos combustíveis na nota fiscal. O texto pode ser incluído na pauta de votações, como informa o repórter Antônio Vital.
28: Está pronto para ser votado no plenário da Câmara projeto que obriga os postos de combustíveis a detalhar na nota fiscal todos os componentes do custo da gasolina, do etanol e do diesel para o consumidor. De acordo com a proposta apresentada pelo deputado licenciado Guilherme Boulos, a nota fiscal deverá conter informações como o custo inicial do combustível para o produtor ou importador, o custo do biocombustível adicionado à gasolina, o lucro da distribuidora e do dono do posto, bem como o valor dos tributos federais e estaduais. Produtores, importadores e distribuidores também ficam obrigados a fornecer as mesmas informações em suas notas fiscais. O objetivo, de acordo com o autor, é permitir identificar a composição do custo final, o que seria bom para a concorrência e para o consumidor, que poderia assim agir como fiscal em caso de abusos. O projeto ganhou regime de urgência, o que permite que seja votado diretamente no plenário da Câmara, sem passar pela análise das comissões permanentes da Casa. O regime de urgência foi aprovado de maneira simbólica, mas provocou discussão no plenário. Para o deputado Gilson Marques, do Novo de Santa Catarina, não tem como o dono do posto de combustíveis saber todos os componentes do preço.
29: Transparência é sempre positiva, mas a minha preocupação aqui, entre outras, é o seguinte: informe na nota fiscal toda a composição do preço dos combustíveis e do GLP. O posto de combustível não tem essa informação, não tem como ele ter essa informação. Toda a composição do custo de cada componente, de cada pessoa, de onde vem a importação, ele não tem essa informação hoje.
28: Já a bancada aliada ao governo defendeu a proposta, como disse o deputado Tarcísio Mota, do PSOL do Rio de Janeiro.
30: Ele é singelo, ele diz, na nota fiscal da produção da compra do combustível ou do gás, deverá haver discriminado aquilo que é o custo do produto que vem, né, o custo da produção daquela mercadoria, do combustível, e também os custos de impostos e os custos, inclusive o lucro que está vindo das próprias refinarias. Há que se lembrar que o processo de privatização das refinarias no Brasil resultou num processo de encarecimento do combustível.
28: Ainda não há data para votação no plenário da Câmara do projeto que obriga os postos de combustíveis a detalhar na nota fiscal todos os componentes do custo da gasolina, do etanol e do diesel para o consumidor. Rádio Câmara, de Brasília, Antônio Vital.
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2: Esporte.
15: João Cury, do MDB de São Paulo, defende proposta que estende a imunidade tributária às entidades esportivas sem fins lucrativos. A medida é que para organizações dos movimentos olímpico, paralímpico, clubístico e educacional, as instituições de educação e assistência social.
3: A iniciativa, que tem o apoio de João Cury, visa fortalecer o desenvolvimento de atletas e contribuir com a saúde pública. Ele acredita que a imunidade sobre impostos de patrimônio, renda e serviços garante maior estabilidade financeira para as entidades formadoras.
15: Projeto de Saulo Pedroso, do PSD de São Paulo, define quem pode ser considerado representante de uma organização esportiva privada nos casos de corrupção no esporte. Entram nessa definição dirigentes, diretores, administradores e procuradores que exerçam poderes de representação.
3: Saulo Pedroso explica que a medida pretende dar mais clareza à aplicação da lei e evitar interpretações diferentes sobre quem pode responder pelo crime de corrupção privada no esporte. Ele ressalta que o projeto não institui um novo crime nem altera as penas previstas atualmente.
15: Proposta de delegado Éder Mauro, do PL do Pará, estabelece o sexo biológico registrado no nascimento como único critério para definir a categoria de atletas em competições esportivas promovidas pelo poder público.
3: O texto também inclui competições estudantis e prevê a apresentação de documentos para comprovação. Delegado Éder Mauro alerta que atletas que competirem em categoria diferente da correspondente ao sexo de nascimento poderão ser excluídos, perder premiações e sofrer suspensão de até um ano.
15: Márcio Bioc, do MDB do Rio Grande do Sul, defende a aprovação de projeto que institui 8 de novembro como Dia Nacional do Fisioterapeuta Esportivo. Autor da proposta, ele ressalta a importância dos profissionais na prevenção de lesões e na recuperação de quem pratica atividades físicas.
3: Márcio Bioc avalia que a homenagem também pode ampliar conscientização sobre a prática segura de exercícios. O deputado explica que a data escolhida marca a fundação da Sociedade Nacional de Fisioterapia Esportiva e o reconhecimento oficial da especialidade no país.
15: Termina agora o Jornal Câmara dos Deputados, produzido pela Rádio Câmara, com trabalhos técnicos de Everson Urani e apresentação de José Carlos Andrade e Márcio Aquilissardi. Uma boa noite para você.
3: Uma ótima noite. A Voz do Brasil volta amanhã.
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1: 10 e 6. 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

0: 10:34.
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10:47. 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
2: 11-1. 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
1: Imigrantes. 11:17.
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1: 11:32.
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1: Meia-noite e três.
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0: meia-noite 16.
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0: meia-noite e 31.
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0: 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Meia-noite e 45.
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1: Uma e um. 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
1: 1:15. 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
1: 1:31. 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

0: 2 e 3. 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

0: 12:17.
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0: 10h30.
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0: 10:31. 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

0: 11:46.
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1: Cheguei. cheguei, Brasil.
2: Tá bom, né? Eu tô por aqui, gente. Eita, rapaz. 4 e 5, hein, T.O. Flotone. Eita, meu Deus do céu, já pensou uma coisa dessa? É sexta-feira. Sextou, meu povo. Bom dia, bom dia, bom dia. Agora 4 e 6. Bom dia pra você. Obrigado pela sintonia. Essa é a sua ZYA780, Rádio Imigrantes FM 100,9. Começa por aqui mais um programa. Bom dia, T.O. Comigo, Paulo Fernandes, até às 6h30 da manhã, com muita alegria, muita descontração. E a sua participação, que já está valendo por aqui, 3522-1009, ou pelo nosso zap 98848-4759. Bom dia para você, mototaxista, você taxista, você motorista de aplicativo. Que Deus abençoe cada um de vocês. Alô, meu caro amigo caminhoneiro, seja bem-vindo, seja bem-vinda. Você que está deixando a nossa cidade, vá com calma, tá? Com calma, com tranquilidade. Deixa que Deus conduza esse volante. Combinado assim? Tá certo? Bom dia para você!

0: Rapaz do céu, é assim que tem que ser, né? É assim que tem que ser, porque sexta-feira você já viu, né? Bom dia, Gustavo.
1: Bom dia, Paulo Fernandes. Bom dia também a todos os ouvintes do Bom Dia, Teó.
0: Bom dia pra você também, rapaz. É, quando sextou, fica tudo mais fácil, né? Fica tudo mais fácil por aqui. Você é agricultor, você é pecuarista, você é homem do campo, você é lavrador, você é meu...

Alô, minha amiga dona de casa, alô pra... Ei, pss, ei, ei, pss. Vamos acordar, gente! Acorda, legal! Vamos acordar, gente!

0: Hoje é sexta-feira, não tem pra ninguém, né? Será que já pode tomar aquela água que passarinho não bebe? Será que já pode, gente? Hã?
1: Vai não! Ele não vai não! Hoje é sexta-feira! Vai não! Ele não vai não!
0: Eita, nós, hein? Vamos fazer o seguinte, vamos começar a nossa primeira sequência com Gino e Geno. Quatro e oito, bom dia.

0: Quem que é essa sirigaita?
1: Sei lá.
0: Tá de casa com ela? Jura? Quer que uma cobra te pica se estiver mentindo? Uma cobra cascavel?
1: Ô, Su, será que não dá pra você arrumar uma cobra mais mansa, não? Cascavel, Deus me livre desse trem, Su.
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Estamos de volta com o nosso programa Bom Dia Teó. É, manhã maravilhosa de sexta-feira, gente. 9 dias do mês de outubro de 2026. Manhã de sexta-feira. Hoje, agora são 4h18, 4h18. Pra você que tá acordando agora, eu não sei não, Jubileu. Tem que olhar aí, viu? Cuidado pra você não anotar errado aí, tá? Você que tá acordando agora, bom dia pra você, obrigado pela sintonia, obrigado pelo carinho da audiência. Você ouviu nossa primeira sequência aí, o Gavião e a Andorinha, Tião Carreira e Pardinho, tivemos também João Paulo e Daniel, Aos Trancos e Barrancos, e abrindo a nossa sequência, Gino e Geno, essa foi a nossa primeira sequência de hoje, gente. Bom dia pro pessoal do Eucalipto, obrigado, viu, pessoal do Indaiá. A turma aí da Soares da Costa, do bairro Concórdia, bairro Palmeira, eita, bairro, tá bom, o Jardim das Acácias também tá com a gente, né? Parece que o Luciano hoje fez café pra seu Cesário e Dona Graça, parece que fez, né? Café solúvel, será que fez, gente? Eu não sei não, essa turma não tá querendo acordar cedo e hoje tá abafado, viu? O clima hoje tá abafado. Eu vou fazer o seguinte, eu vou chamar o comercial, mas eu volto é rapidinho, segura aí, viu?

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3: Eita, nós, amanhã tem baú do Brega, viu, gente? Amanhã tem, a partir das 6 da manhã. E tem também tropeiro e feijoada. Presente da nossa querida Esté, a loira da feijoada e tropeiro mais desejado de Teófilo Otoni. Tá bom, né? Fazer o quê, né? Eita, eu vou chamar aqui João Paulo e Daniel. Vou chamar a Leandro Leonardo. Da sequência, nós vamos atender o pedido musical do nosso amigo Aelson, né? Lá do Eucalipto, ele tá na sintonia do Bom Dia Teó lá, né? Ele tá ouvindo lá com o radinho ligado. Daqui a pouco eu vou atender o pedido dele, porque tá chegando agora Leandro e Leonardo. Quatro horas e 21, 4:21, bom dia.

0: Eita, não. E parece que tem alguém querendo falar comigo de qualquer ponto desse nosso Brasilzão todo. É, o pessoal tá perguntando aí. Cadê você, rapaz? Você tá devagar hoje? Eu, não, tô por cá. Solta aí, produção, solta aí.
1: Bom dia, Paulo Ferreira.
0: Bom dia.
1: Aqui é a Gislene, eu falo de Carlos Chagas.
0: Ah, Gislene de Carlos Chagas.
1: Eu queria mandar um abraço para o meu esposo e um beijo. E dizer que eu amo ele muito. Que eu tô chegando, tá, meu amor? Beijo, te amo. Fica
0: com Imigrantes Deus. FM tá aí, o pessoal lá de Carlos Chagas participando do programa nesta sexta-feira. 4 horas e 25 minutos. Obrigado aí, Gislene, direto de Carlos Chagas. Beijo carinhoso no seu coração. Minha amiga Guila tá lá em Apaminondas Otoni, município de Carlos Chagas também, lá em Colônia, né? É, a Guila tá se preparando porque daqui a pouquinho tem o almoço lá na cantina da Guila. Eita, nós, hein? Tá bom demais. Deixa eu ver quem mais tá comigo por aqui, gente. Aqui não para não, hein? Fala, Fiel, bom dia. Ah, não é Fiel, não, é Eliel, bom dia.
2: Bom dia, Paulo.
0: Bom dia.
2: Eu também tô por aqui.
0: É.
2: Sextou, né?
0: Sextou.
2: Hoje é dia de tomar uma água que o passarinho não bebe.
0: Hoje não pode não, rapaz. Eita, daqui a pouco eu vou também, viu? Eu não vou perder essa oportunidade, não.
3: Não, não. Ele não vai, não.
0: Eu vou sim, cala vai a boca, não. Viu? Você não sabe ele de nada, não. Não, não. Eita, não. Deixa eu ver, tem mais alguém querendo falar comigo de qualquer ponto desse nosso Brasil. Bom dia.
4: Bom dia, Paulo Fernando, que é Romaço de Pavão. Já estou por aqui, né? Ligadinho. Mas a minha princesa Joelice no seu programa.
0: Olha que bacana.
4: Eu gostaria, rapaz, de mandar um alô para Zé Vieira,
0: sim,
4: Damião e o Arla.
0: Olha,
4: e, Paulo, eu também queria enviar até imigrante aí 4 caixas de bombom para você.
0: Ué, rapaz,
4: fazer um sorteio pro Dia das Crianças.
0: Ué.
4: Beleza? Aí eu vou enviar aí aos cuidados de Paulo Fernandes, beleza, meu querido?
0: Ué, rapaz.
4: Vai chegar aí. Tranquilo.
0: Olha que a credibilidade do nosso programa. Obrigado ao Romácio, direto de Pavão. Obrigado pelo carinho da audiência. Ele falou que vai mandar 4 caixas de bombom pra gente sortear. Talvez não chegue a tempo, né? É do Dia das Crianças. Se chegar, amanhã a gente sorteia, tá bom? Oh, que bacana. Obrigado, meu querido. Deus abençoe. Aproveita e dá um abraço aí na Vitória e na Eduarda. É, ô, Eduarda, cadê aquela voz potente, aquela voz com dicção bacana que só você tem, hein? Depois você grava um zap, zap. Vai ter criançada hoje participando aí, produção? Hã? Ah, então tá bom. Valeu, Romácio, obrigado pelo carinho da audiência, que Deus abençoe. Eita, é o pessoal participando do programa Bom Dia Teó, que bacana, hein? Vamos atender o pedido musical da nossa amiga Elcio? Vamos atender? Dá tempo, produção, de atender aí ou não? Tá no ponto? Então solta aí. Ele tá oferecendo essa música pra todos lá no Eucalipto. Pra quem, por exemplo, hein, produção? Fala aí com nós. Manda pra nós aí. Quem tá ouvindo a gente aí? Ah, tá certo. É a Leivina, né? Sua cunhada. O Adão, seu pai. O Genésio... Não, o Adão, seu irmão. E o Genésio, seu pai, que tá na sintonia do Bom Dia Teó. Rapaz, que bacana, hein? Essa música é linda, hein? Eita, nós, hein? Eduardo Costa, Higiene Higieno. Tô indo embora. 4h28, bom dia.

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3: Estamos de volta aqui na Imigrantes FM, 100,9. Ah, Julião, vai preparando aí, rapaz, porque hoje... Vai ter convidado aqui hoje, hein, no resenha aí. Vai preparando a mesa aí, deixar tudo organizado, né? É, tem essa tem a toalha vermelha lá, né? A vermelha e a... Não? Ah, tá azul claro, né? Vai usar azul claro hoje. Tá certo. Põe as taças aí bonitinho também, porque o convidado hoje é especial no resenha. A partir das 8 da manhã tem convidado aqui hoje, tá? Organiza tudo direitinho aí, tá bom? Imigrantes, agora são 4 horas e 32 minutos, 4h32. É, o meu amigo lá de Pavão falou que vai mandar 4 caixas de chocolate, hein? 4 caixas de bombom. Eu não posso é querer comer esses bombons, viu, Romário? Pensa num cara que adora chocolate.
4: Não, não.
3: Eu sei, eu não tô não. Comendo nada não, moço. Só falei brincando, uai. Você tá doido, rapaz? Ai, não pode nem brincar aqui, não. Tá doido, rapaz. Calma aí, ó. Ai, ai, ai. Tá doido. É, vai mandar lá de Pavão pra nós sortear aqui 4 caixas de bombom no Dia das Crianças, né?
4: É ele.
3: É, Romaço, lá de Pavão. Vai mandar pra nós aqui.
4: Eu não sabia que era ele.
3: É, vai mandar.
4: Cadê ele, hein?
3: Tá lá de Pavão, vai mandar ainda. Calma aí, rapaz, uai.
4: Ei!
3: Eita, nós. 4 caixas de chocolate nós vamos sortear aqui. Se chegar a tempo, a gente sorteia amanhã mesmo, viu? É, aqui não tem frescura, não. Imigrantes FM 100,9, aqui não para, não, Paulo. Ele falou aqui, Paulo, vai chegar agora de manhã 4 caixas de bombom. É, rapaz, o cara não brinca, não. Tá mandando aí pelo jato, né? O jato da Imigrantes FM, tá trazendo aí, rapaz. Aqui não tem frescura, não. Ligou, a gente já resolve o problema, tá bom?
5: É... Se eu tenho as manhas, não entra, não. Tem a instrução de um profissional.
3: É verdade, não entra, não, viu?
6: O bombom tá gemendo. Tô aqui só de tucaia. Só
3: tu caiando. Imigrantes FM, 4 horas e 33, ou melhor, 4 e 34. É, vamos pra participação aqui, porque tem muito. O que é que é, Sombra? Eita, nós, Sombra, eu vou falar com você, viu? É, Marcílio, mototaxista, ele tá lá no Minas Nova, ele tá falando aqui, Paulo, seu programa é diferenciado, tá? Seu programa não é 10, ele é 1000, eu não perco um programa. É o Marcílio, mototaxista, ele é até suspeito de falar, porque ele não perde um programa, tá sempre ligadinho comigo lá do Minas Nova, grande profissional da área do volante, o camarada diferenciado, Marcílio, mototaxista, não para não, né? Obrigado, meu irmão, o pessoal aí da Gongorrinha. Esse pessoal é bacana demais, tem muita gente lá, tem a Laura, tem a Betinha, tem a Dona Cida, tem muita gente participando do Bom Dia Teó. Obrigado, gente, Deus abençoe a vida de vocês aí, viu? Eu sei que tá todo mundo ouvindo a gente, isso é bacana demais, o carinho dessa turma aí do Minas Nova, na sintonia da 100,9. Deixa eu ver quem mais tá comigo aqui, é muita gente, o Zap Zap hoje estourou, hein? O Zap Zap hoje estourou, rapaz do céu, olha... O que esse homem tá querendo, gente? Pelo amor de Deus. Fala comigo, rapaz. Oi.
7: Ô, Paulo Fernandes.
3: Oi.
7: Bom dia. É o Sombra. Passa pra mim de Paulo e Paulinho.
3: Eita, nós. Ele. Daqui a pouco eu passo. Segura aí, viu? Segura aí. Você tá muito danadão, viu, ô Sombra? Hã? O que é que você quer?
7: Ô, Paulo Fernandes,
3: aí, ó.
7: Esquece minha música agora, não, viu? Não puxa a sua orelha.
3: Ele é... Vai caçar civis, pô? Vai enxugar gelo, rapaz? Me deixa em paz. Vai enxugar gelo, viu? Cê tá doido, rapaz. Vai esquentar a fogueira pelado que é melhor pra você, rapaz. 4h36, gente. 4h36, esse programa só tem doido, rapaz. Só tem doido. Paulinho tá falando aqui. Bom dia, Paulo Fernando. Tô aqui no Corredor Gazinelli. Manda aquele... Manda menininho devolver a arruela, né? De Nenhão Tijolão. Que é isso, rapaz? Pegaram a arruela de Nenhão Tijolão. Carrapatinho tá pedindo pra você tocar uma música pra ela. Amor de Primavera. Eita, nós, hein? Nós vamos tocar assim, mas daqui a pouco. Nós vamos tocar primeiro assim. Mas qual que nós vamos tocar aí, produção? Milionário Zé Rico? Então solta aí.

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1: Tá aí, Sombra. Tá aí, Paulinho do Corredor Gazinelli. Pediu, tá aí, ó. De Paulo e Paulinho. Participação especial. Tem alguém aí? Participação especial? Tem não, né? Amor de primavera. Bom dia.

0: É, rapaz, essa música é bonita, você viu aí? De Paulo e Paulinho. É, rapaz, essa música, cara canta bem. Tem uma outra também que é, como é que é o nome dela? Nada Mudou, né? De Paulo e Paulinho, muito bonito também, tá? 4 horas e 45 minutos, 4 e 45. Tem mais gente querendo falar comigo de qualquer ponto da cidade. É, o pessoal tá participando aqui. É, que é que o Sombra tá querendo de novo? Valeu, é, o Sombra. Vai dormir agora, viu, Sombra? É, vai dormir, vai descansar agora, tá? Mas não dorme pelado não, viu? Toma cuidado aí por causa da arruela, tá bom? Toma cuidado. Eita, é, essa turma não tem jeito não, moço. Só tem doido aqui nesse programa, rapaz do céu. Eita, nós. Daqui a pouco nós vamos sortear o que hoje, hein, produção? Nada, né? É, Jubileu, você tá caprichando aí no enfeite da mesa aí, hein, convidados. Pra quem será o convidado hoje, hein, do programa Resenha? Eu acho que tem alguém importante aí, né? Tem alguém importante aí, eu não sei não, mas eu acho que tem. Ô, ô, ô, fecha a porta aí, epa, pode fechar essa porta aí. Ué, virou o quê? Virou bagunça aí, rapaz? Ué, não, sem bagunça, tá? Vamos pro intervalo, já eu volto, segura aí.
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0: Eita, nós, hein? É, rapaz, o negócio é fácil, né?
3: Ô, Fernando.
0: O que foi?
3: É eu de novo.
0: Hã?
3: O número do meu sorteio é o 2.
0: Que sorteio, rapaz? Você tá sonhando, moço? Que sorteio que você tá querendo? Ô, meu Deus do céu, eu não tô falando. Moço, vai catar feijão pra sua mulher, moço, tem que ir de noite. É, que é, risadinha? Tô falando que esse programa só tem doido. Eita, nós. Tem alguém querendo falar comigo? Quem será? Ah, rapaz, é meu amigo que tá aqui, ó. É, o Romário falou que agora de manhã vai chegar os bombons aí, viu? Pra você que vai ganhar a caixa de bombons, se prepara, viu? Tá vindo de Pavão. 4 caixas de bombom pra gente sortear aqui, vai ser uma benção, viu? Eita, nós, hein? Tá chegando. Adriano lá de Castro Pires, bom dia, Paulo Fernandes. Sextou, um abraço pra você e todos na sintonia do seu programa. É, tá bom, valeu, Adriano. Até que fim você tá calminha hoje, né? Tá calminho. É, Cristiano lá de São Jacinto também. É, a turma hoje tá devagar hoje, pessoal do bairro Palmeiras, Elizabeth, Jane Sena, Gracinha, quem mais? A Josi, esposa do Clebim. A Josi, a mulher da fivela de 12 mil reais. Daqui a pouco tem uma história pra contar pra ela que ela não sabe. Aconteceu ontem. É, aconteceu ontem. Foi ontem? Foi. Aconteceu ontem lá na transportadora em Burana que ela nem sabe. Se ela sonhar do que aconteceu, vou contar daqui a pouco, viu? Vou esperar ela chegar lá no Tia Laia que eu vou contar. Pensa no que aconteceu ontem. Eu não sei que hora que eu conto esse negócio. 5 horas? Será que é 5 horas ou 5 e meia que ela chega lá? É, eu vou contar o que aconteceu. Ela vai endoidar lá na transportadora em Burana. Meu amigo Charles tá por cá também. Bom dia, Paulo Fernandes Sextor. Charles tá lá em São Paulo. É de casa lá em Bragança Paulista. Seu Wilton Gomes também lá em São Paulo. Alô, Cássia. Cadê você, Cássia? Poxa, você abandonou a gente, hein, Cássia? Cadê você, minha amiga? Fala comigo, me dá um sinal depois aqui, viu? Tô sentindo sua falta, tá bom? Fala comigo depois, minha amiga. É, deixa eu ver quem mais tá comigo aqui. Bom dia! Bom dia!
4: Bom dia, Paulo Fernandes. Bom dia,
0: bom dia, meu amigo!
4: Bom dia, Teófilo.
0: Fala comigo! Fala, João.
4: Fiquei fora um tempo aí, rapaz. É. Mas eu estava ouvindo o programa, viu?
0: É mesmo?
4: O problema nosso aqui é a internet aqui na aldeia.
0: Ah, tá.
4: E pro retorno aí, isso aí. Podia mandar um modão aí, rapaz?
0: Sim.
4: Coração de luto com o Teixeirinha.
0: Opa!
4: Eu falei isso pro meu amigo Jorginho, lá no São Cláudio do Cumpadre. Ele tá chegando mais cedo agora, moço. Viu?
0: Sim.
4: E todos os ouvintes aí, Cabeceira de São Pedro, Itamunheque aqui em Bela Vista. Falou, meu irmão, com Deus aí.
0: Valeu, aí, João. Cara. Forte abraço pra você. Pessoal de Itamunheque, pessoal muito carismático, viu, gente? Eita, não. É, essa semana eu vou aí pra esse lado de Itamunheque de novo, né? Eu tenho que ir aí ver um negócio aí, tá? Eu vou lá na roça, porque fazer uma visita, eu gosto de passear, né? Eu vou entrar no meu fusquinho aqui e sair cortando trecho aí nessas ruas, nessas estradas de chão aí, tá bom? Eu saio cortando trecho. Imigrantes FM, deixa eu mandar um abraço pro meu amigo tio Beto. É, ontem eu tive lá, tio Beto, lá da Beto Vans. Ele, sua esposa Clarice, tava lá também, o Gilbertinho, o Vitinho. Aquela turma maravilhosa, tá sempre lá ligadinho no Bom Dia T.O. Obrigado, viu? Mandar um abraço também pra Kennedy, lá nos States. Kennedy falou assim, fala aí, eu sou filho do Betão também. Ah, tá certo, tem que falar o nome dele. É, o Kennedy lá dos States, né? É, ele falou, se não falar meu nome, eu vou te perturbar. Eu também sou filho do Beto Vaz. Tá bom, tá dado o recado, viu? Tá dado o recado, meu irmão. Vamos de música, vamos atender o pedido musical do nosso amigo João. E daqui a pouco a gente volta com muito mais. Jacula do Vila Ramos, bom dia, Paulo Fernando. Gostaria de ouvir uma música com o Rio Negro e São Limões. Peão apaixonado. Tá bom, depois eu toco, viu? Alô, João. Alô, Jorge Barriguinha, lá do São Cristóvão. Ó, nossa demanda da rifa. Não esqueci não, viu? Vou fazer em breve. Segura aí.

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1: Alô, meu amigo Jacu, essa é pra você, meu irmão, Rio Negro e Solimões. Peão apaixonado. 4h54, bom dia.

0: Bruna da Viola, Fundo da Grota, essa foi boa demais, né? Essa foi especialmente pro meu amigo Ronaldo, lá em Brejão do Cedro. Ô, Ronaldo, para de ficar perturbando aqui, rapaz, eu vou te dar um conselho. Você sabe que aí na roça tem muito aqueles morros, assim, quando chove, tem aquelas terras, eles falam, chamadas terra vermelha, né? Quando chover aí, sabe o que você faz? Você pega um cara de folha de ortiga, sobe num morro desse pelado e desce lá de cima escorregando na folha de ortiga. Bastante a folha de ortiga. E vê se você me deixa em paz, viu, rapaz? Vai caçar serviço, moço. Imigrantes FM 5 e 1. É, rapaz, 5 e 1. É, deixa eu ver quem mais tá comigo aqui, gente. Minha amiga Célia, lá do bairro Concórdia. Tá na sintonia do Bom Dia T.O., curtindo a nossa programação. Meu amigo Dalson Júnior, sempre ligadinho no Bom Dia T.O. Obrigado, viu, Dalson? Forte abraço pra você, meu irmão. Deus abençoe, né? Que esse dia seja um dia produtivo pra você e toda a sua família, tá bom? Vamos ao intervalo, já eu volto, 5 e 2.
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0: Confirmando a hora, 5 e 2, bom dia.
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0: Estamos de volta, 5 horas e 5 minutos. Quem é que tá mandando um zap zap pra mim aqui, gente? Deixa eu ver aqui. Bom dia, fala comigo.
10: Bom dia, seu Paulo.
0: Ah, Fernandes. É o Fábio, rapaz.
10: Estamos chegando aqui em tchó.
0: O que é que tu quer, rapaz? Fala comigo. Aí? Joia. É o que é?
10: Eu queria te fazer uma pergunta.
0: Pode perguntar.
10: Rapaz, você não tá com treta nessa cidade de Itamunheque, não, rapaz?
0: Tô nada, rapaz.
10: Você tá falando aí, esse final de semana eu vou em Itamunheque. Tem um trem pra resolver lá.
0: Não tem nada.
10: Mas você para de ir lá passear com o Giló e com o Redondo lá em Itamunheque. Esse negócio besta. Tá ficando complicado.
0: Essa é besta, rapaz.
10: Você já quase soltou esse aí. Para com isso. Que depois vai ficar o a rua ela vai ficar complicada pro seu lado.
0: Você até com onda, rapaz.
10: Tô te avisando porque eu sou seu amigo. entendeu? Tô te avisando que eu sou seu amigo, então... Diz o ditado, quem avisa, amigo é. Então, eu tô te avisando, amigo.
0: Deixa de ser...
10: Para de ficar soltando esse vilão, esse redondo lá em tamanhé, que vai ficar feio pro seu lado.
0: Deixa de ser besta, rapaz. Vai caçar serviço você também, rapaz. Deixa de ser besta. Meu amigo Fábio, lá de Governador Valadares, ele e sua esposa Ludmila, seus filhos, o filho Miguel e as filhas Emanuele e Gabriele, sempre na sintonia do Bom Dia T.O. Ô, rapaz, não é nada não, é muita amizade, o pessoal da mulher que é muito bacana, entendeu? Tem nada a ver, tá certo? Você tá conversando fiada aí, viu? Você fica quieto aí, tá? Você tá conversando fiada. José Maria tá conosco aqui também, José Maria. Bom dia, Paulo Fernandes. Se possível, toca uma música pra nós aí com o Tião Carreiro e Capataz. Qualquer uma você toca aí, tá bom? Pode deixar que eu vou preparar aqui, viu, meu irmão? Deus abençoe, pode deixar. José Maria lá do Córrego dos Carneiros, tá na sintonia da 100,9. Meu amigo Wallace lá do São Cristóvão, falar nisso, cadê a Dils? Tá tudo bem com a Dils aí, da Chico Dias? Meu amigo Anderson, sempre ligadinho também no Bom Dia T.O. Alemão da Copasa, cadê essa turma maravilhosa aí? Tá todo mundo bem, né? O Alisson tá falando aqui, bom dia, Paulo Fernandes. Deixa eu te fazer uma pergunta. Hoje é sexta-feira, você vai sair pra beber ou vai beber pra sair? É bom que você solta o giló e a arruela pra nós, que somos seus ouvintes e fã de você, tá bom? Eu vou mostrar você a arruela que eu vou soltar daqui a pouco, viu? Daqui a pouco eu vou mostrar você e vou contar que você perdeu seu caneco na festa lá e fiquei conversando fiado, tá bom? Toca pra nós aí, som de caminhoneiro com o milionário José Henrique. Pois é, você abre o seu olho, viu, rapaz? E na sequência tem Tião Carreiro e Capataz. Esse cara, eu vou falar com você, viu? Você já pelo menos fez café pra sua esposa hoje, rapaz? Cambada de preguiçoso. Vai fazer café, rapaz? Sua esposa que é melhor, tá bom? 5 e 8. João Mineiro, ou melhor, Milionário Zé Rico, Sonho de um Caminhoneiro. Na sequência tem Tião Carreiro e Capataz. Bom dia.

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1: João Carreiro e Capataz. Prefácio 5 e 11.

Eita, nós, hein? Alô, meu amigo! Altemir, lá de Realengo, Rio de Janeiro. Alô, Ademir! Assentamento de saudade. Alô, Josi! Agora não é na saudade mais, não. Ela mora agora aqui em Teó, né?

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2: 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Tem alguém querendo falar comigo de qualquer ponto da cidade? Ah, meu amigo Marcos está lá no Grã-Pará. Bom dia, Paulo. Estamos por cá ouvindo você, viu? Depois você manda aí também o nome da esposa de novo para mim, o nome das filhas. Eu acho que uma é Letícia, a outra é Ana, Anne e Gabriele. Pera aí, vou falar errado. Eu acho que é Letícia. Eu acho que é. Depois você manda para mim o nome da esposa, Marilene, parece, né? É, manda para mim aí, Marcos, o nome da família inteira, porque sumiu do computador aqui, tá bom? Marcos, lá do Grã-Pará, tá sempre ligadinho no Bom Dia Teó. Obrigado pelo carinho da audiência. Que Deus abençoe, meu irmão. Tamo junto, viu? Valeu aí pela sintonia. Sextou, meu querido. Sextou. É, deixa eu ver quem mais está comigo aqui. Gente do céu, é muita gente participando. Meu amigo Marquinhos, da Papelaria Bela Vista. 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Daqui a pouco eu vou trazer novidades da Papelaria Bela Vista. Se Marquinhos tiver, com certeza Marquinhos tá me ouvindo. Se tiver alguma novidade, manda pra mim aqui, Marquinhos, porque eu tô com as novidades aqui que eu vou soltar daqui a pouco, viu? Segura aí, Marquinhos. Eita, nós. 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Eita, deixa eu ver quem mais tá comigo aqui. É muita gente participando, gente. É muita gente participando. A Gislene tá agradecendo. O Fábio, bom dia. Fala comigo. Quem será, hein? Fala comigo, bom dia. Bom dia. Oi.
3: Bom dia, Paulo Fernandes.
2: Bom dia.
3: Na sua escuta, hein?
2: Tudo
3: Ô, Paulo,
2: bem?
3: Deixa eu te falar, moço.
2: Fala.
3: Eu tava com ferro aqui, pesado.
2: Ferro?
3: Diz que você gosta de pegar num ferro.
2: Que isso,
3: você nunca pega esse ferro aqui que tem aqui pra você poder carregar pelo menos uns 2 metros, pra ver se você consegue controlar.
2: Que isso, rapaz?
3: Ele aguentar mesmo.
2: Ô,
3: Paulo, se for preciso, e você conseguir pra nós aí, meu bichinho, toca Eduardo Costa aí pra nós aí. Valeu, tamo junto e misturado.
2: Ô, moço, eu acho que você tá querendo entregar esses ferros aí, tá, não tá sabendo o endereço, né? Eu vou te passar o endereço aí. Que você tá querendo entregar os ferros e não tá tendo endereço, então tamo aí, ó.
4: Eu vou te passar o endereço. Você passou o Tapuirama pra cá, tem a fazenda do Redondo e a fazenda do Pau Comprido. Da toada que você passa o Redondo pra cá, você já entra no Pau Comprido, você vai dar na porteira.
5: Ah, Zé da Manga.
4: Não tem erro, é lá o endereço. Falou, meu amigo, um abraço. Me liga que eu tô te esperando.
2: Tá bom, então? Vai lá, Fábio, para de nojo, viu? Eita, rapaz. Pessoal, não dá sossego, não. Eu vou ver se eu toco essa música pra você. Eu vou pensar no seu caso, viu? Eu vou pensar no seu caso, tá certo? É de casa lá de Bragança Paulista, tá comigo também, bom dia.

0: É Paulo Fernandes, que Deus abençoe sua família. Depois toca pra nós aí, nem aí, com o Teodoro e Sampaio. Eita, é, o pessoal adora as músicas aqui. Fala comigo, Serginho, bom dia!
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0: É verdade.
1: É o poder do brasileiro de fazer acontecer. 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
0: Eita, Serginho do ônibus, valeu, meu irmão. Forte abraço pra você, Serginho. Tamo junto e misturado, viu? Tamo junto e misturado. Daqui a pouco eu vou ouvir seu zap zap aí, viu, Ademir? É, daqui a pouco eu vou ouvir antes. É, deu soltar no ar porque tá chegando agora Teodoro e Sampaio, o pedido do nosso amigo Ed Carlos. E na sequência tem Eduardo Costa. Agora são 5h23, bom dia.

0: É, rapaz, aqui não tem frescura, não. Tem alguém querendo falar comigo. É, eu mandei um zap zap pro meu amigo Ademir, lá da saudade. Eu até mandei um zap zap aqui, ó. Eita, nós, ó. Ô, cadê? Tem um zap zap aí, produção? Tem, né? É, eu mandei aqui o zap zap pro Demi ontem. É, solta aí.
1: Outra valeu, foi. Demi, aí. É verdade, ela falou mesmo, é córrego guingom, é isso?
0: Eita, nós.
1: É, valeu, Demi, é verdade, a gente conversou um pouco.
2: Isso, Paulo. Lá no córrego
0: guingom.
2: Isso aí.
0: Tá na sintonia do Bom Dia Teó. Vou aproveitar e mandar um abraço pra todos aí da saudade, Corre Caeté, que Deus abençoe vocês aí, viu? Valeu, Ademi, Deus abençoe, continua na sintonia aí, viu, meu irmão? Continua na sintonia com a gente aí, tá bom? Ele fala aqui, ó, tô na escuta, a Josi mora lá no Corrego, é, da saudade mesmo. Ah, é lá perto mesmo, né? É, manda um abraço pra todos que tá na sintonia do Bom Dia Teó. Valeu, meu irmão! É, tem algum zap zap aí, produção, pra soltar aí? Seu João Batista de São Miguel de Ataleia, solta aí!
3: Bom dia, meu amigo Paulo Fernandes.
0: Bom dia.
3: Aqui quem fala é o ex-governador Romeu Zema.
0: Que isso,
3: eu
0: rapaz?
3: Eu tô muito decepcionado com o povo mineiro.
0: Que isso?
3: Não valeu a pena eu comer aquela banana com casca pra não ter 1% dos votos. Então, como eu tô muito com a cabeça quente, joga um balde d'água fria em mim. E eu quero parabenizar aí no Tio Flotone o deputado que foi eleito, o Sucupira, que aqui em São Miguel de Ataleu teve quase 50 votos.
0: Ô, oh, rapaz, é isso aí. Valeu, meu amigo, seu João Batista de São Miguel de Ataleu. É o camarada, ele é o criador da música do Bom Dia Teó. Valeu, meu irmão. Forte abraço pra você. Acorda, negada!
4: Acorda, negada!
0: Eita, nós, hein? Alô, Edneia, lá do Serra Verde. Cadê Micaele? Já acordou? Já, né? Ah, então tá bom, né? Acorda. Ô Isa. Ô Marisa, acorda a Isa aí também pra ir pra escola, viu? Ô Marquinhos, fala com sua mãe, Dona Tereza, pra acordar a Bianca também. Põe essa turma pra acordar, viu? Daqui a pouco tem escola. Vamos acordar, negada. Eita. Vamos acordar, gente. Eduardo Costa! Alô, Detinha, lá no bairro Taquara, na sintonia do Bom Dia Teó. Dona Diva, lá na cabeceira de São Pedro. Alô, seu Tião, como é que tá as coisas aí, meu amigo? Deus abençoe aí, viu? Aumenta o volume da rádio aí.

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8: Estamos de volta com o nosso Bom Dia, Teó. Eita, tem alguém querendo... Tem a criançada querendo falar com a gente aí, o Jubileu? Tem? Solta aí o zap zap dessa turminha aí, solta aí.
9: Fernando, manda um alô pra nós aqui no açougue aqui. É Lúcio, Daniel e o Crentinho, viu? Manda um alô pra nós aqui.
8: Cadê a criançada? Solta aí.
10: Alô, Paulo Fernandes, aqui é Eduardo do Viriá.
8: Tudo bem, Eduardo?
10: Manda um alô pra minha mãe Simone.
8: Sim.
10: Minha irmã Kailane e meu pai Edmar.
8: Tá bom, tá dado o recado. Quem mais
11: bom
8: tá...
11: dia, meu amigo.
8: Bom dia.
11: Aqui é Itosina Nuke. Mando um alô pra Papu Alito. Te amo.
8: Tá bom.
11: Tô com muito, muito soldado.
8: Soldado. Oh, tá certo. Tá bom. Tem mais? Solta aí.
12: Bom dia, Paulo. Aqui é Itô, Neto Sargento Beto.
8: Sim.
12: Toca uma música aí pra mim no Baú do Breve.
8: Amanhã eu toco.
12: E... obrigado, viu? E se você puder fazer o favor de jogar um balde de água nele.
8: É, valeu, Heitor. Sargento Beto, acorda, rapaz. Eita, nós. É a nossa criançada participando do Bom Dia Teó. Daqui a pouco tem mais criança por aqui, tá bom? Maria de Lourdes, bom dia. Paulo Fernandes, estou por cá ouvindo você, viu? Obrigado, minha querida. Deus abençoe você, tá? Eita, nós, hein? É o Marcos do aplicativo. O que, que o senhor tá querendo, gente? Solta o zap zap dele aí, solta aí.
13: Bom dia, Paulo Fernandes. Bom dia.
8: Bom dia.
13: Quem tá falando aqui é Marcos do aplicativo.
8: Sim.
13: Ô, Paulo Fernandes.
8: Oi.
13: Pô, tô feliz demais, tô escutando aqui esse programa.
8: É, rapaz.
13: Bom dia, tchau, tchau. Ô, Paulo Fernandes.
8: Fala.
13: Ontem eu vi você postando uns stories. Eu gostei. Você é um homem multiuso, uai. No volante você dá pro motorista. Na construção civil você dá pro pintor. Na rádio você dá pra um vocalista. Olha, moço, um grande locutor. Rapaz, você é um homem multiuso demais, uai.
8: Ô, moço, deixa eu te perguntar, você não tem serviço não, rapaz? Vai lavar vazia, rapaz. Vai catar feijão pra sua esposa e deixa de nojo, moço. Cara nojento, rapaz. É macho do aplicativo. Pensa num homem nojento. Que foi, rapaz? Fala, Cleidinha, bom dia. Ah, rapaz.
14: Bom dia, Paulinho. Tudo
8: fala.
14: Bem contigo, neguinho?
8: Tudo bem.
14: Ô, Paulo.
8: Oi.
14: Se possível, já dá uma música aí pra gente. Cara, ô, coroa. Essa música eu ofereço para meu esposo, para Laura Natuzão. Luciano Cabeça.
8: Corta o zap zap. Corta o zap zap da Cleidinha aí. Corta o zap zap. Deixa eu dar um recado aqui. Ó, ontem, lá na transportadora em Burana, aconteceu um fato ontem. Eu acho que a esposa do Gal não tá nem sabendo. Tia Laia, você tá me ouvindo aí, tia Laia? Tá, né? A esposa do Gal, a Josiane, a mulher tem uma bota, só a sola da bota é 7 mil reais, só a sola. A fivela, 12. Imagina só quanto que é essa bota. É, gasta dinheiro igual... Você precisa de ver. Ontem ela tava jogando aviãozinho de 50 reais lá... Eu acho que ficou 40 aviãozinhos pra trás, ela pegou e deixou lá, o pessoal caiu matando, pegando lá, né? Todo mundo satisfeito. Deixa eu contar o caso. Ontem, teve uma pessoa que foi lá na transportadora em Burana, né? E depois saiu com um ramo de rosa na mão, parecendo uma muda daquela rosa que tem lá perto da entrada da transportadora em Burana. Se puxar nas câmeras, ela vai saber o que, que eu tô falando. Se ela descobrir quem foi que pegou essa rosa, vai dar problema, viu? Vai dar problema. Ô Zezinho, você tá me ouvindo, né? Ô Gal, você tá me ouvindo também, né? O meu drone fica sabendo de tudo, viu? Deixa essa mulher ficar sabendo quem foi que pegou essas rosas lá. Vai ter que dar conta, viu? Eita, nós, vai ter que dar conta, gente. O negócio não tá fácil, não, eu tô te falando que o negócio não tá fácil. É, rapaz, você tá é doido. Fala, Jubileu. Hã? Não abre aí, não, amor. Ei, rapaz, pra que você fez isso, rapaz? Pra que? Eita, vem cá. Eita, meu, vem cá, menino. Angeló, vem cá, redondo. Olha, o bicho tá até... Pra que você abriu essa porta aí, moço? Pra que você fez aí? Vai arrumar problema aí, viu? Cuidado aí, moço! Cuidado com os vidros aí, rapaz! Ô, meu Deus do céu! Ei, pera aí, rapaz! Ixi, que bagulho! Sentado, agora lascou! Segura aí, Jubileu! Segura aí, rapaz! Vai quebrar aí a torneira aí, rapaz! Cuidado aí, ó! Rapaz! Pera aí, tira daqui! Pega aqui, Jubileu! Pega aqui! Eita, rapaz! Oh, meu Deus, fecha o registro lá, moço. Tá molhando tudo aqui, ó. Tá molhando tudo aqui, moço. Eita. É, rapaz, fecha o registro lá. Eita, que bagunça. Que bagunça é essa aqui, rapaz? Você tá doido. Tira de lá, moço. Fecha lá a porta lá pra eles entrarem aqui. Fecha lá. Aí, fecha o registro aí. Fecha a porta aí. Eita. Põe Jubileu. Ô, Jubileu. Tira o Giló lá. Põe ele do lado de lá. Põe redondo lá também. Do lado de lá, moço. Aê! Não é aí não, moço! Não é aí não, rapaz! Ô, oh, meu, não é aí não, rapaz! Do lado de lá, rapaz! Aí, da porta de lá! Isso! Não é aí não, moço! Oh, só tão, rapaz. Que programa esculhambado é esse, meu Deus do céu? Rapaz do céu. Ô, Jubileu, enxuta aqui, rapaz. Ai, ai, ai. Ô, meu Deus do céu. Vamos lá ouvir, Cleidinha. Enquanto você vai limpando aí, deixa eu passar aqui o zap zap da Cleidinha. Solta aí.
14: Para meu esposo, para Laura, Natuzão. Ô,
8: rapaz do céu.
14: Luciano, cabeça de pinto. E para todos os ouvintes, olha, sextou, neguinho. Sextou com soltas de lozinho.
8: Aí, redentinho. Pra você ver, ó. Como é que
14: forte
8: pode?
14: Abraço seu coraçãozinho, neguinho. Tchau, tchau.
8: Ô, Cleidinha. Ô, Cleidinha, deixa eu te perguntar aqui. Aproveita e faz um bolo de fubá aí pra Sérgio. E depois você faz um café pra ele. Aí depois você vai dormir, mãe. Me deixa em paz. Ah, o povo que perturba, rapaz. O povo não dá sossego a gente, não. O que foi, Marvin? Tá tudo molhado.
15: Que diabo tanto gato esse aí, mano? Você tá doido? Solta esses gatos aí, mano.
8: Tá tudo molhado aqui. O negócio esculhambou aqui tudo. Pera aí, risadinha. É, Jubileu, você se vira aí agora, quebrou as taças aí, você se vira. Eu não tenho nada a ver com isso mais. Eu não tenho nada a ver com isso mais. Tem alguém que mandou um zap zap aqui, quem será, hein? Bom dia, Paulo Fernandes. Aqui é Paulo César do Córrego dos Cardeiros, em Ouro Verde, né? Gostaria de parabenizar você pelo seu programa. Você faz graça demais, né? Cadê o compadre Vilaço? Tá viajando, rapaz. O compadre Vilaço tá viajando. Amanhã ele tá aqui, viu? É, ele completa aqui. Deixa eu te perguntar. Aqui, você, onde fica a loja do seu Toba? Que isso, rapaz? É aí em Teoflotone? É que lá em Ubatuba, São Paulo, tem a loja do seu Toba. Que é isso, rapaz? Deixa eu... Como é que é o nome dele aqui? Deixa eu ver. César do Córrego dos Carneiros. Ô, César! César! Deixa eu olhar aqui seu zap zap aqui. Parece que você é 27, parece que é na Bahia. Parece que você tá aí com sua filha. E deixa eu ver aqui. Parece que é sua filha e sua esposa ou duas filhas. Um negócio assim. Tô aí no zap zap aqui. Ô, rapaz, quando você tá conversando fiada, negócio de Toba, negócio de... Eu morei em Ubatuba muitos anos, não tem nada disso. Vai caçar serviço, rapaz. Vai enxugar gelo, moço, que é melhor pra você. Ah, rapaz. Esse pessoal perturba demais. Bom dia pra você, obrigado pelo carinho da audiência, viu? Lá do Córrego dos Carneiros ouvindo a gente. Ô, rapaz, brincadeiras à parte, obrigado pelo carinho da audiência. Dá um abraço em toda a família por mim aí, tá bom? Eita, nós tá chegando eles, né? É o programa mais maluco do seu rádio, né? Comigo, Paulo Fernandes, até às 6h30 da manhã. Programa Bom Dia Teó. Amanhã tem Baú do Brega, viu, gente? E tem sorteio também, tá? Zezé e Luciano, cara ou coroa? Bom dia, 5h54.

0: Eita, nós, essa música é bonita, né, rapaz? Cleidinha mandou um zap zap aqui. Deixa eu só ouvir esse zap zap da Cleidinha aqui. Vou chamar o comercial. Solta aí, produção.
1: Ô, moço, desde a hora que o Sérgio levanta, que ele bota em você, eu já levanto, já faço o café pra ele. Ele já levanta de madrugada.
0: Que isso, mulher?
1: Bota em você e vai pro serviço, entendeu? Aí eu vou fazer café, vou fazer bolo, entendeu? É isso aí.
0: Ele bota no buraco de formigueiro lá que ele bota, mulher. Me deixa em paz. Ô, Cleidinha. Eu não vou falar nada, não. Chama o comercial aí, Jubileu. Chama o comercial aí.

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6: Estamos de volta aqui com Bom Dia Teó. Tem mais participação aí da criançada, eu, Jubileu? Tem? Então solta aí, tem mais participação, então solta aí pra nós.
7: Aqui é Heitor Rosa Viana, pra Fernando. Toca aquela música do Eduardo Costa pra mim.
6: Que isso, menino?
7: Toca o relógio de doido.
6: Que isso?
7: Toca aquela música, eu não preciso de você.
6: Ó, pra você ver, rapaz.
8: Bom dia, meu amigo.
6: Bom dia.
8: O Paulo Fernandes, aqui é a Melissa de Nanuque. Manda um alô pra vovó Alípio. Beijo, te amo, tô com muito, muito saudade. Pietozinho de vovó, de mamãe, de papai,
6: tá
8: de
6: bom.
8: Tia Gabi.
6: Eita.
8: Beijo, te amo.
6: Tá certo, tem mais uma?
9: Bom dia, Paulo Fernandes.
6: Bom dia.
9: Tudo bem?
6: Joia.
9: Aqui é Isadora.
6: Joia, Isa.
9: Manda um alô pra gente aí.
6: Mando.
9: Viu?
6: Viu.
9: Obrigada pelo carinho, pela consideração. Pelos alôs que você manda todos os dias,
6: tá,
9: né?
6: Tá certo.
9: Nós estamos ligados em vocês todas as manhãs.
6: Tá. Obrigada, certo, minha tchau, amiga tchau. Isa. Beijo no seu coração, dá um abraço à sua mãe por mim aí, na minha amiga Marisa, no meu amigo Osni, gente finíssima, na Fernanda e no seu irmão Heitor, tá certo? Falar nisso, amanhã é dia de trufa, né, ô Isa? Prepara as trufas pra amanhã. Porque você vai vender muito, viu? É umas deliciosas trufas que a Isa prepara e ela leva lá na Feira Coberta do bairro Bela Vista. Vá lá no Salão do Osni, lá do lado da Feira Coberta, e procura a Isa lá e vai deliciar das trufas que só a Isa tem o dom de fazer, viu? Eita, nó. Isa me deu uma de presente, só que eu fui passado pra trás. Alguém foi lá e pegou minha trufa lá na geladeira e comeu. Eita, nós. Lá em casa eu vou te falar, não é fácil não, né? Não é fácil, eu passei batido, viu? Eu passei batido. Fala comigo, Vandélia, bom dia. Opa, nós, que tá pegando aí, Vandélia? Que tá pegando aí, Vandélia, Vandélia? Eita, nós, deixa eu ver aqui. Deixa aqui que o Vandélia tá querendo aqui. Que é isso aí, rapaz? Ah, tá bom, já sei o que é que tá acontecendo. Solta o zap zap da Vandélia aí. Bom dia, fala comigo, Vandélia, bom dia.
10: Bom dia, Paulo Fernando. Ô, Paulo Fernando,
6: oi.
10: Tem tempo que eu não peço o seu uma música?
6: É.
10: Toca pra mim, Felipe Falcão aí.
6: Eu acho que eu toquei essa música.
10: Esqueci
6: hoje.
10: O nome dela. Eu gosto demais
6: daquela
10: música.
6: Eu
10: e depois
6: acho...
10: você solta o Giló e o Redondo.
6: Ah, até você, até você, Vandélia, você tá nessa pegada desse povo. E não entra nessa onda desse povo, não, mulher. Pelo amor de Deus. Vamos aqui pro zap zap, porque senão tá tudo atrasado aqui, gente. Senão não dá tempo de tocar o zap da turma. É de Neide, lá do Jardim São Paulo. Bom dia, Paulo Fernandes. Estou aqui na escuta do seu programa, ouvindo. Você manda um alô pra nós aí, por favor, no Jardim São Paulo. É, só pra te lembrar que tô ligado todos os dias, tá? Final, ótimo final de semana pra você. Abraço, obrigado. Aproveita e dá um abraço no Rossini por mim aí. Não esquece não, tá? Não esquece não que é sexta-feira. A mulherada levanta cedo pra cuidar do maridão, né? Mas não esquece de fazer café não. Meu amigo Rildo, bom dia. Tô aqui eu e a Ceiça na sintonia do Bom Dia Teó. Obrigado, viu? Deixa eu mandar um abraço pra loira da feijoada do tropeiro mais desejado de Teó Flotone. A minha amiga Esther tá lá no bairro Bela Vista. Fala, Gracinha, bom dia.
1: Bom dia, Paulo. Paulo, manda um som pra nós aí, Paulo.
6: Mando.
1: Do Fabrício, Eduardo, Selma, Leonardo.
6: Pessoal do Eldorado.
1: Passa um música pra nós aí, Paulo. Com Roberto Miranda, Mulher em Mim.
6: Vou pensar seu passo.
1: Paulo. Paulo, ó. Vereador de Ló, rapaz.
6: Ô, Gracinha, aí, desce escorregando aí o morro do Eldorado aí, da patinete, no rolemã, no carrinho de rolemã. Desce escorregando em cima da fuma de gelo, que é melhor pra você não deixar em paz também, viu? Ah, você tá doido? A mulherada hoje tirou o sarro hoje do locutor atrapalhado. Cláudio Nô tá mandando abraço pra todos que estão na sintonia, o pessoal da padaria alternativa, minha amiga Cláudio, o Paulinho, o Danilo, a Dinha, Abel, todo mundo aí que tá na sintonia do Bom Dia Teó. Falar nisso, cadê Bel do Pindorama, hein? Ô Bel, já ia falar, Bel, tomou sumida grande, já ia falar besteira. Ô Bel, cadê você, Bel? Eita, Bel, você sumiu, mulher. Uai, o que que tá acontecendo? Tomou chá de sumiço? Zeni, da Vila São João, bom dia, Paulo Fernando. Tô ouvindo você aqui, manda alô pra mim aí, tá certo? Tá aí o alô especial aí pra Alzeni lá da Vila São João. Eita, não tem mais um pessoal, como é que tá de alô aqui? Zezinho Pedreiro, fala comigo, bom dia.
2: Bom dia, Paulo Fernando.
6: Bom dia.
2: Ô, Paulo Fernando, se for possível pra você, passa uma música aí pra mim com Rick Renne. Alô?
6: Tá no ponto aqui, a Rick Renner já tá no ponto.
2: Eu ofereço pra Denise lá no alto do Viriato.
6: Ah, Denise, é, tá certo. Ah, Denise, será que é essa que eu conheço? Denise é gente boa demais, se for o que eu tô pensando, viu? Que foi, Marcos? Vai caçar serviço, rapaz? E agora ele não para também, não. Meu amigo Fernandinho, bom dia.
11: Bom dia, Paulo Fernandes. Aqui é Fernandinho do Alto Cemitério.
6: Tudo bom?
11: Como é de costume, eu gostaria de mandar um alô pra todos meus vizinhos aqui no Alto Cemitério,
6: sim,
11: em especial
6: sim,
11: minha família e todos os meus amigos da zona rural que estão na escuta do seu programa todo dia, 4 horas da manhã.
6: Beleza!
11: Certo? E se tiver condições, toca pra nós aí a Marvada da Pinga.
6: Eita,
11: faz um favor pra nós aí, meu chefe. Se der tempo. Se não der, pode
6: se não der a gente toca amanhã, beleza?
11: Deus, Jesus te abençoa.
6: Valeu, meu amigo. Obrigado pelo carinho, obrigado pela compreensão, viu, Fernandinho? Forte abraço. Dá um abraço na família por mim aí, viu? Bom dia, Paulo Fernandes. Manda aquele abraço especial para minha esposa Cláudia. É, para dona Lúcia e Zé Risadinha. Tá bom. Quem tá falando aqui parece que é o Paulinho, né? Tá na sintonia da 100,9, lá na alternativa. O Careca também está te mandando um abraço. Ô, rapaz, vai caçar esse... Ô, dona Cláudia, amarra esse homem aí na cabeceira da cama, viu? Esse homem não tem o que fazer, amarra ele na cabeceira da cama aí pra ver se eu sossego o facho dele. Você tá doido, rapaz? Esse povo parece que eles não têm limite não, moço. O povo não para não, rapaz. Você tá doido? Rick Renner. Casa de Caboclo, 5h57, bom dia. É, o pessoal hoje tá tirando o sarro do locutor aqui hoje, viu? Sextou, meu povo!

0: 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Rapaz do céu. Deixa eu ver quem mais tem alguma coisa aqui. É, Sobel Caputaria, bom dia, Paulo Fernandes, estamos aqui na escuta do programa, né? Na cidade de Itaubim, olha, rapaz, pessoal tá em Itaubim, na sintonia da 100,9, que bacana, gente. Eita, nós, hein? Nosso, é aqui, Zé, aqui, ó, você quer o quê? A tela, nosso amigo Leandro Brito já tá por aqui, viu? Tá organizando já o sistema de câmeras aqui da 100,9. É verdade, moço. É bacana demais, viu? Eita, nós. Olha lá, ó. É, acho que tem que... Alguma coisa que ele mexe aqui, não sei não. Vamos lá dar sequência. O pessoal tá sempre na sintonia do Bom Dia Teó. Obrigado, viu, pessoal aí da Sobel Caputaria, lá de Itaubim, Vale do Jequitinhonha, ouvindo pela Alexa. Olha que bacana, rapaz. Ouvindo pela Alexa. Um abraço para minha família Pinheiro de Souza. Aí desta cidade, tá certo. Ele não vai dar não, viu, Léo? Ó. Viu? Eita, Léo, o Bito tá aqui organizando as coisas aqui. O homem é bom. O homem é espetacular, tá bom? É, deixa eu ver quem mais tá aqui comigo. Meu amigo Kennedy tá lá em São Paulo. Ele tá falando... São Paulo não, tá lá nos States. Ele mandou aqui, ó. É, Paulo, Peu, manda um alô aí pra Betão, né? Que é o pai dele, né? Uma amiga minha é sua fã. Ela chama Deide Costa. Não perde um programa seu. Manda uma música do Zezé de Camargo pra ela aí, no dia que eu saí de casa. A música eu já toquei. Agora você tá falando em Deide Costa? Uai, você tem idade de Costa? Eu não sabia não, rapaz. Eu não sabia que você gostava de fazer isso não, viu? Ei, Kennedy, se abre seu oi, você se deu mal nessa aí agora, viu? Luciana Gomes, sextou, meu amigo. Bom dia, Paulo Fernandes, tô por cá ouvindo você. Valeu, Luciana. Ah, rapaz, Deide Costa, Luciana, se deu mal. Você viu aí, Luciana? Foi brincar comigo que se deu mal, né? Sobel, Caputaria lá de Itaubim, obrigado aí, turma. Deus abençoe vocês aí, viu? Pera aí, risadinha. Obrigado pelo carinho, Deus abençoe vocês aí, viu? Tamo junto e misturado. Pessoal lá de Itaubim, na sintonia da 100,9. Eita, nós, cadê? Zé Celeiro tá querendo falar comigo de algum lugar da cidade. Fala comigo, Zé Celeiro, bom dia. Fala comigo.
1: Bom dia, Paulo Fernandes, você tá cheio de pulga.
0: Que é, rapaz?
1: Ô, moço, é Leandro Brito, é mesmo que vê Zé Ramalho, mas é Zé Parente? Mas é a cara do Zé Ramalho, Zé é primo, né?
0: Não, Léo, deixa Léo o quê?
1: Parece Zé Ramalho demais, oh, Leandro Brito. Falou, Zé Celeiro.
0: Deixa Léo. Valeu, Zé Celeiro, obrigado pelo carinho, meu irmão. Vou chamar o comercial aqui, senão eu me embanando.

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12: Imigrantes FM 100,9, o pessoal tá aqui, tá, Luciana tá falando aqui, Luciana Gomes, tá, pois é, Luciana, o pessoal hoje tirou o dia pra esculhambar comigo, viu, mas é assim mesmo, a gente sofre, moça, você precisa de ver, viu, eita, nós, hein, deixa eu tentar atender um pedido musical aqui, não sei se vai dar tempo não, porque o tempo tá estourado aqui, moça. Deixa eu falar aqui, deixa eu só tentar atender aqui a essa turma aqui. Pois é, Gracinha tá falando comigo a respeito dos carrinhos de rolimã. Não vai dar tempo de passar o zap, não. Pois é, Gracinha, você já desceu muito aí quando você era criança, né? O morro aí do Eldorado, de carrinho de rolimã. Quem é que na criança que não gostava de brincar, né? Eu mesmo adorava brincar de carrinho de rolimã, de finquinho. Hoje em dia a criançada não tem essa oportunidade que nós tivemos, não. Meu amigo Lili, direto de Teixeira de Freitas. Uai, você tá só no Teixeira agora, ô Lili? Lili Maravilha, irmão do nosso querido Edson Prates, da padaria Pão Nosso e Bom Pastor. Edson é uma figura extraordinária, Dona Norma e suas colaboradoras lá da padaria. Obrigado, viu, gente? Deus abençoe. Valeu, Edson, meu parceiro. Forte abraço aí, meu irmão. Deus abençoe. Cadê Joãozinho, Edson? Joãozinho sumiu, rapaz. Abandonou a gente. Eita, nós, hein? Rapaz, fazer o quê, né? Paciência. Ô, Aúti, bom dia, Paulo Fernandes. Quero oferecer a próxima música para todos os meus amigos que tá logo, que tá, não entendi, ligadinho no programa. Bom dia, Teó. Aqui do Córrego do Açude, na Fazenda Saudade. Estou fazendo um bananal. Você quer trabalhar para mim plantando bananeira? Uai, você quer que eu plante bananeira? Não sei, eu planto. Você que sabe, uai. Uai, você quiser que eu planto banana, não sei. Pode contar comigo. Você se deu mal agora, viu, Aúcio? Você se deu mal. Quer que eu planto banana, não sei? Pode contar comigo, uai. Eita, nós. Jéssica Viana, senhorita Jéssica, você viu aí? Aúcio se deu mal nessa aí, viu? Ele tá aqui, ele mandou o zap. Você quer trabalhar comigo plantando bananeira? Mas se você quiser que eu plante banana, não sei, é só falar, viu? Pode contar comigo, meu amigo. Eu tô aqui pra ajudar, viu? Eita, nós, hein? Luciano da Betel, vai trabalhar, Luciano. Você não tem o que fazer, não, rapaz. Fiquei sabendo que você foi lá na Beto Vans, e foi pegar no parafuso lá, acabou sentando a arruela no parafuso, né? Fiquei sabendo disso lá ontem. E você saiu todo satisfeito, né? Soltou a arruela no parafuso e ainda saiu rindo, ainda feliz. Eita, danadão. Você não tem jeito pra você não, rapaz. Você não tem jeito não. O que foi, Gracinha? Ué, Gracinha mandou um videozinho aqui. Deixa eu ver o que Gracinha tá...
13: Ei, Paulo, se essa gata descendo aí de patinete, dá certo, ó.
12: Que isso, mulher? Eita, nós. Levei em Gracinha o negócio de descer de patinete. Descer pelado esse morro do Eldorado aí, pelado, num frio, em cima da forma de gelo, num carrinho de rolemã. Eita, nós, você já pensou? Volta ao tempo de criança, né? Hoje o pessoal se deu mal. O Kennedy lá dos Estados Unidos se deu mal. Falou que tá dando de costa, né? Dei de costa. Agora foi o Aúcio falando que quer que eu plante bananeira pra ele. Vai. Uai, meu amigo, pode contar comigo, viu? Todo mundo se deu mal, né não, Luciana? Luciana é a única que me protege aqui, Luciana Gomes. É a única que me protege. Falar nisso, cadê a Elizabeth que não apareceu? A Elisângela que não apareceu hoje? A Bel, lá do Pindorama, que não apareceu? A Josi, esposa do Clebinho, que não apareceu? A Josi, da Fivela de 12 mil reais, que sumiu também? A mulherada tá de recesso, né? A mulherada tá de recesso hoje. Vamos de música, gente! Não, segura aí. 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Seu Laurindo, dando lindaura, Deus abençoe vocês, viu? Eita, nós. Fala, Maurício.
14: Bom dia, Paulo. Sextou novamente.
12: 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Seu Laurinho, dando lindaura. Deus abençoe vocês, viu? Eita, nós. Fala, Maurício.

Eita, nós! Que pena! Alô, Vandélia! Você pediu, a gente toca. Felipe Falcão, 6:18, gente. Bom dia!

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0: Estamos de volta aqui com o nosso programa Bom Dia T.O. Rapaz, o Aúcio está falando que é para mim trabalhar, você trabalho. É, para mim trabalhar, eu trabalho, ó. Você está chamando eu para plantar banana, ó. É só com coisa, falou comigo e é aquilo mesmo. Eita, nós. Ô, gente, Maurício Amorim, pois é, conversa tá. Eu entendo, Maurício, mas é assim mesmo. Eu vou falar com você, quem dera nós pudéssemos mudar. Eu tava ouvindo esses dias uma mensagem. A gente fica às vezes questionando Deus por certas coisas que acontecem com a gente, né? Mas você já pensou se Deus contasse pra gente o processo? A caminhada onde você chegar, onde você está? Pra chegar onde você está, você já pensou? Será que você suportaria passar pelas barreiras? Nem sempre, né? A gente questiona, mas Deus sabe o que é melhor pra gente. As coisas acontecem, Deus sabe o que é melhor pra gente. O que nos resta é continuar na batalha, sem desanimar. A vida da gente é semelhante a uma gangorra, né? Uma roda gigante. Uma hora você tá lá em cima, outra hora você tá lá embaixo. O importante é não desistir. E você tem que aproveitar e aprender a valorizar a si próprio, tá? A mensagem de hoje vai ser mais ou menos assim, tá bom? Bom dia para você que tá acordando agora, você que tá ligando o seu rádio agora, você que está comigo desde as 4 da manhã. Um bom dia especial. Hoje, 9 dias do mês de outubro de 2026, agora são 6 horas e 27 minutos, 6h27 aqui na Imigrantes FM. Às vezes você acredita que não faz diferença na vida de ninguém. Mas alguém ainda usa a caneca que você deu de presente. Você sabia disso? Alguém ainda escuta uma música que lembra você. Alguém sorri ao recordar uma conversa, um conselho ou uma piada que você contou outro dia. Talvez um elogio seu tenha ajudado alguém a se enxergar com mais carinho. Muitas vezes uma brincadeira, um sorriso, um gesto faz a diferença. Portanto, nunca subestime o impacto da sua existência na vida de alguém. E lembre-se, pequenos gestos deixam marcas profundas. E o bem que você faz continua vivo no coração de quem o recebe. Guarde isso com você. Você muitas vezes não tem a ideia do impacto que você causa na vida de alguém. Com um gesto seu, com um sorriso, com um abraço, com uma brincadeira. Então, mantenha-se de pé sempre. Porque alguém muitas vezes se espelha em você. Sabia disso? Muitas vezes alguém fica esperando você sorrir. Alguém fica esperando você contar uma piada. Porque a sua energia faz a diferença. Portanto, não baixe a bola, não baixe a cabeça, permaneça firme, tá bom? 6h30. Amanhã, se papai do céu permitir, estarei de volta a partir das 4 da manhã, lembrando que amanhã tem sorteio de uma feijoada e um tropeiro, tá? E se chegar os bombons que nosso amigo Romácio mandou lá de pavão, a gente vai fazer sorteio amanhã também de chocolate, tá bom? Tá combinado assim? Então tá. Programa Bom Dia Teu amanhã a partir das 4 da manhã. E lembrando que amanhã também tem o resenha, então o baú do Brega. Tá certo? Tá chegando ele, Elvis Passos, com o Repórter da 100, com apoio incondicional hoje do nosso querido Leandro Brito.
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0: Bom dia, Elvis.
2: Bom dia, meu amigo Paulo Fernandes. Tudo tranquilo?
0: Graças a Deus.
2: Vamos esperar 100%. O Brito colocar a gente na tela ali, porque eu acho que a gente não apareceu na tela ainda. Vamos lá, Brito. Sextou. Hashtag, graças a Deus. Isso, garoto. Vamos que vamos. Sextou, amigo Paulo Fernandes. Fica neném.
0: Fica neném,
2: porque
0: viu?
2: Porque é só pedrada, cara.
0: Meu Deus do céu, rapaz. Esse
2: foi. Vou te contar, o sucesso incomoda mesmo, né, rapaz?
0: Oh,
2: vou te contar uma coisa, viu? Paulo Fernandes.
0: Eita.
2: Mas vamos rompendo com fé, né, meu amigo? Torcendo pra todo mundo, pedindo a Deus por todo mundo, por quem se levanta contra você, por quem te apoia. É sempre pedir a Deus o melhor pras pessoas.
0: Eu costumo falar assim, ó, eu não tô vendo ninguém no retrovisor até agora.
2: Rapaz, vamos seguindo pra frente, né, com esse povão maravilhoso, com o apoio desse público abençoado. O importante é aquilo que o público quer, aquilo que o público tá sentindo. Né? Eu costumo dizer que a gente não trabalha aqui para agradar o Leandro que está aqui, para agradar diretoria, para agradar colega de serviço. Nós trabalhamos para agradar o povo.
0: Sim.
2: O nosso público, a nossa audiência. A gente tem que saber o que o povo gosta, o que o povo não gosta. Se as manifestações partem do povo, do público, aí a gente tem que rever o que está fazendo, o que está falando. E aí não está agradando a grande massa. Mas é isso, a gente vai sempre trazendo, inovando. E principalmente, viu, Paulo, aquilo que eu não abro mão. Já falei aqui com a nossa diretoria e eles compreendem e respeitam. A gente tem que falar a linguagem da nossa gente, a linguagem do nosso povo. A gente tem que se manifestar aqui da forma que o seu Antônio, aquele humilde lá do morro, e o doutor fulano de tal, entenda o que a gente está falando. Isso é que é importante. Tá certo?
0: E time que tá ganhando não se mexe.
2: Rapaz, vou te contar. Mas é sexta-feira, hashtag graças a Deus, né? Mandar um abraço pra a dona Jussara, não é isso?
0: Jussara, isso.
2: Que gosta do nosso bordão. Daqui a pouco fala que a gente não pode falar hashtag graças a Deus também.
0: Cuidado, viu? Cuidado.
2: Ei, Paulo Fernando, vou te contar Elcio. Cada uma, viu? Um abraço pra você, meu
0: hoje
2: amigo.
0: Hoje tem horário hoje, né?
2: É hoje, olha aí, Brito, tá vendo?
0: Horário
2: olha,
0: político.
2: Olha, o Paulo não lembra, né? Horário político hoje, viu?
0: Das 7 às 7h10,
2: viu? Isso, gente? Isso. Então já obrigado pelo alerta aí, porque a gente vai fazer aquela velha métrica aqui, viu,
0: beleza,
2: pessoal?
0: Beleza, então. Valeu.
2: Um abraço, Paulo. Valeu. Olha, gente, então vou aproveitar o gancho do Paulo. Primeiro, dar bom dia pra vocês. Obrigado pelo carinho. Boa sexta-feira, 9 de outubro do ano de 2026. E eu sou Elvis Passos. Prazer em estar em sua companhia. Que o seu dia seja maravilhoso, repleto de coisas boas, muita saúde, muita paz. E, claro, não pode faltar. Fique neném, tá? Cuidado aí, porque sexta-feira o ritmo é frenético. Você que está no trânsito aí, obrigado pela carona, pela audiência. Tome cuidado no cruzamento. Tem que parar no cruzamento, observar tudo que está acontecendo, tentar antecipar atitudes, porque se as cores se misturarem, meu amigo, tem gente que às vezes não tem dinheiro para arcar com a responsabilidade. Vai bater no seu carro e você vai ficar no prejuízo. Então a prevenção é o melhor caminho. Pare no cruzamento, obedeça a sinalização, observe a movimentação e aí a sexta-feira vai ser um luxo. Que Deus te abençoe e te proteja sempre. Obrigado você que está pela rádio, você que está conosco pelas redes sociais, transmissão ao vivo pelo Facebook, canal do YouTube Rede Imigrantes de Comunicação, nosso Instagram. E aqui já esperando humildemente a sua participação. O seu comentário é inserido aqui na nossa programação, você vai perceber. E hoje eu prometo para vocês, tá? Hoje eu vou ler todos os recados, vou trazer aqui todas as mensagens que estão sendo deixadas aí na nossa programação. Quero, de antemão, já agradecer você que está aí comentando, você que está interagindo. E é importante que você comente, me diga o local onde está neste momento acompanhando a transmissão aqui do Repórter da 100. Aproveitar para agradecer a retransmissão das co-irmãs Carisma FM em Setubinha, Rádio Cidade em Ataleia e Rádio HN em Novo Cruzeiro. Bom, conforme o Paulo Fernandes falou ali, gente, hoje nós temos a volta da propaganda eleitoral obrigatória. A partir das 7 horas vai ser um pouco mais reduzida essa propaganda, vai só até as 7h10, tá certo? E aí a gente permanece ao vivo na rede social. Então você que está conosco pelas plataformas, permaneça, que a gente vai continuar falando aqui das matérias, vai continuar jogando conteúdos jornalísticos no ar e a gente vai continuar com o jornal da mesma forma, somente na rede social. E aí às 7h10 a gente volta em cadeia com a 100,9 FM. Combinado assim? Então deu 7 horas hoje. A nossa Rádio Imigrantes, você que está ouvindo a minha voz, você que me ouve e não me vê, você que está sintonizado na 100,9, você vai ter a programação interrompida para propaganda eleitoral obrigatória. Mas aí eu convido você a vir aqui para a nossa rede social, porque o jornal continua na rede social. Combinado assim? Um abraço, boa sexta-feira, bom final de semana com feriado prolongado, Britovski! Segunda-feira é feriado, meu amigo. Pois é, rapaz. Pra mim, o melhor feriado é aquele que cai na segunda. Porque eu vou te falar, meu amigo. Domingão, passo o final de semana descansando, aquela coisa toda. Chega segunda pra levantar, igual a gente tem que levantar de madrugada. É só Deus na misericórdia. E aí, quando tem aquele feriadinho para aquele merecido descanso, vou te falar, é uma benção divina, né? Aproveite seu final de semana com feriado prolongado. Um forte abraço para todo mundo. Estou esperando a sua participação, seu comentário. Você que está chegando agora, seja bem-vindo. Bom dia para você, boa sexta-feira. Este é o Repórter da 100 e eu sou Elvis Passos, de segunda a sexta, 6h30 da manhã. A gente tem um compromisso, tem um encontro aqui com as primeiras e principais informações do seu dia. Britovski, está começando o seu, meu, nosso Repórter da 100. Aqui pela Rede Imigrantes de Comunicação.
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2: É isso aí, 6h38, bom dia para você que se liga na gente, muito obrigado pelo carinho da sua audiência. Olha pessoal, hoje está prevista a entrevista que foi solicitada pela assessoria do então deputado eleito Daniel Sucupira, assim como nós tivemos a entrevista que foi solicitada pela assessoria do Gleno Alves, do Bruno Farias, foi solicitada uma entrevista ao vivo com o ex-prefeito e deputado eleito Daniel Sucupira. Então a gente está aguardando a chegada dele aqui nos estúdios, né? Eu sempre falo previsto, porque já aconteceu da gente marcar, como aconteceu, por exemplo, na segunda-feira, que a gente teria uma entrevista com o Bruno Farias, e em virtude de uma viagem, ele acabou não comparecendo aqui, porque houve um atraso, e aí não deu para ele cumprir o compromisso que havia sido solicitado pela própria assessoria. Então pode acontecer alguma coisa que o político não compareça. Então eu sempre falo, está prevista a entrevista, não significa talvez que ela vá acontecer. Então hoje, já adianto, está prevista a entrevista com o candidato e eleito, né? Foi candidato agora, deputado eleito, Daniel Sucupira, aqui no Repórter da 100 dessa sexta-feira. Então você que tiver algum questionamento, alguma pergunta, já pode deixar aí nos comentários. Tem o nosso WhatsApp também, sua participação sempre importante, o WhatsApp 999783308. Aqui, ó, ele tá ouvindo, porque ele já mandou uma mensagem aqui, o Daniel Sucupira já mandou uma mensagem, falou, opa, eu já tô a caminho, pode confirmar, a entrevista não é só prevista não, eu tô chegando e estarei aí para dialogar, para conversar, para responder os nossos questionamentos também do público. Você que tá ouvindo aí, pode deixar a sua mensagem. Nosso WhatsApp 999783308. 999783308. Nós temos aqui alguns assuntos que serão tratados com o Daniel Sucupira, né? Por exemplo, alguns temas a respeito da situação dele lá na Assembleia. Também nós vamos perguntar, não custa perguntar, né? Ele responde se achar pertinente. E aí, Daniel, todos falam que de repente você vai vir para prefeito em 2028. Vai largar a Assembleia e vai se candidatar a prefeito de Teoflotone. Isso está dentro do seu radar, dos seus planos ou não? E nós vamos falar também sobre um artigo até que a gente lançou, pegando o gancho de uma entrevista que ele teve aqui, né, que ele falou que está disposto a sentar, tomar um café com todos os candidatos que foram eleitos aqui pela região para tentar traçar uma estratégia para buscar benefícios, inclusive candidatos do PL, que a gente sabe, né, que é um concorrente direto aí do Partido dos Trabalhadores. Então, todos aqueles assuntos que são comentados nas redes sociais, tudo aquilo que envolve o Daniel Sucupira, a gente vai abordar aqui. Sempre foi muito tranquilo com as abordagens, com os questionamentos, com as perguntas. Não tem nenhuma restrição com o Sucupira, porque acreditem ou não, tem político que chega aqui e fala assim: olha, não pode me perguntar isso, não pode me perguntar aquilo. Com o Sucupira, com outros tantos que já passaram por aqui, a gente não tem esse tipo de problema, né? Ele é sempre muito transparente, sempre muito acessível com relação aos questionamentos. Então ele já confirmou para mim aqui, já está ouvindo a rádio, já está a caminho aqui dos estúdios da Rede Imigrantes e daqui a pouco vai participar ao vivo conosco. 6:41. Vamos falar sobre a questão da condenação de dois homens da cidade de Ouro Verde, Minas, dentre eles um advogado que, segundo o nosso jornalista Roberto Gomes, é irmão do atual prefeito da cidade de Ouro Verde, Minas. Eles são condenados em virtude de uma tentativa de homicídio que aconteceu no ano de 2014. O Roberto Gomes, no rastro da informação, tem as notícias aqui no Repórter da 100.
3: Ministério Público de Minas Gerais obtém condenação de dois homens por tentativa de homicídio qualificado em Ouro Verde de Minas. Chamou a atenção pelo fato de um dos condenados ser irmão do atual prefeito da cidade de Ouro Verde de Minas. O Ministério Público de Minas Gerais obteve a condenação de dois homens acusados de participação em uma tentativa de homicídio ocorrida em 2014, durante uma festa pública em Ouro Verde de Minas, no Vale do Mucuri. O julgamento foi realizado nesta segunda-feira, 5 de outubro, pelo Tribunal do Júri de Teófilo Otoni. A acusação foi sustentada pelo promotor de justiça Jonas Júnior Linhares Costa Monteiro. O Conselho de Segurança acolheu a tese apresentada pelo Ministério Público de Minas Gerais e condenou um advogado apontado como mandante do crime a 14 anos de prisão e o outro réu, responsável por intermediar a execução do atentado, a 18 anos de prisão. Segundo a denúncia, o crime teve origem em desavenças relacionadas a um suposto empréstimo fraudulento. Conforme apurado pelo Ministério Público, o mandante teria prometido recompensa financeira para que o outro homem e um adolescente executassem a vítima. As investigações apontaram que o intermediador recebeu uma arma de fogo e a entregou ao adolescente, oferecendo-lhe R$ 500 para cometer o crime. Durante a festa realizada em 29 de junho de 2014, o jovem se aproximou da vítima e efetuou disparos pelas costas, atingindo-a no tórax e na região lombar. A vítima sobreviveu porque recebeu atendimento médico imediato. Em relação ao mandante, os jurados reconheceram integralmente a acusação referente à tentativa de homicídio qualificado, acolhendo as três qualificadoras sustentadas pelo Ministério Público: pagamento de recompensa, motivo fútil e recurso que dificultou a defesa da vítima. O crime de corrupção de menor, contudo, teve a punibilidade extinta em razão da prescrição. Já em relação ao homem indicado como articulador da execução, o Conselho de Sentença reconheceu a responsabilidade pela tentativa de homicídio e manteve duas das três qualificadoras apresentadas pela acusação. Foram reconhecidas a promessa de recompensa e o recurso que dificultou a defesa da vítima, sendo afastada apenas a qualificadora do motivo fútil. Após o julgamento, o réu, condenado a 18 anos de prisão, teve a prisão determinada e foi encaminhado ao sistema prisional. O outro condenado foi autorizado a recorrer em liberdade, conforme decisão proferida durante o julgamento, por exercer a advocacia e diante da inexistência de sala de Estado Maior disponível. Ele poderá permanecer em liberdade até o julgamento dos recursos. Para o promotor de justiça, Jonas Júnior Linhares Costa Monteiro, a decisão representa uma resposta importante à sociedade em relação a um crime contra a vida praticado há mais de 12 anos. Abre aspas, diz o promotor. O Tribunal do Júri reconheceu a responsabilidade dos dois acusados pela tentativa de homicídio e acolheu, em grande medida, as circunstâncias qualificadoras sustentadas pelo Ministério Público, demonstrando a efetividade da atuação do sistema de justiça na responsabilização dos envolvidos, destacou o promotor.
2: Tá certo, o espaço está aberto caso o advogado condenado ou o advogado da outra parte queira se manifestar. Nós estamos à disposição aqui com o jornalismo da Rede Imigrantes. Daqui a pouquinho, entrevista ao vivo com o deputado eleito aqui por Teoflotone, por Minas Gerais, Daniel Scupira, que já está a caminho aqui dos estúdios da Rede Imigrantes. 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Bom dia para você que se liga na gente, obrigado pelo carinho da audiência. Você que está conosco pela Rádio Imigrantes, pelo canal do YouTube, Facebook, Instagram. Daqui a pouquinho eu vou trazer aqui as participações, vou ler o seu recado. Importante que você comente, me diga o local onde está neste momento. Temos também, daqui a pouco, a entrevista com o deputado eleito Daniel Scupira aqui nos estúdios da Rede Imigrantes. Pode deixar o seu questionamento, sua pergunta aí, tá? A gente vai fazer um bate-papo aqui ao vivo nos estúdios da Rede Imigrantes. Lembrando que 7 horas tem a interrupção para quem está na rádio, tem a propaganda eleitoral obrigatória, mas a gente continua com o jornal da mesma forma nas redes sociais. Vamos trazer a informação aqui, Britovski? Vamos falar de uma apreensão de drogas que ocorreu na MGC 418, a Polícia Militar Rodoviária agitando e indo para cima da criminalidade. Foi uma abordagem de rotina no posto de fiscalização, quando de repente a polícia sentiu um odor. Odor da mardita, né? Da droga, daquilo que destrói a vida, destrói famílias inteiras. E aí, meu amigo, o tirocínio policial falou mais alto, a polícia realizou a busca minuciosa e os produtos entorpecentes foram localizados. Tenente Jorge Henrique, comandante da Polícia Militar Rodoviária, no rastro da notícia, é quem traz as informações.
4: Durante a operação policial realizada pelo 5º Pelotão de Polícia Militar Rodoviária, na MGC 418, no quilômetro 165, onde está localizado o posto de policiamento rodoviário em Teoflotone, foi abordado um veículo Chevrolet Onix com 4 ocupantes, que seguiam com destino ao estado da Bahia. Durante a fiscalização, os militares perceberam um forte odor de maconha vindo do interior do veículo, o que motivou a realização de buscas. Durante as buscas, no interior de uma bolsa a tiracolo de uma das passageiras, foram localizados aproximadamente 1 quilo de substância análoga à maconha, um invólucro contendo haxixe e 25 pedras de substância análoga ao crack, além de aproximadamente R$5.000 em espécie. Também foram apreendidos 4 aparelhos celulares, uma caderneta com anotações relacionadas ao tráfico de drogas e diversos invólucros utilizados para o acondicionamento e a comercialização de entorpecentes. A passageira com quem estava a bolsa onde foram localizados os entorpecentes relatou que receberia a quantia de R$ 1.500 para transportar as drogas de Teoflotone até o distrito de Santo Antônio, no município de Teixeira de Freitas, na Bahia. Cabe destacar que um dos envolvidos já foi preso por suspeição em crime de homicídio. Diante dos fatos, foi dada voz de prisão aos envolvidos, os quais foram encaminhados, juntamente com os materiais apreendidos, à Delegacia de Polícia Civil para as providências cabíveis.
2: Obrigado ao Tenente Henrique pelas informações. Está aí mais um trabalho realizado na MGC 418. Mais droga apreendida durante fiscalização da Polícia Militar Rodoviária. A polícia de olho em todas as movimentações. Coloca as imagens para a gente aí, Britovski, por gentileza, para quem está acompanhando. Bom dia para vocês da rede social, você da TV Imigrantes. Você que está na rádio, pode vir para cá, viu? Pode vir para cá, que você vai ver todas as imagens de tudo aquilo que a gente está abordando. Olha a quantidade de droga apreendida, estava dentro do carro. Ia fazer a festa, né, meu filho? Pois é. Estava deslocando sentido a Teixeira de Freitas. Aí o pulão foi certeiro da equipe Grupo Tático Rodoviário da Polícia Militar Rodoviária de Teoflotone, comandado pelo Tenente Henrique. O Tenente Henrique, inclusive, foi quem trouxe as informações a respeito dessa abordagem na conhecida Estrada do Boi. Aqui não passa nada, meu amigo. Se não for abordado pela PRF, é a Polícia Militar Rodoviária. Pode deslocar de onde você quiser, mas sempre vai ter um militar ou um PRF de olho nessa movimentação. Vai ter o tirocínio ali aguçado e a abordagem vai acontecer. Então fique neném, porque se passar aqui, não tem conversa. 6h52, bom dia para você que está no trânsito aí, viu? Meus amigos do transporte escolar, aplicativo, mototáxi, táxi, cuidado, vamos com tranquilidade. Sexta-feira o ritmo é por si só acelerado, o bagulho é louco, é frenético, então vamos tomar cuidado, principalmente porque trata-se de um final de semana com feriado prolongado, né? O pessoal já fica um pouco mais alvoraçado, tome cuidado. 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Bom, vamos ver aí essa matéria sobre sarna humana. Gente, quanto tempo eu não ouvia falar sobre isso. Sarna humana, rapaz. Uma cidade-estado de alerta na região metropolitana de Belo Horizonte, inclusive com a suspensão das aulas em vários educandários. Vamos conferir detalhes na reportagem a seguir.
5: A filha da Ana Carolina estuda nesta escola, que está com os portões fechados. Isso por causa de um surto de sarna humana, que afeta a cidade de Lagoa Santa, na região metropolitana de Belo Horizonte.
6: No meu caso, eu tenho como levá-la para o trabalho, porque eu sou autônoma aqui na cidade, mas a maioria das pessoas aí fica de mãos atadas, né? Agora é Semana da Criança, né? Isso dificulta mais ainda, porque as pessoas querem fazer as atividades, mas eu acho que não é hora de aglomerar.
5: Cerca de 240 casos foram confirmados no município nas últimas 3 semanas, sendo 50 novos registros nas últimas 24 horas. Segundo a Prefeitura, mais de 8 mil alunos de escolas municipais de Lagoa Santa estão sem aulas, que só devem voltar em 10 dias. Segundo a Prefeitura, é uma precaução para evitar que surjam novos casos. A Secretaria Estadual de Saúde informou que, além de Lagoa Santa, outras 8 cidades mineiras registraram surtos da doença, incluindo Belo Horizonte. A escabiose, mais conhecida como sarna humana, é uma infecção de pele causada por um ácaro. Provoca coceira intensa e pequenas lesões. A transmissão acontece principalmente pelo contato direto e prolongado com uma pessoa infectada.
7: É uma cadeia de transmissão, uma transmissão muito rápida, como acontece, por exemplo, nas escolas, como acontece, às vezes, dentro da casa das pessoas. E o período de transmissibilidade é um período muito longo, o período de incubação, né? Ele vai de 2 semanas até... 6 semanas.
5: O tratamento da sarna humana inclui medicamentos para tomar e passar na pele e regras de higiene para desinfetar roupas, lençóis e toalhas.
2: Vamos lá. Olha, são 6h56. Eu estou recebendo aqui nos estúdios. A gente vai pegar um pedacinho aqui da transmissão da rádio, né? E a gente vai voltar daqui a pouco às 7h10, mas vai continuar a partir das 7 na rede social. Deputado eleito Daniel Scupira, bom dia.
8: Bom
2: Parabéns
8: dia.
2: Pela eleição e pela vitória.
8: Bom dia, Alves Passos. Bom dia a todos os ouvintes, quem está acompanhando aí a programação da Imigrantes FM na internet, quem está ouvindo pelo rádio, chega para cá, chega para a net, né?
2: Pois é, nós vamos daqui a pouquinho interromper a programação, porque tem a propaganda eleitoral obrigatória a partir das 7 horas, que vai até as 7h10, e a gente vai continuar a transmissão aqui no canal do YouTube, Rede Imigrantes de Comunicação, no Instagram, @ Rede Imigrantes, e no Facebook da TV Imigrantes. Às 7h10, a gente vai voltar em cadeia com a 100,9 FM. Mas a gente tem ali 3 minutinhos, Daniel. Eu queria que você tentasse resumir como é que foi a campanha. Não é fácil, não. A Butina deve ter gastado o solado.
8: Rapaz, a Butina pisou e andou muito por aí, viu, Elvis? Mas aqui foi uma votação muito expressiva. Nós tivemos aí 60 mil votos de confiança das pessoas. Eu fui votado em mais de 500 cidades em nosso estado de Minas Gerais. E aqui em Teoflotone nós tivemos quase 27 mil votos. Então aqui eu sei o quanto as pessoas se empenharam, se esforçaram. Foi cada um buscando ali seu apoio. E numa eleição que nós disputamos contra candidatos muito fortes do ponto de vista do poder aquisitivo, do poder financeiro.
2: O dinheiro prevaleceu nessa campanha?
8: Ah, essa campanha foi pesada. Ela foi diferente de todas as outras eleições que eu disputei. E olha que eu disputei 4 eleições, essa foi a 5ª. Então, essa, alguns adversários não pensavam em 2 vezes para comprar cabo eleitoral em comunidades, não, sabe? E aí, infelizmente, esses cabos eleitorais vendiam o voto do povo em troca de apoio a algumas pessoas. Mas, felizmente, nós conseguimos chegar lá. Felizmente, a nossa cidade reconheceu o nosso empenho, o nosso trabalho, o nosso esforço. E o que eu quero fazer é retribuir para a cidade de Teoflotone, para toda a nossa região, com muito trabalho e muita dedicação ao longo desse tempo.
2: Pois é, são 6h58, mais uma vez, para você que está ouvindo a rádio, 7 horas nós teremos a nossa programação interrompida aqui, tá? E nós vamos continuar na rede social. O jornal continua das 7 às 7h10, canal do YouTube, Rede Imigrantes de Comunicação, Facebook da TV Imigrantes, nosso Instagram. Então vem para cá que a gente vai continuar a entrevista e aí a gente só vai voltar pela rádio lá para 7 horas e 10 minutos. De repente... tem alguma pergunta que eu vou fazer para o Daniel aqui, que vai soar como polêmica, que você quer saber, né? Porque o homem não tem papa na língua, não. Tudo que pergunta para ele, ele vai responder. Por exemplo, eu vou deixar uma pergunta...
8: Pode falar. Não, só para dizer que todas as vezes que eu chego aqui, eu sempre falo sem censura.
2: Sem censura, não, porque...
8: Fique à vontade.
2: Como eu disse aqui anteriormente, tem político que chega aqui e eu falo, não me pergunta isso aqui. Não, eu falo, mas como é que é isso?
8: É, não tem sentido.
2: Não tem sentido.
8: O canal de comunicação está aqui para dialogar com a sociedade.
2: Eu vou deixar uma pergunta aqui, o Daniel não vai responder agora, porque eu ouvi dizer, as pessoas comentaram, ah, mas tinha muita gente que esteve com o Daniel e aí, durante a campanha de deputado, não estava mais. Eu vou perguntar para ele, se ele se sentiu traído por algumas lideranças aqui em Teoflotone. Você não vai me responder agora, você vai me responder depois. Depois é que ele vai me responder.
8: Olha o suspense.
2: É, pro pessoal vir para a rede social, pro pessoal participar conosco aí, continuar com a gente aqui. São 6h59, para você que está me ouvindo pela rádio aí, a qualquer momento você pode ver que vai cortar aí, a gente vai esperar aqui, né, para a gente poder... continuar a nossa entrevista. Eu vou aproveitar aqui, inclusive, já cumprimentar o povão que está conosco pelo Facebook, Instagram, nosso canal do YouTube. Obrigado a todos pela participação. Obrigado de coração.
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1: O Pereira está aqui conosco. Já voltou aí? Já estamos de volta na 100,9 FM. Já ouço aqui o meu retorno. Um abraço para você que está aí ouvindo a Rádio Imigrantes. Eu sou Elvis Passos e este é o Repórter da 100. Nós estamos ao vivo aqui com o deputado eleito por Minas Gerais, o Daniel Scupira. Lembrando que nós teremos aí até o próximo dia 25 essa propaganda eleitoral, que começa a partir das 7 horas da manhã e vai até as 7h10. Esses 10 minutos a gente permanece ao vivo com o jornal nas redes sociais e depois a gente volta aqui em cadeia. Vou deixar aqui alguns questionamentos que serão respondidos ou não pelo Daniel Scupira. Ele nunca teve nenhuma dificuldade em responder os questionamentos. Primeiro é se ele se sentiu traído por algumas lideranças que caminharam com o Daniel, principalmente nos 8 anos que ele permaneceu como prefeito. Se há uma possibilidade dele voltar a se candidatar a prefeito por Teoflotone, e se realmente ele está preparando um campo para querer se candidatar a governador do estado. Na volta do intervalo ele vai responder estes e outros questionamentos. Está pronto?
2: Vamos embora, estou preparado.
1: Eu volto já, não sai daí, são 7 horas e 11 minutos.
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1: Muito bem, estamos de volta aqui com o repórter da 100, são 7 horas e 17 minutos, já quase 7h18, nós estamos recebendo aqui o deputado eleito, Daniel Sucupira. Eu quero agradecer o carinho das pessoas que estão aí ouvindo a rádio, todos que estão participando conosco aqui através das plataformas digitais. Nós temos aqui a Vera Lúcia, a Helena Pereira, bom dia, a Hilda Rodrigues lá em Mucuri, a Maria dos Santos, inclusive, parabenizando aqui o Daniel, obrigado. Edite Bispo, obrigado, Edite. Wilson Vilas Boas, lá no Córrego Zabelê. Já contei a história do Córrego Zabelê aqui, né? O pessoal acha que é mentira, mas é verdade. Você sabe a história do Córrego Zabelê? Você não sabe, não? Sério?
12: Eu conheço várias
1: então,
12: histórias do Zabelê.
1: Então deixa eu falar do Zabelê. Fala lá nós, tinha a Dona Isabel, que sabia ler. E aí o pessoal recebia cartas, porque isso era uma cultura. A minha avó, lá na região de Presidente Pena, também foi uma referência. Ela sabia ler e escrever, num raio de
12: 5.
1: Então deixa eu falar
12: do
1: Zabelê. Fala lá nós, tinha a Dona Isabel, que sabia ler. E aí o pessoal recebia cartas, porque isso era uma cultura. A minha avó, lá na região de Presidente Pena, também foi uma referência.

0: comunidades rurais de Teoflotone.
1: É mesmo?
0: Na realidade, em todas as urnas, né, de Teoflotone, que nós checamos até agora, todos nós somos o deputado estadual mais bem votado.
1: Olha que
0: bacana. Que nós checamos até agora.
1: Bom, Alexandra Luiza, bom dia, obrigado. Alexandra falando, dono da Botina Mais Amada, Geilson Pereira, Esther Moreira. Sucupira, mande um abraço para minha mãe, Maria Helena da Turma 37, ela é muito sua fã.
0: Ah, sim, conheço Maria Helena, viu? Uma amiga querida. Turma 37, mais uma vez, abraçou nossa campanha do Elvis.
1: Pois é, José.
0: Lindo demais a caminhada que a gente fez lá, eu já deixo um abraço aqui para todos.
1: José Negreiros, o Emerson Pereira, obrigado pelo carinho. Silvinha Cardoso está conosco aqui, Soraya Matos. E aqui nós temos as manifestações, o espaço é democrático, a gente está falando sobre convicções e claro que a gente não vai proibir nem reclamar das manifestações contrárias. Mas deixa eu perguntar aqui, Daniel, no decorrer da campanha, todos nós observamos muitas lideranças que estiveram com vocês e claro, a gente vai declinar nomes aqui, a gente não precisa falar nome de ninguém, mas muitas lideranças que estiveram com você no governo, que participaram efetivamente, até, por que não dizer, ex-secretários do governo Sucupira, mas que não apoiaram o Sucupira para deputado estadual. O que que aconteceu? Qual que é a análise que você faz? E você se sentiu traído por essas pessoas?
0: Ô Elvis, traído em momento algum. E o que eu percebi nesse processo eleitoral, é que realmente o peso do dinheiro, como eu te falei no início da entrevista, ele teve um peso muito grande. Então, eu fui procurado por pessoas, líderes comunitários, que foram, inclusive, candidatos a vereador do meu lado, que participaram do governo comigo, chegar na minha mesa, sentar comigo e falar assim, pai, velho, você sabe que eu quero muito te apoiar, e com os olhos cheios d'água, mas eu recebi uma isenção aqui que vai ajudar a minha filha. Pai, velho, eu recebi aqui uma proposta de uma grana aqui que eu não posso abrir mão dela. E aí eu olhar para o camarada e falar assim, olha, eu não vou cobrir oferta de ninguém porque eu não comprei apoio político, né? Eu olhar para essas pessoas e falar assim, fulano, faz aquilo que você achar que é melhor, segue seu caminho, nossa amizade ela continua a mesma, na política você tem autonomia para você escolher o seu destino. E a dissidência nossa ela foi muito pequena, Elvis, foram pouquíssimas pessoas que não caminharam comigo para prefeito, em um mandato para prefeito na reeleição, que não caminharam agora para deputado, sabe? Então, um caso ou outro, a gente respeita as decisões das pessoas e aquilo que eu te falo, isso é democracia, né? Agora, leilão de apoio político eu não fiz. Leilão de apoio político eu não vou fazer. Muita gente, inclusive, que recebeu dinheiro de outros candidatos e aí chegava me ligar e falar assim, ó, Sucupira, eu precisava da grana, recebi esse dinheiro de fulano de tal, mas saiba que agora eu estou aqui para apoiar você. Então mandava as mensagens para a gente às vezes, encontrava em algum evento também falava a mesma coisa. Então a política ela tem essa dimensão aí do peso que o dinheiro tem. Então em momento algum eu quero reclamar dos apoios que nós recebemos. Afinal, se você fizer um balanço aí dos últimos 5, 10, 15 anos na história da nossa cidade aí, a nossa votação aqui em Teoflotone foram quase 27 mil votos de reconhecimento das pessoas. Então se eu chegar em qualquer meio de comunicação, Elvis, um repórter conceituado como você, chegar aqui reclamar do pleito eleitoral, reclamar das pessoas, eu não estou sendo coerente nem comigo e também não serei coerente com as pessoas que me apoiaram. A nossa votação ela foi extremamente grande, houve um reconhecimento nosso em nossa cidade, nas cidades do nosso entorno, em mais de 500 cidades no estado de Minas Gerais. Então agora, meu irmão, é bola para frente, trabalhar e fazer jus a essa votação de um candidato que aumentou. Em todas as 5 eleições que eu disputei, a nossa votação ela só cresceu.
1: Tá certo. Olha, eu queria te perguntar outra coisa. Muito se fala, né? Eu já te ouvi falando, olha o que, que eu ouvi, não tem problema a gente falar isso aqui. Gente que sempre foi seu eleitor, né? E falar assim, olha, eu não vou votar no Sucupira, porque eu quero que ele seja prefeito. Eu quero que ele não... Você ouviu isso?
0: Eu ouvi isso muito.
1: Sério, porque eu ouvi e fiquei assim, até curioso. Por que ele estava dizendo e perguntei, mas ô seu fulano, por que você não vai votar em Sucupira, sendo que eu sei que você sempre foi eleitor de Sucupira? Ah não, porque eu não quero que ele ganhe, porque eu quero que ele volte para ser prefeito de Teoflotone.
0: Eu ouvi isso muito.
1: Você ouviu isso?
0: E acredito que nós perdemos muito voto por conta disso.
1: Por causa
0: disso. Muita gente, eu acredito, que no momento que chegou, falou, alguns falavam assim, não, mas se eu votar em Sucupira, Sucupira vai embora. Eu não vou votar em Sucupira não, senão ele vai... deixar a cidade e não vai disputar eleição para prefeito. Foram muitas pessoas.
1: Pois é, e aí nesse sentido eu queria te fazer essa pergunta, Sucupira.

0: existe alguma possibilidade de você voltar a se candidatar a prefeito, principalmente nas próximas eleições, 2028, ou você pretende cumprir à risca o seu mandato como deputado estadual? E olha que isso vai ficar gravado, é claro que você tem adversário que já está fazendo corte dessa parte aqui, então seja bastante consciente daquilo que claro, você vai falar, para depois sim, não ser usado contra você mesmo.
1: Então a pergunta objetiva é...
0: Você é candidato a prefeito nas próximas eleições?
1: Elvis, nunca diga nunca, certo? E na política nada é impossível. O que, que eu percebi nos lugares que eu passei? As pessoas estão sofrendo muito em Teoflotone. Na saúde, eu ouvi diversas reclamações nos lugares que eu passei. A infraestrutura rural, as comunidades rurais reclamando muito da forma como hoje o atendimento está sendo feito. Limpeza da cidade, falta de obras, um conjunto de questionamentos que eu ouvi nos lugares que eu passei. E se você pegar as pesquisas realizadas por mim, as pesquisas realizadas pelo Bruno, pelo Fabinho, por qualquer outro candidato, você vai ver a avaliação muito ruim do governo Marinho. Isso aqui eu estou falando de dados técnicos. Você pode observar que ao longo desse tempo que eu fiquei fora da prefeitura, você não me viu fazendo críticas ao governo Marinho. Eu não ocupei minhas redes para isso. Todas as vezes que eu ocupei qualquer rede ou gravei qualquer vídeo com relação à gestão do atual prefeito, foi em resposta a algum ataque que, de alguma maneira, ou ele me fez ou a dinâmica da assessoria da prefeitura me fez. Então, todas as vezes que meu legado ele for desafiado, eu vou para cima. Quem me conhece sabe que meu jeito é assim. Portanto, com relação à eleição que vem, eu tenho certeza que a população de Teoflotone ela precisa ter um governo melhor. E o prefeito Marinho precisa melhorar o governo e eu torço para que ele melhore o governo. Porque se ele melhorar a performance dele como prefeito, a cidade também melhora. As pessoas vão ter uma saúde melhor, o comércio vai se desenvolver melhor, as ações vão acontecer. Mas os lugares que eu passei, todo mundo reclamava da interrupção em serviços importantes que nós fizemos e ações que a gente estava executando. Um exemplo disso, eu me reuni com os empresários do polo industrial. Eu implantei o polo industrial, muitos diziam que não ia acontecer. Hoje, 27 empresas funcionando lá dentro. O que eu ouvi as pessoas falando do polo industrial? Scupira, depois que você deixou a prefeitura, aqui não recebeu mais apoio. Eu chegava nos lugares, as pessoas batiam no meu ombro. Scupira, traz o América de volta. Como prefeito, nós trouxemos o América de volta para o América disputar o futebol profissional. Depois que eu deixei a prefeitura, o América não recebeu mais apoio nenhum. E não teve oportunidade e saiu. A nossa alegria dos domingos acabou do ponto de vista do futebol e a importância do América para a cidade. A escola de esportes que nós implementamos, então nós implantamos escola de esportes com 1000 alunos cadastrados, futebol, handebol, futsal, futebol de campo. E o que, que nós percebemos isso? Esses meninos não estão mais nas escolinhas, estão aí vulneráveis nas suas comunidades rurais, nas suas comunidades aqui da nossa cidade. A mesma coisa, realizamos o maior programa de cirurgia da história da cidade, centenas de cirurgias bariátricas. As mulheres estão até agora aguardando as cirurgias reparadoras, não tiveram oportunidade de fazer. Então, existe um sentimento da cidade de que as coisas que precisam melhorar. E aí, Elvis, é muito cedo para dizer se eu vou ser candidato a prefeito ou não vou ser. O que eu quero deixar é uma reflexão para a cidade, que eu sempre estive ao lado do povo de Teoflotone. E a esse povo de Teoflotone da nossa região, eu jamais vou deixar o meu povo no sofrimento.
0: Mas o senhor, então, não descarta possibilidades?
1: Na política, a gente nunca deve descartar possibilidades. Mesmo porque a gente não pode se tornar refém das nossas palavras. O que eu quero é que o atual governo melhore, porque se o atual governo melhorar, a vida do povo também vai melhorar.
0: Mas o senhor, enquanto deputado, está disposto a ajudar o atual governo, o governo Marinho, enquanto do PL?
1: Sempre. Assim como ajudei, logo que eu deixei a prefeitura municipal, enviando a carreta do Agora Tem Especialistas para cá, captando recursos para o Hospital Bom Samaritano, investindo recursos no Hospital Santa Rosália, no Hospital Filadélfia, investimentos feitos na cidade pelos próprios recursos que eu deixei quando fui prefeito. Ô Elvis, eu tenho uma bandeira, a minha bandeira é Teoflotone, a minha bandeira é o Vale do Mucuri, o Vale do Jequitinhonha. Essas são as minhas bandeiras de trabalho e por ela, meu irmão, eu trabalho muito para dar certo. Eu não consigo me conformar com a nossa região ser, do ponto de vista da comparação com outras regiões do nosso estado de Minas Gerais, uma das regiões mais empobrecidas que nós temos. Eu não consigo concordar com isso. Então, por que que aqui nós temos a menor cobertura de leite de UTI se comparado a outras regiões de Minas Gerais? Por que que aqui nós não temos oferta de emprego gerado pelo governo estadual? Por que aqui nós não temos nenhum programa de investimento do governo estadual para a nossa região? Ao passo que outras regiões você tem projetos de fomento, você tem estímulos para geração de trabalho e renda, para capacitação técnica e profissional, fomento ao desenvolvimento e melhoria da saúde. Então, as pessoas ao eleger Daniel Sucupira, elas sabem que está entrando na Assembleia agora um cara brigador, um cara que vai para cima, um cara que respeita todo mundo, Elvis, mas que faz uma defesa intransigente naquilo que são os interesses da nossa gente.
0: Sucupira, bom, eu vou para o intervalo e vou deixar uma pergunta aqui. Eu até lancei um artigo sobre isso e vi lá que soou meio que como polêmico. Você esteve aqui na rádio, falou que está disposto a sentar, tomar um café com o Gleno Alves, com o Bruno Farias, com o Fabinho Ramalho, com o Neilando Pimenta, para conversar justamente sobre estratégias para levar benefício aqui para a nossa região. Discutir o que pode ser melhorado, unindo forças com esses deputados que foram eleitos, assim como você. Então eu vou deixar aqui a pergunta se realmente prevalece isso, como que seria esse café, como que seria esse diálogo, qual que seria a primeira pauta a ser colocada para discutir com essas pessoas que foram eleitas representantes aqui em Teoflotone. Próximo assunto, e também vou perguntar para ele se ele realmente quer ser governador do estado. Ele quer ser prefeito, quer ser governador.
1: Daqui a pouco... Hoje você está agitado,
0: pois
1: hein, cara?
0: Pois é, hoje nós estamos
1: meio
0: para cima,
1: viu? O que aconteceu com eu, Zé Leandro Brito?
0: Rapaz, hoje é meio polêmica aqui a entrevista, viu? Daqui a pouco eu volto com estas e outras perguntas para o deputado estadual eleito, Daniel Sucupira. Se você quiser deixar o seu comentário, já aproveitar para agradecer aqui, só responder o Enner Profeta, que ele sempre faz algumas polêmicas assim. O Enner, cadê os outros deputados eleitos? Só Sucupira da entrevista, eu falei aqui no começo do jornal. Mas esse energúmeno, ele nunca presta atenção no que a gente fala, né? Todas as assessorias precisam solicitar aqui. Nós já temos uma solicitação e já gravada a entrevista com o deputado Gleno Alves, vai ser exibida a partir da segunda-feira. Foi solicitado da assessoria do Bruno Farias, mas ele não compareceu. Fizeram um contato, a assessoria do deputado Neilando Pimenta, mas não progrediram com o alinhamento da data para ele vir aqui, e nós estamos com o espaço aberto para caso...
1: Isso é o Endinha? Hã? Isso é o Endy? O Ender?
0: É o Ener, né?
1: O Endinha, fala, isso é, o Endinha é meu amigo.
0: Se auto-intitula profeta, né?
1: Mas o Endinha é meu amigo, ele é meu eleitor.
0: Nós voltamos já, não saia daí.
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0: São 7h36, nós temos aqui a grata satisfação de receber aqui a participação do nosso atual secretário de desenvolvimento, né, o Renato Freitas. Ele diz o seguinte: bom dia, Elvis, nos próximos anos teremos uma oportunidade única para desenvolver ainda mais a nossa região, aproveitando a forte representatividade dos novos deputados eleitos por aqui. Obrigado, Renato. Aproveito a participação do Renato, que é secretário do governo Marinho, para pegar o gancho na pergunta que eu fiz anterior. O senhor citou durante a participação, né, e eu até lancei um artigo sobre isso, que o senhor está disposto a sentar, tomar um café com o Gleno Alves, com o Fabinho Ramalho, com o Bruno Farias, quem mais? O Neilando Pimenta, para discutir as ações de desenvolvimento aqui do município de Teófilo Otoni.
1: Ué, você está chegando no café com o seu cupira aqui, ó, aqui, que rapaz. Coisa boa. Osmarina, nossa amiga, querida, obrigado.
0: Engraçado, quando eu estou sozinho aqui, não tem esse café. Né? Mas vamos lá, né? Fazer o quê?
1: Ô, Leandro Brito, obrigado.
0: Paciência,
1: agradece, né, aos Marina pelo café. O Nestor chegou junto aqui.
0: É, pois é. Tá quente, viu? Então, assim...
1: O café com sucupira no programa.
0: Pois é. Aí, o que que acontece, sucupira? Como é que tá isso? Isso, você continua sustentando essa ideia de reunir? Inclusive, deixo aqui até a minha pergunta, se você está disposto até a se reunir com o próprio prefeito Marinho para discutir as ações de desenvolvimento e, claro, a priori, os deputados eleitos.
1: Ô, Elvis, a primeira coisa é parabenizar os deputados que foram eleitos. Já falei em outros momentos que alguém, quando chega nesse cargo de deputado, é que realmente ele mereceu pelo esforço que fez, pelas articulações políticas que conseguiu construir. Eu sugeri esse café com os deputados eleitos por nossa região. Já conversei com o deputado Bruno topou. Conversei com o deputado Fabinho topou. Liguei para o deputado Ugleno, ele também topou. Liguei para o deputado Rodrigo Tavares, ele topou. Enfim, qual que é o objetivo desse café e a minha ideia é fazer após o segundo turno? É a gente traçar juntos quais são as prioridades da nossa região que, enquanto deputados eleitos, daqui da região nós vamos abraçar. Na prática, eu entendo o seguinte: cada deputado vai ter o seu eixo de atuação. Eu, por exemplo, vou trabalhar muito firme na área da saúde, vou trabalhar muito firme no desenvolvimento rural com a agricultura familiar. Junto com o Padre Honório, as nossas bandeiras de trabalho, as nossas agendas, fortalecer os hospitais, etc. Cada deputado vai ter também seu eixo de atuação. Porém, existem algumas bandeiras da cidade que são bandeiras macro. Vou te dar um exemplo aqui. Rodoviária de Teófilo Otoni. Quanto prefeito, Eu firmei um compromisso com a empresa que tem a concessão da rodoviária, que é a mesma que tem a concessão da rodoviária de Governador Valadares, para eles reformarem, reestruturarem a nossa rodoviária de Teoflotone. Eu deixei a prefeitura, essa ação, a atual administração não levou à frente, a rodoviária continua do mesmo forma como estava.
0: Mas há uma discussão em andamento para a melhoria dessa rodoviária. De repente, vocês, como deputados eleitos, podem fomentar isso aí.
1: Qual que é a proposta que eu tenho? Por exemplo, a rodoviária é uma pauta da cidade? Então, se cada deputado direcionar parte dos seus recursos, daqui um ano, dois anos, nós temos uma nova rodoviária em Teoflotone. Vai ficar pesado para algum? Não vai. Sucupira, parte da sua emenda, o Glenn, parte da sua emenda.
0: Neilando,
1: Fabinho, enfim. Nós vamos conseguir traçar. Vamos pegar uma outra pauta importante, o aeroporto de Teoflotone. Hoje nós temos uma limitação do nosso aeroporto para a gente traçar. Um deputado sozinho vai conseguir resolver o aeroporto de Teoflotone?
0: Não.
1: Eu entendo que não vai.
0: Não vai.
1: Então, eu entendo que essa é uma bandeira que, se todos nós, deputados eleitos, abraçarmos ela aqui, a gente vai conseguir executar. Vou te dar um outro exemplo, o América de Teoflotone. Resgatei o América, fomos para o futebol profissional, deixei a prefeitura, o América perdeu apoio. Mas a cidade é apaixonada pelo América. E aí, se todos os deputados abraçarem e derem sua contribuição, você concorda que a gente volta com a América para o profissional?
0: Claro.
1: Então, esse café tem esse objetivo de uma conversa para dentro, de uma conversa interna, para dizer assim, olha, Glenn, olha, Fabinho, olha, Rodrigo, cada deputado. Então, o que, que vai nos unir nas pautas macro? Vamos abraçá-las juntas? Porque cada um vai disputar o seu voto depois, vai buscar o seu apoio depois e vai levar suas emendas parlamentares e seus esforços. Essa conversa, ela vai ser feita após o segundo turno, justamente porque nós já vamos ter um quadro mais desenhado. Nesse quadro desenhado, o Lula sendo reeleito, e a minha expectativa é essa, e já estou trabalhando para isso, os acessos meus são uns. Amanhã o Flávio ganha eleição, se porventura isso acontecer, quem vai ter mais acesso a ele? A tendência vai ser o deputado do PL, vai ser o deputado que já tem uma conexão maior com o direita. Então, nós precisamos traçar essa estratégia pós-eleição e entender que a cidade está acima de qualquer ideologia política. Teoflotone está acima de qualquer partido político. As necessidades do Vale do Mucuri e do Jequitinhonha devem estar acima de qualquer interesse. Por esse motivo que eu estou muito satisfeito aqui com os deputados que toparam fazer essa agenda, a minha ideia é que não tenha publicidade para essa agenda.
0: É, porque não, senão fica parecendo que foi um negócio montado para querer aparecer, para querer mídia. Eu concordo com você nesse sentido.
1: Eu não estou preocupado de fazer desse evento um ato político, mesmo porque vai ter outras oportunidades de encontros nossos, de atos políticos nossos, de audiências públicas em que todos nós, deputados eleitos daqui, estaremos juntos. Mas essa é uma conversa mais interna mesmo, para dizer assim, olha, então tá, das diversas demandas que a nossa região tem, vamos abraçar três? Vamos abraçar quatro? E aí, Elvis, imagina cada deputado eleito aqui colocando os seus acessos, os seus canais à disposição da nossa cidade. A tendência é a vida do povo aqui melhorar e eu acredito que todo mundo que votou em cada um de nós tem essa esperança. Dias melhores para Teoflotone e nossa região.
0: Bom, teve uma mobilização na campanha anterior de que o Daniel Sucupira poderia ter sido candidato a governo do estado. Eu te perguntei se você descartaria uma possibilidade de vir candidato a prefeito, Teoflotone, mas tem aí todo um caminho a ser percorrido como deputado estadual. O seu posicionamento na Assembleia Legislativa, a gente sabe que você é bastante cobrador, tem uma oratória...
1: Elvis está caçando o melhor adjetivo para atribuir a minha performance. Fica à vontade.
0: Cobrador.
1: Pode ficar à vontade de falar o que você acha.
0: Tem liberdade para conversar aqui.
1: O Sucupira é brabo, brigador.
0: Brigador,
1: mesmo.
0: Sou mesmo, cobrar.
1: Quando precisa,
0: polêmico
1: eu sou.
0: Quando tem suas razões. Mas você acha que o cenário pode mudar e o Partido dos Trabalhadores pode escolher o seu nome? Porque já há uma pretensão sua, não há que esconder isso, já há uma pretensão sua, um trabalho que foi feito por você de tentar a candidatura ao governo do estado. Essa também seria uma possibilidade para as próximas eleições?
1: Olha só, Sucupira deputado estadual, qual que é o sentimento das pessoas? A favela venceu. É o guarda-mirim, é o menino da Vila Esperança, pegador de frete no mercado municipal, mototaxista clandestino e várias outras lutas que eu tive na minha vida, que me torno secretário, que me torno vereador, prefeito uma vez, prefeito reeleito e agora deputado estadual. Então, existe uma construção de uma luta que foi feita e de alguém que nunca foi profissional da política. Elvis, para você ter uma ideia, eu, mesmo sendo vereador, eu era professor do Instituto Federal. Mesmo sendo prefeito, eu continuava professor com carteira assinada na universidade, na Unidocto, que é a universidade que eu leciono e que eu trabalho. Então, como deputado, vou continuar novamente o meu escritório funcionando, minha atividade de um pequeno produtor rural, a minha vida de professor, justamente por entender que nessa caminhada política, quando você foca somente na política, você tem que abrir mão de muita coisa. Então, a política eu faço por ideologia, por crença e por buscar melhorar a vida das pessoas. A minha vida profissional corre paralela à minha vida política, justamente por eu não ter rabo preso com ninguém, por eu não ter que passar por cima de meus princípios para permanecer na vida política. Esse é um ponto fundamental. Do ponto de vista dos cargos a ocupar, eu entendo que o governo de Minas Gerais, com a gestão especial do governador Romeu Zema, Zema conseguiu apequenar o estado de Minas Gerais. Zema perdeu o seu protagonismo. Um exemplo disso foi a votação que o Cleitinho teve, ganhando a eleição no primeiro turno. O Zema sumiu na eleição presidencial. Não passou de quase um dígito. Então, uma realidade que a gente tem de um estado de Minas Gerais que precisa se transformar. Agora, Sucupira, como é que vai ser a eleição daqui a 4 anos? Está muito longe ainda. Então, nós precisamos trabalhar e eu sempre tive um pensamento. O povo sempre me colocou no lugar que o povo entendia que eu deveria estar com o objetivo de melhorar a vida do povo. Não sei se você se recorda, quando eu era secretário, a cidade já falava que eu tinha que ser vereador. É tanto que disputei a eleição de primeiro mandato, fui o vereador mais votado. Eu exercendo meu mandato de vereador, a cidade já falava assim, Sucupira tem que ser prefeito. Quando entrou a disputa depois dos 2 mandatos de prefeito, logo após, a primeira entrevista que eu dei aqui, a tela sua aqui já estava cheia, Sucupira vai ser nosso deputado, vai ser nosso governador. Então as pessoas, Elvis, elas já vão olhando para os seus líderes, enxergando esses líderes nas posições que podem ajudar o desenvolvimento da região e a melhoria da vida dessas pessoas.
0: É, inclusive quero fazer uma reclamação aqui, porque você quebrou uma linhagem, que todas as vezes que você foi eleito, eu fui o primeiro a te entrevistar. E dessa vez eu não fui, né? Dessa vez eu não fui, deve estar magoado comigo o homem. Agora, Sucupira, você acha que mudou alguma coisa na forma de buscar o voto, de conversar com as pessoas? Aqui teve o nosso companheiro David Júnior, que fez uma análise bastante lúcida, inteligente, de que ele falou o seguinte, quem conversa mais com as pessoas, quem dialoga mais e principalmente interage mais nas redes sociais, teve mais facilidade para poder ser eleito, para poder ter votações expressivas. Você notou essa diferença?
1: Ô Elvis, realmente, quem está mais ali na linha de frente puxa a responsabilidade para si, eu entendo que transmite mais confiança para as pessoas. Mas se você observar, tirando os deputados que tiveram essa votação fenomenal, né, tanto da direita, através do Nicolas Ferreira, quanto através da esquerda, como a Ana Elisa, né, tirando essas grandes figuras, nós tivemos gente, deputados que foram muito bem votados, mas que não apareciam também em rede social. Por quê? Existe uma engrenagem na política, e essa eleição ficou muito claro, dos mandatos e dos deputados que não trabalham diretamente com o povo. São aqueles deputados que compram as lideranças. Então tá, teve deputado que teve aí em votação 3, 4, 5 mil votos, e ele obteve essa votação contratando uma pessoa em uma cidade. E através dela, ampliando a sua rede de contratação.
0: Mas aconteceu isso muito?
1: Em muitos lugares.
0: De deputado comprar liderança? A palavra seria realmente comprar mala preta?
1: Em muitos lugares isso aconteceu, né? E o eleitor, ele não mente isso pra gente. O eleitor não mente. A gente chegava nos lugares, a gente ouvia isso. Então, o que mudou nessas eleições? De um lado, você tem essas candidaturas que puxa a responsabilidade para si e firma compromissos. Por outro lado, você tem as pessoas que compram os apoios políticos. Agora, o que vai acontecer, Elvis? O que vai acontecer? A grande maioria dessas pessoas que compraram apoio político em nossa região, a partir de 1º de janeiro, vão vazar, meu irmão. Você não vê mais. E aí, na hora que essa pessoa procura para perguntar se vai fazer algo pela cidade, se vai melhorar a sua comunidade, a primeira resposta que vai ser é que a conta já foi paga. Então, voto ele não é brincadeira. Então, eu acredito que o eleitor, a responsabilidade do eleitor, ele está na tomada de decisão e também quem ele acompanha. Então, tá, do nada, a liderança comunitária do bairro tal diz que agora não apoia mais Sucupira, que apoia Elvis. Mas, espera aí, sempre foi Sucupira que fomentou a comunidade, que levou um conjunto de benefícios e ações para aquela comunidade, que representa bem. De repente, essa pessoa, do nada, eu gosto de Sucupira, sou apaixonado com o serviço dele, mas agora eu estou com fulano. De do nada. Né?
0: Tem alguma coisa por trás, então.
1: Entendeu? Só que o que essas
0: pessoas... Seria a mala preta, então.
1: Agora, o que essas pessoas comercializam, Elvis? O voto do eleitor.
0: Mas seria o quê? Por que essa pessoa mudou?
1: É grana. É grana. É grana, é dinheiro, são vantagens.
0: Aconteceu isso em Teoflotone?
1: Aconteceu isso em vários lugares.
0: Pois é, mas na situação que eu te perguntei, que algumas lideranças estiveram com você e depois apareceram apoiando outras pessoas. Elas teriam sido compradas, então?
1: Acredito que algumas delas, inclusive algumas que relataram para mim, Sucupira, chorando, eu queria estar com você, mas, ô meu irmão, eu estou recebendo essa proposta aqui. E abri a tela do WhatsApp para mostrar, irmão. Olha o que eu estou recebendo aqui. É tanto que eu falei para algumas delas, falei assim, fulano, eu não faria o que você está fazendo. Agora, sua cabeça, meu irmão, é que vai decidir.
0: Mas você está guardando alguma mágoa disso?
1: Nenhuma.
0: Se essa pessoa quiser voltar a caminhar com você,
1: por exemplo. Eu não guardo mágoa, eu trago isso como análise política. Só para dizer o seguinte, o que que essa pessoa vendeu para o candidato que ela apoiou? O voto do cidadão simples. Não foi o trabalho dela propriamente dito. Foi o voto do cidadão que confiou, que buscou. É tanto que muita gente falava comigo assim, por isso que nós tivemos essa votação expressiva. Eu cheguei embaixo dessa cidade, da nossa cidade, que as pessoas dizendo assim, Sucupira, fulano está ganhando dinheiro para trabalhar com fulano de tal. Mas agora eu estou é com você. Veio aqui. Outros falavam comigo, Sucupira, tem aqui, ó, no alto de uma comunidade nossa aqui de Teoflotone mesmo, no morro. O pessoal olhar, pegava lá o adesivo pregado na porta de outro candidato. Falou assim, ó, está pregado aqui fulano, porque fulano me pediu. Mas você pode ter certeza que aqui em casa todo mundo vota em você. Se você pegar a votação dos deputados de Teoflotone, não deu a votação de Daniel Sucupira.
0: Então, do mesmo jeito que você foi traído, traíram também do lado de lá.
1: A única diferença é que nós não compramos votos e nem apoio de ninguém.
0: Eles foram pela consideração, então.
1: Nós fizemos uma campanha que foi no peito e na raça. É tanto que muita gente me procurava, e essa conversa ela é interessante, né, a gente fazer aqui, que muita gente, Sucupira, vamos lá, eu preciso encontrar com você para a gente fechar um apoio. Aí, na primeira semana, as pessoas que me procuravam para fechar esse tal desse fechamento de apoio, eu recebi no meu escritório aqui no Marajoara uma pessoa, duas pessoas, três pessoas. É tanto que, na segunda semana, eu falei com a minha assessoria, eu chamei a Catiane, que coordena meu escritório, chamei a Damares, falei, gente, conversa de fechar apoio não marca mais com ninguém para mim. Fechar apoio significa...
0: Mas tinha um interesse por trás disso?
1: Fechar apoio é a pessoa pedir dinheiro.
0: Então tinha um interesse financeiro, então.
1: Entendeu? Sim. Foram muito. Isso que eu estou dizendo. Foi uma semana recebendo pessoas com essa conversa. E aí teve duas coisas, esse pleito, que tiveram um peso importante, Elvis. Um deles foi o fundo eleitoral. Então, na cabeça das pessoas, além dos candidatos que já estão aí estruturados, né, que já têm seus grandes patrimônios e recursos, né, oriundos aí da vida política, eu percebi também que muita gente tinha expectativa de que o fundo eleitoral pudesse pagar muito apoio político, o que foi uma ilusão para alguns, né? Então, teve gente que tinha expectativa aí e me abordaram, Sucupira, você vai receber quanto de fundo eleitoral? É 2 milhões? É 3 milhões? É 4 milhões? Não foi uma pessoa nem duas que me perguntou isso, né? Então, eu acredito que, à medida que o tempo vai passando, as pessoas vão se conscientizando. E eu percebi que ninguém é dono do voto de ninguém, sabe, Elvis? A minha eleição em Teoflotone provou. O dinheiro pode até comprar um apoio político, mas a consciência do eleitor, o dinheiro não compra.
0: Sucupira, falando em dinheiro, se você recebesse ali a verba de emenda, tivesse que destinar uma primeira emenda para Teoflotone, inclusive para o governo Marinho, o que que você teria vontade de fazer?
1: Elvis,
0: é igual aquele ditado, o caboclo vai trabalhar, faz uma promessa, recebe o primeiro salário. Ah, meu primeiro salário eu vou comprar uma bicicleta, meu primeiro salário eu vou comprar uma bíblia. Você recebeu a primeira verba para ser destinada para Teoflotone. O que que você faria com essa verba?
1: Elvis, saúde é uma demanda prioritária e agricultura. Eu estive conversando com o Padre Honório. A cidade precisa fomentar com mais força esse projeto, que foi o projeto Frutificar, que foi um sucesso da nossa gestão. Então, nós entramos, a época que eu fui prefeito, esse projeto tinha máquinas para preparar o solo, para as pessoas plantarem. Esse projeto tinha um volume grande de doação de mudas, assistência técnica, apoio estrutural para funcionar. Como deputado, a gente pode apoiar mais direcionando essas emendas. E eu já fiz um compromisso, inclusive, com o Padre Honório e com os agricultores do Frutificar, que nós vamos enviar o recurso. Outros projetos, por exemplo, os nossos hospitais. No Ministério da Saúde, eu trabalhei para ampliar o teto MAC do Hospital Santa Rosália. Ampliamos 10 milhões de reais, você noticiou isso aqui. O Fábio me procurou, Sucupira, você está lá com o ministro Padilha, nós precisamos implantar, fortalecer o serviço renal aqui com a nefrologia. Trabalhamos, habilitações novas para o Hospital Filadélfia. O Hospital Bom Samaritano, um hospital que eu resgatei quando eu fui prefeito. O hospital, quando eu cheguei como prefeito em Teoflotone, não tinha comida na dispensa do Hospital Bom Samaritano, você lembra disso? Os médicos há 6 meses sem receber. Eu resgatei aquele hospital, implantei ali dentro a quimioterapia e radioterapia e os nossos pacientes não têm mais que viajar para BH ou Ipatinga para fazer seu tratamento. Só que, depois que eu deixei a prefeitura, essas iniciativas precisam de mais apoio e recursos. Então, nós queremos direcionar os recursos importantes para dar continuidade ao trabalho que nós iniciamos.
0: Deixa eu só falar aqui, está faltando 2 testemunhais e a gente já vai para a parte final, são 7h55, o pessoal da rádio...
1: Tem uma hora que nós estamos aqui, Elvis?
0: Uma hora, mais de uma hora, né?
1: Rapaz, gente, como é que está aí? Não sei se está cansativa a prosa aí, viu? É quando eu chego aqui com o Elvis, ele pega pesado nas perguntas.
0: Pois é, hoje eu apertei um pouquinho o homem aqui, né? 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Bom, eu fiz essa pergunta para o deputado Gleno Alves e vou fazer para você também. É claro que o público, o eleitor, a população, de uma forma em geral, precisa entender que o mandato de um deputado ele é cumprido lá na Assembleia. É cumprido em Belo Horizonte. Além de, muitas vezes, até que ter que viajar, mesmo sendo ali um representante da esfera estadual. Pessoas ao longo dos anos, e eu perguntei isso para o Glenn, vou te perguntar, é que às vezes, como você até disse, a partir do dia 1º, os deputados eleitos somem, desaparecem.
1: Vaza, você não vê.
0: Aí a gente não consegue falar, a gente não consegue ligar, a gente não consegue uma mensagem e principalmente não consegue vê-los, Teoflotone. A situação do deputado Daniel Sucupira, você vai desaparecer também?
1: Ô Elvis, primeira providência nossa, tão logo a gente estruturar o nosso trabalho na Assembleia, vai ser montar a casa do mandato Daniel Sucupira, deputado aqui em Teoflotone. A realidade que nós temos, os deputados eleitos aqui, como você falou, eles não têm uma proximidade com a cidade, não têm um espaço para acolher as pessoas. Os últimos deputados eleitos em nossa cidade, Elvis, não têm um escritório em Teoflotone para receber o povo. Que a Assembleia ela vai estar muito longe da realidade das pessoas. E o papel nosso, de quem quer representar a região, é estruturar o nosso trabalho aqui. Então, nós vamos montar aqui, uma coisa é meu escritório, da minha empresa, do meu trabalho, do Marajoara, mas nós vamos montar o nosso escritório do mandato aqui, com o objetivo de receber nossas lideranças, de receber as pessoas. Se você tiver aqui hoje, Elvis, um ofício de uma solicitação de um projeto de melhoria do aeroporto, se você não encontrar o deputado descendo no aeroporto, correr na porta do avião e entregar o ofício, você não sabe onde é que você encontra ele. Eu estou mentindo? Não tem um escritório dos caras aqui em Teoflotone. Aí como é que o cidadão comum vai bater na porta e falar, deputado, eu estou com essa ideia aqui para você. O deputado, eu quero te parabenizar pelo que você fez. Deputado, eu tenho uma denúncia para fazer. Fiscalize isso para nós.
0: Pois é, então, mas além da casa, o senhor vai estar lá no escritório?
1: O escritório do mandato vai estar aqui para que a gente esteja presente. Então, período de votação, vamos estar na Assembleia. Que é a agenda de votações ordinárias que a Assembleia tem. Fora disso, Sucupira em Teoflotone, Sucupira nas cidades da região. E nós vimos essa eleição, esse detalhe. Deputado que você nunca viu na vida comendo pastel, bicho. Os caras nem gostam de pastel, bicho. Deputado que nunca tomou cachaça, eu vi no mercado escorado do balcão tomando uma cachaçinha, né? Então, nesse período eleitoral, aparece todo mundo. Depois, meu irmão, ó, vaza.
0: Bom, a gente já está terminando, entendeu? Aqui, ó. O Sargento Ailton Ferreira, Associação de Motociclistas de Teoflotone, amo o Teó, parabeniza o senhor deputado Daniel Sucupira pela eleição. Obrigado.
1: Vou deixar um abraço para o Ailton e me solidarizar, viu, Ailton, com o que aconteceu com a Associação dos Motociclistas. O evento anual dos motociclistas em Teoflotone, meu governo enquanto prefeito, nós fortalecemos esse evento, aconteceu em todos os anos da minha gestão, esse ano pela falta de apoio eu vi que vocês cancelaram, mas tenha certeza que a partir do ano que vem a cidade tem um deputado E se depender de mim, o evento vai acontecer com o apoio do deputado Daniel Scupira para o ano que vem.
0: Tá certo. Gente, eu queria agradecer a todos. Infelizmente, não deu para a gente trazer a interatividade aqui de todas as pessoas que carinhosamente participaram conosco aqui, né? O nosso amigo Alisson falou, a prosa tá boa, passou rapidinho.

0: Dinho, né? E aí, renovar o convite, não só para o deputado Daniel Scupira, mas para os demais, para que venham aqui mais vezes. A gente agradece por todos vocês que estiveram conosco aqui. Claro, todos os comentários que entraram aqui foram inseridos na nossa programação. Nós não temos distinção aqui. É um espaço livre e democrático. Muito obrigado pela sua presença aqui nos estúdios da Rede Imigrantes.
1: Obrigado, Elvis. Te agradeço mais uma vez. Agradecer ao Grupo Imigrantes de Comunicação. E, gente, eu quero agradecer a vocês que estão nos ouvindo, vocês que estão acompanhando. Aproveitar e lembrar, está chegando o segundo turno das eleições. Não sei se vocês sabem, na cidade de Teoflotone, mais de 29 mil pessoas não votaram.
0: Abstenção bem grande.
1: Mais de 29 mil pessoas não foram às urnas. Então, eu queria estimular você, chame sua avó, chame sua tia, chame sua mãe. Relembre as pessoas da importância de exercer o voto, porque é na urna que a gente consegue apresentar o projeto de país e cidade que nós queremos.
0: Antes de você finalizar, deixa eu chamar lá, porque eu já invadi o horário do pessoal. Daqui a pouco eles vão ficar bravos comigo. Então deixa eu já pedir
2: imagina
0: desculpa.
2: Isso,
0: deixa
2: imagina,
0: eu pedir desculpa. Rony Martins, meu querido, me perdoe.
2: Ah, Sucupira de casa.
0: Não, eu confesso pra vocês, de verdade. A gente ficou conversando aqui, aí quando eu vi ali 8 e ponto, eu assustei. Falei, vixe Maria.
1: O tempo passou e nós
0: me perdoe,
1: ouvimos.
0: Viu, Rony?
3: Porque o nosso entrevistado tá atrasado.
0: Eles estão falando ali, porque o Sucupira tá sem retorno. Eu tô falando assim, que tá tudo bem, porque o entrevistado deles lá de baixo tá atrasado.
1: Então tá bom. Bem, então deixa um abraço aqui pro meu amigo Rony, querido amigo.
0: Olha ele lá, ó.
1: Meu querido amigo João Teixeira. Foi um prazer dialogar com vocês também essa semana aí, viu, pessoal?
0: Tá certo. Ó, Rony, mais uma vez me desculpe aí. O João, bom dia pra vocês aí. Eu realmente me perdi aqui. Fala que quando a próxima... Jovem, você não manda no programa. Não dá pitaque aqui, não, senão você vai passar vergonha. O Robertinho tá mandando eu encerrar aqui logo, João, pra transferir pra vocês aí.
2: Imagina. Sem pressa nenhuma.
1: Pois é resenha, né, João Teixeira?
0: Não, mas
1: é
0: assim, aqui, né? Eu fiz questão de interromper, porque realmente há um programa lá embaixo. Claro, então, claro. Assim, por uma questão ética de respeito ao Rony Martins e ao João Teixeira, a gente tem que pedir autorização, porque o horário é deles. Isso. Né? Então, assim, me perdoe mais uma vez, passou só para você concluir, para a gente encerrar, para entregar o programa.
1: Então, vou aproveitar aqui, vou concluir essa entrevista, Elvis, agradecendo mais uma vez, agradecendo a todas as pessoas aí que nos mandaram mensagem, que nos ligaram. Depois da eleição, o celular ele fica bugado, né? A gente vai respondendo aí aos poucos as pessoas, nós vamos conseguir responder a todos. Mas eu deixo aqui, gente, reafirmo o meu compromisso. Nós vamos trabalhar muito por nossa rede. Deputados eleitos, contem com o Daniel Sucupira, um parceiro para abraçarmos aqui as grandes causas da nossa cidade, da nossa região. Se Montes Claros se desenvolveu bem, foi a junção de esforços.
0: Exatamente.
1: Valadares, quando teve um número grande de deputados também, foi uma cidade que se desenvolveu bem. E eu fiz um mandato, só Deus sabe o que eu passei aqui, sendo prefeito da cidade e a representatividade baixa da nossa região. Então, agora, com os deputados eleitos por nossa região, não tenha dúvidas que a gente vai abraçar junto e Teoflotone pode contar com o Pai Velho aqui. Eu sou muito grato a tudo que o povo de Teoflotone fez por mim até aqui. Agradeço a Deus, a todos, e saiba que nós vamos retribuir com muito trabalho. A você, parabéns pelo profissionalismo.
0: Obrigado, meu amigo.
1: Gosto muito de estar no seu programa e dialogar com você.
0: É um prazer recebê-lo. Tá bom? Boa sorte, sucesso. E finalizando, né? Eu falei isso com o deputado que esteve aqui, vou falar com todos. Não esqueça da nossa gente de Teoflotone.
1: Sem dúvida.
0: Tá certo?
1: Um abraço, gente.
0: Um abraço para todo mundo. E Rony Martins, João Teixeira com vocês. Bom programa, boa sexta e bom feriado prolongado para vocês, meus amigos.
3: Obrigado para você.
2: Até parece, né, João Teixeira? É isso aí. Beleza, bom dia. Seja muito bem-vindo aqui na 100.9, 8 horas e 3, sexta-feira. 9 de outubro, final de semana chegou. Opa, sextou, final de semana tá na área, é hora de curtir a vida com muita alegria. E como os meninos falaram aí, final de semana prolongado, segundona, feriada, né, irmão? Segundona é feriado, então que esses próximos dias aí sejam repletos, né, de uma intensidade necessária aí pra se tornarem inesquecíveis. Chega da rotina, chega da rotina.
3: É só lembrar, Rony, né, que segunda-feira é um feriado nacional, não é um feriado católico.
2: É um feriado nacional, é isso aí, cara. Todo mundo tem o direito de curtir esse feriado nacional.
3: Independente da religião, independente, se é católico, religião, se é evangélico, né? Se é do candomblé, se é espírita, o feriado é para todos.
2: Todos, é isso aí. Bem lembrado, João Teixeira, bem lembrado. Então, assim, vamos curtir isso na paz, na tranquilidade, com a família, com os amigos.
3: É óbvio que para nós que somos católicos, a gente considera como um feriado santo, né? Porque comemora-se a padroeira do nosso país, né? Sim. A Aparecida. Mas, enfim, quem não é da religião católica, respeita o feriado e que tenha boa feriado, quem vai ficar em Teoflotone,
2: hoje mesmo o pessoal deve já sair. Muita gente já foi, né? Sim.

0: Muita gente já foi.
1: E muita gente vai depois do almoço, outros vão mais à tardinha.
0: Outros vão amanhã.
1: É, outros vêm, vai, vão trabalhar na segunda-feira, como aqui, nós, na 100.9. Quer dizer, nós da rádio, não, né? Porque o pessoal da TV ganha melhor do que isso, que eu não entendo aqui.
0: Nós, cara, nesse caso, é muita gente.
1: Eu vou fazer um reclamo. Ah, merece, claro, ganha muito mais do que a gente. Menos do que a gente, cara.
0: Ai, menos
1: eu,
0: não.
1: Eu preciso trabalhar na
0: menos
1: TV.
0: Menos não, porque tem vezes... Tem vezes que você está em casa no seu merecido descanso e nós estamos na rua colhendo matéria ou fazendo cobertura.
1: Olha ele puxando a sardinha.
0: No, pro time não, eu estou saindo em defesa, aqui. Óbvio.
1: Ele puxando a sardinha pro time dele.
0: É aqui. Óbvio que eu vou sair em defesa, com certeza.
1: É, vou juntar a turma aqui da 5.9 e fazer
0: uma greve. Por exemplo, domingo, dia da eleição, você trabalhou.
1: Trabalhei.
0: Cumpriu o seu horário e foi para casa. Uhum. Nós saímos aqui, era às 22 horas, pai, velho.
1: Pois é, mas sábado você está em casa descansando. Eu estou aqui trabalhando, pai, velho. Ah.
0: Mas tomou? depende.
1: Não,
0: porque tem sábado que...
1: Uma vezinha na vida.
0: Deixa eu extrair a trabalho.
1: Não, uma essa aí.
0: Não, tem sábado que eu estou fazendo cobertura.
1: Ah, no ano você faz isso quantas vezes? Duas?
0: Não,
1: três?
0: Senhor.
1: Tá bom, então. São 8 horas e mais 5, ótimo dia pra você. A vida é séria demais, gente, pra gente não rir dela um pouquinho, né? Pra não rirmos dela um pouquinho. Então não se leve muito a sério, por favor. Isso é um dos segredos da felicidade verdadeira. E aí, tá feliz com seu galo ontem, empate com o Atlético Paranaense? É,
0: cara,
1: pra comemorar,
0: né? Não, assim, pra quem gosta de futebol... Foi um jogo bom, viu, Rony?
1: É, eu vi o do Flamengo.
0: Eu acredito que você estava assistindo o jogo do Flamengo, mas o duelo dos Atléticos foi um... Pra quem gosta de futebol, foi um jogo bom, teve muitas emoções. Uma partidaça, bicho. Duas boas equipes,
1: né? Paranaense é um time chato.
0: É, boa. O resultado foi justo pro futebol apresentado de ambas equipes. O goleiro do Atlético... Os dois goleiros. Eu ia falar que o goleiro do Atlético, que mais uma vez sobressaiu, mas o goleiro do Atlético Paranaense também... Novos goleiros nessa nova safra de goleiro.
1: Outro goleiro do Santos,
0: cara,
1: estrago
0: aí,
1: lá.
0: Tá aí, vendo? Tipo assim, passa segurança. Agora eu vou falar pra nós atleticanos, vou usar o barrismo agora. Passa segurança pro gol do Atlético, porque você tem um bom goleiro que é o Everson, indiscutivelmente. Aí você vem com o Gabriel Delfim, que até outro dia ninguém o conhecia, deu a classificação pro Atlético diante do Santos, e por dois ou três jogos, do performance. Aí... Telote ia começar pra Minas Gerais. Porque já tem o Otávio.
1: Esse pessoal.
0: Exatamente.
1: Com vendas, né? Pra
0: tem
1: Minas
0: o Everson.
1: Gerais,
0: né? E agora tá despontando o Gabriel Delfim. Muito bom goleiro. Seguro, firme. É um goleiro que dificilmente dá rebote. E ontem ele mostrou isso.
1: Pois é. E ontem na Vila Belmiro foi justamente o contrário, né? Você comemorou praticamente o empate, né? Achou justo. Eu já achei uma injustiça, por quê? Eu jurava que ia ser um jogo dificílimo, até falamos aqui duas vezes, né? Que ia ser um jogo dificílimo, e assim, porque o time do Santos tá muito arrumadinho, né? Com as peças lá que encaixaram bacana. Mas assim, o Flamengo já chegou e dominou o jogo do primeiro até 30 minutos do segundo tempo. Absoluto, absoluto. Não deu, não, o Santos não teve chance, né? E assim, e o goleiro do Santos fez defesas difíceis lá. O Flamengo era para ter saído no primeiro tempo tranquilo, 3-0, tranquilo. Fez dois, mas poderia ter saído com 3-0, tranquilex. Começou o segundo tempo mandando no jogo também. Era para ter feito o terceiro ou o quarto gol, enfim. Mas aquela velha máxima do futebol que ninguém nunca falou, né, Jota?
0: Quem não faz, pois é, leva.
1: Ninguém nunca falou
0: o
1: isso.
0: Rony,
1: cara.
0: E teve um detalhe que eu observei. Mas, porém, a bola já estava rolando há muito tempo. Pelo menos no uniforme do Atlético, não sei, no Flamengo.
1: Tem.
0: Estava sem a Betis.
1: Eu tô sem a Betis, mas...
0: A do Atlético estava,
1: sim. No Flamengo tinha uma frase ridícula lá, é proibir, não é proteger. É uma imbecilidade isso. Isso é...
0: A do Atlético estava sem...
1: Sem, né?
0: Só
1: sem nada, né?
0: Só com... Não, só com o patrocinador do BMG.
1: Sim, beleza.
0: Do Banco BMG. Sem o patrocinador da Betis, que era, sim, que eu acho que era o Master... que era na frente aqui, não estava, estava todo branco.
1: Pois é, do Flamengo tinha essa frase lá, além da no estádio, né, tá na placa eletrônica, né,
0: tô, uhum.
1: na camisa do Flamengo, mas a torcida do Flamengo não embarca nessa, não. Isso é uma diretoria, não é a instituição Flamengo, é a diretoria, tá, pessoal? É a diretoria, aquele BAP, né, são dirigentes mercenários, né, então é a diretoria que não fala, que não nos representa, né, proteger... proibir não é proteger, é a frase que estava na camisa do Flamengo. frase essa imposta pela diretoria, que não nos representa. O futebol já existe há séculos.

0: E nunca existia
1: Eu acho o seguinte, cara, o brasileiro precisa aprender. Você com a vida longa na Europa, eu tô chegando dos Estados Unidos e lá país de lei, e lei não se discute, cara. Sim. Lei tem que se cumprir, feira, velho.
2: Serem cumpridos,
1: é lei, acabou, não vai discutir, não. Por que nos outros países funciona e aqui não? Porque o brasileiro tem esse negócio de desrespeitar. Tem que parar com isso, cara. Lei não se discute.
2: É isso aí. As leis foram
1: feitas. Você querendo ou não, é lei. Nosso entrevistado acaba de chegar. É lei, não tem que se discutir. Tem que se cumprir.
2: As leis foram feitas para serem cumpridas. Meu amigo, bom dia. Você é de casa. Então é isso.
1: Fique à vontade, qualquer lugar que você quiser.
2: Ficou aquela sensação de 2 pontos jogados na lata de lixo, mas o campeonato ainda tem mais algumas 9 rodadas, parece, né?
1: Por aí.
2: E a gente vai ver o que aguarda no final de semana agora. O Flamengo ainda continua na liderança.
1: Palmeiras
2: agora
1: ganhou, né?
2: Diferença de 1 ponto
1: caiu. 1 ponto apenas.
2: Só depende da gente. Enfim, eu fiquei feliz com o que eu vi ontem, mas triste com os 2 pontos na lata do lixo.
1: Exatamente. Nós vamos agora para um intervalo e na volta já trazemos o nosso convidado.
2: Convidado aqui no nosso resenha, nesta manhã de sexta-feira. Sextou com S de Celtec.
1: Safei, boa!
2: Né? Safei, me vem aqui.
1: Essa foi boa.
2: Essa foi, né?
1: Sextou com S de energia solar.
2: Essa foi, velho. Também sacaneou agora aí. Como diz Ivan Santana, não é Celtec, é Soltec. Aqui o nosso Ivan Santana, Gilmar, ele...
1: Mas tem tudo a ver, ué. Sol, energia solar. Né?
3: Mas nós temos uma empresa chamada Soltec.
2: Então tá.
1: Então ele não errou, não.
2: Ivan Santana, querido, não safou-se também.
1: Gente, vocês já ouviram o Ar da Graça aí, Gilmar Brito, nosso convidado de hoje, mas só para seguir o protocolo, nós vamos ao intervalo e já voltamos
2: com ele. Em definitivo aqui com... Hoje a gente vai falar de... Vai ser diferente, João Teixeira. Ele vem sempre aqui falar só da empresa, da empresa, da empresa.
1: Nós vamos falar dele, claro.
2: Vamos buscar aqui agora o lado humano, do empresário, do homem, né? Enfim, do patrão, amigo.
1: Nós estávamos falando sobre futebol, saber se ele gosta de futebol.
2: Pela também. Cara desse homem, ele não tem cara de gostar de futebol, não. Ele tem cara de ganhar dinheiro, só isso.
1: Mas eu acho que ele é atleticano, no fundo ele torce pro Galo.
2: Ele tem cara aí de cruzeirense. Não sei, eu acho que ele gosta de futebol. Sei lá, vamos ver.
1: Saber daqui
2: vamos ficar
1: a pouco.
2: Sabendo daqui um pouquinho depois do nosso intervalo.

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0: sintonia. É isso, ótimo dia pra você que tá chegando agora aqui na frequência certa do Sucesso Imigrantes FM. Isso aqui é mais que uma rádio, né? Eu costumo dizer sempre que isso aqui é uma referência pro ouvinte querido da 100.9, tá? 988484759, nosso WhatsApp já tá liberado pra você participar com a gente, mandando alô, mandando beijo, mandando abraço, fazendo perguntas pro nosso convidado. Fique à vontade, a casa é vossa. João Peixeira?
1: Mais uma vez, bom dia. Muito bom dia, Rony. Bom dia, caro amigo ouvinte sintonizado na 100,9. Não custa nada lembrar que nós estamos no ar através das ondas da 100,9. 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
0: Boa! É isso aí. Mas antes de começarmos aqui no nosso programa, é só mandar um beijo na bochecha das nossas queridas Anne e Dona Kélvia, né? Que são as nossas auxiliares aqui.
1: Exatamente.
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0: 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E a gente tá aqui há séculos falando da...
1: Mas tem que saber se eles estão nos ouvindo também.
0: Tá, de repente... com certeza, as meninas já deram, são vizinhas, né? Falaram, olha, os meninos todo dia falam de vocês lá, eles estão implorando, né? Assim, desejosos por um sorvetinho.
1: Do se mandar um picolézinho de coco, eu aceito.
0: Nossa, uma delícia, cara. Enfim, é isso. Cara do João. Salão Brechó. Implorando, né? Assim, desejosos por um sorvetinho do.
1: Se mandar um picolézinho de coco, eu aceito.
0: Nossa, uma delícia, cara. Enfim,

0: pouquinho mais da boa vontade dele. Afinal de contas, se aquele é acionista, né? O dono também, fazer aquela médiazinha, né? Aí, quem sabe, rola um aumentozinho de salário. Vamos falou assim, fechou, então vocês é que mandam aí. Então tá aqui o homem, né? Vamos falar aí com esse homem, né? Esse empresário, proprietário da Celtec.
1: E detalhe, eu cheguei em off e falei, você é o pioneiro de energia solar aqui em Teoflotone, no Brasil.
0: Toma, distraído.
1: Então, uma salva de palmas para o nosso convidado,
0: Toma,
1: então.
0: distraído.
1: Jomar Brito,
0: 19 anos, né, de experiência.
1: Proprietário da Celtec com a gente aqui no programa Resenha. Bom dia, seja bem-vindo.
0: Milhares de clientes atendidos aí
2: Bom dia, João Teixeira. Bom dia, Rony. Um prazer estar aqui mais uma vez. Me sinto realmente em casa.
0: Não, Miguel é pra cima da gente, não.
1: Então você é de casa.
0: Você é de casa
1: Não tenha dúvida.
0: e é acionista da empresa. Bora lá, camarada. Olha, 19 anos, já 20 anos já de experiência. Vamos falar, né? 20 anos de experiência. 2.220 usinas fotovoltaicas instaladas.
2: Mudou, né?
0: Mudou já? Tá vendo,
2: É
0: Jandira?
2: porque a média de uma ligação por dia, né? Então nós estamos em 2.350.
0: Teixeira,
1: Que
0: tá
1: legal.
0: vendo? Olha só.
1: Bacana.
0: Olha só, você escutou isso aí, né? Então bora lá, vamos ver se mudou aqui também. Juntas essas usinas geraram, então, supostamente 160 milhões aí
2: Naturalmente,
0: de quilowatts, é isso?
2: é. Cada usina ligada, ela promove uma economia de energia, né? Que deixa de ser pago para a concessionária e, consequentemente, esse dinheiro fica sendo uso localmente, aí no território onde a gente vive. Aqui em Teoflotone, inclusive, isso é um tema interessantíssimo. Todo mundo que decidiu, em algum momento, fazer a instalação da usina solar fotovoltaica, não é com a Celtec, é decidiu fazer. Que tem hoje gerando, aquele dinheiro que hoje ele economiza, ele pagava lá para a concessionária CEMIG e a CEMIG fazia a administração desse recurso de alguma forma. Gente, a gente sabe que esse dinheiro ele não volta para cá, porque a CEMIG ela tem acionistas no mundo inteiro, apesar de ser uma empresa de capital misto e majoritariamente estatal, que é do povo, mas esse dinheiro vai para fora. Não fica aqui. Na hora que você decide gerar sua própria energia, a sua economia fica aqui no nosso território. Então, o Rony vai lá e instala um ar-condicionado, faz a manutenção com uma empresa daqui. Aí, João Teixeira fez uma instalação, economizou R$ 300 por mês, ele vai botar o filho dele numa escola diferente, vai comprar uma roupa nova, vai melhorar sua qualidade de vida. O dinheiro fica aqui. Em Teoflotone, 3 milhões de reais mensais rodam dentro do nosso
1: Olha
2: território.
1: que bacana. Beleza. Olha que bacana.
2: Compreendeu?
0: O Jomar tá sempre aqui com a gente, né? O que nos deixa muito lisonjeado e tá sempre também nas outras emissoras aí. Já falou isso nas andanças dele, né? Dando entrevista aí nas emissoras de rádio, TV também. Mas a gente hoje, além de abordarmos aqui também a empresa, vamos falar um pouquinho, né, do lado do homem, humano, o
1: Exatamente.
0: patrão, o amigo, né? Trajetória dele, a história. Vamos lá, cara. Começa,
1: Fala
0: fala
1: pra
0: tudo aí.
1: gente. É porque as pessoas conhecem o Jomar, empresário,
0: A
1: né?
0: gente vai ter tempo pra
1: O
0: tudo,
1: Jomar da
0: né?
1: Sotec, da Celtec, da
0: Oh,
1: Sotec também. Sotec
0: Soltec
1: também.
0: também.
1: Quem é Jomar Brito? Fala pra gente.
2: Jomar Brito. Vamos lá. Jomar é pai de três homens.
1: Olha.
2: O Bento tem 13 anos. 10 anos depois vieram o Matias e o Augusto, gêmeos.
1: São gêmeos, legal.
2: Não são univitelinos, são diferentes. E incrível como a gente se surpreende todos os dias. Nasceu na mesma hora, da mesma mãe, do mesmo pai, no mesmo dia. Personalidades completamente diferentes. É incrível isso, cara. Aí fala assim: não, você no horóscopo, você é igual a mim, cara, mas eu não entendo. Nessa hora, se for, tem alguma coisa de Deus nisso aí, porque realmente são distintos eles. Casado com a Aline Schofield, psicóloga clínica, minha estrutura, mulher incrível, incrível, não tenho o que dizer. Amo muito profundamente, minha sócia, e é quem me humanizou, sabe, pessoal? Me humanizou. A mulher.
1: É a responsável pelo seu sucesso, né?
2: Ah, não, com certeza, cara. Deus preparou ela para mim, literalmente. Minha mãe, Rony, Isso é verdade.

0: Verdade, nós somos oriundos de uma igreja evangélica e sempre nas orientações da igreja. E minha mãe, ela orava a Deus para reservar uma mulher para mim. Oh, Deus, eu quero uma mulher assim, assado, papo, meu filho.
1: Coisa de mãe mesmo, né?
0: Mãe, mãe. Hoje a minha esposa faz isso para os filhos, para os nossos filhos. E nessa, meu irmão, aparece a minha mulher e eu tenho certeza absoluta que é um presente reservado por Deus. Então, toda a honra e toda a glória seja dada aí a Deus pelo cuidado que ele tem com a minha vida. E Jomar é esse cara temente a Deus, exercitando a fé a todo instante, exercitando o que que o olhar, né, grato a todo instante. E tem quase 30 anos que eu estou formado em engenheiro eletricista, com especialização em telecomunicações e eletrônica. Formei lá em Santa Rita do Sapucaí,
2: Conheço. Sul de Minas,
0: lá
2: bem
0: no sul de
2: próximo a São
0: Minas.
2: Paulo.
0: Então, lá é o Vale da Eletrônica. Há quase 30 anos eu me formei lá. E me formei, tinha recém-feito 22 anos, cara, muito novo.
1: Só um adendo aí, Jomar. Lá a cidade ela é referência em transmissores de rádio.
0: Com certeza. A Santa Rita de Sapucaí, ela, como eu disse, é conhecida como o Vale da Eletrônica brasileiro, né? E transmissores de rádio e TV digital, celular, a gente nasceu muita coisa lá. E lá eu sou filho dali, trabalhando com aquilo e tudo mais. Então, quando eu era muito jovem, muito inquieto, mexendo com tudo, querendo entender tudo e preocupado, né, meu pai pensando em ter uma independência do filho, né? Vou botar esse cara para estudar e ele não ficar dependendo de mim mais. Aí falou: olha, estuda lá, porque o que a gente tem pesquisado, entendido, é que quem forma lá já se forma empregado. E antes de eu me formar, eu já estava empregado e formei já trabalhando em multinacional. E aí eu cheguei até aqui. Aí no decorrer da conversa a gente vai avançando.
1: Tá, aí, então pode prosseguir. Como é que você chegou até o Flatone, então?
0: Olha, eu. Ô, João, a vida é feita de escolhas.
1: Com certeza.
0: E a gente tem que tomar muito cuidado no que escolhe.
1: Fato.
0: E eu escolhi a família, literalmente. Eu escolhi a proximidade com eles, a proximidade com a nossa terra, com aquilo que é nosso. A gente se identifica com aquilo que é nosso. Eu saí de Teoflotone com 16 anos de idade para estudar o terceiro ano no Rio de Janeiro. Irmão, todo mundo ia para Belo Horizonte na minha época, há 35 anos atrás. E eu falei: peraí, no Rio eu tenho uma relação, eu não vou me arriscar em Belo Horizonte. Tinha parentes no Rio. Aí me formei, me passei no vestibular lá para Santa Rita do Sapucaí, com muita dificuldade, passei, mas passei. Não tinha Enem naquela época,
1: Não, não.
0: era vestibular. E fui para Santa Rita do Sapucaí, fiquei lá 5 anos, morando na mesma república, sem visita dos meus pais, a dificuldade absurda de chegar até lá, muito longe, né? Dois ônibus, depois um ônibus só, enfim. Quem tem a opção de poder estudar e encara isso de verdade, valoriza muito. E não foi diferente para mim, não. Me formei trabalhando já numa empresa de Uberlândia, do grupo Algar. Depois, três multinacionais nas costas. Por fim, cara, eu estava em Florianópolis, lugar maravilhoso, incrível. E quando eu
1: Santa
0: tava,
1: Catarina.
0: nossa, incrível, maravilhoso. Conheço todas as praias, conheço todas as trilhas, tudo. Conheço tudo daquele, da ilha, né? E aí me deu um mal triste. Mal triste, cara. Mal triste. Meu pai, minha mãe, minha namorada ali naquela ocasião, minha irmã, estavam lá me visitando. Eles voltaram para cá e estava chovendo lá, um tempo de chuva muito ruim.
1: Sua
0: O
1: esposa é
0: apart
1: daqui também?
0: de Itambacuri.
1: Ah, sim.
0: E muita chuva lá, muito úmido. Eu morava numa pousada, tinha um apartamento grande, tudo úmido, mofado, cara, e aquilo dando uma deprê. E aí eu liguei pra cá pra parabenizar meu pai no dia do aniversário dele, todos eles em família. E aí me deu uma tristeza sem fim. Meu pai no outro dia falou: meu filho, faz o seguinte, vem pra cá. Você não tá bem aí não, vem pra cá. E aí, João, a gente tem que reconhecer, dar o passo pra trás, sabe? Não é um passo pra trás. Tem que reconhecer que você precisa de algum tipo de cuidado.
1: Uhum.
0: Você precisa se sentir acolhido. E lá, realmente, eu tava só. Acordava 9 e até meia-noite trabalhando dentro da empresa. A empresa lá trabalhava 24 horas. Eu tinha um cargo de gerência. E se eu trabalhasse 24 horas, eu não terminava o que eu tinha que fazer. E eu voltei. Ô, Rony, quando eu tava voltando dentro do meu carro, era um Renault Megane verde, placa AIS 3536. Ele roda aí, roda aí, tio Flotone, aqui que eu já ouvi.
1: Ah, é? É. Legal.
0: Tá todo sambado, mas é o carro. Cara, tudo que eu tinha tava dentro daquele carro. Eu cheguei aqui em Tio Flotone, eu tive que trocar os batentes do carro, porque eu vim com ele lá de Floripa até Tio Flotone, ele não aguentou, né? O cacete era muito grande, a estrada ruim. É, antes de chegar em São Paulo, eu já tinha a empresa com o nome criado, Celtec. Celtec é Soluções Elétricas e Tecnológicas Limitadas.
1: Ah, é uma abreviação, né?
0: É, porque eu entendia que eu ia trazer para cá soluções elétricas, de fato, e toda a tecnologia nova, inovadora, que eu sou muito ligado a isso.
1: Isso em que ano, João Mar?
0: Olha, João, 2005. Eu cheguei aqui em novembro de 2005. Cheguei de dentro. Você tá bem de memória aí, bem de número.
1: Você falou 20 anos, né? 19, 20 anos.
0: Aí, meu irmão, eu criei o nome, pensando como é que será. Não esqueço isso. Naquela época, Rony, eu vejo vocês comentando aqui muitas vezes, vocês são atentos a essas coisas aí. Tinha a novela América, que a Débora Seco participava.
1: Lembro.
0: O nome dela era Sol.
1: Sol, exato.
0: Não era?
1: Exatamente.
0: E aí eu pensei no nome da empresa, Sol, por causa de soluções e não sei o quê. Mas aí eu achei que não ia ficar muito bem, aí eu peguei Celtec e tal. Isso eu não esqueço. Vim para Tio Flotone trabalhar no programa Luz para Todos.
1: Ah, sim, do governo federal.
0: Vim para cá trabalhar aqui a convite e intermédio do finado Getúlio Neiva, a quem eu devo, de fato, esse meu retorno a ele. E Deus, ele prepara as coisas
1: ele
0: de uma forma...
1: Ele era deputado à época, né?
0: Porque
1: a prefeita era Maria José, 2005.
0: Ele era deputado.
1: Ele
0: era deputado. E a gente sempre teve boa relação com ele, proximidade. Na ocasião, ele estava casado com uma pessoa que tinha muito... que tem relação com a gente próxima. E aí, eu vim para Tio Flotone trabalhar nesse programa. E como eu dizia, Deus prepara muitas coisas. Eu fiquei 4 meses sem salário na empresa que eu estava trabalhando.
1: Caramba.
0: Pô, não tem nada pior do que você não ter expectativa. Você está num lugar e ainda dedicado, trabalhando sem ter expectativa financeira, porque houve uma situação lá com as empresas. E eu falei, agora é a hora de eu colocar em prática o plano da Celtec. Meu carro já era adesivado Celtec, eu já tinha cartão de visita Celtec e não tinha o CNPJ.
1: Essa empresa era Queiroz Galvão?
0: Queiroz Galvão era a tomadora, né? A que ganhou a licitação junto à CEMIG.
1: Sim.
0: A empresa que eu trabalhava era uma prestadora de serviço para Queiroz Galvão.
1: Ah, tá.
0: Entendeu? Uhum. E aí eu comecei fazendo a elaboração de projetos elétricos e visitando muitas obras, estando junto assim com os encarregados, com os eletricistas, oferecendo meu serviço. E, cara, batendo na porta dos engenheiros e dos arquitetos. Fica aqui meu agradecimento, minha eterna gratidão ao finado Nelson Eustáquio, que me recebeu muito bem. É uma maldade eu falar de um, de outro e não falar de todos.
1: Sim.
0: Mas eu cito...
1: Pode ficar à vontade.
0: Eu cito o engenheiro Eduardo Fagundes, da EF Engenharia, que me abriu as portas. Eu passava muitas horas do dia dele incomodando ele, sentado à mesa dele, conversando e ele me dando oportunidade. Todo mundo que me deu oportunidade não se frustrou. Porque eu tinha que mostrar para quem vim. Eu, sendo oriundo de telecomunicações, quando eu caí em Teoflotone nessa situação que eu contei para vocês, eu tinha que mostrar resultado, eu tinha que porque eu não tinha mais como voltar atrás para o mercado. Eu tinha que dar certo. E nessa de dar certo, e meu pai de alguma maneira me impulsionando, literalmente estava me empurrando ladeira abaixo, entendeu? Tipo, vai, você tem que ir, que estamos juntos e tal. E eu voltei para casa dos meus pais, bicho. Aí não é lugar nenhum que você quer estar, né? Depois você tem toda a sua independência,
1: verdade.
0: Você voltar para casa dos seus pais, aqui não dá para mim.
1: Verdade.
0: Ele é a vida deles e eu preciso construir a minha. E Deus foi muito bom, preparou tudo. Celtec tá aí. Em completar 20 anos.
3: Ô, Gilmar, você falou no mercado aí. E quando aparece a empresa, como é que era como é que eu vou te perguntar aqui? Como é que era o mercado, né, de energia solar na época?
0: Não existia, Não existia.
3: Zero.
0: Energia solar, ele sempre existiu de forma isolada da rede da concessionária. O que é isso? Na fazenda, uma placa, duas, dez, não interessa, tocando uma bomba. Beleza? Uma placa, duas, dez, ligado a uma bateria de chumbo ácido, ligando geladeira, lâmpadas, etc. Isso sempre existiu. Em 2012, a Agência Nacional de Energia Elétrica, a ANEEL, ela cria a Resolução 482. Essa resolução, ela fala assim: olha, João Teixeira, você pode gerar energia no seu estabelecimento a partir de fontes diversas, ar, né, que é o vento, ar não, vento, sol, água, e injetar na rede da concessionária. Então você pode estar fazendo isso. Aí o que a concessionária faria? Identificaria ali o projeto, se estava tudo conforme que a resolução determinava, e trocava o medidor. Então, colocava um medidor que, além de medir a energia que você consome, aquela que entra para a sua casa, ela também mede a energia que sai da sua casa, que vai para a rede da concessionária. Quando eu vi um material de um colega lá de Santa Catarina, que foi ser colega meu depois... Eu recebi um material, pô, estão falando isso aí de 13 anos atrás, era Facebook, Messenger, e-mail.
1: Era.
0: Porra, já era algo sensacional.
1: Mensagem de texto no celular.
0: Se bobear era o Orkut, que ontem você estava falando. Mas era desse jeito, eu falei, caramba, esse negócio é muito legal. E eu estava envolvido com vários projetos muito grandes aqui. Na região de Capelinha, Turmalina, Minas Novas, Abarandiba. E eu não estava tendo assim, um tempo para dedicar aquilo. Eu tinha um parceiro de faculdade, Fernando Costa Campanhar, da Alba Energia Solar. Eu falei, ô Fernando, vamos fazer o seguinte, vai estudando isso aí, vamos desenvolver juntos. E ele estava lá no Inatel, que é onde eu estudei, incubado. As empresas ficavam incubadas com o apoio da faculdade. Então tinha toda a estrutura por conta da faculdade e, porra, é um incentivo maneiro, cara. E aí ele começou a pesquisar. É aí, João, que nós fizemos identificação de fornecedores de equipamentos, aí que nós começamos a fazer importação, é aí que nós começamos a identificar quais equipamentos tinham melhor qualidade, melhor capacidade de geração de energia, tudo algo assim... Meu irmão, mato, mas muito mato. Era mato. E a gente estava ali desbravando aquilo, sabe? E aí, ô Rony, dessa maneira, nós, eu, Fernando e meu time, fizemos a importação de alguns equipamentos, o teste de outros, e o fim disso foi a instalação da usina solar fotovoltaica na sede da Celtec, que se tornou a 10ª usina de Minas Gerais a ser ligada pela CEMIG, a 17ª do Brasil. Isso destaca o nosso pioneirismo. Então, quem veio ligar a usina da Celtec foram o Wilson Machado e outro companheiro da CEMIG, o Márcio Eli, que escreveram a norma da CEMIG. Os caras escreveram a norma para geração distribuída, para energia solar. E estava aqui comigo, comendo carne de sol depois, feliz da vida, que conseguiram fazer. Era novo para todo mundo.
3: Legal. Cara.
0: E ligamos essa usina aí. Isso mostra o quanto que essa minha inquietude tecnológica, né, de trazer a novidade, de mostrar que é possível, promover a independência energética, aquilo ainda muito incipiente. E deu certo, cara.
3: Falar da gente própria é complicado, né? Mas assim, e aí em que momento que o Jomar percebe que a empresa tomou aquele boom e já era referência mesmo?
1: Decolou, agora vambora. Foguete não dá ré.
3: Eu sei que é chato ficar, não sei.
0: Eu já estava muito bem na elétrica, sabe? Na prestação de serviço com a elaboração de projeto, execução. Eu estava muito bem mesmo, cara. Bem mesmo. Bem assim, sabe essas placas de obra que você vê nas obras das construções? Uhum,
3: sim.
0: Eu tinha 147 placas dessa na região inteira, meu irmão. E se eu for olhar hoje, você não vê placa de engenheiro eletricista, não. Você só vê placa ou de construtora ou de engenheiro civil.
1: Verdade, verdade.
0: Placas de engenheiro eletricista. Verdade. Eu cheguei...
1: Que era o carro-chefe da empresa na época, né?
0: Não, eu só fazia isso. Eu sou engenheiro eletricista.
1: Exato.
0: Não tinha engenheiro eletricista que tinha a representatividade que eu tinha, cara. Não tinha. Os que estavam aqui não tinha representatividade. Eu sempre brinco, e é verdade, o empreendedor, se ele não tiver um pouco de loucura em consequência, porque ele vai. Acontece os B.O. na frente, ele vai resolvendo. Porque se eu soubesse o que seria uma vida de empreendedor de fato, não dá para você se tornar empreendedor, não, cara.
1: Você não arriscaria, né?
0: Não, uma pessoa em sã consciência, ela não se torna um empreendedor se souber de fato, assim, se tiver uma faculdade, que não vai ter, não existe.
1: Não. Você tem a matéria de empreendedorismo, mas não tem a faculdade.
0: Entendeu? É isso aqui que vai acontecer, brother. Você tem coragem? Você fala, não, eu vou ser CLT, brother.
1: É.
0: Não vou entrar nessa, não.
3: Então, nós vamos fazer o seguinte, vamos fazer um break aqui. E na volta a gente vai falar disso aí, da sua equipe, cara. Como é aquele momento que você tem aí uma equipe, como esse pessoal é importante no dia a dia lá da sua empresa e tal. A gente vai falar disso também, pode ser?
1: Mas, claro. Gostei, essas histórias são bacanas, eu tenho certeza que muitos ouvintes não conheciam. Lógico, as pessoas mais próximas de Jomar conheciam,
3: né? Até porque para chegar nessas duas mil usinas, a equipe tem que ter um suporte muito bacana.
1: As pessoas acham igual o Jomar tá explicando aí. Empreender não é fácil. Não é assim, só pegar e colocar e vamos lá. Quem não tem noção, igual o Jomar falou, acha que pronto, ou caiu do céu, ou cara de sorte, é isso. Vamos pro intervalo.
3: É isso. Imigrantes agora, 8h44.
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7: É isso, agora 8h49, manhã de sexta-feira, dia 9 de outubro. Ótimo dia para você que está chegando agora aqui na Frequência 100.9. Estamos aqui com o nosso convidado ilustre, que é acionista da empresa, né? A gente está fazendo aquela médiazinha aqui, claro, de repente, quem sabe, né? Ele conversa com os outros acionistas mor, né? Para um aumentozinho de salário, né,
8: Teixeira? Vou falar assim, aquele programa do João e do Rony tá muito bom, pode dar um aumento para ele.
9: Eu vou adiantar que meu voto é sim, a favor.
7: Boa! Tá vendo? Ô, camarada, a gente estava falando aqui, mais de 2.000 usinas instaladas, né? E a importância da sua equipe. Eu vou falar com autoridade, porque assim, eu, ouvinte querido, eu falo aqui todos os dias, quando a gente está falando aqui, o testemunhal da empresa, Celtec, eu tenho na minha casa, eu tenho esse privilégio, eu sou rico, eu tenho esse privilégio de ter na minha casa, e a minha fatura esse mês vem R$ 90. Estava falando com o Gilmar aqui, que foi 94, 93, foi baixando, 93.
8: Só foi abaixando.
7: E 90, né? E assim, e eu lembro que no processo, exatamente um ano, né? Foi em outubro, a gente esteve na empresa, conversou, aquela coisa toda. E quando deu o start, falei, é agora, rapidinho o pessoal já estava lá, e foto para lá, e foto para cá, e as meninas simpáticas, e entre aí, aquela confusão toda, e muito legal. Essa equipe tua, camarada, fala desse pessoal aí, por favor.
9: Ô Rony, empreender é uma ideia na cabeça de um louco. E ter ideia é muito fácil, né?
8: Sim.
9: Agora, você vender essa ideia para outras pessoas e elas acreditarem minimamente de que aquela loucura é capaz de chegar a algum lugar, é outro tanto. Então, você tem um gasto de energia absurdo para você mesmo se energizar de que aquela sua ideia é possível, é viável, tá certo? Você tem que arrumar dinheiro, sabe Deus aonde, e se não arrumar, a empresa não pode mais fechar, não dá para ter passo para trás, por isso que as empresas fecham absurdamente com 2 anos. Uhum. E trazer pessoas para dentro da operação. Ô Rony, de vez em quando eu me pego pensando em convencendo as pessoas para estar conosco nesse sonho. Tipo, conseguir uma determinada pessoa para trabalhar comigo, até mesmo um parente. Fala assim, você não conhece alguém assim que tem esse espírito seu de inquieto, que trabalhador, dedicado, para você pedir para entrar aqui conosco? Hoje, então, isso é infinitamente mais difícil. Hoje é infinitamente mais difícil. Hoje. Porque a mão de obra está escassa. As pessoas não têm o desejo de ser. Eles querem... Né?
8: Hoje a galerinha está querendo ser influencer.
9: É. Beleza.
8: TikToker.
9: Tá tudo bem. Só que tá mais concorrente ser influência do que ser
8: exatamente.
9: Um concurso de juiz, né, não?
8: É.
9: Tá difícil, não, sim, tá fácil, não.
8: Sim, sim.
9: Inclusive, tem que estudar pra cacete.
8: Sim.
9: Tá certo? Vai ver aí, vamos dar uma variada aqui. Vai ver os influencers mais comprometidos do Brasil conseguiram 3 milhões de votos cada um deles.
8: Uhum.
9: O segundo lugar deles ficaram com 10, ou não, 6 vezes menos a quantidade de votos.
8: Com certeza.
9: Tá certo? Tá aí o pessoal querendo reestruturar a campanha de segundo turno para ficar mais próximo do povo, porque a modelagem foi diferente. Quer dizer, não é fácil esse negócio.
8: Não mesmo.
9: E eu sou de outra era, tô aqui me acostumando a estar, de alguma maneira, na mídia.
8: É, já que você pegou esse gancho aí, o Rony, ele não liga muito para rede social, não. Ele sempre fala isso aqui. Eu não sei você se ativo, nós vamos falar isso. Mas eu já milito na área aqui da comunicação há muitos anos. E eu tem tempo que eu tenho um Instagram, eu tenho 3 mil seguidores só. Então, ou seja, para a comunidade, de uma certa forma, a gente é conhecido através da emissora. Mas eu tenho 3 mil só. Então, tem pessoas que começaram ontem que já tem 10, 20 mil, 50 mil seguidores.
9: É. E eu conheço um que tem 100 daqui de Ovlodon. Tinha, quando eu olhei, deve ter uns 4 meses atrás. Mas não tem comentários. Aí, porque comprou, né, o seguidor.
8: É, tem isso também, né?
9: Não é?
8: Tem como comprar seguidor também.
9: Então, às vezes a pessoa acha que está enganando os outros.
8: Uhum.
9: Não dá. Isso aí não é brincadeira. Algoritmo não é brincadeira. Não é brincadeira. Não é um ser humano que você consegue... Ali é tudo realmente no nível de inteligência extremamente complicado de qualquer um de nós, seres comuns, identificar. Não dá para brincar. Então, vamos lá. Ô, Rony... Eu tenho pessoas que estão comigo, a empresa vai fazer 20 anos, cara. Tem pessoa que está comigo há 21 anos. A empresa não tinha nem CNPJ. Né? Você conhece?
8: Bem antes.
9: Sim, sim, sim. Bem antes. Essa pessoa que hoje está comigo, a Gildene Kind, ela hoje trabalha comigo lá em Franca, no interior de São Paulo, trabalha em home office. Outro dia, há um tempo atrás, uma outra chegou para mim e falou, João Maia, eu sinto muito, meu amigo, meu esposo foi transferido. Eu vou acompanhá-lo. E eu tô com o coração partido que eu preciso sair da empresa. Falei, não, você não vai sair não, hein? Como assim, Gilmar? Eu tenho que acompanhar meu marido, hein? Não, você vai trabalhar na sua casa. Silvana trabalha na casa dela em Caratinga. Da de manhãzinha ela veste a roupa da empresa, brother.
8: Que legal, cara.
9: Entra pra dentro do escritório dela.
8: Que legal.
9: E traz números impressionantes. Fica aqui meu agradecimento. São pessoas, Rony, eu me arrupei de pensar nisso, são pessoas que conhecem o que é intraempreendedorismo. São pessoas que empreendem dentro da empresa. Essas são pessoas que a Celtec não tem condições de operar sem pessoas com essa característica. E eu prefiro que seja com essas que já estão comigo há 21 anos, o Pedro, que nós estávamos falando aqui, 7 anos, a Deisiane, a Kerlin e o Ralph, 15 anos, e o Remar, 15 anos, pô. Os caras são todos gerentes dessa turma. Né? Uma vida, eu vi esse pessoal comprando moto, comprando carro, noivando, casando, tendo filhos lá dentro da Celtec. Eu participo disso, são pessoas de dentro da minha casa, com relacionamento íntimo. Relacionamento com meus pais. São pessoas.
8: E a maioria das vezes você passa mais tempo com eles do que o próprio.
9: A maioria das vezes não.
7: Família mesmo, vai vira família mesmo, né?
9: São pessoas que estão ali no meu dia a dia.
7: E começa às 7 horas da manhã, vai até 18, 19 horas. É família ali.
9: Exatamente. Não, e chega de noite, nível de relacionamento gerencial, trocando ideia de noite, conversando. Eu tô numa jornada aí trabalhando até 1h10, 2 horas da manhã. E eu mando mensagem, falo, não tem que mandar no outro dia. Tem uns que respondem, cara. Tá aberto, tá ligado também, sim, velho. Sim. Isso não é uma... A empresa não pode nem proibir para que a pessoa fique à disposição.
8: Não mesmo, né?
9: Entendeu? Ô, Rony, nenhum empresário, nenhuma empresa avança sem pessoas que de fato acreditem nesse sonho. Nenhum. A Rádio TV Imigrantes, o grupo, só está funcionando porque vocês acreditam que isso aqui é algo possível.
8: Com certeza.
9: E não adianta você fazer sozinho, você depende da força dele. Na hora que ele cai a produção, ele está desanimado por um motivo pessoal ou qualquer outra coisa, você tem que segurar a bronca, meu irmão.
7: Exatamente. Mas nós temos um João Mar aqui na empresa, que é o Rômulo. O Rômulo aí você está falando aí, já está vindo aqui. Rômulo é isso aí, cara.
9: Não é?
7: É 24 horas.
9: E precisa, porque... É
7: 24 horas a Rádio Imigrantes.
9: Porque é complicado. Ainda mais a gente que conhece a intimidade aqui da rádio, que não tem... O idealizador não está mais, né?
8: Uhum.
9: A história já está em outras gerações,
8: sim,
9: enfim.
8: Sim, sim.
9: Fica ainda mais difícil, porque o sonho já não é mais do
8: idealizador.
9: Do Luiz Leal.
8: Exato.
9: Então ele conseguiu perpetuar o sonho dele e transforma a vida de outras pessoas, porque a rádio alcança outros territórios. Né? Nós estamos falando aqui e, de alguma maneira, está tocando no coração de outras pessoas. Eu tive agora... a convite na escola Ione Levick, meu irmão, e a funcionária que estava comigo, a Fabienne Passos, ela falou, Jomar, o olho do professor aqui, o olho dele brilhava quando falou que você, há 10, 15 anos atrás, esteve lá na Universidade Federal falando da sua vida enquanto empreendedor, e ele falou que a vida dele mudou, cara. Jomar, eu acreditei que era possível depois daquela sua palestra na Universidade Federal. Eu não lembrava da palestra. Eu não lembro da palestra. Mas mudou a vida de uma pessoa. Ele falou, bicho, eu fui para a Hungria no programa do governo federal, rodei 12 países, e o cara tremia, o cara ficava com o olho marejado, velho. Eu falei, cacete, uma coisa que hoje para mim não tem valor nenhum, mudou a vida de uma pessoa. Então, esse é o serviço da rádio.
8: Exato.
9: Então, esse é o serviço do empreendedor. O cara muda vidas.
7: E em cima disso que você está falando aqui, tem um ouvinte nosso aqui, ele participa de todos os programas. Uma mensagem de ontem. Ele falou aqui, olha, bom dia, Rony Martins, João, moro no bairro Buritis, né? Eu e minha esposa estamos ouvindo a rádio e tal, aqui, ó. Adoro o trabalho de vocês, estamos ouvindo a 100.9, eu agradeci e tal. E ele fala assim, cadê? Vocês fazem parte da nossa vida, obrigado, quer ver? Tá aqui, ó. Baraná, seus colegas de trabalho, ouvindo assim, passa uma música pra gente. Nós é que agradecemos, vocês fazem parte de nossas vidas, alegra nossos dias.
9: Isso aí.
7: A gente adentra a casa da pessoa.
9: E o ouvinte, né? Ele te adota, né? Porque ele não tem necessidade nenhuma. Né?
8: Exatamente.
9: Ele te adota. É uma iniciativa totalmente orgânica.
8: E a gente já...
7: O Marcelo, abraço. Marcelo até acabou de mandar uma mensagem aqui pra gente. Tá ouvindo lá, né? Acabou de mandar uma mensagem aqui pra gente.
8: Já que você entrou nesse gancho aí, e a gente tem esse feedback quando a gente sai à rua. Ontem mesmo, por exemplo, deixa eu até mandar um abraço aqui, me desculpe que eu não lembro o nome dele, mas ele vai saber que é ele, pro frentista do posto aqui, literalmente aqui, ó. Sim, esse poço.
7: Do lado aqui dessa.
8: É, por um acaso eu passando, ele gritou João e tal, e eles sabem da vida da gente. Como é que foi lá nos Estados Unidos? Você decidiu voltar e não sei. Te ouço, tô te ouvindo, Rony. Meu chefe, parabéns aí pelo seu trabalho e obrigado. Continue nos ouvindo. Desculpe, porque realmente eu esqueci seu nome. Mas é para você o frentista aí do posto aqui.
9: E ele, com certeza, ele se identifica com a sua história.
8: Com certeza.
9: Admira, sim, tem desejo de ter uma virada na vida, ou quer isso para um filho. A pessoa nos adota, cara. Sim. Eu tô me falando nos adota como se eu fosse o cara da rádio.
8: Ah, você também, você tá de casa. Entendeu? Você já é de casa. É só os majoritários, porque...
7: Só os majoritários, tem carteirinha e tudo mais lá na rádio.
8: Mas é verdade, né?
7: Okay, vamos fazer o seguinte, então. A gente sabe que tem muita. A conversa viria até meio-dia, uma hora da tarde.
8: Não, Leandro Brito falou, né? Leandro Brito tá aqui, ó. Você me dá uma ajuda ali mais em cima, mas eu falei que horas que acaba o programa. Eu falei, vai depender do Jomar.
7: E assim, tem muita coisa pra perguntar. Né? A gente falou só, ó, Jomar, uma hora você vai ter o tempo de sobra pra falar da sua vida. Não vai ter, não. E a gente percebe que você vem aqui na rádio e fala lá 10, 15 minutos lá na TV, pedindo. Então vamos fazer o seguinte: vamos ganhar tempo. Sei que a empresa tá com promoção agora em outubro. Sim, né? A gente vai fazer o seguinte: vai fazer um rápido, um minutinho aqui, um breakzinho.
8: Tá, e eu vou deixar uma pergunta. Você vai esmiuçar pra gente explicar como que funciona todo o processo.
7: Como funciona o sistema, né?
8: Rony já deu um spoiler aqui. Por exemplo, teve a instalação na casa dele. Aí ele fala que vai lá um pessoal com drone, vai fazer uma medição. Depois eu quero que você explique detalhe. Por exemplo, eu quero assinar com você lá, fazer a compra da usina. Desde esse princípio de início de contrato, de contato com o cliente, até... o funcionamento da...
7: A diferença entre instalar energia solar simplesmente, né? E instalar, sei lá...
8: Enfim,
7: Você que vai falar, você que é o craque, é o mestre da coisa aí, ele que vai falar. É. Nós somos leigos aqui, intervalo, já a gente volta. É isso, 9-2.
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2: 9:06. 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
4: Americana. É isso. 9:07 de volta aqui com o nosso convidado. O sócio majoritário, ele não, é sócio, tem as ações, ele já tá quase passando, né? Tá quase passando o Nestor já, né? Uhum. Nestor e Rômulo. Já tá quase. Daqui mais um, não é, Léo? Daqui mais um aninho ali, dois, uhum. A coisa caminhada do jeito que tá indo a Celtec, né? O homem assume 51% uhum. E aí seremos na nossa camisa estampada aqui, 100.9/Sol. Soltec, como diz Ivan Santana, Soltec.
5: Mas tem a Soltec também, tá errado.
4: É, Ivan Santana deu um pulo, o tiro certinho.
5: Não tá errado. Ô Jamal, vamos lá, né? Pra aquela pergunta que eu deixei no intervalo, explica pra gente como é que funciona essa... Desde o primeiro contato com o cliente até o funcionamento da usina.
4: Como é que funciona o sistema de energia, como é que funciona tudo, diferenças.
6: A pessoa que se sente incomodada, se sente... chateada, entristecida, empobrecida, a pessoa que se sente escrava, aí ela vai falar, bicho, eu preciso de um orçamento.
4: Eu pago R$350 todo mês de energia elétrica.
6: Ninguém merece.
4: 290.
6: Aí vai lá e liga para a empresa. Beleza. Começa pela conta de energia. Lá tem a média do consumo dos últimos 12 meses. Na hora que você entende a média de consumo, você já sabe qual é a característica dessa família, dessa empresa. Uhum. Né? Consome mais um mês tal, um mês e o outro menos um pouco, enfim. Aí a gente faz uma análise. Olha, o projeto, na maioria das vezes, faz um voo de drone em cima do imóvel. Para você ver se não tem obstrução sobre o telhado, que é o lugar onde ficaria os painéis. Pode ter uma árvore, pode ter um prédio na vizinhança. E isso tudo, se de alguma maneira comprometer a insolação no telhado, a geração prevista, ela diminui. Então, a Celtec, ela, como ela em contrato define que se você comprou uma determinada geração de energia, olha, sua conta, seu contrato é para que você não pague R$350 todo mês. Garanto que essa energia você irá receber. Para você garantir, você tem que ter artifícios de engenharia, como voar um drone, pegar o 3D daquilo e entender quais são as obstruções que eventualmente tem. Então, a pessoa que tem o desejo de gerar a própria energia faz consulta conosco, a gente faz análise da conta, faz análise do imóvel, faz análise do padrão de energia. Ótimo. Definiu, falou, olha, é isso aqui. Uma conta de R$350, a pessoa vai pagar ali, no valor mínimo, uns R$120, depois que ele já tem a usina. Por quê? Tem a contribuição de iluminação pública. Esse dinheiro vai para a Prefeitura Municipal de Teoflotone, que contrata a Neo Energia, para cortar as árvores, trocar as lâmpadas dos postes. Então, para garantir a segurança urbana. Tanto é que no rural não se tem a contribuição de iluminação pública.
5: Sim.
6: E você paga a taxa mínima do padrão de energia. Para o padrão bifásico, paga-se 50 kW, dá na ordem de R$ 55,00. Por isso a conta vem uns 90, 92. Uhum. Sua casa lá é um bifásico, você tem R$ 55,00. E os outros quase 40 é a contribuição de iluminação. Uhum. Então nem tudo é consumo. 40 não é consumo.
5: É a taxa de iluminação.
6: É. Contribuição, não contribuição. Chama nem taxa. É uma contribuição. É uma contribuição. Mas é uma contribuição que você não tem opção, você tem que pagar.
5: É. Então é taxa.
6: É. Não tem jeito. Aí, veja bem, o sujeito vai e coloca essa usina que está de promoção R$6.900. Vamos fazer uma continha ridícula aqui. Ridícula. Conta de padaria, que é assim que a gente fala, né? Se você tem R$300 de conta, paga no mínimo 120, você tem uma economia de R$180 mensais. Se o sistema custa R$6.900, você vai dividir, né, 180 por R$6.900, o resultado você vai multiplicar por 100, porque você quer porcentagem. Deu 2,6% ao mês. Ô Rony, Leandro Brito, repórter investigativo, amigo, em qual investimento você faz hoje que você tem 2,6% de retorno? Ninguém tem, não existe. Vou falar para vocês aqui. Poupança dá 0,5% ao mês. Tesouro Selic, mais ou menos 1,07% ao mês. CDI, 1,07% ao mês. CDB, que é 110% do CDI, dá
4: 1,18%. Nem um e-mail chega.
6: Tá certo? É. Você tem dinheiro pra caramba. Colocou lá 1,5, 1,6, 1,8. Meu irmão, o menor sistema de energia solar fotovoltaica dá 2,6%. Aí a pessoa fala assim pra mim: João, mas eu não tenho dinheiro, velho. Seu nome tá limpo? Uhum. Se você tem nome limpo, você tem crédito. Se você tem crédito, você pode pagar 2% de taxa de juros, que ainda você ganha dinheiro, porque é 2,6, taxa do retorno de investimento. Não tem desculpas para o sujeito permanecer escravo da CEMIG.
4: Que é um escravo.
6: Ah, mas eu não suporto pagar, fazer um financiamento. Você já está vivendo um financiamento eterno.
4: Já está vivendo um financiamento eterno.
6: Esquece. E a conta de energia nunca vai baixar. Pelo contrário, né? A gente vive as bandeiras, né? Agora nós estamos na bandeira verde, mas passamos 4 meses seguidos na bandeira amarela. E podemos entrar na bandeira vermelha. Bandeira vermelha é patamar 2. Ainda tem uma outra, quer dizer, toda hora você corre risco de pagar mais. E é engraçado esse negócio das bandeiras, cara, que é você paga mais porque não tem água nos reservatórios. E o que você, João Teixeira, tem a ver com isso? Não tem nada com isso, não. Se não choveu, não tem água no reservatório, você tem que pagar por isso? Verdade. Quer dizer, você, igual nós aqui e a todos que nos ouvem, nós somos consumidores de energia. Nós somos a população, nós somos a parte mais fraca. Nós estamos pagando um valor extra porque não tem uma infraestrutura capaz de nos servir um país como o Brasil, um país continental. Isso é uma vergonha. É uma vergonha. Beleza, não choveu, não tem água no reservatório, você paga mais porque precisou ligar as termoelétricas. Termoelétrica queima gás, queima carvão, que são caríssimos. Caríssimo. São poluentes. E por que que não diminui a quantidade das termoelétricas? A política está aí, né? Entendeu? Entendeu? Tem muita gente que é dono de termoelétrica. Tá certo? Esse aí é tirar a venda dos olhos, viu, Rony? A gente tem que entender que o jogo é esse. Interessa muitas pessoas haver a distribuição dessa despesa essa numa conta de luz. Tanto é, meu amigo, que na conta de luz a gente paga muitas coisas além de energia. Muitas coisas. A gente paga projeto social, a gente paga 17% de perda de energia. A luz que vem lá de Itaipu, que chega na tua casa, tem 17% de perda. A concessionária não perde um centavo. Tudo é repassado para você, consumidor. Ah, tem um gato. Você acha que a concessionária toma prejuízo com gato? Aqui em Teoflotone, tem bairros que a concessionária não entra para ler o medidor. Quem é que paga isso, irmão? É, somos nós. Nós que pagamos, porque a concessionária não assume esse prejuízo. Trata-se, então, de um investimento. Esse dinheiro vai sobrar na tua conta. Sobrou R$180. Você vai fazer um investimento na sua família. Ah, você vai instalar um ar-condicionado. Agora, olha que legal. Nós estamos falando de uma conta de R$300. Vamos fazer uma conta de R$1.000 para o sujeito que tem R$1.000 de consumo. Custa R$20.300 essa usina. O Leandro Brito, 4,9% de retorno no investimento. Eu tenho um apartamento no Filadélfia. O apartamento tem 3 quartos. Ar-condicionado nos 3 quartos. Está alugado, nunca morei lá. Tudo organizado, tudo bonitinho. Vaga cabe até 2 carros, coberto. Eu recebo R$1.000. Recebo pouco menos porque a imobiliária fica com um pouquinho. R$1.000. Esse apartamento, ele não vale menos que R$300.000. Tá, eu não paguei isso, beleza? Digamos que eu tenha pagado R$100.000. Você investe hoje R$100.000 num imóvel. Não existe imóvel de R$100.000, primeiro.
7: Não.
6: Você investe R$100.000, você vai receber 0,5% do valor do imóvel. Dá R$500, digamos. Cara, você está investindo R$20.300, você está tendo uma economia, está tendo um retorno de R$1.000 mensais. Ronaldinho, do Tiateca, tem 10 usinas comigo. Ele faz conta, porque ele tem investimento dos mais diversos. Eu compro um apartamento, eu construo ou eu ponho uma usina? Dá 4,9%. 4,9%. Uma usina de R$20.000. Se for uma usina de R$100.000, uma usina de R$200.000, porque os empreendimentos deles são muito grandes, consomem muita energia. Então, é melhor do que poupança, melhor do que CDI, melhor do que aluguel. E outra coisa, você está investindo em um ativo que está em cima da sua casa, não faz barulho, está sob seu controle.
4: Você deu o exemplo do Ronaldinho aí, que investimento grande, né, empreendimentos grandes, mas uma pessoa comum, né? Pessoa comum, simplesinha lá, uma casa pequenininha lá, tranquila.
6: Cara, quem tem o desejo de gerar energia e quem ainda não manifestou esse desejo, ter o desejo não dói, não custa. 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Pode mandar para mim a mensagem, eu recebo a ligação, eu analiso aqui e faço o direcionamento lá para o time. Entendeu? Não dá para continuar escravo da CEMIG, não dá para continuar pagando esse financiamento eterno aí. Não dá. Jomar, eu não tenho telhado. Jomar, eu moro de aluguel. Jomar, eu moro num apartamento. Não tem como instalar os painéis solares lá. Não tem problema, não. Sabia que você pode ter desconto na sua conta de energia de até 30% sem que invista nem um centavo.
7: Como funciona?
6: Desse jeito que eu estou te falando. Você vai comprar, entre aspas, muitas aspas, você vai comprar energia de uma fazenda solar,
7: okay,
6: que alguém investiu, porque é mais barato a geração de energia de uma fonte solar do que a que vem lá de Itaipu, que tem 17% de perda, por exemplo. Tá certo? Então você pode ter até 30% de desconto, cara. Quanto é que eu vou investir? Nada. As pessoas nem acreditam que isso é possível. Pois não, isso não é verdade. É verdade. É possível. Compreendeu? E eu tenho as fazendas lá em Ataleia. São 17 fazendas de tamanho pequeno, cada uma delas, e que geram quase 100 mil quilowatt-hora mês para atender os parceiros. Muitos são os parceiros.
4: Jomar.
6: Rádio TV Imigrantes é uma delas. Fazendas de tamanho pequeno, cada uma delas, e que geram quase 100 mil quilowatt-hora mês para atender os parceiros.

0: eu falava que escolher a empresa que vai ser sua parceira por 30 anos era um casamento. Eu estava redondamente enganado. Porque casamento você separa da mulher, a mulher separa de você e cada um vai viver sua vida. Na energia solar você não tem como separar. Então, não é um casamento. É uma relação de pais e filhos. Porque você não tem como cortar uma relação de sangue. E é assim que a Celtec se compromete com os seus clientes. Sabe por quê? Se você precisar hoje entrar no site da CEMIG e fazer uma reclamação, ou no aplicativo da CEMIG fazer uma reclamação, você não tem a mesma habilidade do que a empresa que você contratou tem. Se você tem hoje um problema no equipamento que você instalou, porque afinal de contas, apesar de ter garantias enormes de muitos anos, tem equipamentos que tem garantia de 15 anos. Você vai comprar hoje um carro, já nos assusta ter 8 anos de garantia na bateria. 5 anos de garantia no veículo. Isso não existia até, sei lá, 20 anos atrás, não existia isso. Então você tem que saber qual empresa escolher. Você vai namorar alguém? Você vai paquerar alguém? Você não pesquisa a vida dela? Você não vai lá no... Agora o cara vai lá dar uma cutucada no Orkut.
1: Instagram?
0: Não, tem, agora daqui tem o Orkut.
1: Pouco... Então, ah, o Orkut tá voltando.
0: É, pouco, é, o cara vai lá agora, vai dar uma cutucada no Orkut. Vai lá no Instagram. Dá uma stalkeada na vida da pessoa. Será que esse cara ou essa menina tem a ver comigo? Pesquisa a empresa que você vai trabalhar, que você vai fazer a contratação também. Pesquise. Muitas foram as empresas, viu, João, que fecharam na nossa região.
1: Eu ia comentar isso contigo agora.
0: E essa galera que instalou com eles, que fizeram naquela ocasião um bom negócio, entre aspas, essa turma está órfã e vem até nós. Olha, João Maia, eu queria contratar um seguro para minha usina. Na hora, te vendo. Não tem problema, você não precisa ter obrigatoriamente fechado com a Celtec, não. Me dá aqui a nota fiscal. Não tem nota. Eu não posso te servir. Mas como? Não tem a referência para você ser segurado. É uma nota fiscal. Pô, mas a empresa fechou. Sinto muito. Então, uma empresa como a Celtec, 20 anos de mercado. Eu, um engenheiro eletricista, 30 anos de formado. Você perguntou o quão nós estamos na liderança em Teoflotone região. Nós somos líderes nacionais. E eu tenho um trabalho social, porque é um trabalho social. Eu sou sócio fundador de 4 associações do setor. Sou presidente da Associação Frente Mineira de Geração Distribuída, que é a associação do nosso estado, é a única. Sou vice-presidente desde a fundação da Associação Brasileira Movimento Solar Livre, essa só atua em Brasília. E a Frente de Minas Gerais foi a primeira associação estadual, soma hoje forças com outras 26 frentes estaduais. Então nós temos um trabalho social em defesa do consumidor de energia em todos, mentira que o Acre ainda não, em quase todos os estados brasileiros. Então se hoje qualquer um de nós decide gerar a própria energia, é possível por conta desse esforço desses homens empresários que trabalham em defesa do consumidor, para que a gente não perca o direito, que hoje é lei 14.300, no início da entrevista eu falei da resolução 482, lei 14.300, que nos dá e garante o direito de gerar a nossa própria energia.
1: Ô, Gilmar, você mencionou aqui que lá na sua empresa, né, os colaboradores são intraempreendedor, né? Como é que é essa questão de ser intraempreendedor dentro da Celtec?
0: Olha, intraempreendedor é o cara investir na própria empresa que ele trabalha. É buscar melhorar o ambiente de trabalho, motivar pessoas, é estar motivado, é acreditar naquilo, é a pessoa crescer com a empresa. E isso me traz um orgulho absurdo. Porque, como eu disse, eu tenho pessoas de 21 anos trabalhando comigo, 15 anos, 10 anos. E essas pessoas só estão ali porque estão trabalhando imbuídos no mesmo propósito. Uhum. E vou trazer para vocês aqui uma informação que é importante pensar.

0: Rony, você só pode dar alguma coisa pra alguém se você tiver essa coisa.
1: Sim.
0: Ah, eu te amo. Se você pode me dar o seu amor, é porque você se ama em primeiro lugar. E se você quiser convencer que você tá amando alguém, mas esse alguém entende que você não se cuida, você tá relaxado contigo, não tá priorizando as coisas importantes da vida, essa pessoa não vai acreditar em você. Você não vai conseguir convencer ninguém.
1: Sim.
0: Sendo que nem até você mesmo você não tá convencendo. O que que é isso? Na Celtec, a cultura da empresa que eu instituí é que estamos voltados para o conforto e bem-estar. Nosso. Nosso. E será do cliente quando nós conseguimos dar isso para o cliente. Então, a equipe interna ela tem que estar bem. Ela tem que estar imbuída, ela tem que estar com desejo, ela tem que estar com tesão de estar ali trabalhando para poder atender bem o cliente. Para poder se preocupar com o cliente, para poder ter empatia com o cliente. Então, eu trabalho ao longo desses 20 anos para estimular o time interno a realizar sonhos, a amar o que faz, a se amar, a cuidar de si, para dessa maneira conseguir cuidar do outro. Senão, não adianta, irmão. Você só pode dar para o outro aquilo que você tem. Você quer que o seu cliente se sinta bem? Então, faça você o dever de casa. Ame aquilo que você faz.
2: Boa. Vamos fazer mais um breakzinho rapidinho. Já a gente toma um cafezinho aqui nos bastidores. A gente volta com mais Jamar Brito aqui na 100.9.
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6: Olá, eu sou a Doutora Carla Guedes, ginecologista e obstetra. Menstruação irregular, acne persistente, oleosidade, aumento do pelos e ultrassom com ovários policísticos podem caracterizar a síndrome ovariana metabólica poliendócrina. Ter ovários com muitos folículos no ultrassom isoladamente não confirma o diagnóstico. A avaliação considera seus sintomas, histórico e, quando necessários, utilize os exames. Também é importante olhar para a saúde metabólica e para o desejo de engravidar. O tratamento muda conforme a necessidade de cada mulher e não existe uma receita única. 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
12: É isso, nessa manhã de sexta-feira aqui na 100.9 FM, estamos recebendo o nosso parceiro, Jomar Brito, da Ceutec. Jomar, são 9 horas e 35 e a gente quer saber o seguinte de você. A energia passa a ser uma boa alternativa para o comércio, para os produtores rurais, para as empresas, ou é só mesmo para nós, pessoas comuns aqui? Fala para eles aí, por favor.
13: Para dentro do imóvel, né, na tua casa, ela vai te trazer seguramente economia, conforto. Né?
12: Ok.
13: pessoa que tem ali o desejo de instalar um ar-condicionado, dormir gostosinho durante a noite, abraçadinho. Beleza. Vamos lá, para o comércio. Já é uma economia que é o que a empresa se preocupa, né? Reduzir os custos da operação. E, obviamente, aquele que tem a instalação de uma usina solar na empresa, ela também melhora a qualidade de atendimento dos seus clientes. Então, muitas vezes, se um restaurante tinha uma conta muito alta de energia, mas estava ligada no ventilador, ou então o ar-condicionado não estava conseguindo vencer, ele instala mais ar-condicionado, melhora. Então, sempre voltado em reter o máximo de clientes dentro da sua operação e, consequentemente, aumentar o lucro na sua operação. É uma cadeia fácil de entender. Você economiza e investe sempre no cliente para ele deixar mais dinheiro dentro do seu negócio. Não é assim? Já reparou quantas igrejas colocaram ar-condicionado nos últimos anos?
1: Verdade.
13: Elas não podem perder fiel, né? Você acha que o fiel vai ficar no calor ou no gostoso do gelado? O Deus é o mesmo, ele vai onde está friozinho.
12: A Ciotec é uma empresa conceituadíssima, né? A gente não vai, nem precisa ficar aqui largando elogios em cima, né? O nome já vende por si só. Mas a gente quer saber, Jomar, e o nosso ouvinte aqui também da 100.9, né? O que é mais importante para uma empresa crescer nesse segmento, né? Tecnologia, atendimento, confiança.
13: O Rony, crescer é fácil demais, difícil é se manter, né, irmão? Olha,
12: 20 e tal anos, né?
13: Cara, ao longo do tempo, a gente passa por tantos desafios, tantos governos, tantas reformas tributárias, tantas guerras mundo afora que interferem na operação. Sim. Tudo hoje é muito globalizado, né? Hoje o sujeito que vendia sapato teve que fechar a fábrica porque com um clique o cara trazia um sapato de melhor qualidade da China.
1: Verdade.
13: Né? Caía ali dentro da tua casa com o entregador do Mercado Livre.
1: Verdade.
13: O negócio hoje, você não concorre com o cara, com o teu colega da esquina, não, bro.
1: Esse Brito aqui mesmo que tá do meu lado aqui, ou não, da frente, ontem ele tava comentando que ele tá comprando roupa pela internet.
13: É isso aí.
1: Tá em loja física, mais não.
12: E a Ciotec?
13: E buscando conforto.
1: Sim.
13: O negócio da Ciotec, por mais que haja aí, vamos tocar um assunto que é uma loucura, e eu estou muito envolvido nisso. Inteligência artificial, facilidade de aquisição das coisas pelo computador, celular.
12: É isso que eu te perguntar. Como é que você está se preparando aí para acompanhar essas mudanças, as tecnologias no mercado de energia, cara?
13: Para manter o cliente e para que você esteja firme no mercado, você tem que se aproximar das pessoas e tratar as pessoas como de fato elas são. Você tem que estar atento com tudo. É só isso. Senão você não consegue estar na estrutura comercial do mundo. Ah, como é que faz para você se manter, se dar bem e estar crescendo sempre?
12: E isso é um trabalho que você faz muito bem e aí volta lá atrás em relação à sua equipe, porque eu posso falar com autoridade, porque eu senti bem, cara. Abrir o portão e receber seus colaboradores lá, sabe?
13: Rony, as pessoas têm que ter amor naquilo que faz, cara. E não adianta. Se a coisa ficar muito robótica, você vai escolher qualquer robô para te atender. Agora, se ela tiver... Pô, João Teixeira falou isso aqui agora, meu. O cara teve identidade com ele, se identificou. Olha, João, conheça a tua história, meu irmão. Aquilo tocou ele de alguma maneira. Sim. Você vê aí os depoimentos todo dia na frente do teu computador. A pessoa curte a sua história, curte a sua vida, sabe o que aconteceu. Ele se identifica. Então, a minha empresa, ela vai ter fração de pessoas que se identificam com o meu negócio. Eu tô totalmente tranquilo de que uma porção de clientes que nós iremos atender não serão aqueles que irão nos contratar, eles vão contratar outras empresas.
12: Você falou nesse robô aí, e para manter esse comportamento humanizado assim?
13: Cara, é realmente atender de forma personalizada, com carinho, entender, conversar a língua do cliente, manter próximo dele, não adianta. Não adianta você ir para uma roça calçar de sapato, velho, fazer um atendimento da pessoa. Não adianta.
1: Ô, Gilmar, nós estamos falando de IA, de tecnologia, trazendo para o mundo virtual. Como é que é a ligação da empresa Ciotec, do próprio Gilmar Brito também, com a rede social?
13: Nós temos um trabalho cada vez mais crescente com rede social. Ô João, eu admiro aquele que consegue estar muito próximo da rede social, sabe?
12: Ou outro aqui também.
13: Não é fácil, não. É porque cria-se uma dependência muito grande. Não é o que você faz, não é o que... né? E eu acho que isso é um outro propósito. Aquele que transforma o celular como uma extensão da sua vida. Se está comendo, fala o que está comendo. Se está estudando com o filho, mostra que você está estudando com o filho. Isso é de... no meu entendimento... É expor uma intimidade desnecessária.
12: Desnecessária mesmo.
13: Mas quem entende que isso faz parte de um projeto de vida, ok, tem que abrir mão de uma opção de coisa, porque de fato você escancara,
1: você se expõe,
13: a sua intimidade.
1: Sim.
13: Agora, o que a gente tem que estar sempre com a rede social é atualizando as pessoas do que acontece, para que você seja referência, para que você seja autoridade naquilo e, de alguma maneira, ter credibilidade e ser seguido por alguém, né? Agora, além disso, eu não tenho apetite. Não gosto, não sigo ninguém, não faço questão de saber de nada da vida de ninguém. Não tem tempo para isso. E eu me volto para as minhas necessidades dentro de casa, né? Meus filhos, meus cachorros, minha família. E mesmo assim, ainda sou muito ausente. Meu pai agora está na mesa de cirurgia, lá fazendo um procedimento cirúrgico, colocando um estente. O ideal era eu estar lá com ele. Tá certo? Mas eu estou aqui por escolha. Então a gente se vê, inclusive, ausente em eventos importantes de pessoas de total relatividade contigo. Então, eu acho que a rede social é algo que, se você não tomar cuidado, ela te prejudica de verdade. De verdade.
12: Ô, senhor, Gilmar, aí, novamente, falando de si, né? Novamente falando de si. O que você acha que a Ceutec tem de diferentão, né? O que diferencia a tua empresa das outras empresas? E como é que você também, com a sua turma lá, você investe na capacitação dessas pessoas, dessa turma sua? Como é que é o processo lá, cara?
13: Olha, a empresa é feita de pessoas, a empresa são para pessoas, e a Ceutec, ela foi Deus quem me deu para administrar e cuidar. Então nós temos um objetivo muito maior do que vender, do que lucrar. Nós temos o princípio nosso é mudar vidas. De quem está lá dentro, em primeiro lugar, depois mudar a vida das outras pessoas. Primeiro que a gente vende um produto, o Rony, que é um produto que preserva o meio ambiente, que é economicamente viável e ecologicamente correto. E você fez uma pergunta que eu deveria ter respondido na ocasião, que era: quando é que você vê que sua empresa decolou? Quando é que você viu isso? Eu vi quando nós decidimos não comercializar outros produtos e focar na energia solar fotovoltaica. Esse momento... Você imagina, eu vendi 8 usinas no primeiro ano, 20 no segundo, 100 e tantos no terceiro, não sei se os números são exatamente isso, e agora é 40 no mês. Entendeu? Então, a empresa é feita de pessoas, irmão. E para manter essa operação rodando de forma satisfatória, a gente tem que estar voltado para o propósito do divino. Amar o próximo como a ti mesmo.
12: Eu posso falar com autoridade, porque assim, eu, desde que contratei os nossos serviços, eu estou muito satisfeito, sabe? Não arrependo. Muito, há mais tempo, olha, posso falar assim com toda a nossa, há mais tempo... A gente liga no assunto, né? Então, assim, há mais tempo tivesse contratado, porque, assim, além da economia, o conforto extremamente gigante. Mas a gente vai fazer o seguinte.
1: Leandro Brito quer fazer uma
12: pergunta. Senta lá, Leandro, no microfone.
2: Eu vou perguntar aqui, senta lá. A energia solar chegou, a sua empresa já tem 20 anos, mas já tinha esse processo de energia solar no Brasil. Você viu uma crescência da energia solar no Brasil, até mesmo questão governamental, o governo interessado no investimento para pessoas pobres mesmo, aquelas pessoas que têm suas dificuldades, baixa renda. Você vê isso, você vê um impulsionamento desse setor no Brasil, ou ainda, você acha que ainda está devagar?
13: Vamos lá, o que, que o governo federal fez para quem tem conta até de 80 kW? Não paga conta. Mas poderia ter colocado, incentivado a instalação de painéis solares em cima da casa dessa turma. Isso é uma coisa. Existem projetos para isso? Existem. Começou com uma resolução da ANEEL, que é uma autarquia independente do governo, que foi a resolução 482 lá em dezembro de 2012. Depois transformou em lei por uma determinação e desejo do mercado, das associações que inclusive eu falei que eu formei, que era para, olha, vamos instituir uma regra, vamos definir, porque uma resolução ela não traz a segurança jurídica necessária. Então, criamos a Lei 14.300, que tem não só o dedo do deputado eleito novamente, Lafayette Andrada, como o corpo e alma dele. É um cara que entende o negócio e é quem defende a nossa pauta, que é a pauta de todo consumidor de energia, não interessa quanto consome. E, Leandro, o que todo mundo sabe, ninguém quer largar o osso dessa receita mensal. Então, quando você decide gerar sua própria energia, alguém está perdendo essa receita. Essa turma não quer que você saia fora. Não quer. Então, é Davi Golias, entendeu? Só que nós somos muitos. E somos no Brasil todo. É todo mundo querendo parar de pagar essa continha a mais. Se houvesse mesmo políticas públicas e a lei de fato fosse seguida na íntegra, nós teríamos uma outra qualidade de vida enquanto consumidores. Tá certo? Sabe por quê? Porque o dinheiro que você financia para fazer isso, que nem necessariamente você precisa tirar recurso próprio, é você que assumiu esse desafio aí junto com uma instituição financeira. A responsabilidade é sua. Se não pagar, é você que vai ter os BO lá para resolver. Não é o governo que falou, vou te dar o dinheiro para você comprar a usina. Não é, não. Entendeu? Então, é nisso que eu brigo. Eu, Jomar, brigo, enquanto presidente da Associação Frente Mineira de Geração Distribuída, é em defesa do consumidor. Porque a turma não quer. Olha, meu amigo, eu estou aqui e falo abertamente. A CEMIG ela não te ajuda em nada, não. Quanto mais ela puder prejudicar sugar, né? O seu acesso, ela vai prejudicar. E eu não comecei ontem, não. Eu sei, eu falo e vejo
12: autoridade, né,
13: todos verdade? Os dias uma dificuldadezinha que ela põe no acesso do...
12: Eu lembro
13: no
12: que
13: acesso
12: você,
13: na CEMIG.
12: Você falou, Rony, o que vai demorar vai ser a CEMIG. Lá atrás você me falou, no dia que eu contratei o serviço. Sim. O que vai demorar lá é só a CEMIG liberar. Liberando,
2: então,
12: pronto.
2: O que você está falando para mim? Assim, em miúdos. Pode ter um pouco de hipocrisia, porque o mundo fala de energia limpa, fala de preservação do meio ambiente, fala disso, fala daquilo, de economizar água e coisa e tal, mas na prática não se vê isso.
13: É isso aí.
2: Né? Existe um pouco aí, por que não? O governo, né, João, pensar em energia solar para as pessoas de baixa renda. Política pública em relação a isso para diminuir o nível de gastos, que não é só economicamente, mas no meio ambiente, inclusive, que é necessário. Nós precisamos disso. Então, no ponto de vista prático, existe uma certa, teórico, né? Posso falar prático também? Uma certa hipocrisia nos discursos que a gente vê por aí.
13: Existe.
2: Né?
13: O Leandro, muitas são as interferências, porque são é muito dinheiro envolvido. E envolve lei, envolve políticos, envolve interesses. Mas como eu disse, somos muitos. A população são de 240 milhões de habitantes. Tá certo? E a energia solar, ela representa menos de 3% de todos os consumidores. 3% dos imóveis tem energia solar. Imagina. É pouco ainda, né?
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13: 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Larga a mão de ser escravo. Não dá para continuar mais um mês escravo, né? Né, Rony? Gente, a Celtec é uma empresa de quase 20 anos, é uma empresa seríssima, porque eu tenho muito a perder, sabe, Rony? Se eu fizer alguma coisa errada, se eu te atender de maneira errada, se eu não cumprir o combinado, eu tenho muito a perder. Muito a perder. E se tem uma coisa que não é legal, é você comprometer o seu nome, né? Isso acaba com a tua reputação. Então, a Celtec, ela tem o foco no cliente. O objetivo é servir bem, de forma personalizada, voltado aí na preservação do meio ambiente, no melhor atendimento. E reforço aquilo que eu tinha falado. Você quer se relacionar com quem nos próximos 30 anos? Com uma empresa aventureira ou com uma empresa que não tem história, que não tem compromisso? Tudo bem. Basta querer assumir o risco.
12: Gilmar, em outros estados, qual a importância disso, uma empresa local chegando lá fora?
13: A gente atua agora no Espírito Santo e na Bahia.
12: É.
13: Um mês retrasado, passado, se não me engano, nós tivemos instalação em São Paulo. Não é algo comum. Eu tenho instalação, inclusive, em 7 estados brasileiros. Muita instalação no Sergipe, no Rio de Janeiro, capital, Niterói. Mas porque naquela ocasião, nós estamos há muito tempo nessa estrada, não tinha empresas que faziam esses serviços. A gente muito novo no mercado atendeu o desejo dessas pessoas que pagaram um pouco mais, inclusive, para que nós fizéssemos deslocamento até lá. Mas atualmente, Bahia, Espírito Santo, Norte, Nordeste, Leste, até Vale do Aço.
12: Uhum.
13: Bastante trabalho.
12: Boa.
13: Tá certo?
12: É isso. E a gente vai ter que liberar o Gilmar Brito, né? Pra hoje, sexta-feira.
13: Feriado. Pensou? Sexta-feira, hein?
12: Não, a gente tem que agradecer.
14: Fica ali perto do Colégio Tiradentes, né?
13: Celtec, esse bairro, o Leandro, eu tô lá desde meus 4 anos de idade. Eu nasci ali na
14: Você jogava bola lá? Como é que era?
13: Você lembra?
14: Já jogou bola?
13: Já.
14: Você já jogou bola?
13: Você
14: não tem cara de jogador de bola, não, viu?
13: Não, e eu era péssimo.
14: Isso que eu ia falar. Se era, era aquele.
15: Não, então, aquele mais detalhe. Era não. É, porque não muda.
13: Não, só piorei, né? Né? O cara, quando ele pratica sendo péssimo, ele fica um péssimo muito bom.
14: Né? Verdade.
13: E eu era terrível. Mas eu era excelente em organizar os times, promover
15: encontros
13: e tudo mais.
14: Você levava a bola?
13: Nunca tive bola, cara. Nunca tive.
15: Jogo de camisa, não?
13: Não, mas era sempre os de camisa e os sem camisa, né? E você lembra que lá tinha uns campos grandes, ali onde era o Colégio Tiradentes, tinha um campão.
14: Eu sou mais novo que você, lembro mais ou menos dessa época.
13: E tinha uns campos lá legais, e jogava o boiadeiro contra a turma lá do Jardim Nascema, lá em cima. 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
12: E as redes sociais aí, por favor, telefone de contato, tudo, por favor.
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15: Legal.
13: 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E o número do celular era da minha mãe, você acredita?
15: Ô, Gilmar, uma última pergunta aqui pra gente poder te liberar. Hoje você se sente realizado?
13: Eu me sinto muito grato e abençoado. Deus é muito bom. Tenho hoje mais do que eu tinha ontem. E isso é só graças a Deus.
16: liberar um homem do porte do Jomar em plena sexta-feira, ou melhor, conseguir, né, um espaço na agenda dele é complicado.
15: Deixa duas horas ainda.
14: Deixa ele trabalhar, né?
16: 50 também, minutos de conversa. Duas horas. Sobre...
15: Nós estamos trabalhando, o Jomar também precisa trabalhar. Viu,
16: 50 Rony? Minutos de conversa, a gente agradece de carinho, né? Assim, você está sempre aqui na empresa, mas não parece que...
15: Quantos minutos de conversa?
16: 50 minutos de conversa.
15: Aonde? Né? Nós começamos por 8 da manhã.
16: 8 e 10.
15: 8 e 10.
16: Né? 10 faltam 5 minutos para as 9, 50 minutos de conversa.
15: Para as 9?
16: Para as 10 da manhã.
15: Por isso que eu estou te perguntando 50 minutos. Não, mas é
16: 50 minutos de conversa. E assim, eu acho que no rádio...
15: 50 minutos de conversa?
14: Duas horas. Eu
16: acho que foi a primeira vez no rádio. Né?
15: 50 minutos, Rony?
14: Duas você horas.
16: Sim, nós começamos... Duas horas?
15: Sua conta está errada aí, amigo. Vai dar 10 horas amanhã.
16: Caramba, irmão.
15: Por isso que eu tô aqui.
14: É porque, ô João, ele faltou no dia nessa
16: matemática. Eu tava merendando.
14: Faltou.
16: Então, João, mais uma vez de coração, obrigado pela confiança, né? Pela credibilidade com a gente aqui na 100.9. Carinho que você tem sempre com a empresa. Né? E você sabe que aqui.
15: E no dia que você assumir de vez as ações, aumenta meu salário, por favor.
13: Não, já tô com a solicitação pronto, o ofício.
16: Ah, eu só peço que o Jomar deixe uma dica, um toque, mensagem, sei lá como é que você costuma dizer, para os consumidores, né? Empresários, aquelas pessoas que ainda têm dúvidas, né? Sobre energia solar.
13: Ô Rony, Leandro e João Teixeira. E esse programa é excepcionalmente está tendo a participação do Leandro, né?
15: É hoje,
13: não é verdade? Eu me sinto honrado, inclusive, por esse dia aqui. Que
15: eu acho que é o sobrenome.
13: Diferente dos normais.
15: Os britos.
13: Tá bom, João. Sabe o que eu queria deixar, de fato?
16: Sim, por favor.
13: 2027 será um ano muito diferente para a nossa região. Temos 8 deputados. Contando lá o Jean Freire.
15: Sim.
13: De
15: Itaubim.
13: De Itaubim, do Vale de Jequitinhonha. Os próximos 2 anos para o nosso município são muito promissores. Se ninguém resolver atrapalhar, porque a pessoa tem que ter o desejo absurdo de querer atrapalhar, porque não tem como dar errado.
15: Verdade.
13: A pessoa tem que desejar, de fato, correr para trás. Nós fomos muito abençoados, cara. Nessa última eleição aí. Muitos. Uhum. Graças a Deus. E esse tempo agora, 2027, com a decisão que haverá em domingo, dia 25?
16: É, 25.
13: Né? Nós teremos ainda mais o que fazer pelo nosso país. O meu recado, Rony, Leandro e João, é para o empreendedor, cara. É muito difícil empreender no nosso país. É muito difícil acreditar no país. E as pessoas que acordam um dia com o desejo de fazer diferente, com uma loucura que lhes resta, tem que, de fato, vender essa ideia para outros e pegar na mão e seguir esse sonho. Eu queria motivar as pessoas, e a gente ouve cada coisa, cara. Ah, eu vou mudar do país, ah, pode desistir, o país vai quebrar, o país vai ser isso ou vai ser aquilo. Você falou um negócio ali, depois eu vou te falar em off. O mundo, a existência nossa, ela partiu da palavra. E a palavra tem poder.
16: Isso é bíblico, né?
13: Deus falou, haja luz.
15: E houve luz.
13: Então a gente não pode falar, ah, eu vou estar fudido, eu tô acabado, vai ser ruim. Não, meu irmão. Seja como for, pense de maneira positiva.
16: Eu quero, eu posso, eu vou. É.
13: Cara, pode ser difícil sair da tua boca, mas fale. Sim. Porque a palavra tem poder.
15: Com certeza.
13: Se você considerar duas únicas coisas, a força da palavra e a gratidão a Deus por tudo que você tem, sua vida já muda. Então, nesse tempo, eu queria estimular o empreendedor, aquele que hoje está vivo, respirando. Pense positivo e agradeça a Deus. Porque se nós quatro falarmos da mazela da vida um do outro aqui, pode ter certeza que um de nós vai para casa e vai falar assim, eu tinha que agradecer a minha vida, porque a vida do fulano está pior do que a minha. Eu não sei como é que ele está dando conta disso, não.
15: Verdade.
13: Então reflita, pessoal. Tudo depende de nós. As mudanças acontecem de dentro para fora. Você reclamar do outro é muito fácil. Mas o que, que você fez para mudar isso? Ah, a nossa cidade não vai para frente por causa do deputado. Eu não abro a empresa por causa do governo. Eu não faço. A gente não tem controle sobre nada. Se o Trump amanhece lá com o ovo virado e faz uma loucura, muda tudo no mundo. E você não tem o que fazer. Mas o que, que você pode fazer para mudar o seu dia, sua hora, o seu dia de trabalho na empresa, mudar dentro da sua casa, com a sua família, com seu filho? Então essa é a palavra que eu quero desejar para todo ser vivente. Faça a mudança de dentro para fora. Se todo mundo tiver a percepção disso, nós teremos um mundo melhor, com certeza absoluta.
15: Verdade.
16: Obrigado.
14: É isso. E boa recuperação pro seu pai, hein? Vamos estar.
13: Não, ele está fazendo um procedimento, está colocando um stent, né? Que tava com.
14: Não está nesse pensamento positivo.
13: É, mas vai dar tudo certo. Vai dar, isso é tranquilo.
16: E só mais uma, Jamar. E o ouvinte, né? Nosso ouvinte querido, a população que quiser conhecer o melhor trabalho de sua empresa, como é que faz? Pode ir lá visitar.
13: Seu Tec está lá no Jardim, na SEMA, né?
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13: 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Então, mais à disposição.
15: É o que eu falo sempre aqui, né, Rony? Que é a diferença do Celtec, que você negocia direto com o dono.
16: Com o dono, verdade.
13: Celtec é uma empresa do Vale do Mucuri. Eu carrego isso para onde eu for. Nós temos a nossa importância. Nós somos, e eu rodo Brasil e mundo.
15: Genuinamente teoflotonense.
13: Cara, nós somos brilhantes naquilo que a gente se propõe. A gente tira leite de pedra no. Cara, boa, a gente faz diferença, tá bem? Só é quem sai daqui consegue ver o quanto que a gente consegue fazer.
15: Tá, rapidão, só para não te segurar aqui, porque aguçou a curiosidade.
16: É tanta coisa que a gente quer perguntar.
15: Aguçou a curiosidade, é porque no início você falou aí que a gente brinca aqui que Ivan Santana erra o nome direto, Sotec. Mas você falou que existe a Sotec.
13: Tem 4 prestadoras de serviço que trabalham para a Celtec hoje. Os funcionários trabalham para a Celtec e para outras empresas, estão nessas empresas prestadoras. Então tem a Soltec, Sunrise, a empresa Próspera e a empresa Ali.
16: Ah, bacana.
13: Então tem a Soltec com 2 L's, inclusive.
16: Então é isso.
15: Tá certo.
16: João Mabrito, você não errou, não. Último voo da Soltec, qual o grande objetivo da Soltec? Dá para falar para eles assim já?
13: Que último objetivo assim? Da Soltec?
16: É, o próximo. Rapaz,
13: que existo amanhã.
16: Tá.
13: Existe só. Então, próximo. Quero acordar outro dia com saúde para poder fazer. Tendo saúde e paz, irmão, é mole.
15: Exatamente.
16: É isso.
15: Amém.
16: Então, conhecemos um pouquinho da história do empresário que ajudou a transformar a relação de milhares de pessoas com energia, levando economia, inovação, sustentabilidade, né, para as residências, empresas e propriedades rurais. Jamar Brito, da Celtec.
13: Obrigado, valeu, turma. Valeu, obrigado, Rádio TV Imigrante.
16: Seu querido. Um abraço. Bom fim de semana. Bom feriado. Valeu.
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6: 10:05.
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10: Manhã de sexta-feira e a gente já vai direto pro nosso Hits da 100 com muita música legal pra você aqui na programação da 100.9 e já destacando a música da semana, né? Sucesso que tocou durante toda a semana aqui na programação. Todos os dias você ouviu o Danilo e Davi, Eu Não Sou Terapia, música nova e é sucesso em todo o Brasil. E você confere agora aqui na nossa programação.
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5: Olá, eu sou a doutora Carla Guedes, ginecologista e obstetra. Menstruação irregular, acne persistente, oleosidade, aumento do pelos e ultrassom com ovários policísticos podem caracterizar a síndrome ovariana metabólica poliendócrina. Ter ovários com muitos folículos no ultrassom isoladamente não confirma o diagnóstico. A avaliação considera seus sintomas, histórico e, quando necessários, utilize os exames. Também é importante olhar para a saúde metabólica e para o desejo de engravidar. O tratamento muda conforme a necessidade de cada mulher e não existe uma receita única. Por isso, não deixe de agendar a sua avaliação.
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1: 10h29.
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9: Depois de ter recebido aqui o nosso Jomar Brito, com 2 horas de uma conversa, Beto, que rolou assim, eu tô já achando que era 1 hora e o João tá, 2 horas, uma hora, João, é 2 horas de programa assim com o nosso Jomar Brito, que é sócio aqui da empresa. Agora o nosso MC, o homem do tempo, Roberto Gomes, aqui na 100.9, e aí, bom dia. Tá ligado aí, tá? Tá ligado, hein, Beto? O microfone, vem aí pra gente, por gentileza.
1: Não estava,
9: agora,
1: né? Não estava.
9: Deve ter sido
1: chegou
9: Jomar.
1: Aí?
9: Agora sim.
1: Chegou.
9: Agora, beleza.
1: Bom dia, Rony. Bom dia vocês que estão ligados aqui na nossa 100,9. Você que está preparando para viajar, boa viagem. Curta esse sol, laço, esse sol. Que promete, né, ser um sol bem gostoso para quem vai pegar piscina.
9: Um sol para cada um, né, Beto?
1: Para quem vai pegar cachoeira, piscina, vai ser top demais da conta. E para você que vai ficar, né, vai lavar roupa que tá suja, que acumulou aí dos últimos dias, vai ficar dentro de casa de boa também. A gente quer desejar aí um final de semana de muita paz, de muita saúde para todos vocês. Em relação ao Jomar Brito, que você se referiu, é um empresário de uma cabeça... brilhante, né? Acreditou no seu projeto há 19 anos, 18, 19 anos, implementou, 19 anos, implantou a Celtec, né? Quando ninguém acreditava no projeto, foi lá devagarinho, acreditou, começou ali no projeto, sem muita credibilidade dos amigos, os primeiros a se afastar e não querer acreditar são os amigos, ele já contou isso pra gente, mas depois bombou, né? E é hoje essa potência aí em nível de Brasil. Ele atende não só Teoflotone, mas o Brasil todo atende, né? E hoje as pessoas já param para fazer conta e ver o quão é importante ter uma usina de energia solar e o quanto que se economiza. Você é testemunha disso, fala disso aqui todos os dias, paga cento e poucos reais de conta de energia, porque você tem a sua usina, e se não tivesse... a usina estaria aí urrando aí no mínimo uns 500, 600 reais.
9: E sem contar, Beto, do conforto. Ontem, por exemplo, eu até falei para ele que eu cheguei em casa, era 1h20, né? Calorão para cada um, tomei um banho, almocei, fiquei ali vendo um pouquinho o programa de esporte e tal. Quando foi 2 horas, entrei no meu quarto, fechei toda a cortina, a janela, tudo, liguei o ar-condicionado no 22. Cara, daqui 15, 20 minutos, ficava geladinho, dormi até 4h30 da tarde, Beto.
1: Que legal, né?
9: Dormi até 4h30.
1: Qualidade de vida.
9: De vida, cara. E assim, eu sei que... E paguei o meu boleto, né? Minha fatura da Cemig esse mês, R$90. Antes eu pagava 250, 290, 280. E geralmente vai chegando nessa época. Agora as bandeiras vão mudando, né? E o consumo de energia é maior. A conta vai lá pra cima. Cara, R$90. E o ar-condicionado ligado lá em casa agora é o dia inteiro. É incrível. Minha irmã dorme 8 horas, 8h30, já tá na cama, né? Entra pro quarto ali... Liga o ar-condicionado, só escuta a aguinha caindo do lado de fora, assim, geladinho. E o doguinho fica na porta, assim, próximo da porta fechada, fica, aí sai um arzinho fresquinho,
1: ele gosta
9: fica lá, sentindo. É muito bom, cara.
1: Cara, é qualidade de vida, né? Nós seres humanos, estamos aqui no mundo de passagem.
9: Claro,
1: se você tem possibilidade de passar por essa vida... com menos sofrimento,
9: eu falo isso,
1: melhor,
9: viver,
1: né?
9: Viver bem em paz.
1: Aí tem vários conceitos do que é viver bem. Para alguns, é ter a conta bancária ali abarrotada de dinheiro, sim. Sem sentido, né? É a ilusão da eternidade. Né? Tem gente que acha que é eterno. Ele só vai acumulando, não aproveita. Você tem que ter o meio termo, né, Rony? Vou acumular, sim, vou poupar, necessário,
9: quem
1: mas...
9: precisa do dinheiro, né, Beto? Para uma assistência médica, uma viagem, para comer, tudo.
1: Mas o cara tem que aproveitar. Tem gente miserável, né? Que não tem coragem de comprar a carne, uma carne boa para comer.
9: A gente sabe disso,
1: Isso aí é um distúrbio, né? Já não é mais... É uma patologia, já passa a ser doença, né? E o cara tem condições de se alimentar bem, de colocar... Não. Algo bem nutritivo na sua ceia, na sua mesa, não só para ele, mas toda a família, mas fica ali.
9: Guarda,
1: miséria.
9: Aí cai, morre. E aí os familiares vão.
1: Aí fica os filhos,
9: brigando,
1: né,
9: matando
1: nem,
9: outro,
1: nem filhos são para aproveitar e brigar por aquilo que eles não produziram. Enfim, são coisas da vida, né? A gente fala isso para as pessoas refletirem a respeito dessas situações. Viu, meu parceiro? Olha, Rony, daqui a pouquinho, Jornal Imigrantes, sexta-feira, 9 de outubro de 2026. A previsão para a tarde de hoje, lembrando que é de sol, sem nuvens, viu?
9: Eita.
1: Sem nuvens no céu, meu irmão. Lá fora, agora, se eu olhar, você não acha uma nuvem no céu. A noite também será com céu limpo. A máxima prevista para hoje, 33 graus. A mínima pela madrugada foi de 19. Lembrando que estamos na primavera, a estação das flores. E a gente volta ao contexto ainda da eleição. Já estamos aí, né, nos encaminhando para o segundo turno. Já tem a semana que vem. Na outra já é eleição, já é o segundo turno das eleições. A gente volta a falar sobre os deputados de Teoflotone que se destacam entre os mais votados por região no estado de Minas Gerais. 29 ex-deputados retornam à Câmara Federal em 2027, tá? É tipo Fábio Ramalho, já foi, tá voltando agora, é um ex que está retornando. Outros 28 também na mesma situação. Quem não votou no primeiro turno, nós estamos fazendo questão de dizer isso, né? Pode votar no segundo turno normalmente. Vamos trazer uma fala do especialista sobre esse tema aqui também no nosso jornal, tá? Candidato eleito a deputado estadual, Daniel Sucupira, concede entrevista à Rede Imigrantes e fala sobre traição de antigos aliados na eleição desse ano. Olha só, hein? É, Daniel Sucupira propõe reunião com os demais deputados eleitos, Dito Flotone, para se unirem em torno de projetos prioritários para a região. Vamos destacar isso também. E mais, Daniel Sucupira responde se vai ou não disputar a prefeitura de Dito Flotone no ano de 2028.
9: Eita!
1: E aí, o homem vem para disputar a prefeitura ou não? Fique ligado, meu dia, ele vai responder. O Elvis Passos apertou, perguntou e ele não titubeou, viu? Respondeu na lata. É isso, mais aquilo e pererê parará, piriri pororó. E você vai saber o que ele respondeu mesmo. Meio dia aqui na nossa Rede Imigrantes. Enfim, recheado de muitas informações interessantes, tá, esclarecedoras. Meio-dia, nosso Jornal Imigrantes. Valeu, Rony. Parabéns pela programação. Vamos pra cima. É meio-dia, rede. Ih, rapaz, meio-dia tem um horário eleitoral.
9: Ah, é eleitoral. Isso, 10 minutinhos, né?
1: É, eu, nós continuaremos pela internet, abrimos o programa, continuamos pela internet. A galera aqui do rádio fica com a propaganda, né? Eleitoral gratuita. Uhum. E meio-dia e 10, conecta tudo de novo, isso. Rádio e redes sociais. Valeu, um abraço.
9: Valeu, Beto. Bom trabalho pra você.
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0: Senhoras e senhores, respeitável público, eu confesso para esse público lindo, maravilhoso de Teoflotone, que está curtindo a 100.9 agora, que eu estou aqui arrepiadíssimo. Olha, eu estou aqui em êxtase, cara. Eu confesso que eu não ouço essa música. Olha, já se vão alguns anitos, tá? E a produção do programa vai lá no fundo do baú da 100.9, lá nos arquivos, lá nos anos 80, e desenterra Rod Stewart. Que isso, cara? Isso não se faz, produção. Produção do programa? Isso não se faz, tá? Isso é maldade, cara. Comigo e com o ouvinte querido da 100.9, né? Sir Roderick Devil, mais conhecido como Rod Stewart, esse icônico cantor e compositor britânico de rock, pop. Esse cara foi nascido em Londres, né? No dia 10 de janeiro de 1945. E é conhecido por essa voz rouca, maravilhosa, inconfundível, além de um estilo que mistura rock, folk, né? Soul, blues, R&B. Né? Esse cara é muito bom. Mais de 6 décadas de estrada, mais de 120 milhões de discos vendidos no mundo. Dono de hinos antemporais, como essa que você acabou de ouvir aí. This Old Heart of Mine, Infatuation, que foi a primeira. E outras, mas... Esse cara anunciou, né, que... Agora em 2026, aos 81 anos, anunciou que a turnê prevista para o ano que vem, né, 2027, batizada de The Final Encore Tour, né, será a sua última grande turnê de rock, esclarecendo que não está se aposentando da música. Ufa! Obrigado, Rod, né, mas se encerrando a rotina de shows em grandes arenas, ou seja, a estrada, né, vai ficar só de boa ali, né, showzinho ali, showzinho acolá, em off ali, para os amigos, compondo alguma coisa bacana pra gente. Obrigado, Rod Stewart, por essas pedradas maravilhosas. E a gente destacou aqui dois grandes clássicos desse cara que eu adoro. Rod Stewart, aqui na manhã, 100.9.
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5: É isso, pessoal. De volta agora. São 10h52. Está voando, passando rápido. Deixa eu mandar aqui um beijinho muito especial para Elisângela, curtindo a 100.9, a Marília, né? Curtindo a 100 nesta manhã de sexta-feira. Dona Cláudia, lá no bairro Matinha. Nosso amigo Marcelo. Está mandando alô aqui para o pessoal do bairro Buritis. Também para a esposa Marli, na creche Tia Chica. Alô, pessoal aí da creche Tia Chica. Obrigado pela companhia, tá? É isso, e as colegas estão lá curtindo a gente. Tá falando que o pessoal gosta de curtir a 100.9, tá ouvindo o programa todos os dias. Que maneiro, cara, que legal. Creche Tia Chica. Pessoal aí, obrigado pela companhia, tá? Obrigado pelo carinho de vocês. Grande Marcelo, valeu. Tá sempre também acompanhando aqui a programação da 100.9. É isso, a gente faz isso aqui com muito carinho pra vocês, tá? Vocês, ouvinte querido. 10h53 agora, Henrique Juliano.

0: amanhã de sexta-feira o bicho tá pegando por aqui, né, cara? Só pedrada. O pessoal hoje tá inspirado, hein? 11-2, yes! A banda... uma das bandas mais importantes, né, influentes... essa banda britânica de rock progressivo, essa banda foi formada em Londres, olha só, em 1968, cara, lá atrás, né? E essa banda foi conhecida por composições longas, as músicas do Yes sempre duram 8, 9, 12 minutos, tem música, tem faixa até de 15 minutos, cara. E essa banda foi conhecida, né, por essas composições longas, também são músicas conceituais também, né? Esse som virtuoso, instrumental, maravilhoso, esses arranjos complexos, essas harmonias sensacionais. E essa banda tinha nos vocais aí, nessa altura, o John Anderson, né, que você acabou de ouvir aí, o Chris Squire no baixo, também o Tony Kaye no teclado, Peter Bix na guitarra e ainda o Bill Bruford na bateria. Aí, meu irmão, juntava esses caras aí e fazia isso que você acabou de ouvir aí, essa pedrada maravilhosa, essa formação dessa banda incrível. E nos anos 80 essa banda se reinventou, né, com uma sonoridade mais pop rock e lançou esse mega hit que você acabou de ouvir, Owner of a Lonely Heart, do álbum 90-125, né, de 1983. Lá se vão muitos anos, cara. Mas a música continua atemporal, né? Muito atual, muito linda. E eu adoro viajar no tempo e recordar esses clássicos do passado que marcaram a época e com certeza marcaram momentos para lá de especiais na tua vida.
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0: Pois é, você que está acompanhando a programação da 100.9 desde as 8 da manhã aqui, né? 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
10: Ó, essa aqui foi a última mala, eu não vou falar de novo, tá?

0: Beautiful Girl dos australianos In Excess aqui na Manhã 100.9. E ainda teve Bruno Oliveira, novidade, hein? Última Mala. É isso, 11h17, ótimo dia pra você, boa sexta-feira. Seja muito bem-vindo aqui na Rádio do Povo, Imigrantes FM. Costumo dizer que isso aqui é mais que uma rádio, né? Isso aqui é uma referência pra você.
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0: mais.
1: Algo mais. E aí, como é que faz quando o amante quer ser algo mais, hein? Diz pra mim aí. 988484759 é nosso WhatsApp, tá liberado então pra você mandar a luta. Mandar beijo, mandar abraço, participar da programação aqui com a gente. Fica à vontade, tá? Sexta-feira, fim de semana tá na área. Fim de semana que será prolongada, né? Galera toda feliz. Final de semana na área. A gente deseja que você tenha um final de semana maravilhoso aí, né? Final de semana prolongado, hora de curtir a vida com muita alegria, sem limitações, que esses dias aí sejam repletos de muita intensidade, né? Aquela intensidade necessária para se tornar aí inesquecível, né? A gente deseja um final de semana revigorante, cheio de amor, alegria, na presença dos seus amigos e, claro, divertindo muito, ouvindo a 100.9, né? Só grandes músicas por aqui.
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0: Matheus e Cauã e Ana Castela, Ilusão de Ótica e ainda Olivia Dean com Mina e Needs. Só pedrada pra você, 11h43. 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Sempre tocando pra você que se toca.
1: Essa moça é pra casar.
2: Vocês estão falando besteira.

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0: isso, encerrando nossa participação aqui nesta manhã de sexta-feira, João Teixeira. Adiós. É isso. Só...
1: Adiós.
0: É isso aí. Agora é com Robertinho Gomes.
1: Adio, adio, como dizem em italiano. É, agora é com Roberto
0: agora
1: Gomes.
0: Agora é com o nosso Beto, né, Beto? Já tá lá engatilhado.
2: É. Pois é, comigo aqui pelas redes sociais e ao meio-dia exatamente com vocês aí, o horário eleitoral gratuito.
1: É verdade,
2: gratuito,
1: começa,
2: né?
1: Hoje. É,
0: já estamos engatilhados aqui também.
2: Pois é, que bacana. E serão 10 minutinhos, né? 5 para Lula, 5 para Flávio Bolsonaro e até dia 23 vai ser dessa toada aí. Duas semaninhas só, basicamente, né?
0: Isso aí.
2: De horário eleitoral gratuito. Beleza, gente? Você é do rádio, meio-dia e 10, vocês voltam para cá. E agora vamos com as redes sociais.
0: É isso aí. Beto no comando da 100.9 na TV. E a gente segue por aqui, né? Horário político agora e a gente fala amanhã, sabadão, e João Teixeira na segunda-feira.
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1: Fala, Tony. Pois é, já acabou o horário eleitoral gratuito, né? Isso, já acabou o horário eleitoral gratuito, já estamos agora pela nossa rádio Imigrantes FM, né? Agradecendo a grande audiência nos quatro cantos do mundo, a internet nos dá essa possibilidade de levar a nossa programação a várias partes do mundo. Bom, o Profeta Wener está acompanhando a nossa programação. Um abraço, Wener, sempre trazendo ali uma piadinha, né? Um comentário assim, meio, digamos assim, polêmico. Ele está aqui, ó, Dandan, que ele quer dizer Daniel Sucupira, vai indicar Joãozinho para prefeito em 2028. Não, senhor, ele, daqui a pouquinho tem a resposta dele aí, viu, Wener? Ele deu entrevista aqui para a Rede Imigrantes e falou a respeito. O homem não fugiu da pergunta e respondeu aqui. Já tem a entrevista do Elvis Passos com Daniel Sucupira. Nestor de Melo Marques. Boa tarde, Nestor. Sempre ligado no Jornal Imigrantes, diretamente da capital, Minas Gerais. Ih, rapaz, é o nosso patrão, CEO da Rede Imigrantes, acompanhando. Olha, ele acompanha e fiscaliza tudo virtualmente, viu? É, o João Teixeira disse que está descendo para aí, vai ver o jogo do Galo. É que dia o jogo do Galo, João? Domingo. Galo e quem? Galo e Santos. Santos ontem, né, tirou a chupeta da boca do Flamengo ontem, e Rony Martins, não tive tempo de bater aquele papo com ele nesse sentido. Eu disse a ele, né, Neymar em campo pode ser que dê trabalho pro Flamengo. E não é que deu, João Teixeira, não é que Neymar entrou só para fazer raiva no Rony Martins, deu trabalho, marcou dois gols e empatou a partida. Enfim, coisas do futebol, né? Nestor de Melo Marques, então, João Teixeira tá indo aí pro jogo do Galo. E dizendo ele que quer te ver aí na capital de Minas Gerais. E um abraço, Nestor de Melo Marques, CEO da Rede Imigrantes de Comunicação. Meio-dia, 12 minutos. Galão da Massa ontem empatou, né, com o Atlético Paranaense em 2-2. Foi um resultado bom para o Galo, já que vencer ou empatar com o Atlético Paranaense na casa deles não é fácil. O Galo sofreu, mas trouxe um empate importante. O jogo foi bem movimentado, bem agitado. Bom, Jorge Ney está acompanhando a nossa programação, né? Boa tarde, meu amigo. Estou por cá te assistindo. Jorge Ney é o Jorge Carvoeira, né? Ele que sempre corrige. Quando fala assim, ele mora lá nas casinhas, ele fala: quem mora em casinha é pombo. Eu moro no conjunto habitacional. Então, Jorge Carvoeira, aí no conjunto habitacional do Viriato. Um abraço, Jorge. Eu gostei, viu, Jorge? Não esqueci nunca dessa aí. Quem mora em casinha é pombo. Eu moro no conjunto habitacional, Jorge Carvoeira sempre diz isso. Bom, então o Zé Cardoso está acompanhando a nossa programação também lá do bairro Taquara, né? Verusca está aqui também, me chamou para ouvir o alô. Alô, dona Verusca, um abraço para a senhora, viu? Se espirrar, saúde. É a nossa patroa, né? Está lá em Belo Horizonte, ao lado do Gregório, acompanhando a nossa programação, beleza? E o Jorge Carvoeira é ele mesmo, Jorge Ney. É nóis, tá acompanhando a programação. Gente, daqui a pouquinho tem aí a entrevista polêmica com Daniel Sucupira, viu? Hoje pela manhã, com Elvis Passos, trazendo aí algumas respostas bem interessantes para perguntas bem difíceis que Elvis Passos fez. Olha, quem não votou, daqui a pouquinho é essa, né? Essa agora é 29 ex-deputados retornam à Câmara Federal em 2027. Vamos conhecer quais são. Acompanhe.
2: Eleições 2026. Quando a Câmara iniciar o ano legislativo em 1º de fevereiro, terá uma renovação de quase 36%. 5,6% serão ex-deputados que voltam à casa, como, por exemplo, o ex-presidente da Câmara, deputado João Paulo Cunha, do PT de São Paulo, e o ex-líder do governo Bolsonaro, deputado Major Vitor Hugo, do PL de Goiás. Esse percentual de ex-deputados reeleitos é o maior desde 2010. O PL, com 12 deputados, será a maior bancada, seguido do PT, que ocupará 7 cadeiras. Em terceiro lugar está o MDB, com 3 deputados. Já o PRD, PSD, PP, Novo, PCdoB, POD e União terão um parlamentar retornando. Do total de 29 que regressam, 3 são mulheres. As deputadas reeleitas são Perpétua Almeida, do PCdoB do Acre, a professora Rosa Neide, do PT do Mato Grosso, e Rose Modesto, do União do Mato Grosso do Sul. Para o analista legislativo Ricardo de João Braga, essa conquista marca o reconhecimento do eleitor que se sentiu representado e teve suas demandas atendidas, mas não foi fácil.
3: Quem estava fora da política no sentido dos cargos teve que subir uma montanha relativamente alta. E quem estava fora da política mesmo, eu acho que teve que trabalhar vários anos para conseguir reconstruir a sua rede de relacionamento.
2: Ricardo citou outro desafio enfrentado por esses parlamentares.
3: Hoje o parlamentar precisa estar num partido, numa legenda em que ele consiga amealhar uma quantidade grande de votos, que o seu partido consiga amealhar uma quantidade grande, e ele dentro dessa legenda tem que ser competitivo. Então realmente é uma atividade bem exigente compreender esse processo, ainda mais com essa concentração crescente que vemos aqui nos partidos.
2: O conhecimento do andamento da casa e a postura a ser tomada antes e durante as votações também foram destacados pelo analista legislativo.
3: Aqui a atividade ganha uma outra natureza. É muito mais de articulação, capacidade de formulação, de buscar dialogar com os pares para avançar suas propostas e casar isso também com a prestação de contas ao eleitor. Esses parlamentares mais experientes, então, eles já chegam com uma certa vantagem porque conhecem todos os passos desse caminho.
1: Muito bem, hora certa, meio-dia, 17 minutos em Teófilo Otoni. Dentre os deputados que retornaram, dentre esses 29, volto a repetir, deputado federal Fábio Ramalho, ex-deputado federal Fábio Ramalho, que agora conquista a reeleição, ele está entre meio esses 12 do PL que retornam à Câmara Federal. Fábio Ramalho, é bom dizer, sempre fez um trabalho muito bom aqui para a cidade de Teófilo Otoni em especial, principalmente no que diz respeito à saúde, alocando muitas emendas para o Hospital Santa Rosália. Enfim, espera-se que ele continue a trabalhar forte aqui para o Vale do Mucuri, em especial nossa querida Teófilo Otoni. E o Jorge Cavoeiro está aqui com a gente, o Jorge Ney Silva, né? Quem mora em casinha é João de Barro também, né, Jorge? Mas, conforme você disse, quem mora em casinha é pombo, que aqui na região tem o pessoal, hoje como diz o outro, a pombaiada estão soltas aí, né? Pelas praças de Teófilo Otoni e Espominas. É até um problema sério lá no Espominas. Tem evento lá no Espominas, quando você, de repente, assusta que não, né? Tem algo diferente no seu ombro. Feira de Pedras, eu tive essa experiência. Fui lá fazer a cobertura, estava conversando justamente com o presidente da AGEA, né? E, de repente, plef, aqui no meu braço. E aconteceu com outras pessoas lá. Eles vão ter que dar um jeito naqueles pombos lá no Espominas, que tem demais, meu amigo Jorge Cavoeiro, né? Então, quem mora na casinha é pombo, e o Jorge está complementando ali, João de Barro também. E eles, e o Jorge, mora no conjunto habitacional lá do Viriato, não nas casinhas, como o pessoal costuma dizer, né, Jorge? O Sidney Souza Sena. Roberto, estou na audiência. Eu e minha esposa Solange na Betel. O pessoal da Betel, um abraço para vocês. Obrigado pelo carinho, tá bom? Avião de pequeno porte cai na Grande BH. Agora, é? Tô sabendo não, Jorge. Obrigado pela informação aí. O pessoal da equipe de suporte que já tá olhando isso aí. Olha, avião de pequeno porte cai na Grande BH. João Teixeira já correu ali para saber se... se levanta alguma coisinha para informar a gente aqui, o Jorge Cavoeiro colaborando aqui com o nosso jornal. A maravilha da internet, né, gente? Os tempos modernos é isso, essa interatividade, esse bate-papo, essa convivência harmônica diária aqui na troca de informações. Eu e você, você e eles. Isso é muito bom, né, Jorge? Obrigado pela informação, viu, meu querido? Ainda dentro desse contexto político, meio-dia 19 minutos em Teófilo Otoni, quem não votou no primeiro turno pode votar no segundo normalmente. Vamos saber detalhes disso aí. Bem interessante, hein? Solta aí, Brito.
4: Segundo o Tribunal Superior Eleitoral, mais de 33 milhões de eleitores não compareceram ao primeiro turno das eleições. Mas quem se ausentou no dia 4 de outubro poderá votar no segundo turno para presidente da República e governadores em 5 estados e no Distrito Federal.
5: Pode votar normalmente desde que a inscrição esteja regular, né? Regular no sistema de cadastro da Justiça Eleitoral. Significa que ele não está nem cancelado nem suspenso. Então, se a pessoa já estava regular para o primeiro turno, mas não compareceu, ainda que não tenha justificado ainda o voto até os 60 dias, que é o prazo, né? Para justificar, não tem problema algum, porque a inscrição vai continuar regular e a pessoa pode votar no segundo turno ainda que não tenha votado no primeiro.
4: Segundo a Justiça Eleitoral, mesmo quem não tenha justificado a ausência no primeiro turno, estará apto a votar no segundo turno.
5: Se a situação não estiver regular, é porque ela já não estava regular nem para o primeiro turno. Então, se a situação, por exemplo, estiver como cancelada ou suspensa a inscrição eleitoral dela, aí ela já não votaria no primeiro turno e não votará no segundo turno. Aí ela vai ter que procurar a Justiça Eleitoral só a partir do dia 3 de novembro, que é quando o cadastro eleitoral será reaberto.
4: Quem quiser poderá justificar a ausência do primeiro turno pelo aplicativo ou pela página da Justiça Eleitoral.
5: Quem não vota e não justifica a sua ausência em 60 dias, vai ter que pagar uma multa, né, de R$ 3,51 para regularizar a sua situação. Mas a situação vai continuar regular, ou seja, só vai sair da situação de regularidade se a pessoa estiver ausente por 3 eleições consecutivas, lembrando que cada turno é uma eleição, e não justificar e nem pagar a multa. Aí a inscrição da pessoa vai ser cancelada.
4: A Justiça Eleitoral alerta que a não regularização do título poderá trazer consequências para o cidadão.
5: A pessoa vai estar com a situação eleitoral suspensa, né? Não como servidor público, não vai ter uma penalidade imediata, né? Mas dependendo da situação, por exemplo, para emitir um passaporte, aí a pessoa não consegue emitir um passaporte. Se ela fosse matricular numa universidade federal, também não consegue. Se ela for assumir um novo cargo público, ela também não consegue assumir.
4: O voto em trânsito só vai valer no segundo turno para quem solicitou dentro do prazo.
1: Muito bem, tá aí, portanto, se você só...
5: Também não consegue. Se ela for assumir um novo cargo público, ela também não consegue assumir.
4: O voto em trânsito só vai valer no segundo turno para quem solicitou dentro do prazo.

Notícia está sendo aqui colhida através de sugestão do nosso telespectador Jorge Carvoeira, né? Jorge Carvoeiro, o Jorge Ney, lá da Zona Norte de Teófilo Otoni. Bom, inclusive já na tela, hein? Rapaz, olha, tá aí inclusive a nossa co-irmã Itatiaia de Belo Horizonte. Essa foto colhida do site da Itatiaia, a nossa co-irmã de Belo Horizonte. Rapaz, tem áudio aí? Tem alguma informação complementar? A imagem, que já diz tudo, né? A imagem é muito importante. Olha só a imagem do avião de pequeno porte que caiu em Belo Horizonte. Infelizmente, pela forma que a gente está vendo ali, né, muito dificilmente tenha sobrevivido alguém da queda dessa aeronave de pequeno porte. A gente está aqui na torcida, vamos no decorrer do nosso programa, do nosso Jornal Imigrantes, a gente vai buscar mais informações a respeito dessa queda desse avião de pequeno porte. Remonta, né, gente, lá aquele caso do empresário de Teófilo Otoni, Léo Berganholi, né, fato ocorrido há cerca de 4 meses, salvo engano, aqui lá em Belo Horizonte também, né, onde morreu o Léo e mais outras pessoas também morreram naquela queda do avião e 2 pessoas sobreviveram ainda, né? E estão bem, a informação é essa. O filho do Léo, que teve uma lesão no pé, mas horas após já estava podendo falar, deu entrevistas e muito mais, né? E um outro empresário que ficou em estado grave, mas teve recuperação plena dias após. Enfim, desastre aéreo, a gente sabe que muito dificilmente sobrevivem pessoas. Nesse caso da queda da aeronave de Teófilo Otoni, felizmente, né, morreram 4 pessoas, outras 2 sobreviveram. Essa é, aliás, 3, né, estava o piloto, o Léo e, salvo engano, mais 2 pessoas. A gente esquece rápido, né, mas enfim, 2 pessoas sobreviveram. Esse é o destaque que a gente está colocando aqui para os senhores. E a queda já foi próxima, a imagem. Obrigado, Leandro Brito, conseguiu imagem ali para a gente. Gente, olha, a queda dessa aeronave de pequeno porte se deu lá em Belo Horizonte, agora pela manhã, próximo a um aeroporto, né? A gente está observando ali, aeroporto da Pampulha, né? São 2 aeroportos lá em Belo Horizonte, o de Confins, gigante, aeroporto internacional de Confins, e esse aeroporto da Pampulha, lá fumaça, algumas imagens que o João Teixeira conseguiu identificar e resgatar para a gente agora. Está aí a informação, estamos transmitindo essas informações inicialmente com a sugestão do telespectador Jorge Carvoeiro, que trouxe para a gente aqui dentro do Jornal Imigrantes. Mais uma vez, obrigado, viu, Jorge, pela participação, pela colaboração. E se tiver alguma outra curiosidade, viu, meu irmão, pode mandar que a equipe de suporte aqui rapidinho corre atrás e a gente transmite tudo para vocês, beleza? Meio-dia 26, só um recadinho rápido aqui, antes que eu chame aqui a próxima matéria. 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Que maravilha! Meio-dia, 27 minutos. 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
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Um abraço a toda essa equipe linda.

0: linda, maravilhosa, da Alfa Unipac, acompanhando aqui a nossa programação. Bom demais! Meio-dia, 25 minutos. Continue a mandar aqui sugestões, interagir com a gente, que a gente vai automaticamente repassando a sua informação e mandando aí o seu recado, beleza? Olha, candidato eleito a deputado estadual Daniel Sucupira concede entrevista à Rede Imigrantes e fala de muitas outras coisas, né? Sobre traição de antigos aliados na eleição desse ano, ele também comentou. A entrevista foi feita pelo nosso companheiro repórter Elvis Passos. Acompanhe.
1: Deixa eu perguntar aqui, Daniel. No decorrer da campanha, todos nós observamos muitas lideranças que estiveram com vocês. E claro, a gente vai declinar nomes aqui, a gente não precisa falar nome de ninguém, mas muitas lideranças que estiveram com você no governo, que participaram efetivamente, até, por que não dizer, ex-secretários do governo Sucupira, mas que não apoiaram o Sucupira para deputado estadual. O que que aconteceu? Qual que é a análise que você faz? E você se sentiu traído por essas pessoas?
2: Ô Elvis, traído em momento algum. E o que eu percebi nesse processo eleitoral é que realmente o peso do dinheiro, como eu te falei no início da entrevista, ele teve um peso muito grande. Então eu fui procurado por pessoas, líderes comunitários, que foram inclusive candidatos a vereador do meu lado, que participaram do governo comigo, chegar na minha mesa, sentar comigo e falar assim: pai velho, você sabe que eu quero muito te apoiar, e com os olhos cheios d'água, mas eu recebi uma isenção aqui que vai ajudar a minha filha. Pai velho, eu recebi aqui uma proposta de uma grana aqui que eu não posso abrir mão dela. E aí eu olhar para o camarada e falar assim: olha, eu não vou cobrir oferta de ninguém porque eu não comprei apoio político, né? Eu olhar para essas pessoas e falar assim: fulano, faz aquilo que você achar que é melhor, segue seu caminho, nossa amizade ela continua a mesma, na política você tem autonomia para você escolher o seu destino. E a dissidência nossa ela foi muito pequena, Elvis. Foram pouquíssimas pessoas que não caminharam comigo para prefeito, em um mandato para prefeito na reeleição, que não caminharam agora para deputado, sabe? Então, um caso ou outro, a gente respeita as decisões das pessoas e aquilo que eu te falo, isso é democracia, né? Agora, leilão de apoio político eu não fiz. Leilão de apoio político eu não vou fazer. Muita gente, inclusive, que recebeu dinheiro de outros candidatos e aí chegava me ligar e falar assim: ó, Sucupira, eu precisava da grana, recebi esse dinheiro de fulano de tal, mas saiba que agora eu estou aqui para apoiar você. Então mandava as mensagens para a gente às vezes, encontrava em algum evento, também falava a mesma coisa. Então a política ela tem essa dimensão aí do peso que o dinheiro tem. Então em momento algum eu quero reclamar dos apoios que nós recebemos. Afinal, se você fizer um balanço aí dos últimos 5, 10, 15 anos na história da nossa cidade aí, a nossa votação aqui em Teoflotone foram quase 27 mil votos de reconhecimento das pessoas. Então se eu chegar em qualquer meio de comunicação, Elvis, um repórter conceituado como você, chegar aqui reclamar do pleito eleitoral, reclamar das pessoas, eu não estou sendo coerente nem comigo e também não serei coerente com as pessoas que me apoiaram. A nossa votação ela foi extremamente grande, houve um reconhecimento nosso em nossa cidade, nas cidades do nosso entorno, em mais de 500 cidades no estado de Minas Gerais. Então agora, meu irmão, é bola para frente, trabalhar e fazer jus a essa votação de um candidato que aumentou. Em todas as 5 eleições que eu disputei, a nossa votação ela só cresceu. Então, voto ele não é brincadeira. Então, eu acredito que o eleitor, a responsabilidade do eleitor, ele está na tomada de decisão e também quem ele acompanha. Então, tá, do nada, a liderança comunitária do bairro tal diz que agora não apoia mais Sucupira, que apoia Elvis. Mas, espera aí, sempre foi Sucupira, Sucupira que fomentou a comunidade, que levou um conjunto de benefícios e ações para aquela comunidade, que representa bem. De repente, essa pessoa, do nada, eu gosto de Sucupira, sou apaixonado com o serviço dele, mas agora eu estou com fulano. De do nada. Né?
1: Tem alguma coisa por trás, então.
2: Entendeu? Só que o que
1: seria
2: essas pessoas...
1: Seria a mala preta, então.
2: Agora, o que essas pessoas comercializam, Elvis? O voto do eleitor.
1: Mas seria o quê? Por que essa pessoa mudou?
2: É grana. É grana. É grana, é dinheiro, são vantagens.
1: Aconteceu isso, então, Teoflotone?
2: Aconteceu isso em vários lugares.
1: Pois é, mas na situação que eu te perguntei, que algumas lideranças estiveram com você e depois apareceram apoiando outras pessoas. Elas teriam sido compradas, então?
2: Acredito que algumas delas, inclusive algumas que relataram para mim, Sucupira, chorando, eu queria estar com você, mas ô, meu irmão, eu estou recebendo essa proposta aqui. E abri a tela do WhatsApp para mostrar, irmão. Olha o que eu estou recebendo aqui. É tanto que eu falei para algumas delas, falei assim: fulano, eu não faria o que você está fazendo. Agora, sua cabeça, meu irmão, é que vai decidir.
1: Mas aí, você está guardando cara... alguma mágoa disso?
2: Nenhuma.
1: Se essa pessoa quiser voltar a caminhar com você,
2: eu não guardo mágoa, eu trago isso como análise política. Só para dizer o seguinte, o que, que essa pessoa vendeu para o candidato que ela apoiou? O voto do cidadão simples. Não foi o trabalho dela propriamente dito. Foi o voto do cidadão que confiou, que buscou. É tanto que muita gente falava comigo assim, por isso que nós tivemos essa votação expressiva. Eu cheguei embaixo dessa cidade, da nossa cidade, que as pessoas dizendo assim, Sucupira, fulano está ganhando dinheiro para trabalhar com fulano de tal. Mas agora eu estou é com você. Veio aqui. Outros falavam comigo, Sucupira, tem aqui, ó, no alto de uma comunidade nossa aqui de Teoflotone mesmo, no morro. O pessoal olhar, pegava lá o adesivo pregado na porta de outro candidato. Falou assim, ó, está pregado aqui fulano, porque fulano me pediu. Mas você pode ter certeza que aqui em casa todo mundo vota em você. Se você pegar a votação dos deputados de Teoflotone, não deu a votação de Daniel Sucupira.
1: Então, do mesmo jeito que você foi traíram também do lado de lá.
2: A única diferença é que nós não compramos votos e nem apoio de ninguém.
1: Isso foram pela consideração, então.
2: Nós fizemos uma campanha que foi no peito e na raça. É tanto que muita gente me procurava, e essa conversa ela é interessante, né, a gente fazer aqui, que muita gente, Sucupira, vamos lá, eu preciso encontrar com você para a gente fechar um apoio. Aí, na primeira semana, as pessoas que me procuravam para fechar esse tal desse fechamento de apoio, eu recebi no meu escritório aqui no Marajoara uma pessoa, duas pessoas, três pessoas. É tanto que, na segunda semana, eu falei com a minha assessoria, eu chamei a Catiane, que coordena meu escritório, chamei a Damares, falei, gente, conversa de fechar apoio não marca mais com ninguém para mim. Fechar apoio significa...
1: Mas tinha um interesse por trás disso?
2: Fechar apoio é a pessoa pedir dinheiro.
1: Então foi tinha um interesse financeiro, então.
2: Entendeu? Entendi. Foram muito. Isso que eu estou dizendo. Foi uma semana recebendo pessoas, entendi, com essa conversa. E aí teve duas coisas, esse pleito, que tiveram um peso importante, Elvis. Um deles foi o fundo eleitoral. Então, na cabeça das pessoas, além dos candidatos que já estão aí estruturados, né, que já têm seus grandes patrimônios e recursos, né, oriundos aí da vida política, eu percebi também que muita gente tinha expectativa de que o fundo eleitoral pudesse pagar muito apoio político, o que foi uma ilusão para alguns, né? Então, teve gente que tinha expectativa aí e me abordaram, Sucupira, você vai receber quanto de fundo eleitoral? É 2 milhões, é 3 milhões, é 4 milhões? Não foi uma pessoa nem duas que me perguntou isso, né? Então, eu acredito que, à medida que o tempo vai passando, as pessoas vão se conscientizando. E eu percebi que ninguém é dono do voto de ninguém, sabe, Elvis?
0: Muito bem, hora certa, 12:35, hein, Teoflotone? Bom, nesse primeiro recorte aí, ele falou sobre traição. E daqui a pouquinho ele vai responder. Se será candidato daqui 2 anos, vem para disputar a prefeitura de Teoflotone. Ele vai responder isso já após um apoio cultural. Olha, gente, sobre a queda do avião lá em Belo Horizonte, olha, o Corpo de Bombeiros Militar de Minas Gerais confirmou que um avião caiu na estação São Gabriel, na região nordeste de Belo Horizonte. Hoje, a corporação confirmou a morte do único ocupante da aeronave. A vítima foi encontrada carbonizada. Que triste, né? Infelizmente, tinha um único ocupante, o piloto, que infelizmente morreu queimado na hora. Isso em Belo Horizonte, agora pela manhã, tá bom? Rafael Santos, diminui o texto da tela, não está aparecendo as mensagens flutuantes na tela. É que foi uma gravação de pela manhã, né? O Rafael está querendo ver, viu, as imagens da tela aí. Após o apoio cultural, tem o segundo recorte do Daniel Sucupira falando se virá para disputar a prefeitura de Teoflotone ou não. Vamos rapidinho, o apoio cultural, volto logo. Vamos lá.
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0: Meio-dia, 39 minutos, estamos apresentando alguns recortes da entrevista do candidato eleito, Daniel Sucupira. Ele concedeu uma entrevista hoje pela manhã ao repórter Ao Espaços. Estamos reproduzindo alguns trechos agora no nosso Jornal Imigrantes. Viu, inclusive, o Adriano Ribeiro, só te informando, viu, Adriano, essa matéria foi hoje, essa entrevista foi hoje pela manhã e ele queria fazer uma pergunta para o Daniel, mas eu vou fazê-la depois, numa próxima oportunidade, ele vai responder. Deputado, qual é a sua opinião sobre as câmaras corporais das polícias que eles ligam somente quando quiserem? E com isso deixa dúvidas sobre o que está acontecendo nas ocorrências. Pois é, essa pergunta, viu, Adriano? Da próxima oportunidade que ele tiver aqui ao vivo, a gente pode juntos fazer, tá bom, meu irmão? O Rafael, ele está dizendo, né, entendeu por que está aparecendo ali as mensagens tapadas na tela, é por conta que foi uma gravação de hoje pela manhã, a gente está reproduzindo agora, né, ele entendeu. O Gerson Ribeiro está em São Domingos do Prata, Minas Gerais, acompanhando a nossa programação. São Domingos do Prata, um abraço, viu, meu querido? Obrigado pela participação de sempre. O Rafael está aqui, ó, e ele gosta de interagir, a galera gosta de interagir, Roberto, isso é massa, esse formato, né, a internet, a evolução tecnológica nos permite isso, né, Rafael, de fazer com que o telespectador participe ativamente da nossa programação. Isso é muito bom para todo mundo, tá certo? Vamos ainda com Daniel Sucupira, meu amigo Leandro Brito. Agora, o segundo recorte. Daniel Sucupira propõe reunião com os demais deputados eleitos de Teoflotone para se unirem em torno de projetos prioritários para a nossa região. Acompanhe.
1: Nós temos aqui a grata satisfação de receber aqui a participação do nosso atual secretário de desenvolvimento, né, o Renato Freitas. Ele diz o seguinte: bom dia, Elvis, nos próximos anos teremos uma oportunidade única para desenvolver ainda mais a nossa região, aproveitando a forte representatividade dos novos deputados eleitos por aqui. Obrigado, Renato. Aproveito a participação do Renato, que é secretário do governo Marinho, para pegar o gancho na pergunta que eu fiz anterior. O senhor citou durante a participação, né, eu até lancei um artigo sobre isso, que o senhor está disposto a sentar, tomar um café com o Gleno Alves, com o Fabio Ramalho, com o Bruno Farias, quem mais? O Neilando Pimenta, para discutir as ações de desenvolvimento aqui do município de Teoflotone. Como é que está isso? Isso, você continua sustentando essa ideia de reunir? Inclusive, deixo aqui até a minha pergunta, se você está disposto até a se reunir com o próprio prefeito Marinho para discutir as ações de desenvolvimento e, claro, a priori, os deputados eleitos.
2: Ô Elvis, a primeira coisa é parabenizar os deputados que foram eleitos. Já falei aqui em outros momentos que alguém, quando chega nesse cargo de deputado, é que realmente ele mereceu pelo esforço que fez, pelas articulações políticas que conseguiu construir. Eu sugeri esse café com os deputados eleitos por nossa região. Já conversei com o deputado Bruno topou. Conversei com o deputado Fabinho topou. Liguei para o deputado Uglen, ele também topou. Liguei para o deputado Rodrigo Tavares, ele topou. Enfim, qual que é o objetivo desse café e a minha ideia é fazer após o segundo turno? É a gente traçar juntos quais são as prioridades da nossa região que, enquanto deputados eleitos, daqui da região nós vamos abraçar. Na prática, eu entendo o seguinte: cada deputado vai ter o seu eixo de atuação. Eu, por exemplo, vou trabalhar muito firme na área da saúde, vou trabalhar muito firme no desenvolvimento rural com a agricultura familiar. Junto com o Padre Honório, as nossas bandeiras de trabalho, as nossas agendas, fortalecer os hospitais, etc. Cada deputado vai ter também seu eixo de atuação. Porém, existem algumas bandeiras da cidade que são bandeiras macro. Vou te dar um exemplo aqui. A rodoviária de Teoflotone. Quanto prefeito, eu firmei um compromisso com a empresa que tem a concessão da rodoviária, que é a mesma que tem a concessão da rodoviária de Governador Valadares, para eles reformarem, reestruturarem a nossa rodoviária de Teoflotone. Eu deixei a prefeitura, essa ação, a atual administração não levou à frente, a rodoviária continua do mesmo forma como estava.
1: Mas há uma discussão em andamento para a melhoria dessa rodoviária. De repente, vocês, como deputados eleitos, podem fomentar isso aí.
2: Qual que é a proposta que eu tenho? Por exemplo, a rodoviária é uma pauta da cidade? Então, se cada deputado direcionar parte dos seus recursos, daqui um ano, dois anos, nós temos uma nova rodoviária em Teoflotone. Vai ficar pesado para algum? Não vai. Sucupira, parte da sua emenda, o Glenn, parte da sua emenda.
1: Neilando,
2: Fabinho, enfim. Nós vamos conseguir traçar. Vamos pegar uma outra pauta importante, o aeroporto de Teoflotone. Hoje nós temos uma limitação do nosso aeroporto para a gente traçar. Um deputado sozinho vai conseguir resolver o aeroporto de Teoflotone?
1: Não.
2: Eu entendo que não vai.
1: Não vai.
2: Então, eu entendo que essa é uma bandeira que, se todos nós, deputados eleitos, abraçarmos ela aqui, a gente vai conseguir executar. Vou te dar um outro exemplo, o América de Teoflotone. Resgatei o América, fomos para o futebol profissional, deixei a prefeitura, o América perdeu apoio. Mas a cidade é apaixonada pelo América. E aí, se todos os deputados abraçarem e derem sua contribuição, você concorda que a gente volta com o América para o profissional?
1: Claro.
2: Então, esse café tem esse objetivo de uma conversa para dentro, de uma conversa interna, para dizer assim, olha o Glenn, olha Fabinho, olha Rodrigo, cada deputado. Então, o que, que vai nos unir nas pautas macro? Vamos abraçá-las juntas? Porque cada um vai disputar o seu voto depois, vai buscar o seu apoio depois e vai levar suas emendas parlamentares e seus esforços. Essa conversa ela vai ser feita após o segundo turno, justamente porque nós já vamos ter um quadro mais desenhado. Nesse quadro desenhado, o Lula sendo reeleito, e a minha expectativa é essa, e já estou trabalhando para isso, os acessos meus são uns. Amanhã, o Flávio ganha eleição, se porventura isso acontecer, quem vai ter mais acesso a ele? A tendência vai ser o deputado do PL, vai ser o deputado que já tem uma conexão maior com o direita. Então, nós precisamos traçar essa estratégia pós-eleição e entender que a cidade ela está acima de qualquer ideologia política. Teoflotone está acima de qualquer partido político. As necessidades do Vale do Mucuri e do Jequitinhonha devem estar acima de qualquer interesse. Por esse motivo que eu estou muito satisfeito aqui com os deputados que toparam fazer essa agenda, a minha ideia é que não tenha publicidade para essa agenda.
1: É, porque não, senão fica parecendo que foi um negócio montado para querer aparecer, para querer mídia. Eu concordo com você nesse sentido.
2: Eu não estou preocupado de fazer desse evento um ato político, mesmo porque vai ter outras oportunidades de encontros nossos, de atos políticos nossos, de audiências públicas em que todos nós, deputados eleitos daqui, estaremos juntos. Mas essa é uma conversa mais interna mesmo, para dizer assim, olha, então tá, das diversas demandas que a nossa região tem, vamos abraçar três? Vamos abraçar quatro? E aí, Elvis, imagina cada deputado eleito aqui colocando os seus acessos, os seus canais à disposição da nossa cidade. A tendência é a vida do povo aqui melhorar e eu acredito que todo mundo que votou em cada um de nós tem essa esperança. Dias melhores para Teoflotone e nossa região.
0: Muito bem, hora certa, meio-dia, 46 minutos. Já, já, Daniel vai responder se vai vir para concorrer à Prefeitura de Teoflotone em 2028 ou não, hein? Respondeu tudo, foi bem franco aí na sua fala. Teve gente que gostou, que acompanhou hoje pela manhã que gostou, outros nem tanto, né? Já, já, o Daniel Sucupira vai confirmar isso aqui no nosso Jornal Imigrantes. Meio-dia e 47. Olha, Wesley Print, boa tarde, meu amigo Robertinho. Estamos por cá, só de Tucaia. Wesley é lá do bairro Monte Carlo. Se você mudar, fala aí, viu? Que eu sempre tô recordo aqui que você falou que é do Monte Carlos, não é isso, meu amigo Wesley Print? Quem mais? Saus, tá aí participando. Esse é o meu deputado. Tá aí, ó. Pelo jeito, voltou no Daniel, né, Saus? Bacana demais. O profeta Wenner, ele que especula aqui, ó. A obra da rodoviária vai começar pela loja que administra, inclusive o teto da mesma. O projeto tá pronto. Tá sabendo demais, hein, meu amigo Wenner? Ô cabeção, acompanhando a nossa programação. Adésio Negão, boa tarde, Roberto Gomes e demais conterrâneos. Ele está em Cariacica, Espírito Santo, participando com a gente. E o Rafael diz, olha, eu gosto do Sucupira, um cara que sabe pensar, é humilde demais. Ah, Marinho deveria se espelhar nele. É a opinião aqui do Rafael Santos, né, Rafael? Um abraço para você, meu querido, mais uma vez. Obrigado pela interatividade. E quem mais está? Porque é ele mesmo. O Marinho deixou a cidade a ver navios e a saúde muito ruim. Rafael não está satisfeitão, viu? A cidade está abandonada. É a opinião do Rafael Santos, viu, gente? Ele que está interagindo com a gente aqui. Um abraço para Dona Ana, aí em Topázio, né? Figura maravilhosa que a gente gosta de um montão. Dona Ana, aí em Topázio. Um abraço para a senhora, viu, Dona Ana? Tamo junto e misturado aí. Minha querida Dona Ana Ramalho, aí em Topázio, acompanhando a nossa programação através do Instagram. Muito bom tê-la aqui na nossa programação, Dona Ana. Meio-dia, 48 minutos. Agora sim, meu parceiro Brito. Como é que é? Ah, tá. Antes de chamar aí o Daniel, o recorte que ele fala se vem ou não para concorrer à Prefeitura de Teoflotone, o recadinho rápido aqui do Grupo Pedreira Matar. 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Agora sim, Daniel Sucupira responde se vai ou não disputar a Prefeitura de Teófilo Otoni no ano de 2028. Acompanhe.
1: Muito se fala, né? Eu já até ouvi falando, olha o que, que eu ouvi, não tem problema a gente falar isso aqui, gente que sempre foi seu eleitor, né? E falar assim, olha, eu não vou votar no Sucupira, porque eu quero que ele seja prefeito. Eu quero que ele não... Você ouviu isso?
2: Eu ouvi isso muito.
1: É sério, porque eu ouvi e fiquei assim, até curioso por que ele estava dizendo e perguntei, mas ô, seu fulano, por que, que você não vai votar no Sucupira, sendo que eu sei que você sempre foi eleitor de Sucupira? Ah não, porque eu não quero que ele ganhe, porque eu quero que ele volte para ser prefeito de Teófilo Otoni.
2: Eu ouvi isso muito.
1: Você ouviu isso?
2: E acredito que nós perdemos muito voto por conta
1: disso. Por causa disso.
2: Muita gente, eu acredito, que no momento que chegou, falou, alguns falavam assim, não, mas se eu votar em Sucupira, Sucupira vai embora. Eu não vou votar em Sucupira não, senão ele vai deixar a cidade e não vai disputar a eleição para prefeito. Foram muitas pessoas.
1: Pois é, e aí nesse sentido eu queria te fazer essa pergunta, Sucupira. Existe alguma possibilidade de você voltar a se candidatar a prefeito, principalmente nas próximas eleições, 2028, ou você pretende cumprir à risca o seu mandato como deputado estadual? E olha que isso vai ficar gravado, é claro que você tem adversário que já está fazendo corte dessa parte aqui, então seja bastante consciente daquilo que, claro, você vai falar, para depois, sim, não ser usado contra você mesmo.
2: Então a pergunta objetiva é...
1: É, você é candidato a prefeito nas próximas eleições?
2: Elvis, nunca diga nunca, certo? E na política nada é impossível. O que, que eu percebi nos lugares que eu passei? As pessoas estão sofrendo muito em Teófilo Otoni. Na saúde, eu ouvi diversas reclamações nos lugares que eu passei. A infraestrutura rural, as comunidades rurais reclamando muito da forma como hoje o atendimento está sendo feito. Limpeza da cidade, falta de obras, um conjunto de questionamentos que eu ouvi nos lugares que eu passei. E se você pegar as pesquisas realizadas por mim, as pesquisas realizadas pelo Bruno, pelo Fabinho, por qualquer outro candidato, você vai ver a avaliação muito ruim do governo Marinho. Isso aqui eu estou falando de dados técnicos. Você pode observar que ao longo desse tempo que eu fiquei fora da prefeitura, você não me viu fazendo críticas ao governo Marinho. Eu não ocupei minhas redes para isso. Todas as vezes que eu ocupei qualquer rede, eu gravei qualquer vídeo com relação à gestão do atual prefeito, foi em resposta a algum ataque que, de alguma maneira, ou ele me fez ou a dinâmica da assessoria da prefeitura me fez. Então, todas as vezes que meu legado ele for desafiado, eu vou para cima. Quem me conhece sabe que meu jeito é assim. Portanto, com relação à eleição que vem, eu tenho certeza que a população de Teófilo Otoni, ela precisa ter um governo melhor. E o prefeito Marinho precisa melhorar o governo e eu torço para que ele melhore o governo. Porque se ele melhorar a performance dele como prefeito, a cidade também melhora. As pessoas vão ter uma saúde melhor, o comércio vai se desenvolver melhor, as ações vão acontecer. Mas os lugares que eu passei, todo mundo reclamava da interrupção em serviços importantes que nós fizemos e ações que a gente estava executando. Um exemplo disso, eu me reuni com os empresários do polo industrial. Eu implantei o polo industrial, muitos diziam que não ia acontecer. Hoje, 27 empresas funcionando lá dentro. O que eu ouvi as pessoas falando do polo industrial? Sucupira, depois que você deixou a prefeitura, aqui não recebeu mais apoio. Eu chegava nos lugares, as pessoas batiam no meu ombro. Sucupira, traz o América de volta. Como prefeito, nós trouxemos o América de volta para o América disputar o futebol profissional. Depois que eu deixei a prefeitura, o América não recebeu mais apoio nenhum. E não teve oportunidade e saiu. A nossa alegria dos domingos acabou do ponto de vista do futebol e a importância do América para a cidade. A escola de esportes que nós implementamos, então nós implantamos escola de esportes com 1000 alunos cadastrados, futebol, handebol, futsal, futebol de campo. E o que nós percebemos isso? Esses meninos não estão mais nas escolinhas, estão aí vulneráveis nas suas comunidades rurais, nas suas comunidades aqui da nossa cidade. A mesma coisa, realizamos o maior programa de cirurgia da história da cidade, centenas de cirurgias bariátricas. As mulheres estão até agora aguardando as cirurgias reparadoras, não tiveram oportunidade de fazer. Então, existe um sentimento da cidade de que as coisas que precisam melhorar. E aí, Elvis, é muito cedo para dizer se eu vou ser candidato a prefeito ou não vou ser. O que eu quero deixar é uma reflexão para a cidade, que eu sempre estive ao lado do povo de Teoflotone. E é esse povo de Teoflotone da nossa região, eu jamais vou deixar o meu povo no sofrimento.
1: Mas o senhor, então, não descarta possibilidades?
2: Na política, a gente nunca deve descartar possibilidades. Mesmo porque a gente não pode se tornar refém das nossas palavras. O que eu quero é que o atual governo melhore, porque se o atual governo melhorar, a vida do povo também vai melhorar.
1: Mas o senhor, enquanto deputado, está disposto a ajudar o atual governo, o governo Marinho, enquanto do PL?
2: Sempre. Assim como ajudei, deixando, logo que eu deixar a Prefeitura Municipal, enviando a carreta do Agora Tem Especialistas para cá, captando recursos para o Hospital Bom Samaritano, investindo recursos no Hospital Santa Rosália, no Hospital Filadélfia, investimentos feitos na cidade pelos próprios recursos que eu deixei quando fui prefeito. Ô Elvis, eu tenho uma bandeira. A minha bandeira é Teoflotone, a minha bandeira é o Vale do Mucuri, o Vale do Jequitinhonha. Essas são as minhas bandeiras de trabalho e por ela, meu irmão, eu trabalho muito para dar certo. Eu não consigo me conformar com a nossa região ser, do ponto de vista da comparação com outras regiões do nosso estado de Minas Gerais, uma das regiões mais empobrecidas que nós temos. Eu não consigo concordar com isso. Então, por que que aqui nós temos a menor cobertura de leite de UTI se comparado a outras regiões de Minas Gerais? Por que que aqui nós não temos oferta de emprego gerada pelo governo estadual? Por que que nós não temos nenhum programa de investimento do governo estadual para a nossa região? Ao passo que outras regiões você tem projetos de fomento, você tem estímulos para geração de trabalho e renda, para capacitação técnica e profissional, fomento ao desenvolvimento e melhoria da saúde. Então, as pessoas ao eleger Daniel Sucupira, elas sabem que está entrando na Assembleia agora um cara brigador, um cara que vai para cima, um cara que respeita todo mundo, Elvis, mas que faz uma defesa intransigente naquilo que são os interesses da nossa gente.
0: Muito bem, essa entrevista na íntegra está aí, alojada no YouTube, no canal da Rede Imigrantes no YouTube, tá bom? Se você quiser vê-la na íntegra, acesse lá e vá conferir essa entrevista concedida hoje pela manhã à Rede Imigrantes pelo ex-prefeito Daniel Sucupira, agora eleito deputado estadual. Lembrando que o Daniel Sucupira obteve 59.798 votos, sendo 26.483 votos aqui em Teoflotone. Foi o segundo mais votado no Vale do Mucuri. O primeiro foi o Neilando Pimenta, né? Que teve uma votação estrondosa aqui no Vale do Mucuri e também em outras regiões, né? Neilando Pimenta, no total, obteve 125.936 votos. Aqui em Teoflotone, 8.439 votos, tá? Então, foi realmente interessante demais, fortaleceu demais a região do Mucuri e Jequitinhonha nas eleições 2026 e, óbvio, né? Lembrando mais uma vez da eleição também do deputado, que agora é deputado estadual, o Gleno Alves, que teve uma votação também extremamente expressiva e surpreendente, 66.012 votos, somente em Teoflotone, 14.494 votos, né? No total, o Gleno Alves, 66.012 votos. Impressionante a votação do Gleno também. Então, Teoflotone com três estaduais, Neilando Pimenta, que já era deputado estadual, né? Daniel Sucupira e agora também o Gleno Alves. Três deputados estaduais para brigar, lutar por Teoflotone. A Lenícia está dizendo aqui, ó, meu deputado, um grande abraço, sou do Eucalipto, um abraço para minha mãe, Dona Maria. Dona Maria do Eucalipto, um abraço também para a Lenícia, né? Ela que está interagindo com a gente, interagindo na nossa live de hoje. O Rafael continua mandando recado aqui, né? Você pode não gostar do PT ou da esquerda, mas convenhamos, o governo com Sucupira foi melhor do que o atual, igual tem o ditado. O time que está ganhando, né, não se mexe. Enfim, o Rafael traz aqui uma série de colocações, né? Quero agradecer de coração, viu, Rafael, por você estar participando sempre aqui com a gente, tá bom? Também, já estamos aqui na reta final do programa, faltando só um minutinho, Dona Mirtz, né, Maria Mirtz de Cantão de Souza, boa tarde, Roberto, Daniel Sucupira, né, está aqui também prestigiando. O Rafael diz aqui também, espero que os deputados deixem de brigas de direita versus esquerda e se unam pelo povo, é o que está propondo aí o Daniel Sucupira, né, uma união geral em prol do povo de Teófilo Otoni. Gente, 12h59, né? Vamos já terminando aqui, finalizando o nosso programa, agradecendo de coração a cada um de vocês que participaram, interagiram conosco, tá bom? E terça-feira, porque a gente vai dar uma folgadinha esse sábado, domingo e segunda, mas na terça-feira, meu amigo Rafael, a gente vai estar aqui firmes, fortes, com a graça de Deus, robustos, para levar informação com alegria, com descontração para vocês que gostam, que acompanham a Rede Imigrantes, beleza? Ela está chegando com muita energia, com muita força, com muita alegria. Ih, rapaz, ela está queimadinha, hein? E o Rony Martins de fundo, enfeitando a live, né? Grande Rony! Valquíria, boa tarde, Valquíria.
3: Boa tarde, Roberto.
0: E aí, minha amiga, um sol para cada um?
3: Dois só pra cada um. Muito boa tarde pra você.
0: Aumentou um tiquinho então, né?
3: Mas tá bom, né? A galera vai viajar, né? O país tá quebrado, mas eu só vejo o povo arrumando a mala pra viajar. Quem não tá arrumando a mala pra viajar, tá falando comigo que tá tomando Monjauro. País quebrado, bacana, viu, menino? Não tô entendendo esse povo, não.
0: Mas o povo tá chupando Monjauro de com força mesmo, né, rapaz?
3: Menino, mas deixa eu falar, mas Monjauro não é barato, não. Eu fui pesquisar, eu não tenho nem por que tomar, né? Se eu tomar, verdade. Eu vou virar uma bruxa. Ô, Roberto, mas não é barato? Eu pensei que era baratinho, porque eu tô vendo todo mundo, não desmerecendo ninguém, gente, viu? Mas é a curiosidade. Eu falei, poxa vida, tem lugar que 4 ampolas é 1.700 pau? Poxa!
0: Pois é, tem gente, infelizmente, o Monjaro, gente, é um tratamento. E tem muita gente que nem precisa e tá tomando
3: Monjaro. A maioria não precisa, Roberta.
0: Pois é.
3: É pra obesidade. É pra obesidade. Pessoas... A pessoa que realmente tem a comorbidade ali.
0: Tem a diabetes.
3: Isso, exatamente. Mas o pessoal tá levando na brincadeira. Eu tô vendo muita gente. Roberto, amiga minha nova mesmo. Menos de 30 anos de idade, enfiando a cara no Monjaro como se estivesse tomando... Não vou falar, vou fazer propaganda de outra coisa, mas assim, como se estivesse tomando água.
0: É um custo. Olha, gente, as consequências são terríveis para algumas pessoas. Já temos casos aí, é bom as pessoas pesquisarem, né? Pessoas que estão acamadas.
3: Verdade.
0: Perderam movimentos de pernas.
3: Pâncreas.
0: Né? Pâncreas, falência de órgãos. Por conta de tomar
3: o Monjaro sem
0: a recomendação médica, sem a consulta médica. Gente comprando do Paraguai aí que nem sabe a procedência. Tá uma loucura, né?
3: Porque falaram comigo quando eu fui pesquisar que, assim, a fala deles, né? Que o original são 4 ampolas, né? Uma para cada semana, 1.700. Mas tem 4 ampolas por 800, Roberto. Não tem... Você entendeu que a conta não bate?
0: Não bate.
3: Não fecha.
0: E um detalhe, é um tratamento para a vida toda. Não adianta tomar 4 ampolinhas e achar que...
3: E vai... enfiar a cara na cerveja, beber todas, comer tudo.
0: Aí vem o efeito rebote, a pessoa engorda o dobro. Então verdade. Tá faltando orientação, o pessoal quer vender, quem vende não explica nada, não quer saber de nada.
3: Aí quer dinheiro no bolso.
0: Aí é problema de saúde pública. Um abraço, minha querida.
3: Abraço, mas que o país tá quebrado, não tá não. Tomando Monjauro e viajando pra praia. Poxa, bom feriadão pra você, meu amigo.
0: Pra você também, minha querida. Valeu, gente. Agradeço a todos pelo carinho, pela audiência. Terça-feira, melhor dizendo, estaremos aqui com mais um Jornal Imigrantes, às 17 horas tem Lula Guedes, aliás, hoje, Leandro Brito apresentando o De Olho na Cidade. Às 18h15, doutor Ivan Santana e Roberto Gomes falando sobre o Brasileirão. Ontem o Galo empatou e o Mengão deu mole, hein? Neymar foi lá e creu 2 gols. Mengão empatou ontem com o Santos lá na Vila Belmiro. Um abraço e até logo mais.
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5: Muitíssimo boa tarde pra você, tudo bem? Todo mundo preparado para decolar no feriadão prolongado? Oh, coisa boa, hein? Sextou! Sextou de feriadão prolongado, a galera tá toda feliz. Eu tava ali na rua toda a parte da manhã, todo mundo que passava por mim ali feliz, organizando, comprando biquíni, maiô, sunga, mala, indo viajar. Isso me deixa tão feliz ver as pessoas assim, né? Felizes, alegres, saltitantes, tendo a oportunidade de descansar, principalmente o trabalhador CLT. Oh, coisa boa, fico muito, muito, muito feliz. E você? Tem aí essa habilidade de ficar feliz com a felicidade dos outros? Porque ficar triste todo mundo fica, né? É, ficar triste, chorar ali com alguém que por um, né, momento esteja ali velando um ente querido, eu acho que se compadecer com a tristeza do outro é mais fácil do que se alegrar com a alegria do outro, né? Para você se alegrar com a alegria do outro, você tem que ter muita empatia. E muito amor próprio, né? Porque se alguém já tá lá na frente e você ainda não tá, tá galgando aí os seus degraus, sabe que uma hora vai chegar. Então não tem motivo pra ficar triste, né? Parabenizar quem já chegou lá e saber que a nossa hora também vai chegar. 1h09, a gente deve mais agradecer do que reclamar, porque 282 dias já se passaram, a gente tá de pé. Deus nos acordou, nos deu saúde e a gente tá podendo, ó, lutar pra vencer. 83 dias para 2027, muita coisa pode acontecer, muito sonho pode ser realizado. Papai do céu, muito obrigado por tanto e absolutamente por tudo. Valquíria Martins ao vivo, aí no seu radinho tradicional, de pilha, de tomada, através da Alexa. 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Playlist, playlist. Tava com aquela saudade inconveniente? Cheguei. As quatro, Clube do Arrocha. Boa tarde pra você.

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2: 1:16, boa tarde.
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Marcos e Belucci, TV BTS, pra você, Marcos e Mário, pra vida inteira. Muito boa tarde pra você, seja bem-vinda, 100.9, a rádio oficial da música boa, mais ouvida

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0: 2h15, boa tarde para você ouvindo Imigrantes.
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volume tá no máximo, porque você já sabe, né? Aqui a vibe é lá em cima, abre o caminho através do amor, da empatia, da gentileza. Gentileza gera gentileza, né? E a minha gentileza nessa tarde é agradecer o carinho da sua audiência em qualquer parte do planeta. Muito obrigada, seja bem-vindo, seja bem-vinda, Imigrantes, a rádio oficial da música boa. A mais ouvida não só de Minas Gerais, mas de Portugal também. Ricardo, Maria, Júnior e Alice, beijo pra vocês, viu? Muito obrigada pelo carinho da audiência, que honra! Sejam bem-vindos de Portugal a Minas Gerais, mais precisamente na 100.9. Aterrissaram bem, hein?

0: Eu prometo a mim mesmo. E você também se promete ser feliz todo dia ouvindo a Imigrantes? É bom, hein? Imigrantes. Pedido musical aí arrasou, hein? Beijo, Ricardo, Maria, Júnior e Alice, viu? Tudo de bom pra vocês em Portugal, ó.
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13: Faz barulho aí!

Essa é aquela que já caiu na graça do povo e todo mundo canta aqui na Imigrante 100.9. João, Gustavo e Murilo. E o Grilo, é claro. Imigrantes FM. É sucesso, toca aqui 2h41, 36 graus, hein? Esquentou, hein?

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3: 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Momento Saúde da Mulher, por doutora Carla Guedes, Clínica Única. 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
4: Olá, eu sou a doutora Carla Guedes, ginecologista e obstetra. Menstruação irregular, acne persistente, oleosidade, aumento do pelos e ultrassom com ovários policísticos podem caracterizar a síndrome ovariana metabólica poliendócrina. Ter ovários com muitos folículos no ultrassom isoladamente não confirma o diagnóstico. A avaliação considera seus sintomas, histórico e, quando necessários, utilize os exames. Também é importante olhar para a saúde metabólica e para o desejo de engravidar. O tratamento muda conforme a necessidade de cada mulher e não existe uma receita única. Por isso, não deixe de agendar a sua avaliação.
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4: Maia gostava, o Jota Quest gostava, mas a Valquíria Martins gosta demais de passar as tardes com você.

0: Miozzi Mariano,
1: Diego Vitor Hugo.
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0: as melhores, a melhor, uma tarde diferenciada, sextou na minha, na sua vida, feriadão prolongado, 9 de outubro, segundona, dia 12, como que a galera vai estar? Tá? Ah, acho que vai bater aí um sabadão na segunda da galera, hein? 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
0: 3:03, boa tarde.
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0: som do Morgan Allen, na sequência da nossa programação Imigrantes, Patrícia e Manuela. Só aumentar o volume e ficar de boa. 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
0: 3h31.
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7: Gustavo Lima, show de avião.
8: Oi, embaixador, fala comigo, bebê. Como é que faz agora?
9: Abre seu coração.

0: gastou dinheiro à toa, né?
1: 100.9.
2: Tá explicado. Suas conversas temporárias que depois de 24 horas apagam.

0: Paula Fernandes e Simone Mendes, Chão de Avião, dose dupla, duas sem sair de cima, valeu a pena.
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0: Mas simbora, né? Tá chegando o nosso Clube do Arrocha.
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5: Simone! Simbora, bebê! Mete o pé no acelerador da felicidade que o feriadão é prolongado, trem! Quem pode, pode. Quem não pode, se sacode. Mas a partir de agora, pelo menos, a gente sabe que pode arrochar, né? 5x2, ô, coisa boa! Simbora, tá começando o seu, o meu, nosso Clube do Arrocha. Agora é terapia grátis, uma hora sem sair de cima. Aqui você não paga mais a rocha. Esquece a ansiedade, a depressão, os problemas. Deixa tudo de lado, porque a Dama da Rocha sextou com você.

0: entrelaça, me ama, me larga, 880 com o pé no acelerador da carreta da Dama da Rocha, eu tô chegando, bota pra virar!
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0: Bora lá, Rocha? Sente a pegada da Dama da Rocha, 4 horas, 5 minutos, 1 hora sem sair de cima daquele jeitão. Viver é diferente de estar vivo.
2: Olá, Júlia.
0: Simbora que palavra tem poder, hein? Coloca saúde nesse corpo, pensamento positivo e muita alegria, aquele sorrisão na boca. Bora rochar, miozinho que tá dentro, hein? Segura que eu já vou levantar da cadeira, que é estranho hoje, vai pegar fogo, bebê. Simbora, chama a galera pra rochar que a dama tá na área.

0: Simbora que a Dama da Rocha te espera de segunda a sexta-feira, de 4 às 5 da tarde, só pra arrochar com você. Chama que dá liga, hein, bebê? Sextou, sextou, 35 graus e o termômetro vai aumentar, porque quando a dama chega tem que respeitar, hein? Essa é a única chicotada que tá valendo no lombo de quem tá rochando, hein?
1: FM.
0: É só da dama da rocha. Você tá preparado? Tá preparada? Pega uma pink, uma pele que sextou no feriadão prolongado da dama da rocha, bebê! Segura, segura nada.
2: Vamos cantar, vamos se apaixonar, vem.
0: Dá uma voltinha aí com essas caçambinhas suas aí pra ver se cabe a areia toda.
3: Você sabe que vai, tá o tempo todo correndo.
0: Sai da frente que eu tô passando por cima, né?
3: Ali pegando.
0: Eita, pega fogo,

0: É, bebê, segura a dama do arrocha no arrocha, porque no coração, tem jeito não.
1: Não tem jeito.
0: Se não tiver as manhas, não entra não, hein?
1: Maiori, tem jeito não.
2: Obrigado, lindona, obrigado, Deus abençoe.
0: O parquinho é divertido, mas a montanha-russa dá medo, hein?
3: E caro Mendes.
0: Bora deixar essa parada internacional. Atira, covarde!
3: Ai, dona Marcia.
0: Acaba não, mundão!

0: A Rocha Internacional, só com a Dama da Rocha. Tá valendo a sua participação aí, mandar o seu alô e falar de onde tá ouvindo a Dama nesta sexta-feira. 988484759. 988484759. No direct do Instagram, dá pra mandar recado pra Dama da Rocha também, @RedeImigrantes. Tem aí o nosso direct? Tem as nossas redes sociais, então tá valendo. Beijo pra você em qualquer parte do planeta, ouvindo o Clube do Arrocha. imigrantesfm.com.br. 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
1: Sextou! Delícia! Sente a pegada, porque sextou no nosso Arrocha. Daquele jeitão. Eu sei que você gosta, hein? Bora, trem! É a maninha, a dama da Arrocha. Chegando pra enlouquecer essa cabeça. A mulher é diferente. Aqui tem molho, hein?
2: Bom dia. Sextou de novo.
1: Sextou. Quem fez, fez. Quem não fez, não faz mais não. Viva a vida, né?
2: Sossego, voltar ao ponto de partida.
1: E o ponto de partida é o clube do Arrocha.
2: A Michelle bebê vai comandar.
1: Para.
3: Hoje é loucura, dia de parará.
1: Hoje é dia de alegria, hein? É claro que você não vai esperar a sexta-feira pra ser feliz, mas na sexta-feira a gente dobra a dose da felicidade. Oi, Valquíria, boa tarde, manda alô pra nós, é o Marcelo Pedreiro. Gabriel e a minha esposa na creche Tia Chica, galera da Tia Chica, beijo pra vocês. E o Arrocha começou pegando fogo, né, Valquíria? Boa tarde, tem que ser, né, Marcelo, senão não tem graça, feriadão prolongado, sextou, com saúde, trabalho, comida no prato e a gente não tá quebrado, né?

0: Papo de Arrocha, hein? Ei, Val, boa tarde. Ela dizendo, né? Tô ligada, ansiosa para o Clube do Arrocha. Começou. Abraço, Gabi Simões. Bora arrochar, Gabi. Afinal de contas, sextou. O Zezé do Belvedere e toda a sua família colados, galera. E ó, do Belvedere, beijo pra vocês. Muito obrigado pelo carinho da audiência. E você, tá ouvindo a Dama do Arrocha? Sextou de novo aonde? Conta pra mim.
1: Hoje é loucura, dia de parar.
0: Hoje é dia de pararará. Tá cedo, já tá podendo tomar uma gelada. Aquela de trincar o coco, como diz pra aí. Eita, que deu até água na boca, hein? Se hidrata. Pode ser com a breja, claro que pode.
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0: Vai se achegando que a Dama da Rocha hoje tá trairada, daquele jeitão.
2: Cheguei, viu, pra animar.
0: Cheguei pra te animar.

0: Faz aí, faz um pix pra Dama da Rocha, hein? Pra eu tomar uma breja aqui.
1: Vem com tudo. A Rocha Nascim.
0: A Rocha Delícia.
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0: Segura o capacete, que lá vai pedrada, hein? 25 milhões de beijos é o que você deve pra Dama da Rocha. Vai pagar como, hein? Eu até parcelo, desde que você arroche comigo.
3: Tocando já. O beijo fulminou. 61 a 1.
0: José, o que você deve pra Dama da Rocha? Vai pagar como, hein? Eu até parcelo, desde que você arroche comigo.

0: Tem algum Geraldão ouvindo aí? Conta pra Dama da Rocha de onde você está ouvindo essa bagaceira boa demais. Olha a Eliane, fala aí, Eliane, já tá na hora de tomar uma, tá cedo?
1: Hoje é de tomar uma gelada bateira mesmo. Trincar a braminha, litrão, ó. Eu tô falando, era Eliane conversando, hoje eu já tomar uma outra.
0: Eita lasqueira, tá certo, Eliane, beijo pra você, hoje é dia de tomar uma, tá valendo, tá liberado, tá cedo não. Fala comigo, Leni.
2: Oi, Valquíria, minha querida, aqui é a Leni de volta, Valquíria. Vamos tomar uma geladinha, tô de boa aqui, tô tomando uma. Manda um alô aí pra mim, Valquíria, pra meu filho Watson, pra minha filha Miriana, minha neta Maria Eduarda, meu neto Ailan e meu neto Allen. No bairro Matinha, eu ofereço aí pra você. Obrigada, Valquíria. Leni.
0: Beijo, Leni. Tá de boa. Tem coisa melhor do que tá de boa ouvindo a Dama do Arrocha. Acaba não, mundão. Nós não é cachorro, não, hein? Nós não tá quebrado, não. Nós vai mais volta. Respeita que esse é o nosso Clube da Rocha, é o clube mais animado, mais amado do Brasil. E a galera tá chegando, tá sentindo o clima. Aqui tem pegada, hein? Bota pra virar.
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0: 34 e 32.
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3: Mete o pé, hein? Com roupa ou sem roupa, com pouca roupa, eu quero é arrochar. E você, topa? Então chama aqui na liga, bebê. Bandida demais pra um delegado
4: que só, delícia é te ver de volta.
3: Que delícia cremosa que arrochar com você.

0: acaba não mudando.
1: Fala sussurrando.
0: Fala sussurrando em meu ouvido. E vai arrochar comigo, trem. Me joga contra a porta do banheiro. Pega a bagunça, meu cabelo.
2: Arrocha assim.
0: Pode até não falar sussurrando no ouvido, mas já pode arrochar com a dama da rocha ou tá cedo? Eita!
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0: o sol regaçando no 60. E a dama da rocha botando pra lascar na Imigrantes. Fala que você não gosta. Fala que eu quero ver se você tem coragem.

Esse modão é só a dama da rocha que toca, hein? Tá judiado, tá? Chifre foi feito pra homem, boiúza de ousado. Já que os homens querem ter amante, as mulheres têm prima, apresenta e faz tu beber junto, trem. Escancaram a rocha aí, bebê!

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0: Pega leve, Dama da Rocha. Boa tarde, maravilhosa. Estou na escuta da 100.9. Boa tarde pra você, maravilhosa. É a Cláudia, a Claudinha da Matinha. Beijo pra você, gata. Maria Helena, beijo pra você, trem doido. E toda a galera aí do bairro São Geraldo. Vem arrochar, Maria.
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0: Ai, o jeito que você me olha vai dar rocha, hein?

0: Chega, chega mais pertinho da Dama da Rocha pra eu sentir esse clima aí de arrocha. Em plena sexta-feira, 36 graus, na capital das pedras preciosas, Teófilo Otoni, Minas Gerais, para todo o Brasil. Chega chegando, porque sextou! E a Dama da Rocha tá como? Tá do jeito que o povo gosta. Trairada, pisada no acelerador da felicidade.
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3: Se não tiver as manhas, não entra não, hein? Pede uma ping, uma pele, que essa vai em homenagem ao meu amigo Paulo Biratã. Tem um pendrive da sofrência aí, meu amigo. Bom demais ter te visto hoje, hein? Beijo no coração.
4: Que meu pendrive.
3: A dama tá na área, hein? Se derrubar é pênalti. Traz uma pitu aí.

0: Pode ir, pode ir. Deu certo, deu. Não deu, pedala. Vai cada um cuidar da sua vida. Nada de ódio, hein? O ódio estraga a vida em todos os âmbitos. É, tem aquele casal que não dá certo, né? Aí fica um querendo vingar do outro aí. Um ódio danado, pelo amor de Deus, hein? Nada disso. A vida é muito curta e muito bela pra você achar que é dono ou dona de alguém. Ninguém é dono de ninguém, fi. Você veio sozinho, vai embora sozinho, hein?
1: Arrocha no sim.
0: Não tá na moda caixão duplo. Mas tá na moda arrochar.
2: Por que você tá me ligando?
0: Vou abrir uma bodega. E vou colocar um paredão. E vou chamar esse povo amargurado pra arrochar. O que vocês acham?
3: É fácil dizer que acabou, que não tem...
0: Bora arrochar, bebê. O miozinho que tá tendo. 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

0: Melhor hora, hein? É essa, Clube do Arrocha. De segunda a sexta-feira, de 4 a 5 da tarde, para você arrochar, ser feliz. Terapia grátis, não paga mais a rocha com a dama. Toda a galera aí de Itaubim, beijo para vocês, viu? Tô sabendo que tá tendo audiência maciça em Itaubim. Muito obrigada pelo carinho da audiência.
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0: Aumenta o volume, que tá chegando o rei da rocha.
2: Ô, mamãe, é o rei da floresta.
0: Ô, mamãe, me dê mais uma hora de arrocha pra você sentir a bagaceira que é isso.

0: quero ver.
1: Bebe não, que eu quero ver. Chora não. Se chorar, chora aqui no ombrinho da Dama da Rocha. Eu sou Bel, da Capotaria, lá em Itaobim. Falou que é verdade, viu? Falou que até que enfim sextou. Sou Bel, beijo pra você, essa galera linda de Itaobim. Tô amando chegar aí, hein?
0: Eu não consigo ir

0: Abraço pra ele, meu fã fiel. Não perde um Clube da Rocha, o Renato Davan. Abraço pra você, Renato.
1: Hoje eu chorei.
0: Renato, a rocha mesmo, sem medo de ser feliz. Ainda mais sexta-feira, né, Renato? Semana que vem tá de folga, né? A criançada vai te dar um respiro aí. Semana das Crianças chegando com tudo e o Renato vai só ficar de boa. Um abraço aí pro Tadeu também, muito obrigado pelo carinho da audiência. O Mauro Francisco é do bairro Matinha. Tá solteiro, solteirinho, hein? Só arrochando aqui. Mauro, abraço pra você, viu? Muito obrigado pelo carinho da audiência. Eita, que tá chegando a Raquel, é? É a Raquel dos teclados? Será? Tá chegando o finalzinho do nosso Clube da Rocha. Dá uma dor no coração, hein? Mas foi uma hora, hein? Sem sair de cena.

Meu povo lindo, você aí, cada um de vocês, cada uma de vocês, uma delícia mais cremosa que a outra. Quero agradecer o carinho da sua audiência, desejar um feriado prolongado maravilhoso, extraordinário, sensacional, avassalador para você. Se você beber, não dirija, se dirigir, não beba. Que você possa aproveitar a sua vida, ela é muito curta. Que você possa beijar na boca, falar de amor, perdoar, se sentir em paz. Fazer as suas escolhas, sabido que você arcará com as consequências. Então, a vida é isso, tá? A vida é um sobe e desce, igual as batidas do coração. Uma hora lá em cima, outra hora lá embaixo, a gente só não pode parar. Então, eu desejo tudo de maravilhoso pra você. A gente brinca. A gente fala sério também, né? Tem que falar. É, cada um de nós temos que brincar, mas tem que falar sério. Aproveita bastante, tá, o feriadão. Continue ouvindo a programação Imigrantes, 24 horas de muito sucesso, seja através das nossas redes sociais, seja através do radinho tradicional, porque música faz bem pra alma. Quem canta já diz, né? Os males espanta. Tá chegando o Baianinho Lula Guedes com as principais informações desta sexta-feira através do De Olho na Cidade, diretamente do Estúdio 2. Eu fico por aqui, deixo meu beijo carinhoso no seu coração. Muito obrigada pelo carinho da audiência. Que Deus possa te abençoar e tudo que você me desejar receber igualmente em dobro.

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0: Começando a partir de agora, De Olho na Cidade, Jornalismo Verdade, pela sua rede Imigrantes de Comunicação. Você que está nos acompanhando, muito obrigado pelo carinho da sua audiência aqui pela rede Imigrantes. Você pode participar com a gente através das nossas redes sociais, pelo Instagram, pelo YouTube e também pelo Facebook. Isso mesmo, as nossas redes sociais feitas para você. Participar, debater, estar sempre aqui na Rede Imigrantes. Olha só, hoje é sexta-feira, não é isso, meu amigo João Teixeira? Sexta-feira, e você vai acompanhar a partir de agora, aqui no De Olho na Cidade, os destaques da edição de hoje. Você vai ficar sabendo aí sobre um fato que chamou bastante atenção, advogado de Ouro Verde, que foi preso, teve julgamento, inclusive, você vai acompanhar detalhes aqui, drogas que foram apreendidas dentro de um veículo pela Polícia Rodoviária Estadual e também drogas apreendidas em Frei Inocêncio. E você sabe o que é sarna humana? Isso mesmo, nós vamos discutir este assunto aqui no De Olho. A delegada, a doutora Érica, falou a respeito do crime que aconteceu no bairro Novo Horizonte, aqui em Teófilo Otoni. Como estão as investigações da Polícia Civil? Um grave acidente que chamou bastante atenção. Nós vamos trazer detalhes aqui no De Olho. E ainda, a jovem deputada mais votada de Minas Gerais do Partido dos Trabalhadores, nós vamos mostrar uma entrevista desta jovem aqui no De Olho na Cidade, que está no ar a partir de agora pela sua rede Imigrantes de Comunicação. Essa que você está vendo aí é a Marília Campos, eleita senadora também pelo Partido dos Trabalhadores. E ainda o Domingo Sávio, que também foi eleito. Nós vamos mostrar todos esses políticos aqui no De Olho na Cidade, Jornalismo Verdade. Vamos para a primeira matéria, meu amigo João. Vamos falar aqui porque um advogado de Ouro Verde de Minas, o repórter Roberto Gomes vai trazer detalhes para a gente, um advogado de Ouro Verde de Minas acabou sendo preso. Roberto traz a informação agora para a gente.
1: O Ministério Público de Minas Gerais obtém condenação de dois homens por tentativa de homicídio qualificado em Ouro Verde de Minas. Chamou a atenção pelo fato de um dos condenados ser irmão do atual prefeito da cidade de Ouro Verde de Minas. O Ministério Público de Minas Gerais obteve a condenação de dois homens acusados de participação em uma tentativa de homicídio ocorrida em 2014, durante uma festa pública em Ouro Verde de Minas, no Vale do Mucuri. O julgamento foi realizado nesta segunda-feira, 5 de outubro, pelo Tribunal do Júri de Teófilo Otoni. A acusação foi sustentada pelo promotor de justiça Jonas Júnior Linhares Costa Monteiro. O Conselho de Segurança acolheu a tese apresentada pelo Ministério Público de Minas Gerais e condenou um advogado apontado como mandante do crime a 14 anos de prisão e o outro réu, responsável por intermediar a execução do atentado, a 18 anos de prisão. Segundo a denúncia, o crime teve origem em desavenças relacionadas a um suposto empréstimo fraudulento. Conforme apurado pelo Ministério Público, o mandante teria prometido recompensa financeira para que o outro homem e um adolescente executassem a vítima. As investigações apontaram que o intermediador recebeu uma arma de fogo e a entregou ao adolescente, oferecendo-lhe R$ 500 para cometer o crime. Durante a festa realizada em 29 de junho de 2014, o jovem se aproximou da vítima e efetuou disparos pelas costas, atingindo-a no tórax e na região lombar. A vítima sobreviveu porque recebeu atendimento médico imediato. Em relação ao mandante, os jurados reconheceram integralmente a acusação referente à tentativa de homicídio qualificado, acolhendo as três qualificadoras sustentadas pelo Ministério Público: pagamento de recompensa, motivo fútil e recurso que dificultou a defesa da vítima. O crime de corrupção de menor, contudo, teve a punibilidade extinta em razão da prescrição. Já em relação ao homem indicado como articulador da execução, o Conselho de Sentença reconheceu a responsabilidade pela tentativa de homicídio e manteve duas das três qualificadoras apresentadas pela acusação. Foram reconhecidas a promessa de recompensa e o recurso que dificultou a defesa da vítima, sendo afastada apenas a qualificadora do motivo fútil. Após o julgamento, o réu, condenado a 18 anos de prisão, teve a prisão determinada e foi encaminhado ao sistema prisional. O outro condenado foi autorizado a recorrer em liberdade, conforme decisão proferida durante o julgamento, por exercer a advocacia e diante da inexistência de sala de Estado Maior disponível. Ele poderá permanecer em liberdade até o julgamento dos recursos. Para o promotor de justiça, Jonas Júnior Linhares Costa Monteiro, a decisão representa uma resposta importante à sociedade em relação a um crime contra a vida praticado há mais de 12 anos. Abre aspas, diz o promotor. O tribunal do júri reconheceu a responsabilidade dos dois acusados pela tentativa de homicídio e acolheu, em grande medida, as circunstâncias qualificadoras sustentadas pelo Ministério Público, demonstrando a efetividade da atuação do sistema de justiça na responsabilização dos envolvidos, destacou o promotor.
0: Acompanha aqui o De Olho na Cidade, o repórter Roberto Gomes trazendo informação. Você que está sempre nos acompanhando, muito obrigado sempre pelo carinho da sua audiência. Olha, a Polícia Rodoviária Estadual apreendeu drogas, né? O Tenente Henrique da Polícia vai falar para a gente a respeito do trabalho desenvolvido aqui na nossa região e você acompanha agora aqui no De Olho na Cidade.
2: Durante a operação policial realizada pelo 5º Pelotão de Polícia Militar Rodoviária, na MGC 418, no quilômetro 165, onde está localizado o posto de policiamento rodoviário em Teoflotone, foi abordado um veículo Chevrolet Onix com 4 ocupantes, que seguiam com destino ao estado da Bahia. Durante a fiscalização, os militares perceberam um forte odor de maconha vindo do interior do veículo, o que motivou a realização de buscas. Durante as buscas, no interior de uma bolsa a tiracolo de uma das passageiras, foram localizados aproximadamente 1 quilo de substância análoga à maconha, um invólucro contendo haxixe e 25 pedras de substância análoga ao crack, além de aproximadamente R$5.000 em espécie. Também foram apreendidos 4 aparelhos celulares, uma caderneta com anotações relacionadas ao tráfico de drogas e diversos invólucros utilizados para o acondicionamento e a comercialização de entorpecentes. A passageira com quem estava a bolsa onde foram localizados os entorpecentes relatou que receberia a quantia de R$ 1.500 para transportar as drogas de Teoflotone até o distrito de Santo Antônio, no município de Teixeira de Freitas, na Bahia. Cabe destacar que um dos envolvidos já foi preso por suspeição em crime de homicídio. Diante dos fatos, foi dada voz de prisão aos envolvidos, os quais foram encaminhados, juntamente com os materiais apreendidos, à Delegacia de Polícia Civil para as providências cabíveis.
0: Trabalho realizado pela polícia, você acompanha aqui no De Olho na Cidade, Jornalismo Verdade, pela sua rede Imigrantes de Comunicação. De segunda a sexta-feira você fica muito bem informado. Eu vou lembrar você que está nos acompanhando, meu amigo João Teixeira também que está na técnica, que você pode enviar, né, um vídeo para a gente, envia um vídeo para a gente, falando o que está acontecendo na sua comunidade. É só você gravar e aí a gente envia para você. Nosso WhatsApp é 999-78-3308. Você grava aí na sua comunidade, está tendo problema, envia para a gente. Nosso telefone é 999-78-3308. E aí nós vamos exibir o seu conteúdo aqui na Rede Imigrantes de Comunicação. A polícia também apreendeu drogas em Frei Inocêncio. Acompanhe.
3: Boa noite, Elvis. Durante o turno de serviço, recebemos informações do Serviço de Inteligência do 19º Batalhão, dando conta de um intenso tráfico de drogas que ocorria na rua José Inocêncio, bairro Joaquim Pedrosa, local este conhecido pela prática do crime de tráfico de drogas. Diante das informações recebidas, as equipes passaram a monitorar o local, onde de um ponto estratégico visualizamos o indivíduo que a todo momento fazia contato com pessoas que ali o procuravam. Diante da suspeição que ali estava ocorrendo um tráfico de drogas, as equipes incursionaram o local e o indivíduo, ao perceber a presença policial, evadiu, pulando cercas, passando por um terreno baldio e escondendo debaixo do porão de residência, sendo perseguido, alcançado e abordado. E durante a abordagem foi encontrado em seu poder a quantia de R$ 160 em dinheiro, 18 tabletes contendo maconha, 13 invólucros contendo haxixe, 15 recipientes contendo cocaína, 50 recipientes contendo pedra de crack, além de um aparelho celular. Diante da situação, o indivíduo foi preso em flagrante delito pelo crime de tráfico de drogas e encaminhado à Delegacia de Polícia Civil para providências subsequentes.
0: Tá aí, você que acompanha o De Olho na Cidade, Jornalismo Verdade, pela sua rede Imigrantes de Comunicação, trabalho realizado no bairro Vila Pedrosa, aliás, na rua José Inocêncio, aqui em Teoflotone. Vamos falar aqui, João, sobre sarna humana. Sarna humana, isso mesmo, é um surto que está acontecendo no estado de Minas Gerais, principalmente na capital mineira. Acompanhe detalhes.
4: A filha da Ana Carolina estuda nesta escola, que está com os portões fechados. Isso por causa de um surto de sarna humana, que afeta a cidade de Lagoa Santa, na região metropolitana de Belo Horizonte.
5: No meu caso, eu tenho como levá-la para o trabalho, porque eu sou autônoma aqui na cidade, mas a maioria das pessoas aí fica de mãos atadas, né? Agora é Semana da Criança, né? Isso dificulta mais ainda, porque as pessoas querem fazer as atividades, mas eu acho que não é hora de aglomerar.
4: Cerca de 240 casos foram confirmados no município nas últimas 3 semanas, sendo 50 novos registros nas últimas 24 horas. Segundo a prefeitura, mais de 8 mil alunos de escolas municipais de Lagoa Santa estão sem aulas, que só devem voltar em 10 dias. Segundo a prefeitura, é uma precaução para evitar que surjam novos casos. A Secretaria Estadual de Saúde informou que, além de Lagoa Santa, outras 8 cidades mineiras registraram surtos da doença, incluindo Belo Horizonte. A escabiose, mais conhecida como sarna humana, é uma infecção de pele causada por um ácaro. Provoca coceira intensa e pequenas lesões. A transmissão acontece principalmente pelo contato direto e prolongado com uma pessoa infectada.
6: Há uma cadeia de transmissão, uma transmissão muito rápida, como acontece, por exemplo, nas escolas, como acontece às vezes dentro da casa das pessoas. E o período de transmissibilidade é um período muito longo, o período de incubação, né? Ele vai de 2 semanas até 6 semanas.
4: O tratamento da sarna humana inclui medicamentos para tomar e passar na pele e regras de higiene para desinfetar roupas, lençóis e toalhas.
0: Tá aí, né, gente? Cuidado é sempre bom. Vou mandar um abraço todo especial para quem está nos acompanhando. A Jamile está nos acompanhando aqui pelas redes sociais, meu amigo João Teixeira. Daqui a pouco nós vamos ao intervalo. Você que está acompanhando De Olho na Cidade, já vai preparando aí, João. A Roseli Lopes está nos acompanhando. Tem o João. João Carlos acompanha a gente. A do Matos também está acompanhando a gente pelo Instagram. Obrigado a você. O Paulo Coelho acompanha também. Muito obrigado, Paulão. A todos que nos acompanham, está aqui o nosso amigo Ismar Pedreira Rocha, nos acompanha lá no bairro Bela Vista. Sebastião Dias nos acompanha também pelas redes sociais no Jardim Eldorado. Ana Paula está nos acompanhando também, desta vez pelo Facebook. Está aqui também a Cássia Gonçalves. O Ricardo está acompanhando a gente. Muito obrigado a todos acompanhando aqui. Bom, um abraço todo especial para você. O Ana Profeta sempre nos acompanha, muito obrigado. O Marcelo acompanhando a gente. Obrigado ao nosso amigo Cedric acompanhando De Olho na Cidade. Vou fazer o seguinte, pessoal. Meu amigo João já está no ponto aí. Ele falou que a gente tem que ir a um breve intervalo. Daqui a pouco a gente volta trazendo mais informações para você que está acompanhando De Olho na Cidade. Já já eu volto.
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0: Voltamos com o De Olho na Cidade, Jornalismo Verdade, pela sua rede Imigrantes de Comunicação. Olha, um abraço todo especial para quem nos acompanha, o Aldair Matos está acompanhando a gente, obrigado pelo carinho da sua audiência. Bom, um crime chamou bastante atenção e a polícia está investigando este crime. Esse crime aconteceu no bairro Novo Horizonte. A doutora Érica Ribeiro, que é delegada responsável pela área de homicídios aqui em Teófilo Otoni, conversou com o repórter Roberto Gomes e ela fala dos trabalhos, os primeiros trabalhos de investigação para elucidar este caso. Acompanhe detalhes.
1: A delegada Érica Ribeiro, delegada de homicídios aqui da cidade de Teófilo Otoni, trouxe outras informações a respeito do homicídio registrado na manhã da última terça-feira no bairro Novo Horizonte, aqui na cidade de Teófilo Otoni. Uma situação curiosa: a vítima havia sido baleada na noite de segunda-feira e no outro dia, na terça-feira pela manhã, os envolvidos, os autores, voltaram lá e executaram esse cidadão de 60 anos de idade.
2: Na manhã, né, de ontem, nós tivemos informação de que tinha uma pessoa alvejada por disparo de armas de fogo em uma residência. E quando chegamos no local, identificamos ali realmente uma pessoa que tinha sido atingida por disparo de arma de fogo. A família teria relatado, né, de que tinha uma pessoa alvejada por disparo de armas de fogo em uma residência. E quando chegamos no local, identificamos ali realmente uma pessoa que tinha

0: esclarecer de fato, né, o que aconteceu ali no local, o que motivou. O que a gente pode adiantar é que esse senhor, ele foi alvejado na noite anterior, ele foi atingido na perna e o fato mesmo se consumou no dia seguinte, com outros disparos, então, que culminaram sua morte. Então, assim, não houve uma procura de atendimento médico no primeiro episódio, que foi, vamos dizer, horas antes. E aí a gente quer saber o motivo, né? Porque essa vítima não procurou um atendimento, não acionou a polícia. E no, logo no, no, na manhã do dia seguinte eles consumaram, né, o crime.
1: Delegada, o que a polícia sabe sobre o comportamento social da vítima?
0: A vítima, pelos levantamentos, ele tem uma passagem antiga por homicídio, né? Já é bem mais antigo esse procedimento dele, mas não aventamos a princípio que tem a ver, né, tenha necessariamente a ver com relação com a morte dele.
2: Doutora, só para entender, a senhora falou de dois momentos, né? Esses autores, eles fizeram esse ato no primeiro momento, saíram e voltaram pela manhã, ou a polícia acredita que eles ficaram lá a noite toda?
0: A gente acredita que nesse primeiro momento, até porque foram em locais diferentes, as informações dão conta que a vítima estava sozinha em casa. E à noite, essas pessoas, são dois indivíduos, entraram nessa casa e efetuaram um disparo de arma de fogo que atingiu a perna dessa vítima. Então, eles tinham ali todo o tempo, né, e as condições para finalizar a conduta deles e ceifar a vida da vítima ali mesmo. Optaram por não fazê-lo. Então, a gente quer saber por que no dia seguinte, na manhã seguinte, foi que eles decidiram. E aí a vítima já não estava em casa, né? Já estava em outro local. Aí sim eles entraram nessa casa e né, sem nada dizer, acabaram por alvejar a vítima fatalmente.
3: Doutora, o fato de ter sido durante o dia e seguramente no entorno tem câmeras de seguranças, vai facilitar o trabalho da polícia?
0: Se essas câmeras, né, a gente tiver acesso, sim. Estando essas câmeras em funcionamento ideal e localização que dê para a gente averiguar ali quem possa, né, ser os autores, e a gente pede, eu sempre falo que a gente pede a colaboração da população, né, porque a polícia ela está presente para fazer a lei prevalecer. Então, se alguém tiver alguma notícia que traga informação para a gente quanto antes para nos levar a essas pessoas. São pessoas que se veem no direito ali de entrar na casa de outro. A gente não sabe a conduta dessa vítima anteriormente, mas independente disso, né, ninguém tem o direito de fazer justiça com as próprias mãos e entrar na casa da pessoa e ali efetuar disparo e ficar impune. Então a gente pede até para a segurança da população dali do bairro, né, a polícia está presente para protegê-los. Então, se alguém tiver qualquer informação, as câmeras de segurança que a gente recolher, que sejam disponibilizadas, a gente oficia, a gente requisita, a pessoa que não entrega essas câmeras, ela pode até ter algum procedimento contra ela, porque faz parte, né, o direito individual, ele não prevalece sobre o coletivo nessas situações. Então, a gente pede a compreensão da população.
1: Delegada, considerando esses dois momentos em que eles feriram a vítima e depois executaram a vítima, há possibilidade então de um agravante aí sobre de crueldade em relação ao feito?
0: Justamente. Então a gente quer ver, né? A gente vai averiguar dentro dessa circunstância fática aí o que houve. Se foi um momento ali que eles quiseram torturar essa vítima, atingindo só a perna dele para que ele sofresse e depois finalizasse, né, esse crime. Ou talvez acreditaram que não voltariam. Mas alguma coisa mudou nessas horas, o que desencadeou efetivamente na execução da vítima.
3: Algo relacionado à pedofilia, doutora?
0: Existem informações preliminares, né? Nada a gente pode afirmar ainda, como eu disse. Essa motivação a gente não afirma. Nós precisamos, primeiramente, de confirmar. Tudo que quando acontece um homicídio, a primeira coisa que a gente precisa são pegar as informações e não trabalhar com suposições, porque daqui 1 ou 2 dias pode mudar totalmente, então a gente tem que trabalhar com a realidade. Então a gente aguarda primeiro as informações, então a gente não pode levantar nenhuma suposição nesse momento.
2: Doutora, pela ação da forma que foi, violenta, poucas informações...

0: da própria comunidade pode levar a crer que seja realmente um justiçamento e que possa ter sido por pessoas da própria comunidade?
1: Pode acontecer, como eu disse, a gente não sabe a motivação por ser dentro dali da comunidade, não tendo nenhum indicativo de outras membros de bairro, né, de facção rival, vamos dizer assim, caso seja relacionado a tráfico. Então a gente leva no entendimento preliminar que possa sim ser uma ideia de um justiçamento. E justamente por isso que a gente tem que trabalhar com toda cautela e já para cortar o mal pela raiz, porque aqui na nossa cidade a gente não pode deixar prevalecer esse tipo de conduta.
2: Está aí, né, gente, o esclarecimento da delegada. Obviamente, essa investigação vai continuar, né, até a polícia descobrir as pessoas envolvidas neste crime que ocorreu no bairro Novo Horizonte. Bom, é o Seu De Olho na Cidade, jornalismo verdade. Vamos falar de um acidente que ocorreu. Este acidente, obviamente, chamou bastante atenção pela dinâmica deste acidente, né? Vários carros envolvidos neste acidente gravíssimo. Vamos acompanhar detalhes agora na reportagem a seguir.
3: O cara desse caminhão aqui, ó, empurrou todo mundo. Tem gente presa nas ferragens ali. Bateu, regaçou tudo pra. Fechou o trânsito todo, bateu tudo quanto é carro aqui, ó. Rebentou carro, caminhão, carro pequeno. Saiu empurrando todo mundo. Fez uma des. E eu carregado lá, esse tem enxando aí, ó. Tô com 35 toneladas. Pode ser, viu, filho? Você sendo vai estaporar ali por cima, viu? Entendeu? BO demais aqui, viu?
4: Fala aqui da BR-040, altura do quilômetro 548, palco de uma verdadeira catástrofe na manhã desta quarta-feira, quando um veículo de grande porte teria perdido os freios, atingiu outros carros à frente. Dados preliminares da Polícia Rodoviária Federal apontam pelo menos 20 veículos envolvidos neste acidente, que aconteceu num ponto aqui de descida da 040, antes do viaduto da Mutuca, ponto que estava com lentidão no momento, e este caminhão, sem freios, acabou atingindo diversos outros veículos. Por um milagre, foram poucos os feridos graves. Digo milagre porque foi a palavra que ouvi dita aqui por diversas vítimas deste acidente. Os veículos ficaram completamente destruídos, pelo menos 5 carros destruídos por completo e muitos outros com uma destruição também significativa. A gente começa o relato desse grave acidente ouvindo o agente da Polícia Rodoviária Federal, Felipe Souza, que nos dá detalhes da ocorrência.
5: A princípio, um dos veículos de carga sofreu uma pane nos sistemas de freio, vindo a colidir, uma colisão traseira, em engavetamento com diversos outros veículos. Isso vai ser verificado posteriormente no laudo pericial de acidente de trânsito que nós iremos realizar.
4: Quais que eram as condições aqui no momento? Havia retenção, os veículos estavam na velocidade padrão da rodovia?
5: Por ser um município pendular, esse horário é um horário que nós temos retenção nesse KM dos 548 até os 544. O trânsito provavelmente diminuiu e aí vindo um veículo de carga com os sistemas de freio provavelmente superaquecido, não conseguiu parar e colidiu na traseira de outros veículos.
4: Esse motorista desse veículo se feriu? Ele prestou esclarecimentos ao senhor e aos seus colegas? Qual que é a situação desse condutor?
5: Ele teve alguns ferimentos leves, está sendo apurado, vai ser verificado tudo, com condições do veículo, documentação, e posteriormente será repassado.
4: A gente não costuma ver acidentes dessas proporções aqui nesse ponto, né?
5: Normalmente esse tipo de acidente a gente vê já no início do anel rodoviário, lá após o 544. Não é muito comum nesse local aqui. Normalmente o veículo de carga desce, ele superaquece os sistemas de freio, vindo a trazer reflexos já no anel rodoviário. Tanto que a Polícia Rodoviária Federal tem realizado operações sistêmicas para verificação de sistema de freio de veículos de carga no KM 544.
4: O estudante Rafael Adame, de 23 anos, que machucou apenas o rosto num corte superficial, diz que pensou que a morte estava próxima.
6: Eu estava na pista da esquerda e eu comecei a ouvir uns barulhos. Eu olhei pelo retrovisor, né, e vi o caminhão vindo. Questão de um segundo depois, ele colidiu no carro de trás. Bateu no meu carro, o meu carro estava na pista dali, ele foi jogado para cá, e aí o caminhão também jogou para a pista do meio, né? E ele passou por cima do meu carro bem aqui. Foi questão de menos de 1 metro, ele não tinha me pegado, né? Me acertado. Então, assim, foi um susto gigantesco, né? Não tem nem o que dizer. Tô bem chocado com a situação. Que bom que ninguém chegou a falecer, né? Ninguém chegou a falecer aqui no acidente, então isso é muito bom.
4: O que você pode nos dizer sobre o barulho e o odor, o cheiro depois desse acidente?
6: Não, pois é. Um barulho muito alto, né? Assim, você vê o metal contorcendo, é muito alto, não só barulho de estalo. E assim, o cheiro que vem aqui, eu não sei, é um cheiro de diesel misturado com um cheiro de... Se alguma coisa apodrecendo, é estranho, né? Um cheiro muito estranho. Essa é quase uma intervenção divina, né? Uma sorte gigantesca. Porque foi por muito pouco que ele não me pegou, né? E a gente sabe como é que é acidente com carreta. Acidente com carreta é uma morte, assim, muito, muito marcante, né? Então, eu achei que eu ia morrer. Minha primeira sensação foi assim, acabou. Eu vi o caminhão vindo, assim, meu primeiro pensamento foi morri, acabou.
4: O empresário Jaime Nascimento, de 38 anos, escapou por pouco de estar entre os veículos envolvidos neste acidente.
7: E eu já tinha visto o caminhão lá em cima, que ele estava com a velocidade mais alta, sabe? E ele estava na direita, e eu estava na esquerda, ultrapassei ele. E aí, eu descendo, eu vi que ele estava na esquerda, e aí... Abaixo, à frente, já estava já os veículos parando. Tanto que eu até tinha ouvido na Itatiaia, foi no horário que passou o comunicado, falando que estava tendo a retenção aqui nos olhos d'água, e aí passou a informação. Aí eu joguei para a esquerda, né? Eu já estava na esquerda. Quando eu vi o caminhão que ele estava vindo logo atrás de mim, o meu único impulso foi jogar meu carro todinho para a direita, né, imaginando que ele não ia passar para a direita. E aí, quando ele passou por mim, ele saiu batendo em todos os carros.
2: Aí, né, gente, está aí a informação, você acompanha sempre aqui o De Olho na Cidade, Jornalismo Verdade. Mandar um abraço todo especial, né, para o Paulo, está acompanhando a gente, obrigado sempre pelo carinho. A Maria dos Anjos acompanha a gente também, está na rede social, está no YouTube. Obrigado ao Gerson, acompanhando também a nossa programação aqui. O Pedro acompanha todos os dias, o De Olho na Cidade, toda a programação da Rede Imigrantes. O Renato Farias Martins também nos acompanha. Aqui o Wesley acompanhando também. Acompanha a gente o Davi, acompanha, muito obrigado pelo carinho da sua audiência. Muita gente acompanhando o De Olho na Cidade. Está aqui o Ronaldo, direto de Itaipé, acompanhando a nossa programação. Olha só. A Anelisa foi a deputada federal mais bem votada por Minas Gerais, jovem de 21 anos, e ela obteve mais de meio milhão de votos. Ela conversou com a nossa correspondente e ela fala a respeito das eleições e dos trabalhos a partir de agora.
8: Tenho que agradecer os meus mais de 500 mil votos que eu tive na noite de hoje. E eu enxergo que é um novo tempo político, é um novo tempo de fazer política. As coisas, elas evoluem conforme o tempo. E essa eleição não é igual à eleição de 2 anos atrás, por exemplo. É uma construção. E essa eleição provou-se muito que as redes sociais são protagonistas das eleições. Então, o senador Cleitinho ter sido eleito, né, agora então governador de Minas Gerais, eu ter sido eleita com uma votação tão expressiva, demonstra que a força está assim nas redes sociais. O que eu fico mais chateada hoje é disso. E eu espero muito que nos próximos dias a esquerda aprenda que os territórios nós já dominamos. Agora nós precisamos dominar as redes sociais. Fazer ocupação de rua é importante, fazer ato de rua, fazer ato político é importante, mas isso não é... isso nós já dominamos. Agora a gente precisa mesmo dominar as redes sociais. Isso é muito interessante que a gente faça isso agora. Então, eu entendo que é um novo tempo político, é um novo momento político. E a esquerda precisa entender isso para a gente conseguir ganhar de 25 de outubro.
9: Eu queria exatamente tocar nesse ponto com você, para a gente entender, não só eu, mas também como eleitor, qual a sua visão do ponto onde a esquerda errou nestas eleições de 2026? A gente vê certos... palanques, né, de direita ascendendo um pouco mais, a gente vê aqui em Minas Gerais, por exemplo. Como que você enxerga um pouco isso? Você acha que a esquerda errou em certos pontos, até também não no advento das redes sociais, onde a direita tem se provado mais forte? A gente pode ver com a candidatura expressiva do deputado federal Nicolas Ferreira. Como que você enxerga esses pontos e como você acredita que você pode ser uma voz para solucionar essas questões?
8: A esquerda errou. Errou, e eu tenho dito isso desde minha pré-campanha. Quando eu coloquei meu corpo à disposição para disputar politicamente, né, vinha convite, disseram que like não é voto e tudo bem, realmente like não é voto. Mas eles não conseguem compreender que rede social é uma comunidade tão quanto um território físico. Isso é muito difícil, porque se nós tivermos que ficar nesse debate ainda que rede social é quase que uma construção de um território físico, nós estamos muito atrás do debate, enquanto eles já estão no debate, já estão dominando a narrativa. Então a esquerda errou. Ela errou porque ela errou desde o gigante acordou. Porque o gigante acordou, ele começou nas redes sociais. E aí a direita começou essa ascensão nas redes sociais. Não foi à toa. Né? Agora eles estão com a maior parte dos deputados deles eleitos. Será um desafio tanto para fazer palanque para o presidente Lula. Mas que eu acredito que se a esquerda conseguir entender... Agora é o momento de calçar a sandália da humildade. Entender realmente que nós precisamos das redes sociais. Não é mais um privilégio deixar de existir. Porque eu sei o que significa eu e mais da metade dos brasileiros que estamos à margem da população, eu sei o que significa o Flávio Bolsonaro ser presidente da República do Brasil. E Luiz Inácio Lula da Silva também entende isso. Então esse agora é o momento de nós entendermos que nós erramos, né, enquanto esquerda. Não me coloco tanto no meio, porque eu tenho feito debate nas redes sociais, eu trouxe o debate para as redes sociais e fui muito atacada pela própria esquerda, né? Ah, é uma influencer, ah, que é isso, ah, que é aquilo. E a não evolução do diálogo, a não evolução do debate, a esquerda não evoluiu no debate, ela paralisou. Então, eu acho que esse primeiro turno foi para provar, né, que as redes sociais elas elegem e este é o momento da esquerda entender que ela errou.
9: Agora, para finalizar, Ana, eu queria que você fizesse um panorama da deputada mais jovem eleita para o cargo de deputada federal. Como que você vê isso? 21 anos, você é estudante de direito. Em qual âmbito você enxerga essa sua candidatura e o que você espera para o seu mandato e a sua postura em Brasília, qual será?
8: Olha, eu sou a primeira mulher negra eleita aos 21 anos na Câmara, em 200 anos de Câmara dos Deputados Federais. Então, isso por si só já é uma responsabilidade imensa, né? Porque ser a primeira mulher negra em 200 anos é realmente uma responsabilidade. Mas eu sempre disse, ao longo de toda essa campanha minha, que o meu mandato abriria portas para que daqui 4 anos nós tenhamos mais de 100 mulheres pretas eleitas aos 21 anos. Isso é um dos meus maiores objetivos. Tratando de um panorama geral, eu sou uma mulher negra, jovem, de 21 anos, estudante. Uma das minhas principais pautas é o mundo universitário, permanência estudantil, tarifa zero. Então são coisas que eu vou lutar na Câmara dos Deputados Federais e eu quero que a sociedade entenda, principalmente também os jovens, que o meu mandato será um mandato aberto para escutá-los, porque eu estou neste lugar e eu sei que muitas das vezes as pessoas não nos escutam se nós não tivermos um cargo de poder.
2: Tá aí, né, gente? Você acompanha tudo aqui no De Olho na Cidade, Jornalismo Verdade. A seguir, você vai acompanhar comigo aqui no De Olho, lideranças de Teoflotone também falaram a respeito das eleições. E mais, no Fala Comunidade, morador reclama de difícil acesso. Após o intervalo, essas e outras notícias, não saia daí. Já, já, estou de volta.
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0: Voltamos com o Diogo na cidade. Você que está com a gente, muito obrigado pelo carinho da sua audiência. Vamos falar aqui, meu amigo João Marília Campos, eleita senadora. Ela conversou com a nossa equipe de reportagem e ela fala dos desafios que serão enfrentados a partir de agora como senadora e os projetos que serão realizados a partir de agora, que serão executados o ano que vem. Acompanhe.
1: Eu estou meio que anestesiada ainda, né, gente? É uma tarefa muito grande que eu terei que assumir e preparar para ela, mas feliz com o reconhecimento dos mineiros em relação ao meu trabalho, em relação ao perfil que eu disputei no processo eleitoral, mas ainda com a preocupação de que é uma vitória parcial. A vitória será total se a gente conseguir reeleger o presidente Lula. E é com esse objetivo que eu estarei em Brasília amanhã, conversando com o nosso candidato para potencializar a sua campanha.
2: Marília, pela primeira vez eleita para um cargo federal, quais são os desafios diante de um cenário em que se identifica com uma maioria direita, tanto no Congresso quanto na Câmara?
1: Na minha opinião, o fato de você ter esquerda, direita, não significa que não tenha ter que ter o diálogo. Eu sou uma pessoa que dialogo com todos os segmentos, especialmente aqueles segmentos que são civilizados. E é com essa postura que eu seguirei no Senado, já fui assim na Assembleia, já fui assim como prefeita e serei dessa forma no Senado Federal também.
3: Marília, como é que foi essa apuração acirrada, esperando até o último minuto?
1: Eu diria assim, foi tensa, apesar que eu consigo ter tranquilidade, né? Mas esperei até os últimos instantes para poder comemorar, porque estava muito apertado.
4: Marília, não sei se já foi perguntado, mas como fica essa relação com o governador eleito Cleitinho Azevedo a partir de agora?
1: Nós vamos aguardar qual vai ser a postura dele, né? A minha postura é a que eu sempre tive, né? De ser ponte, de ser porta-voz, de me relacionar com os governos, independente da coloração partidária. Isso é uma questão de respeitar o eleitor, de respeitar Minas Gerais. E todos aqueles que gostam do nosso estado, e na minha opinião, essa é a principal tarefa hoje, nós temos que fazer um grande pacto por Minas Gerais. Um grande pacto para a gente solucionar o problema da dívida do estado com a União, que requer medidas adicionais ao PROPAG para que a gente consiga reduzir o valor principal da dívida. E eu quero ser uma pessoa que vou atuar muito para a gente viabilizar esse grande desafio.
0: Tá aí, gente. Tá aí, né? A Marília Campos, eleita senadora por Minas Gerais, pelo Partido dos Trabalhadores, falou aqui no De Olho na Cidade, Jornalismo Verdade. Agora vamos voltar aqui também para Teófilo Otoni, candidatos eleitos aqui de Teófilo Otoni. Obviamente, agora nós temos, se o João puder me ajudar aí, são dois federais, não é isso, João? Três federais? Três federais e três estaduais eleitos para representar o Vale do Mucuri e Jequitinhonha. Um desses apoiadores aí, o Douglas Liderança, que apoiou dois desses candidatos, conversou com a nossa equipe de reportagem e o Roberto Gomes esteve com ele. Você acompanha agora aqui no De Olho.
5: Imigrantes nas eleições 2026. Douglas Liderança, jovem liderança de fato aqui na região do Alto Frei Dimas e realiza diversas ações pela cidade de Teófilo Otoni e também em alguns bairros da Zona Sul. Douglas, naturalmente, conforme já havíamos dito aqui, ele apoiou os deputados Bruno Farias e também Neilano Pimenta. E fez um trabalho muito forte, infelizmente, né, Douglas? Saiu aí vitorioso das urnas. O que dizer desses dois candidatos, né, dessas duas figuras, Bruno Farias e Neilano Pimenta?
6: É isso aí, Robertinho. Gostaria de parabenizar os dois deputados, né, que é muito atuante aqui em nossa região, o Neilano Pimenta, através da saúde, do Hospital Regional, do Trilhas Futuro, da Educação. Bruno Farias, que dispensa comentário, presente aqui em Teófilo Otoni, com vários recursos, várias emendas, Casa Nan. E parabenizar também os outros, né? Que nós fizemos foi três estadual e três federal. Teófilo Otoni agora, Robertinho, se não achar essa cabeça de jeque enterrada em Teófilo Otoni, não acho mais não, viu? Seis deputados, não tá cobrando aí, pedir união desses deputados, fazer uma bancada forte aqui do Vale Mucuri, que aí inclui também a Carol Caran, que é estadual, inclui o doutor Jean Freire também, aí vai ser seis, dá cinco estadual e três federal. Fabinho Ramalho, federal, Rodrigo de Raul Tavares, aqui de Carlos Chaves, que é filho de Teoflotone também. Então, Teoflotone só tem a ganhar. Parabenizar eles aí e dizer que a prefeitura, independente se o prefeito é de PL, de PT, que manda recursos, que a cidade só tem a agradecer. A cidade vai desenvolver bastante com esses vários. Na história, né? Nunca teve 6 deputados, 3 estadual e 3 federal. E nesse aí também inclui o Nicolas Ferreira, que foi um dos mais votados aqui da cidade e com certeza vai mandar emenda para nós. Aproveitar aqui o espaço aqui é parabenizar a equipe da Imigrantes, que fez a cobertura total ontem da eleição. A galera lá do bairro lá tá todo mundo ligada. A equipe mais experiente das reportagens, a cobertura aqui em Teoflotone, fez um belíssimo trabalho. E estamos aí, torcendo para Teoflotone agora decolar de vez com esses deputados representando a nossa região.
5: Douglas, você tem uma proximidade muito grande, tanto com o Bruno, como também do Neilando. É tanto que você postou fotos lá, bem antigas, ao lado do Neilando Pimenta. Para os projetos que você desenvolve, principalmente na área esportiva, como é que está a conversa com esses dois deputados?
6: Ô, Robertinho, nós fizemos um compromisso de mandar emenda parlamentar, né? Inclusive asfalto para a área do esporte, que a saúde e a educação já vem fazendo. E Neilando, eu conheço Neilando há vários anos. Neilando foi secretário de assistência social na época de Getúlio Neiva, criou várias cozinhas comunitárias aqui nos bairros, inclusive no bairro Frei Dimas, eu acompanhei de pé. Bruno Farias é meu amigo da adolescência, Bruno. Bruno foi enfermeiro do Jardim São Paulo, trabalhou comigo na saúde vários anos e duas pessoas muito amigas. Então, nós temos acesso bem estreitos e com certeza vamos conseguir recursos e emenda para a nossa cidade.
5: Lá na região do Fedimas, você desenvolve um projeto com as crianças, né? É óbvio que sempre foi seu foco continuar dando oportunidades e incentivando essas crianças através daquela quadra, né, com mais incentivo de outras autoridades. E agora com esses dois eleitos, melhor ainda.
6: Com certeza, a área de esporte é vida, esporte educa. E o projeto lá tem 20 anos e, sem sombra de dúvida, vai estar ajudando lá a nossa quadra, a nossa escolinha, na infraestrutura do bairro, da nossa região, Palmeiras, Fredinho, Jardim Acácias, Gangorrinha, onde eles tiveram bastantes votos e o pessoal representou. Eu tenho certeza que eles vão representar nós também lá na Câmara dos Deputados.
5: Bom, só para finalizar, o Douglas, ele é suplente, você é suplente de vereador. Sempre, ao longo das últimas eleições em Teoflotone, você tem sempre uma votação expressiva e está como primeiro suplente. Qual é a situação, alguma especulação de possibilidade de assumir vaga na Câmara? Não tem nada no momento, ou você não pode antecipar nada? Como é que está isso aí?
6: Robertinho, inclusive, algumas pessoas me perguntou com a eleição, né, de o Gleno Alves. Eu sou suplente, primeiro suplente geral do Teoflotone, mas o suplente do partido dele é outra pessoa, é o médico Dr. Rodrigo Lobo, uma pessoa capacitada, que eu tenho certeza que vai fazer um belíssimo trabalho lá também. E estamos aí na expectativa de compor juntamente com alguns vereadores. Quem sabe, né, nós podemos entrar. Vou deixar na expectativa aí, tá indo os bastidores.
5: Se tiver que acontecer pro próximo ano, seria?
6: Se tiver que acontecer, será pro próximo ano. Não tá aguardando e continuar trabalhando pro povo. Independente se vão entrar agora ou depois, não tá trabalhando para a população.
0: Tá aí, gente. O Douglas Liderança falando aqui no Dia Olho na Cidade, Jornalismo Verdade. Obrigado a todos vocês acompanhando a gente pela Rede Imigrantes de Comunicação. Quem também conversou com a nossa equipe foi o Jairo Laser, né? O Jairo é da comunidade do Taquara, naquela região do São Benedito. Ele conversou com a nossa equipe de reportagem e falou também dos seus apoios para esses políticos que vão trabalhar agora para a nossa região. Acompanhe.
5: Olha, nos encontramos aqui no bairro Taquara, onde uma das lideranças que a gente frisou muito o nome aqui, inclusive na transmissão das eleições 2026, foi justamente essa liderança aqui, Jairo Laser. É um jovem aqui nascido e criado aqui nessa comunidade, é advogado, né? É também comerciante, estamos inclusive gravando a matéria aqui no comércio dele e a gente naturalmente fica feliz porque a liderança que ele apoiou, o deputado estadual Neilando Pimenta, foi eleito com 126 mil votos. Jairo, dever cumprido e agora contar com a liderança Neilando Pimenta nas suas ações aqui no bairro e também em toda a cidade, né, Jair?
7: É isso aí, Roberto. Ouvintes da Imigrantes, quero mandar um grande abraço para todos vocês e dizer da gratidão, né? Começar aqui agradecendo, Roberto, todos que nos ajudaram. E é isso, Roberto. Agora é pôr o pé no chão, trabalhar muito, entregar o resultado. Neilando foi muito bem votado, não só em Teoflotone, mas em toda a região. Aqui em Teoflotone a gente até esperava um número maior, mas também entendemos o momento dos outros candidatos também, que estavam em ascensão. Eu acho que Neilando entendeu isso também, e foi bom para a nossa região. Agora, vamos cobrar muito dele. Vamos cobrar, nós trabalhamos muito, mas vamos cobrar para que o mandato, a força, a representatividade de Neilândia chegue aqui para a Zona Sul, porque a gente precisa muito. Vamos precisar muito estar próximo de Neilândia para conseguir trazer o máximo de obras, o máximo de recursos aqui para Taquara e para a Zona Sul.
5: E as pessoas, ao longo desses próximos anos, conhecerão também a realidade que é hoje o Hospital Regional, que muita gente só ouviu falar, ainda não foi, nem, talvez nenhum parente teve ainda o benefício do hospital.
7: Exatamente. E assim, o que deixou nós muito felizes foi isso, né? Porque, como o Neilândia mesmo falou, que Teoflotone tem essa cultura, né? De chegar as coisas boas e acabarem indo embora por falta de representatividade. E a gente tinha essa preocupação de reeleger Neilândia para que esse hospital continuasse e que funcionasse na sua, 100% da sua capacidade. Então, assim, tendo Neilândia continuando representando a gente vai ver o que, que é de fato aquele hospital funcionando 100%, o quanto que vai mudar, o quanto que vai impactar de forma positiva a vida das pessoas aqui do Mucuri e do Jequitinhonha.
5: Assunto interessante que você tocou, né? Está ainda com um quarto da capacidade total, né? Com 100 leitos, são mais de 400. Enfim, a presença dele como legislador e buscando, cobrando a efetivação da totalidade do hospital é muito importante.
7: Demais, demais. E, como eu disse, era preocupante, né? Porque trazer uma obra dessa envergadura e não ter recurso para tocar era uma preocupação. Então, Neilândia lá, ele é uma luta de mais de 15 anos que tem ela, então ele sabe qual caminho, onde buscar, onde entregar. Então agora acredito que com o novo governo, Neilândia vai estar lá lutando incansavelmente para que esse hospital venha realmente funcionar na sua totalidade, para que mais vidas sejam salvas e nossa região se desenvolva também através dele.
5: Jairo, você é primeiro suplente de vereador, e como é que está aí já? Daqui a alguns dias, vamos assim colocar, né, que passa muito rápido o tempo, já tem eleição para vereador. E o Jairo está na estrada, é projeto de continuar colocando o nome à disposição, já que, volto a repetir, você é primeiro suplente de vereador?
7: Com certeza, Roberto, com certeza. É uma coisa que eu, assim, trouxe para a minha vida, que eu gosto muito, eu sempre falo com as pessoas, eu sou extremamente apaixonado pela política, eu gosto da política, porque eu acho que a política é a ferramenta de transformação, é a política, através da boa política, que nós vamos conseguir mudar a realidade da Taquara, do Teoflotone, da Zona Sul. Então, assim, vou colocar meu nome à disposição mais uma vez da comunidade, né? Fiquei primeiro suplente, né? Por falta de, por pouca sorte, ali por muito detalhe pequeno, a gente não fez a segunda cadeira. Sou grato à população que me abraçou, que me ajudou, tem caminhado, continuado o trabalho, né? Várias novas lideranças chegando para nos ajudar, fortalecendo o trabalho, estando lá perto do deputado também para ele nos ajudar nessa caminhada de 2028, porque os resultados vão vir, a gente vai entregar, pé está na estrada, como você mesmo disse, e se Deus quiser, 2028 sou candidato e quero muito ocupar uma vaga na Câmara para a gente colocar em prática o que a gente já tem feito, mas com mais intensidade para atingir e para ajudar mais pessoas.
5: Quantos votos o Jairo teve na totalidade?
7: 615 votos, moço. Primeiro suplente do PSB. Foi uma alegria muito grande essa votação expressiva, Roberto, com pouco recurso, né? Porque a política, cada vez que passa, tá ficando mais custosa, tá ficando muito mais... Você vê uma política que era antigamente era um convencimento, hoje é a política do dinheiro, infelizmente, né? Então, assim, a gente com pouca estrutura fica muito mais complicado você disputar com esses medalhão que tem aí na política. E mesmo assim, a população abraçou a ideia e a gente conseguiu ter um resultado muito bacana. E assim, 615 votos de pessoas que acreditam no nosso trabalho e torce, peço a Deus que a gente tenha 600, agora se torna 1.200, que a gente consiga dobrar e ter uma votação expressiva na próxima eleição, se Deus quiser.
5: Jairo, o Taquara, né, tem aqui pertinho também São Benedito, né, tem a própria região rural, as regiões chegada na zona rural que são próximas aqui, enfim, são muitas pessoas, né, Jairo? Se houver uma conscientização e centralizar os votos nos candidatos ou no candidato Jairo Laser, consegue fazer um ou até mais de um vereador aqui no bairro.
7: Sim, com certeza. Aqui a Zona Sul, a Taquara é muito grande, agora vai crescer mais ainda, né, com as casinhas populares que a gente acredita que no futuro próximo aí vão ser entregues. E o pessoal tem que entender, né, Roberto, conscientizar que a gente precisa ter um representante. Sem um representante, as políticas públicas não chegam. Quando chega, chega migalhas. Então, assim, se você tem alguém que cobra, alguém que está mais próximo de quem tem capacidade de fazer, facilita muito o trabalho. Facilita para que as coisas boas cheguem. Então, pessoal, tem que se conscientizar, a gente tem que feito esse trabalho de conscientização, mesmo sabendo que aqui é uma região nossa, desculpa a palavra, mas é uma região prostituída, o pessoal que ainda vende muito voto, o pessoal que leva o seu voto, né, não sabe a força que tem, o poder que tem seu voto, leva o voto para votar em outras cidades vizinhas, né, como Ouro Verde, Frei Gaspar, pessoal que vende o voto aí a R$50, e não entendo a força que o voto dele tem. Às vezes está passando uma dificuldade da falta de representatividade por falta dessa consciência com o voto.
5: Jair, obrigado pela participação aqui na Rede Imigrantes, né? Sucesso para você aí nas suas caminhadas, né? A gente sabe que tem muitas ações que você faz por aqui. Sucesso para você e toda a comunidade.
7: Muito obrigado, Roberto, e muito obrigado a todos que estão nos assistindo, que estão nos ouvindo. Quero aqui aproveitar a oportunidade e agradecer. Teve muita amiga assim, que abraçou mesmo a campanha, mesmo assim sem ter uma proximidade com o deputado, mas sabendo o acesso que nós temos com o deputado, depositou seu voto de confiança, sabendo que a gente é essa ponte entre o problema e quem resolve. Sempre que precisar de alguma demanda que seja referente ao deputado, esse é um compromisso que eu tenho com o Neilândia, e o Neilândia tem comigo, é da gente levar as demandas e tentar ajudar a comunidade da melhor forma, tentar solucionar os problemas da melhor forma. Então, conte sempre comigo, conte com o deputado Neilândia Pimenta, e gratidão, meus amigos, gratidão também, Roberto, pelo seu tempo, pela sua dedicação e pela transmissão. Fiquei muito feliz lá com a parceria. Conte comigo sempre, viu? Um abraço a todos.
5: Jair Leis é advogado, comerciante, primeiro suplente de vereador aqui na cidade de Teófilo Otuário.
0: Está aí o Jairo falando para a gente, morador aqui do bairro Taquara, em Teófilo Otuário, comerciante, né? E uma pessoa influente naquela comunidade. Pois é, gente, como vocês puderam perceber aqui, a rede social tem um papel fundamental também para discutir políticas públicas. Essa ferramenta vem chamando a atenção e a participação de você é de fundamental importância. É de fundamental importância para a sua comunidade, né? E aí você vai poder escolher, né, meu amigo João, através da sua análise, da sua convicção, quem vai administrar os novos rumos do país a partir do dia 25, a partir depois do dia 25, depois do segundo turno, aí a escolha será a sua. Mas que faça uma ótima escolha, qual é o seu candidato, né? Você escolha analisando o que você acha interessante nos candidatos que estão disputando aí essas eleições. O De Olho na Cidade, o Jornalismo Verdade fica por aqui. Marcamos um novo encontro com você na segunda-feira com muito mais informação pela Rede Imigrantes. Fique agora com Roberto Gomes, Ivan Santana e Imigrantes Esportes. Um abraço a todos, um ótimo final de semana e também a segunda-feira é feriado, né, João? Dia das Crianças. Um ótimo feriado para todos vocês. Terça-feira estaremos de volta. Um abraço e até lá.
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0: Beleza, moçada, em nome dos maiores anunciantes do Rádio Esportivo Brasileiro, chegamos agora e vamos até às 19 horas e 15 minutos, com muitas informações, oferecimento do Igor Simões Tauer, também 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Até 19h15, informações do Galão ontem, que trouxe um pontinho importante aqui para as Minas Gerais. Jogo difícil, hein? O Vezinho achou que ia dormir com a cacunda quente com a derrota, mas eis que no final o zagueirão, que ele é fã de montão, foi lá e fez o gol. É, o Lianco. Vamos falar do Cruzeiro, do Flamengo, que ontem deu mole. Estava vencendo por 2-0, mas o menino Ney foi lá e aprontou de novo. Marcou 2 gols e empatou para o Santos do Gabigol. E tudo isso, os senhores vão acompanhar detalhadamente aqui no nosso programa. E as informações do mundo político. Está pipocando pesquisa à torta e à direita. E aí, meus amigos, você acredita em pesquisa? Pois é. E, rapaz, doutor Ivan Santana vai comentar tudo isso comigo até às 19h15. Doutor Ivan Santana, boa noite, doutor.
1: Boa noite, Roberto Gomes. Um calor danado. E o Galão da Massa ontem não decepcionou. Aquele Lianco, ele foi do céu ao inferno. Homem ruim danado. Quanto o Santos falhou. Tu quanto é jogo? Ontem falhou 2 vezes, ele é ruim demais. Sai Lianco. Quero mandar um alô aqui pro meu amigo Elígio, lá na barbearia, mas corte ele e o hacker. É, e ele é flamenguista doente, os dois falaram que o Flamengo vai ser campeão, Robertão.
0: Será,
1: mas,
0: doutor?
1: Eu não sei, Robertão, um abraço pra eles aí. Mas tudo isso e muito mais aqui, porque sextou, bebê. E tem também, Roberto Gomes, amanhã eu estarei no casamento do Matheus. Alô, Matheus, é filho do meu amigo Adilson, da minha amiga Gracinha. Amanhã estaremos lá, Robertão, na Igreja São Francisco. Eu tô querendo que você é um homem que sabe mais. Onde é mesmo a Igreja São Francisco, Robertão?
0: É São Francisco, a igreja é católica, obviamente, né?
1: É católica.
0: Evangélica não tem santo, né, Ivan?
1: Claro que não, né? Senão nós tava pecando.
0: Ai, ai,
1: pai. Léo disse que é no Palmeiras.
0: Pai, é Palmeiras, Brito.
1: Na igreja do Padre Honório, na entrada, agora que eu me lembrei. Aí, eu tive um trailer odontológico lá. Agora tá bom. Então tá bom. Mateuzão, parabéns aí pra você, a sua futura esposa. E um abraço pra todo mundo. Estaremos lá amanhã. Mas o Galão não decepcionou. Mas agora, esse final de semana, o Cruzeiro, não vou falar agora não, mas tem um excelente adversário. E o Galo. Ih, vai vir o Neymar.
0: Pois é, doutor Ivan Santana, Flamengo 61 pontos, Palmeiras 60, meu Deus do céu, a diferença só de um pontinho agora, esquentou, hein? Esquentou a chapa, olha só, os últimos 5 jogos, o Flamengo venceu 4, empatou 1, no caso de ontem, né? Já o Palmeiras, últimos 5 jogos, empatou 3, venceu 2, deu mole, Verdão, hein? Era pro Verdão, tá bem lá na frente, consolidado aí, agora é o sprint final, viu, gente? 29 rodadas já foram realizadas, vamos pra 30ª, aí só vai ficar faltando meia dúzia. Doutor Ivan, e aí, doutor Ivan?
1: Então, Roberto...
0: Você apostaria em quem?
1: Apostaria no Palmeiras. É o seguinte...
0: Por quê?
1: É porque mais time, né? Mais time hoje. Depois que o Abel foi suspenso, que não tá no banco, acho que os jogadores estão mais calmos, jogaram bem ontem. Então ali, Roberto, veja bem, o Flamengo tem uma vitória a mais, tem mais saldo de gols, ok? Mas a disputa, ela vai ter o jogo lá dentro da arena do Palmeiras, e aí tudo isso pode, eu acho que o caminho do Palmeiras vai ser melhor do que o do Flamengo, mas você não sabe quem é que tava lá agora à tarde lá,
0: aonde?
1: Junão,
0: é o homem dos cabelos lá
1: no PSF, e aí, ô Junão, onde é que você tá indo, Junão? Vou viajar agora, fiz um negócio pra lá, tem um caminhamento e tal, estou indo pra Belo Horizonte agora.
0: Secar qual time?
1: Não, moço, ele tá indo numa missão secreta, levando um carro
0: ai,
1: que tava com ele aqui na campanha. champanha.
0: Um abraço, Junão.
1: É gente boa demais, não é?
0: Ô, Junão, a missão que era secreta já não é mais.
1: Ué, falei isso?
0: Você falou pra
1: irmã Santana. Não era pra falar, não, moço.
0: Já não é mais missão secreta.
1: Não, ô, moço, você sabe que ele ficou... Diz ele, Robertinho, que trabalhou muito na campanha eleitoral, né?
0: É verdade. Verdade.
1: E, pois é, aí que ele, esses 30, 40 dias, não jogou bola. Aí ele resolveu jogar bola, chegou lá, arrebentou o joelho, tá mancando, tô torto, com um trem no joelho. Ô, Junão, além dos cabelos ondulados, você está com o joelho bichado.
0: Pois é, nessa idade, Junão, a idade do condor, né? O senhor sabe, né?
1: É, aí eu falei com ele, eu sei a idade do condor, é o meu caso. Condor ali, condor lá. Aí eu falei, ô, Junão, volta lá, Robertão, pra você ver. Falei, ô, Junão, seu time não consegue ser o segundo colocado, ele terceiro. Aí ele fez as contas lá, pegou pra mim, 48 pra 51, falei, não consegue. Fluminense tá melhor. Aí ele falou lá que não, que o seu Cruzeiro vai ser o terceiro colocado do campeonato.
0: Ivan, tá bem pareadinho ali, ó, Cruzeiro 48, Atlético Paranaense 50, Fluminense 51, meu irmão, então não tem, cadê a distância? Três pontinhos só do Cruzeiro, para os demais estão,
1: sei.
0: Tá na briga ali, o Cruzeiro vai ficar ali oscilando, terceiro, quarto, quinto, ser bacana aí, doutor Ivan.
1: Mais dos últimos cinco jogos, do quinto para cima, o Cruzeiro teve duas derrotas.
0: Pois é,
1: o Atlético só teve uma.
0: Vamos olhar pra
1: o Fluminense
0: frente.
1: Teve uma. E os dois ali em cima não tem como acompanhar eles mais, né?
0: Isso.
1: Não tem mais. Aí o Bahia foi bom pro Galo, né? O Galo, vamos falar do empate daqui a pouco. Inclusive o Caixa voltou, viu? O Caixa chorou. O Galo tá com a performance boa, né? Tivemos de bobeira aí o jogo dentro de casa contra a Chapecoense, aquele empate. Eu acredito que o Bahia está descendo e o Galo pode estar subindo, Robertão. E o Santos está muito bem, viu, Roberto? Que é o próximo adversário do Galo, domingo, 16 horas. Roberto, a pergunta: o Neymar falou que ele não joga em gramado sintético. O Neymar vai? Você acha? Você que é um cara, um estudioso de gramado sintético de Neymar?
0: Ô, Ivan, pela lógica, o menino Ney não vai nem pisar aqui em Minas Gerais.
1: Tomara, que o outro arrebentou no segundo tempo.
0: Pois é, então esquece, não vem não, viu?
1: Dizem que vai vir, Roberto.
0: Vai jogar no sintético?
1: Diz que vai.
0: Não vai porque o Santos melhorou muito, não tá morrendo, né?
1: É verdade.
0: O empatezinho de ontem consolidou o Santos ali naquele pelotão que tá na fuga, né? A fuga da morte.
1: Então
0: o Santos com o empate de ontem chegou a 42 pontos, né? Cair, não cai mais o Santos. E o Neymar não tem tanta necessidade dele vir para jogar no campo sintético, já que ele reclama de sintético. A não ser que passar para ele o relatório, que o campo do Galo não é tão ruim assim. É um sintético diferente.
1: Padrão FIFA.
0: Padrão FIFA.
1: Ontem, Roberto, ele foi bater uma falta, bateu com a perna esquerda. Aí os repórteres curiosos falou que ele ainda não recuperou 100% da perna direita da contusão muscular.
0: Ele é ambidestro, né?
1: É ambidestro. Mas aí até bateu a falta mal e tal. Mas eles falaram, porque ele tinha que bater, ele não bate falta de direita. Então, tomara que ele não consiga jogar contra o Galo, Robertão.
0: Muito bem, doutor Ivan Santana. Ontem o Bambu enfoiou, o bicho pegou. Foram muitos jogos ontem. Vamos trazer já aqui
1: vamos.
0: Os resultados na totalidade dos jogos de ontem, dia 8, né? Hoje já são 9 dias decorridos do mês de outubro de 2026. Faltando 16 dias para o doutor Ivan Santana aí, ó. Votar, né, doutor?
1: Só isso?
0: 16 dias.
1: Como é que passa rápido? É dia 25, né?
0: Isso.
1: Então. Lembrando pra vocês aí, vamos fazer a transmissão, hein? Isso. Gente, vocês estiveram conosco aí, voltem. E mais pessoas. Porque é importante isso aí, viu, Alberto? Essa transmissão. E vai ficar fácil você votar. Tchan, tchan, tchan, né?
0: Tchan, tchan, exatamente.
1: Léo gostou.
0: Ou é 22 ou é 13 e aperta o verde.
1: Muitos idosos tiverem dificuldade, né, de votarem. Agora não tem como. Agora. Bota uma colinha até na mão assim, um ou 22 ou 13, né? E manda bala, meu amigo. Vamos todo mundo votar. 33 milhões de pessoas não votaram. Pelo amor de Deus, vamos votar. Vamos arrebentar a urna eletrônica com muitos votos.
0: Daqui a pouquinho vamos trazer, inclusive, aqui, saiu mais pesquisa, né?
1: Saiu pesquisa, hoje?
0: Saiu hoje, amanhã tem mais e depois tem mais. Ih, rapaz, Tá bem interessante aí a corrida, viu, Ivan? Vamos lá, olha, confirmar os resultados de ontem. Santos 2, Flamengo 2. Pra tristeza e sofrimento do Rony, nosso Rony Martins aí, que disse que o Neymar não vale nada, já morreu, já tá sepultado e tal.
1: Acabou com o jogo ontem.
0: Pra calar a boquinha do meu amigo Rony. Aí, ó, Santos 2, Flamengo 2. E ele entrou o quê, Evangelho, no final do jogo?
1: Ele entrou no segundo tempo. O jogador que ele contratou saiu. Ele entrou no segundo tempo, ele não jogou muita coisa, não. A única coisa que ele fez lá foi bater os dois pênaltis, bateu bem no mesmo canto.
0: E o Rossi?
1: E fez os dois gols. O Rossi, o Rossi, ele enganou o Rossi. O outro, o Rossi foi, mas não conseguiu, não. Então ele fez dois gols de pênalti, fez algumas jogadinhas, xingou o Darunco, levou o cartão amarelo. E dois pênaltis, o Flamengo ficou nervoso. Fez 2-0, eu achei que ia 3-4-5. O Neymar entrou no lugar do Coutinho, né? E jogou bem. Ele xinga, ele xinga o árbitro, ele cava falta.
0: Né? Mas, é chato.
1: É chato, mas é importante, porque ele orienta. E sempre tem dois jogadores para marcá-lo, né, Roberto? Mas o Guga deu um nó tático no Flamengo, Leandro Brito, no segundo tempo.
0: Beleza, daqui a pouquinho tem as participações aqui no nosso programa. Vamos trazer já a galera para participar.
1: Olha quem apareceu lá, ele apareceu depois do resultado. Ele estava sumido, um cara aí, né?
0: Beleza.
1: Depois você vai falar quem é.
0: Os resultados: Atlético Paranaense 2, Atlético Mineiro 2. Doutor Ivan Santana sofreu para Dedéu. Já vamos trazer o Caixa.
1: Jogo muito maluco. Que Lianco vem embora.
0: O Caixa narrando aí os gols do Galo. Fluminense. Rapaz, mão cheia, hein? Fluminense 4, Curitiba 0. Quase que fazia os 5 ali, né, Ivan?
1: Savarino fez 3 gols, nunca na carreira dele, na vida dele, fez 3 gols, fez ontem.
0: Pegou um bebo e empurrou pro ladeira abaixo, né?
1: E lembrando, quando você mostrar aí, é Fla-Flu, final de semana, Roberto.
0: Ih, rapaz, o meu amigo Ismar Júnior já tá lá, rezando, fazendo oração, tá pegando com a Santa, tá indo também sem a Santa, o homem tá danado. Palmeiras 1, Bahia 0, golzinho Salvador, né, Ivan?
1: Eu vi esse jogo... O Abel continua suspenso, o Palmeiras jogou bem, poderia ter feito mais gol, o Bahia não foi aquela equipe, e aí o Palmeiras agora está um pontinho, nós vamos falar, já falamos, mas vamos repetir, o campeonato voltou aí a ser um campeonato competitivo, Roberto.
0: Beleza, Douglas Liderança está com a gente. Ele está dizendo ali, segue o líder. Dia, eu não sei, né, doutor Ivan?
1: Não, esse final de semana já era. O Flamengo vai perder. O Fluminense. O Fluminense não está jogando bem demais. Cadê o Hulk, aquele da Tanajura lá? Por que ele não faz gol agora no Flamengo? E Douglas Liderança, ele sumiu, né, rapaz? Será que ele está andando ainda de helicóptero ou de avião?
0: Não sei, doutor Ivan. Manda um abraço pro Douglas, né? Você esteve com a gente.
1: Amigo nosso, gente boa.
0: Teve com a gente na transmissão aí da cobertura das eleições 2026. E as emoções não param. Dia 25 tem mais, viu, Douglas? Olha só, Ismar Júnior tá aqui, doutor Ivan. Boa noite, Roberto Ivan. Se quiser guardar segredo, é só contar para o doutor. Mas quanto ao Fla, vai ser difícil com tantos secadores. Diz que o senhor está secando o Flamengo dele, doutor Ivan.
1: Eu não seco o Flamengo. O Flamengo o secador meu é ligado direto. Ismar, não esquece não, hein? Daqui a pouco, hein? Aqui em frente, aqui em Imigrantes. Verdinha, duas verdinhas.
0: Aí ele tá perguntando aqui, ó, dois pênaltis roubados, que ele tá falando que os não, pênaltis do Santos.
1: Todos os dois pênaltis foram pênaltis, Roberto. Ó, não tem condição. Primeiro pênalti, o goleiro saiu mal, deu a bola, o Rossi, deu a bola pro Jorginho. O Jorginho, aquele que só sabe correr, o Rony, né? Eu só fazer isso. O Rony chegou primeiro, o Jorginho caiu, pegou a mão na bola e a bola estava em cima da risca. Em cima da risca não é pênalti?
0: É
1: pênalti. O Darum tinha dado amarelo. Aí, Roberto Gomes, incrível. 10 minutos pro VAR resolver se foi, né, pênalti, se foi a bola. Foi dentro da área ou fora da área. Então a bola realmente tá uma banda
0: nem
1: da
0: fora,
1: bola.
0: Fora nem dentro, tava em cima da linha.
1: 10 minutos, sem brincadeira.
0: Meu Deus
1: do céu. Tanto que deu um tempo, 14 minutos. Aí o outro pênalti, uma jogada ensaiada do Santos, né? O jogador veio e fez o trançapé embaixo. Tocou no tornozelo, o cara. 10 minutos, sem brincadeira.
0: Meu Deus
1: do céu. Tanto que deu um tempo, 14 minutos. Aí o outro pênalti, uma jogada ensaiada do Santos, né? O jogador veio e fez o trançapé embaixo.

0: de hoje. O Leandro Brito falou para mim que ele vai continuar indo onde é que nós vamos hoje, mas que é o último dia que ele vai tomar cerveja na vida dele.
1: É, vai.
0: Não,
1: vai.
0: Só vai tomar essa porque é de graça, não vai pagar.
1: Sim.
0: Não quer pagar. Ele falou sério. Que a partir da semana que vem, é lógico que nós vamos continuar encontrando.
1: Vai tomar o quê? Mondiaro?
0: Eu acho que ele comprou um Mondiaro.
1: 18:28. Minha gente, meus amigos e minhas amigas, vou chamar os gols do Galo já já. Vamos falar de pesquisa eleitoral daqui a pouquinho, viu?
0: Nossa!
1: Tem pesquisa aí, viu, do Instituto Vox. Era Vox Pop, agora é Vox. Parece que tá bom pro véizinho aí. A pesquisa dessa aí tá melhorzinho um tiquinho. As outras não saíram ruim pro véio não, mas essa tá melhor ainda. 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E tem mais um recadinho aqui antes que a gente vá chamar os gols do Galo, para doutor Ivan Santana se emocionar de novo
0: com a narração
1: do Mário Henrique Caixa, ele que tá todo alegre, com o pulmão cheio, reelegeu deputado estadual. 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Gente boa, aguardando você lá no Igor Simões Tower, que tem a direção geral do atleticano Idelfonso Júnior, que dormiu todo alegrim, rindo à toa, porque o galão ontem, os papoca, hein? O galão ontem arrebentou, até doutor Ivan Santana dormiu tranquilo. A adrenalina não demorou muito a baixar. Ele foi dormir lá para 2 horas da manhã, não foi isso, doutor Ivan?
0: Foi, 1h30, mas 1h30 da madrugada.
1: É, mas eu digo a vocês que valeu.
0: O Galo ganhou.
1: Não ganhou, mas
0: foi um ponto.
1: Importante.
0: O time levou um gol aos 47. E depois faz o gol com aquele jogador horrível, aquele Anco, foi, ganhou. Ganhamos o jogo.
1: Vamos lá, primeiro gol, narração do Mário Henrique Caixa, Bernard, o menino da alegria nas pernas, que bateu a falta. Foi gol dele ou foi de...
0: Não, é o Viveiros, tocou, raspou a bola na cabeça, mas eu achei que tinha que dar o gol pro Bernardo.
1: O árbitro deu pra quem?
0: Deu pro Viveiros.
1: Ah, errou o árbitro, né?
0: Errou, eu vou protestar na CBF.
1: Solta aí, Brito!
2: Atlético vem todo mundo pra dentro da grande área. Bernardo da cobrança, quem sabe o Vitão lá na sobreloja. Lianco também na grande área. Autorizar a cobrança. Batido, desvio. Que

0: passa, Dermar, eu acho que foi direto, hein? Eu acho que foi direto, hein? O menino é bom, hein? O menino é bom, hein? O menino é bom, hein? Todo mundo na altura da grande área, o Dermar bateu, ela vai direto pro fundo do barbante, me parece no primeiro pau, uma confusão, um possível desvio, mas é do Bernard, o menino é bom, hein? O menino é bom, hein? O menino é bom, hein? Marca de novo, Bernard. Nossa, 26 da etapa primeira de partida do Galo, empata na baixada. Furacão, detalhe
1: é a cobrança consciente, inteligente do Bernard na ponta esquerda. Ele jogou na bagunça, mas sabia, se ninguém desviasse, essa bola ia pro fundo do gol.

0: foi justamente o que aconteceu. O Borba, o Reinier saiu pro abraço, também o Lianco, mas não teve desvio não, tá? Capitão Bernard coloca o nome na história do jogo e o Galo vai pro fundo da rede, hein? Na Arena da Baixada tá tudo igual. O Furacão tem um, o Galo também.
1: Vai ser o quarto gol do Bernard, viu, Caixa? 38 gols tem o Galo na Série A do Brasil.
2: Olha o galão da massa cantando na Baixada, Rezende.
3: O Bernard, que quer essa artilharia do ano no galão da massa, bateu um cruzamento fechado, hein? Vai galo, canta alto pra massa ouvir. A virada aí, Caixa.
2: Lá vem mais bola rolada, Renier pro gol, pra fora do gol, subiu. Pela linha de fundo, Santos.
0: Era a virada express. Renier fazendo ali a dobradinha no avançado do atleticano. E aí a finalização foi por cima, foi no detalhe, encaixa o Galo, que essa virada vai sair no primeiro tempo.
4: 34 minutos, doutor Ivan Santana. E aí, quando sair esse golzinho aí, o senhor gostou, né?
5: E, Roberto, foi o seguinte, o Atlético hoje é um time que tem um padrão de jogo definido. Apesar das bobeiras que o Lianco faz... Então, é um time que leva gol e não sofre, no sentido assim, sofre, né? Mas no sentido de ficar apavorado, ele continua o mesmo padrão jogando. Agora, eu tô abismado com a performance do Delfim, o goleiro. Eu achei que era uma coisa assim, um joguinho, dois joguinhos, né? Igual o goleiro do seu Otávio lá. Ele tá mantendo um padrão de defesas difíceis. Ele ontem pegou muito, viu, Roberto? E aí, quando o Galo sofreu o segundo gol na bobeira do Lianco, eu achei que o Galo ia perder. Mas aí ele foi lá e redimiu. Do céu ao inferno. Para mim, ele tem que continuar no inferno. Quando o outro zagueiro a gente voltar, o Juan, tem que tirar o Lianco. Pelo amor de Deus. Mas o Galo, um pontinho foi bom demais, Roberto.
4: Beleza, hora certa, 18 horas 35 minutos, Intel Flotone, mais informações do Galão chegando. E é o outro gol, né? O outro gol que o doutor Ivan Santana, aí sim, o Vezinho pulou, gritou, comemorou. Benito mandou informação pra gente que ele pulou lá dentro de casa. Porque o Galo fez o gol.
5: Eu não pulo mais, não comemoro mais, não.
4: Já na Bacia das Almas.
5: Benito comemora. Alô, Benito, tá aí no consultório fazendo os implantes dele. Obrigado pela audiência, paizão. Cuidado com o coração, pai. Fica aí.
4: Pois é, inclusive o Lianco, né? Que o doutor Ivan Santana é apaixonado pelo Lianco, que fez o gol. Foi por isso que ele comemorou. Então vamos lá com o segundo gol do Galo no oferecimento do Igor Simbonstal, da Franco Empreendimentos, da Alfunipac, da Celtec Energia Solar, Tietec Hipermercado, Hospital Bom Samaritano e Asprovel. Solta aí, Leandro Brito.
3: Para a esquerda.
2: Coelho na bola, nada, ela chega na grande área para tirar de cabeça a zaga, afastando o perigo da boca do gol. Última volta no ponteiro, o Coelho ainda arrumou forças para tentar no finalzinho aqui, hein? Olha lá o Natanael, ainda há esperança pro Atlético, bola rolada pro Borbas da direita, faz o Lianco, caixa!

0: braço para empatar o jogo no finalzinho, depois do azar que deu na tentativa de defender, e a bola acabou entrando no Viveiros. Lianco, eu elogiava o Coelho buscando forças no finalzinho, foi ele que arrumou o escanteio aqui, depois o Natanael, que eu tô elogiando faz um tempão, defendeu muito, ele mete a bola para dentro da grande área, ajeitada pro zagueirão Lianco, ele mandou a porretada e desafoga o povo preto e branco em Belo, em Minas e em todo o Brasil. Bica bicudo, Lianco da 13, o Galo arruma o empate no finalzinho aqui na Bacia das Almas, Resende.
1: Só o futebol é capaz de histórias dentro do próprio jogo. O Lianco sairia como vilão aqui da Arena da Baixada, porque um gol que seria da vitória do Furacão, e ele deu um passe, uma assistência praticamente para o Viveiros. Agora ele estava na área, no último lance praticamente do jogo. Ele encheu o pé, afundou o goleiro Mikael. Lianco, vai Galo, vai Galo, canta alto para massa ouvir. Lianco, ele mesmo, Lianco. Galo 2, Furacão gol também 2.
2: Aí o coração do Dr. Ivan Santana expande a alegria.
3: Então, antes de falar sobre isso, o nosso CEO está lá em Belo Horizonte, Nestor, né? Assistindo a gente, obrigado pela audiência. E está falando aqui, aquele lado nosso comercial, falei aqui lá, nós já disparamos, né? Disparamos aí, disparamos na audiência e já disparamos, mestre Nestor. Semana que vem nós já estaremos aí, eu e Roberto Gomes, correndo atrás. Mas Roberto Gomes, é o seguinte: do céu ao inferno. Né? Eu não gosto do Lianco. Eu acho que o Treinador tem que voltar. Ele não pode ser titular. Ele falou ontem: ah, eu não saí jogando, eu não dei passe errado, mas isso acontece comigo. Como que você vai tirar uma bola dentro da área e você dá um chutão daquele para fazer um gol contra do Viveiros? O cara é um trator, o cara bate tudo quanto é lugar. Ele é ruim demais. Ele já era, na minha opinião, ele não pode ser titular, porque nós teremos um jogo difícil contra o Santos, teremos um jogo na quarta-feira, né, Roberto?
2: É verdade.
3: Contra Montevidéu, e o Lianco não pode ser titular, mas ele insiste em botar o cara titular. Ô, Barba, faz isso não, você vai matar o velhinho aqui do coração.
2: Muito bom, hora certa, 18 horas 39 minutos. Vamos, o Galo joga contra o Santos, 16 horas no domingo agora, viu, gente? Dia 11, Galo e Santos, 16 horas aqui em Minas Gerais, na Arena Bunda de Zebra. Vamos ver o que vai dar aí, viu? Vamos ver o que vai dar. 18h39, apoio cultural bem rapidinho. A gente volta para falar mais de jogos. Ouvir também, né, a imprensa falando bem do Galo, mesmo que empatou, falando bem, porque jogou fora de casa e o Atlético Paranaense é o terceiro, né, gente? É o terceiro colocado no Brasileirão. Então tem que dar meta pro Galão da Massa, tá bom?
3: E depois que você botou esse apelido na nossa Arena Bunda de Zebra, nós estamos ganhando tudo. Continua falando.
2: É lá em Belo Horizonte.
3: Não, continua falando.
2: 18h40, volto já com mais informações do Galo e também. Galo joga no sábado, aliás, no domingo. E o Cruzeiro, doutor Ivan Santana, joga em que dia?
3: Acho que é segunda-feira.
2: É.
3: Contra o Bragantino, tenho quase certeza.
2: Então vamos ver daqui a pouquinho. Voltamos já já.
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2: Beleza, meu parceiro Britinho, de volta aqui com o nosso programa Esporte Imigrantes. Eu e ele, doutor Ivan Santana, hora certa, 18 horas e 44 minutos. Hoje sextou. Muita gente tá saindo pra praia, viu, Ivan Santana?
3: É?
2: Fui abastecer hoje lá no Tropical. Um abraço aí pro Flávio. É difícil da gente ver o Flávio.
3: É quem,
2: né,
3: tem dinheiro, é?
2: Moço que tá descendo de carro é porque vamos entrar na semana do saco cheio, né?
3: Ah, é, os alunos choram pra mãe levá-los pra praia.
2: Isa, então é uma semana de férias aí pra rede de ensino e os pais aproveitam para levar os meninos para praia, para fazenda, para o sítio. É, alguns fazem até viagem internacional.
3: E vão de ônibus, fretam ônibus, alugam uma casa lá para 20, 30 pessoas e pronto, né?
2: Ou seja, é um segundo carnaval para até maior do que o carnaval. Pro litoral é maravilhoso, né, Ivan? Essa semana aí, os comerciantes do litoral.
3: E não tá chovendo, né, Alberto? Isso aqui é o mundo do tempo.
2: Esse final de semana...
3: Deve tá um solão na praia, né?
2: Deve tá.
3: Eu já tenho o quê? Desde a época da pandemia que eu não fui numa praia mais.
2: É bom, um salzinho da praia é bom pra
3: não,
2: salgar.
3: Não, nós vamos ter que salgar. Leandro Brito agora que tá aí.
2: Tem que salgar pra não perder,
3: Leandro Brito. O homem tá demais, viu, Alberto? Ele vai então pra praia logo.
2: Então, gente, vai ser um final de semana de muito sol, mas a semana que vem já vem água aí, viu? Lá no sul, infelizmente, tá chovendo muita água. Nos três estados lá do sul e lá no nordeste, no norte, infelizmente o rio lá secou, viu? Tá feio lá.
3: Ah, eu ouvi falar isso, Roraima, né?
2: Nossa senhora, tá
3: meu
2: tristeza.
3: Deus do céu.
2: É o El Niño, né? De extremo. Seca no norte e muita água no sul e o povo sofre.
3: E tem morte, né, Alberto? Tem morte.
2: Muita,
3: né,
2: morte. A tristeza é essa. Vamos lá. 18h46, o Mário Henrique Caixa, o deputado todo alegre.
3: Ele voltou, rapaz.
2: Tá indo pro terceiro mandato de deputado estadual. Todo alegre, narrou como uma criança o jogo do Galo ontem. Comenta a importância desse pontinho garantido na noite de ontem. Fala aí, Caixa.
4: Dizia o poeta, né? Haja coração. Um primeiro tempo em que o Atlético... A grande diferença que eu acho do primeiro semestre para esse segundo semestre... O Max falou aí de resiliência, de resistência do Atlético. Eu não senti tanto jogo como vinha sentindo. E isso hoje ficou muito claro aqui. Normalmente aqui na Arena da Baixada, você toma um gol com 8 minutos igual o Atlético tomou. A tendência era o Atlético sentir, se perder, sentir a pressão. O Atlético não fez nada disso. Jogou em cima, foi firme, não deu sinal de fraqueza, empatou o jogo. No segundo tempo, o Atlético tem uma bola do Coelho na trave, já estava jogando melhor o Atlético, já merecia estar na frente, tem a expulsão do Pérez que tinha acabado de entrar, depois era o Deus dos Acuda, vai para cima o Atlético Paranaense, no lance de infelicidade, num chute que o Lianco foi tentar tirar, bateu ali no Viveiros. Faz o 2-1, não merecido para o Atlético Paranaense no segundo tempo, justamente no canto lá que eu tinha elogiado o Natanael, defendendo bem, e veio exatamente do Coelho, que tem sido um jogador muito importante para o Atlético, já sem pernas aqui no finalzinho, lutando, arrumou um escanteio, bate escanteio, bola volta para o Natanael, ele cruza na área, ajeitado ali, eu falei, faz Lianco, Lianco foi lá, fez, se redimiu, empata o jogo e o Atlético não perde um jogo que não merecia perder. É a volta do Caixa e tá só começando a volta, mas nós já estamos com muita decisão pela frente, tomara Deus que seja muita coisa boa pro Atlético nesta reta final. Mais uma vez aqui agradecendo as inúmeras mensagens pelo meu retorno na maior rádio do Brasil, microfone que eu empunho com muito orgulho, com muita satisfação e com muita felicidade.
2: Beleza, moçada maravilha, hein? 18 horas 48 minutos em Teófilo Tone. 18 horas 48 minutos, já tem o Marques falando. Olê, Marques, vai falar e elogiar o Galão também. 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Doutor Ivan Santana, o Isma Júnior tá mandando um recadinho. Ele disse, doutor, tem uma liminar proibindo o pagamento de apostas durante as eleições. Você sabia? Ele está perguntando, dizendo ele não, que partiu do STF.
3: Não, não, esse STF está desacreditado e não vale para a cidade de Teoflotone, viu, Alberto?
2: Então ele pode vir pagar a aposta normalmente.
3: É, tranquilamente. Queria aproveitar, Alberto, eu já tive com o Matheus, o diretor de marketing da Credivale, o Rogério, o Marcelo, e o presidente Francisco estava viajando. Um abraço, lembrando que o Rogerão é atleticano doente.
2: Ô Rogerão, gente boa, tá ligado aqui na nossa programação, galera aí da Sicoobi Credivale. No futuro vai estar aqui também conosco no nosso
3: Deus quiser.
2: Imigrantes Esportes. Mandando um abraço também para o Nestor de Melo Marques, lá na capital das Minas Gerais. Antenado, ligadinho aqui na nossa programação. É nós e nós de novo, como diz o velho ditado, com a força do povo. Tá? Já vamos falar de eleições. Tem pesquisa nova, tem pesquisa. E o doutor Ivan Santana vai.
3: Tem pesquisa nova?
2: Tem pesquisa nova aqui, viu, Ivan Santana? Nosso... Diz que foi a que mais acertou. Diz que ela acertou no primeiro turno aí, que
3: nosso...
2: o Flávio ia ganhar do Lula.
3: Se você tiver problema de pressão, toma um remedinho essa semana. são duas semanas, né?
2: Mas é sair pesquisa todo dia, né? Na
3: então,
2: verdade.
3: Toma um remedinho aí, viu, chefe?
2: Vamos lá, olha, Galão Marques elogia. Marques também já foi deputado, depois né, não conseguiu reeleição, não quis mexer com esse tem mais, não. Deixou pro Caixa disputar e ganhar a eleição com os votos dos atleticanos. Lembrando que o João Leite foi candidato a deputado federal também, não conseguiu reeleição, né?
3: O dó.
2: Vamos lá, fala aí, Marques, elogia o Galo aí pra doutor Ivan Santana ficar alegre.
1: Do Galo gostou do que viu, e eu também, porque o time do Atlético, ele não desiste, ele não joga toalha em nenhum momento, mesmo numa adversidade tremenda. A expulsão do Pérez condicionou o sufoco que o Atlético tomou na etapa final do segundo tempo. É verdade, tomou o segundo gol, mas o time não desiste. O Coelho, que estava se arrastando no campo, levou o time ao ataque. E levando esse time ao ataque, conseguiu um escanteio, bola mexida, gol do Lianco, que cometeu uma falha grosseira no segundo gol do Atlético Paranaense. Porque você espanar uma bola daquela na sua grande área, você vai correr o risco. Vai bater no adversário, ela pode sair para lateral, pode sair para escanteio, mas pode entrar dentro do seu gol. Ela entrou nos minutos finais e o Atlético se mostrou mais uma vez resiliente, não desistiu e foi buscar o empate. Num jogo muito igual, o Atlético, no início do segundo tempo, teve as suas oportunidades, né, para fazer o segundo, terceiro gol e de repente matar e trazer os três pontos aqui para Belo Horizonte, mas enfrentou uma equipe muito certinha também. Não é à toa que o Atlético Paranaense está brigando nas primeiras colocações da competição. É um time que joga muito bem, taticamente bem distribuída dentro do campo, com seus três zagueiros, com seus dois volantes, sai muito bem pelas laterais e tem um centroavante que é uma máquina de fazer gols, né? Protege muito bem a bola, usa muito bem o corpo, e deu muito trabalho para a dupla de zaga do Atlético. E no final, meu velho, para comemorar sim esse um ponto, que dá mais força pro Atlético Mineiro na sequência de Campeonato Brasileiro e também nos mata-matas que estão por vir aí da Copa do Brasil e da Sul-Americana. Cirilo.
2: Beleza, moçada, hora certa, 18:53, em Teoflotone. O Geraldo Oliveira tá lá de Governador Valadares, está dizendo o seguinte, né? Boa noite, Robertinho, doutor Ivan e Leandro Brito.
3: Ah, o Leandro Brito famoso.
2: Ótima sexta-feira, bom final de semana para todos, Geraldo e Romácia, lá de Governador Valadares, e a cachorrinha também.
3: Semana que vem eu estarei em Valadares, encontro aí dos cirurgiões dentistas aí. Na sexta e no sábado. Um abraço pra vocês aí. É da cachorrinha, né?
2: É ele mesmo.
3: E quero aproveitar aqui e mandar um alô pra todas as mulheres que assistem o nosso programa. É tanta audiência que a gente tem. Se eu falar aqui mais o nome de duas, não vou falar. Parabéns, obrigado pela audiência, viu?
2: Mandar um abraço pro senhor Valdeci, lá no bairro Taquara, acompanha a nossa programação. O filho dele falou: olha, meu pai acompanha vocês todos os dias. Valdeci, lá no bairro Taquara. Ô, seu Valdeci, um abraço pro senhor, obrigado pelo carinho. Antenado aqui na nossa 100,9.
3: O rapazinho que tem o coco lá, né? O deficiente. O homem do gelo, como é que ele chama?
2: O deficiente visual aqui do bairro Funcionários.
3: E o outro é Barroso, o outro é o Barroso.
2: Adeilton, tá?
3: E o outro é o Barroso. né?
2: Adeilton aqui do bairro Funcionários e o Barroso ali, próximo ao retorno do bairro Vila Pedrosa. E as informações não chegam, chegando mais informações no oferecimento todo especial da Asprovel e também do Hospital Bom Samaritano. E agora, quem fala é o comentarista lá da Itatiaia, a galera toda animada, todo mundo gostou da boa apresentação do Galão da Massa que joga no domingo com quem, doutor Ivan Santana?
3: O Galão
2: e Santos.
3: Joga com o Santos.
2: Isso.
3: Neymar, olha, todo cara que tem problema no joelho, tem uma contusão na coxa, se jogar no gramado sintético, o cara fica um ano sem jogar. Não vem não.
2: Ai, ai, ai. Doutor Ivan Santana jogando praga no Neymar pro bichinho não vir atormentar o Galo, mas eu acho que vem. Vamos lá, repercussão da vitória do empate do Galo ontem. Solta aí, Bitão.
5: Pra quem não tava envolvido com nenhum dos times e parou pra assistir o jogo hoje, deixa eu ver o que tá acontecendo ali. Vamos ver esse duelo de Atléticos. Com certeza se divertiu, porque teve entretenimento, Ciril. Teve emoção do início ao fim. Agora, pro torcedor do Galo foi aquela montanha russa, né? Deixa eu até mandar um abraço aqui pro Rodrigão e pra mãe dele, a Diene, que estão lá no Barreiro, sempre ligados na Itatiaia, sofrendo bastante, mas alegres, né, com o resultado e com a postura do Atlético, Ciril. Eu acho que não é vergonha você comemorar o empate contra o Atlético Paranaense fora de casa, pelas circunstâncias do jogo. O Galo teve o Tomás Pérez expulso aos 27 do segundo tempo, e aí já era de se esperar que ele tomasse uma pressão, e foi isso que aconteceu. O Atlético Paranaense foi para cima, o Odair Helma, que não estava na beira do campo, mas continua comandando o time, abre mão de um zagueiro, vai soltando times, coloca o Atlético Paranaense para jogar no campo de ataque. E o Galo toma um gol numa falha bizarra do Lianco, que depois a gente pode falar com mais calma, né, sobre o Lianco, o tanto de sentimentos que ele desperta no torcedor. Eu acho que não precisava disso tudo, mas aí eu não vou colocar na conta do azar, não. Pra mim foi falha. O primeiro gol, sim, a bola desvia nele, não tem o que fazer. Mas esse segundo gol, ele vai pra poder espanar a bola e chuta no adversário, poxa. O Viveiros está numa fase que ele está fazendo gol de tudo quanto é jeito, até contra. Ele fez hoje.
6: Hoje ele fez gol contra e gol sem querer.
5: E aí você toma um gol com um a menos, 47 do segundo tempo. Numa boa, era derrota na certa. Difícil acreditar numa reação, já era de se esperar uma derrota. Mas é um mérito que o Barba conseguiu para esse time do Galo, de não se entregar. O que sempre representou o Clube Atlético Mineiro, né? Um time de briga, um time de luta, mas que estava meio que apagado. Isso conseguiu, o Barba conseguiu resgatar isso no time do Atlético. Com um a menos, você vai buscar um empate aos 52 no último lance com o gol do cara que tinha falhado. Então hoje foi um jogo assim que o atleticano, acho que ele se identificou, porque um jogo de muita entrega, de superação, um jogo que você xinga pra caramba o cara e depois você vai lá comemorar porque ele que deu garantiu esse um pontinho fora de casa. Mas eu acho que o jogo de hoje tem um peso muito grande, positivamente, pro aspecto emocional. O Atlético sai grande dessa partida. Ele sai mais confiante. A gente tá falando de uma sequência pesada que daqui a pouquinho entra nas decisões de Copas, e a confiança é importante demais para esse tipo de jogo, Cirilo. Eu acho que muito das perdas dos títulos nos dois últimos anos tem a ver com a forma como o Atlético chegou para as decisões, meio despedaçado, sem confiança. E esse ano tem sido diferente, porque no Campeonato Brasileiro o Atlético faz uma campanha mais consistente. Ele sai hoje desse jogo grande, ele sai mais confiante, porque o Atlético hoje é um time difícil de ser batido. Ainda que o cenário tenha sido muito ruim durante o jogo, um a menos, você toma um gol que daria vitória ao adversário aos 47, ainda assim o Atlético não se entrega. Então, animicamente, pro psicológico, foi uma vitória pro Atlético hoje, a forma como o Atlético, como o Galo, foi buscar esse empate no finalzinho.
6: Você falou uma coisa no seu primeiro comentário no pós-jogo, de que o Atlético não desistiu, né? E é um time que, de fato, não desiste, né? O Barba conseguiu colocar na cabeça dos caras esse sentimento, essa obrigação, entre aspas, e essa dificuldade de vencer o Atlético é porque, de fato, os caras não largam o jogo, né? É um cenário completamente diferente do time que o Barba pegou lá no começo da temporada. O Atlético fecha muito bem os jogos e fecha no seu nível máximo de intensidade. O Marques até votou no Coelho como melhor em campo, é um exemplo. O Caixa citou também né, de maneira elogiosa aí o Tomás Coelho, que é um desses caras que não desiste, mas acho que agora tá mais do que um cara só, né, do que a individualidade. Este é o time que de fato não desiste, né? Veja aí classificações contra Ceará, Bragantino, Juventude, esse jogo de hoje, outros jogos no Campeonato Brasileiro. Acho que o Barba conseguiu colocar na cabeça dos caras que esse time não pode desistir, independentemente do cenário. Tá com um a menos, tá desgastado, vale 3 pontos só, ou é jogo classificatório. Parece que todo jogo é isso aí. Conseguiu colocar na cabeça dos caras essa cultura, né, ô Vinícius?
5: É, a notícia ruim é que o torcedor pode esperar drama, né? Mas o atleticano tá acostumado com isso, né, Cirilo? Faz parte da história.
6: É fato.
5: Mas o lado positivo, e que eu acho que tem que ser destacado, é que o Atlético, ele se recusa a desistir dos jogos. Você citou bem nas competições de mata-mata, todas as classificações, na bacia das almas, no finalzinho, acreditando, na base da entrega. Porque, assim, o Atlético tem algumas referências técnicas no time, mas nem todo mundo é nota 8, nota 9. Tem jogadores que têm as suas limitações, Cirilo, mas que cresceram de produção e que deixam tudo em campo. Eu vou citar um cara aqui que já foi muito criticado pela torcida, já critiquei bastante, mas que é um cara que luta do início ao fim, é o Natanael. Jogador que cresceu demais com o Barba. A gente pode citar outros exemplos também, o Cuejo, que não é nenhum craque, mas se tornou também uma referência do time. O que ele corre, e o voto do Marques, eu acho que faz muito sentido, até pela entrega. Eu acho que o símbolo da entrega do jogo de hoje passa muito pelo Cuejo, que no final da partida estava esgotado. O Atlético já tinha feito as 5 substituições, teve que queimar uma porque o Tomás Pérez foi expulso, e aí o Barba precisou recompor o meio de campo. E no momento que faltou perna, não faltou coração, não faltou alma. Eu acho que é isso que o torcedor do Atlético mais sentia falta. É dessa alma do time. É de um time vibrante que, tecnicamente, nem sempre vai estar nos seus melhores dias, mas que não vai deixar de competir nunca. Isso dá mais esperança de que o Galo possa sonhar, de fato, com alguma conquista, né? Seja na Copa do Brasil ou na Sul-Americana, e de que esse ano, finalmente, o brasileiro não vai ser um desespero para o Atlético. Que o Galo vai poder, daqui a pouco, chegar para as decisões das Copas sem ter que perder a paciência, sem ter que ficar desesperado por conta da sua situação no Campeonato Brasileiro. O Barba melhorou muito os aspectos táticos do time, é mais organizado, mas eu diria, Cirilo, que o principal fator para mim é a volta de um Galo com alma, de um Galo que recusa a se entregar, recusa a perder. Às vezes vai perder, mas vai vender caro demais para o adversário. Então essa é a principal notícia desse ótimo trabalho que o Barba tem feito à frente do Atlético.
2: Muito bem, doutor Ivan Santana. O bambu enfoiando, né? Galão da massa, tá num momento bacana, né? E tá aí dando alegrias a essa torcida que merece, torcida que sofre, torcida que vibra, torcida animada do Galão da Massa, doutor Ivan Santana. Agora, olho no peixe, olho no gato.
3: Literalmente no peixe, viu? Porque o Santos é um peixe. Manda um abraço pro Elton, né? Ele é atleticano, o filho dele, eles viajam pro sítio assistindo a gente. Obrigado pela audiência, o competente Elton. Pois é, Roberto, mas o Galo embalou. Nós estamos em 3 competições, Vasco, Palmeiras e Atlético. O Atlético tem chance de ser campeão em 2 competições, o Vasco em uma só, e o Palmeiras em 3 competições. São as 3 principais equipes hoje do futebol brasileiro. Estou muito satisfeito. O ano passado quase que eu passei mal. O passado e retrasado, né, Roberto? Esse ano nós também não caímos mais e vamos chegar lá em cima. O Galo vai ser o 5º colocado do Campeonato Brasileiro.
2: Beleza, só confirmando, Galo e Santos, domingo, 16 horas, tá, gente? No domingo também tem Grêmio Internacional, clássico gaúcho aí. Os dois que estão morrendo, hein? 17 horas e 30 minutos, portanto, Grêmio Internacional, também no domingo, Flamengo e Fluminense. Mais um clássico, hein? Flamengo e Fluminense e o Mengão. Será que o Mengão vai passar pelo Flu ou o Flu vai segurar o Mengão? Não sabemos. Ismael Júnior tá aí na torcida. Esse jogo será às 17 horas e 30 minutos, também no domingo, véspera de feriado, né? E o Palmeiras e o Corinthians, mais um clássico, doutor Ivan Santana. Uma rodada de 3 clássicos, que eu já falei aqui. Palmeiras e Corinthians, 17 horas e 30 minutos também no domingão. E para fechar os jogos do domingo, Bahia e Mirassol, né? Jogos super interessantes, hein? Três clássicos
3: que vai ser. Além de ser interessante, eles colocaram no mesmo horário, você viu, né?
2: É.
3: Flamengo e Fluminense, Palmeiras e Corinthians. Porque ontem o Palmeiras jogou depois, sabia que tinha o tropeço do Flamengo. Ó, é um jogo muito difícil, Flamengo e Fluminense. Eu acho que o jogo vai ter gols. Uhum. Né? Vai ter gols, né? Agora, o Palmeiras, se não ganhar do Corinthians, sem técnico, 7 partidas sem vencer, pelo amor de Deus, Robertão.
2: Muito bem, amanhã, segunda-feira, só confirmando, o Cruzeiro joga na segunda-feira, Bragantino e Cruzeiro lá em São Paulo, hein? 21 horas, Bragantino e Cruzeiro, Cruzeiro em busca de mais 3 pontos para colar ali no pelotão da frente e não sair mais. Também na segunda-feira, nós teremos feriado, né, gente? 16 horas, Curitiba e Botafogo. Segunda-feira, portanto, 16 horas, Curitiba e Botafogo. E, meus amigos e minhas amigas, na segunda-feira, 19 horas e 30 minutos, Chapecoense e Atlético Paranaense. Chape, que já está rebaixada, contra a equipe do Atlético Paranaense. Da quem, doutor Ivan Santana? Chapecoense e Atlético Paranaense?
3: Ah, com certeza, o Atlético Paranaense, Robertão. Não tem nem que discutir isso aqui.
2: Muito bom. Oh, e já no amanhã, sabadão.
3: É, sabadão tem jogo.
2: Amanhã tem Vasco da Gama e Remo. Amanhã tem São Paulo e Vitória, tá? São os dois jogos de amanhã pelo Brasileirão Série A.
3: Roberto, Vasco e Remo, o Vasco tá bem, né? Na Sul-Americana. Tá bem, conseguiu recuperar, vai vencer o Remo. E o São Paulo e Vitória, o Vitória ganhou de 4, São Paulo perdeu pro seu Cruzeiro. É um jogo aí para empates, hein, Roberto Gomes?
2: Beleza, Campeonato Brasileiro com muitas emoções. Já vamos para a rodada de número 30, meus amigos e minhas amigas. Rodada de número 30. 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E eu quero mandar um abração aqui pro Ronaldinho, pro Zé Aguinaldo e também pra Dona Teca do supermercado, do hipermercado Tia Teca. Estão antenados, doutor
3: Ivan. Quando ela me ligava, eu chamava ela, ô, oh, Tia Teca. Ela me ligava, ela me ligava. Quando eu tava lá no hospital regional, no hospital Gobira, porque ela estava preocupada lá com os assuntos lá internos de funcionário. Ô, oh, Tia Teca.
2: Gente boa demais,
3: é Tia Teca,
2: hein?
3: Por isso tem Tia Teca e Tia Tequinha, né?
2: Isso. Hospital Bom Samaritano, meu amigo Guilherme de Castro, antenado, vascaíno, apaixonado. Amanhã tem Vascão, Guilherme. Vai para aquele sofrimento. Vasco em campo, haja coração para tanta emoção. E as Provel, Seguro Automotivo, seu Jorginho, Léo Pugirum, Eduardo, equipe Nota 1000 também antenada, acompanhando a nossa programação. 19 horas, 7 minutinhos. Doutor Ivan Santana, tudo dominado.
3: Sextou. Então vamos falar ainda de pesquisa. Ô, Roberto, é o seguinte: sim, eu falei aqui do casamento de Matheus, que é filho do meu amigo Adils, né? Certo. E Gracinha. Um abraço para os dois, um abraço também. Para toda a família pelo casamento. Eu vou falar o nome aqui dela, que o nome eu pedi aqui, mas ninguém me mandou aqui. Ah. Escreveram Edwina e Matheus. Eu acho que é essa a pronúncia. Se você não deixa eu errar, não?
2: Eu acho que é também. Edwina.
3: Edwina, né?
2: Não é Divina, não?
3: Não, não. Ela mandou uma mensagem aqui.
2: Olha, o Geraldo Oliveira lá de Governador Valadares está dizendo aqui: doutor Ivan, tomou o remédio que você falou aí no programa? Responde aí, Robertinho. Você falou que é um remédio, é a sua. Mas doutor Ivan é atleticano, o remédio dele tem que ser preto e branco.
3: É verdade, esse azulzinho eu não tomo, não. Que é isso, meu amigo Geraldo?
2: Ô, Geraldo, ele tá tomando um outro composto, né? Como lançaram, como ele é atleticano, e ele falou: esse azulzinho eu não vou tomar, vou tomar o outro. Que o outro é meio rosado. O outro não, é meio rosado.
3: Não, o outro é meio rosinha assim, né? Tá. É, o que eu trouxe pro Leandro Brito é esse?
2: Ele tá tomando com água, tá tomando com leite, tá tomando na vitamina pra ver se funciona. O trem gastaiou que não quer. Tá difícil. Mas tá bom, larga pra lá. 19 horas, 8 minutos. Meus amigos e minhas amigas, ontem saiu pesquisa
1: Hoje saiu.
3: O quê?
1: Amanhã deve sair de mais um cara.
3: Nós não vamos aguentar isso, não, é? Não é muita pesquisa, não?
1: Olha só, Vox que acertou no primeiro turno. Olha, a Vox acertou no primeiro turno, viu, Ivan? Aponta Lula à frente. Aponta Lula à frente. Petista tem 44,2% das intenções de voto contra 42,7% de Flávio. Tá empatado, hein, Ivan? Empate técnico. O presidente Lula da Silva, PT, aparece numericamente à frente do senador Flávio Bolsonaro do PL, com 44,2% das intenções de voto contra 42,7%. Na primeira pesquisa do Instituto Vox Brasil, para o segundo turno da eleição presidencial, a diferença de 1,5 ponto percentual configura empate técnico, considerando a margem de erro de 2,15 pontos. No primeiro turno, o Vox Brasil apontava Flávio Bolsonaro com 41,2% das intenções de voto contra 40,4% de Lula. O Instituto esteve entre os que acertaram ao indicar a liderança do senador na disputa. É. Nos votos válidos para o segundo turno, que excluem brancos, nulos e indecisos, Lula registra 50,9%, enquanto Flávio soma 49,1%.
3: Empate técnico.
1: Eleitorado indica definição de voto segundo o levantamento. 76,2% dos entrevistados afirmam estar totalmente decididos e não pretendem mudar de candidato. Outros 13,4% têm uma preferência definida, mas admitem alterar a escolha, tá? A pesquisa aponta ainda que 81,6% dos eleitores afirmam que comparecerão às urnas com certeza no dia 25 de outubro. Sobre os apoios declarados por candidatos derrotados no primeiro turno, 63,4% dizem que essas manifestações não influenciarão sua decisão de voto. O levantamento foi realizado presencialmente com 2.100 eleitores entre os dias 5 e 7 de outubro e registrado no Tribunal Superior Eleitoral, TSE, sob o número tal aqui, que eu não vou falar. A pesquisa tem nível de confiança de 95%. Mais uma, doutor Ivan
3: Empate técnico.
1: Santana. Essa que aponta na frente, empate técnico.
3: Antes da pesquisa, a mãe do Matheus mandou aqui, viu? Eu vou dar um cascudo na mãe dessa menina, viu? É Eduína.
1: Eduína.
3: Eduína. Eduína e Matheus vão casar amanhã. É um nome difícil, viu, Alberto Gomes?
1: É diferente, doutor Ivan.
3: É diferente. Né? Alô, mamãe da Eduína. Um abraço também, viu? Ô, Albertão, mas vamos falar de pesquisa. É o seguinte, Alberto Gomes. Mesmo a pesquisa da Quest, ela deu um empate técnico, não é isso?
1: Perfeito.
3: É mesmo. Aí tem na Quest, eu abri a Quest essa madrugada, porque tem vários itens, né? Uhum. A maioria das pessoas que votaram nos outros candidatos, acho que 60 e poucos por cento, migraram para o Flávio. 36% migraram para o Lula. Então, é uma eleição duríssima. A gente vai estar esse final de semana, obviamente, a Rede Globo deve... É sexta-feira, né, Roberto, que solta?
1: Amanhã.
3: Se aquela foi com a Folha, amanhã solta com...
1: A Quest costuma soltar Quest. No sábado. Enfim, né? Como esse segundo turno está tudo muito curtinho, vai ser uma em cima da outra.
3: Então, por enquanto, é uma eleição duríssima, empate técnico. Alguns cronistas hoje estão, assim, falando que já há um oba-oba na equipe do Flávio, que já ganhou a eleição, já está falando, vai convidar o ministro da Saúde, outros ministros e tal. Enfim, e a eleição é eleição, vamos esperar. Mas vai, agora eu gostaria de reiterar aqui para todos os nossos telespectadores, ouvir de rádio e tal. Agora está fácil, ou é 22, ou é 13, ou é 13, ou é 22. Então não tem como a pessoa não ir votar e não errar o voto, Roberto Gomes.
1: Beleza, meu povo querido, naturalmente. A gente lembra mais uma vez que a Rede Imigrantes estará fazendo a cobertura completa no domingo, dia 25 de outubro, viu, gente? Desde as primeiras horas da manhã, toda movimentação nas ruas de Teoflotone, aquela saída, movimentação de urnas saindo aí para a zona rural de Teoflotone. Nós não temos ainda certeza, mas parece que pode ser que esteja chovendo no período também.
3: Também?
1: Pode ser. Vamos confirmar nos próximos dias que quanto mais próximo de uma data específica, mais a assertividade, né? Então é isso, meu povo. Imigrantes, eleições 2026. Doutor Ivan, um abraço e até terça-feira.
3: Ó, Betão, até terça-feira, se Deus quiser. Um abraço pro Valderão, tá lá em Taupada assistindo a gente, cruzeirense doente, o doutor Valdério. Gilmar também, um homem que tem um vozeirão, irmão do Célio. Vamos trazer um dia aqui, um dos dois aqui.
1: Vai ser que manda,
3: pra vocês verem o que, que é. O problema é que são só cruzeiros. Todo mundo é cruzeirense, viu? Um abraço, gente. Um abraço para Roberto. Bom final de semana. Para Leandro Brito, esse monstro sagrado. Um dos homens mais bonitos que a televisão de Tio Flotone já teve. É Leandro Brito, Rômulo Câmara, Nestor lá em Belo Horizonte. E olha, para você especialmente, ame mais, abrace mais e beije mais. E boa noite.
1: Beleza, quero mandar um abraço aqui, eu vi depois aqui, né? Mas dá tempo ainda, mandar um abraço pra ele, meu amigo Natan, tá acompanhando a nossa programação. Alô, Natan, quero falar contigo, meu caro, um abraço, obrigado pelo carinho, tá? Sempre prestigiando aqui a nossa programação. A todos, enfim, acompanhando, quero desejar um final de semana, um feriado prolongado de muita paz, de muita alegria. Mas alguém,
3: Roberto,
1: doutor Ivan?
3: Não, é só mandar um alô aqui para o César de Cícero. Confirmou aqui que vai estar conosco na transmissão. Alô, César de Cícero. Ele é irmão do prefeito
1: Marcelo, lá de Ouro Verde.
3: Obrigado, César. Obrigado por estar ouvindo a gente. Está confirmado aí. A gente vai manter contato, você mandar pra gente tudo direitinho. Boa noite.
1: Beleza, galera linda, a todos que participaram aqui de alguma forma, né? A gente quer agradecer de coração pela interatividade, pelo carinho, pela zoação, pela brincadeira. É vocês que ajudam a fazer o programa, Geraldo, Patrícia Novaes, Isma Júnior, todos, né? A turma Juraci lá do São Cristóvão, a esposa dele, enfim, a Marcela e Vivian, né? Todos que gostam, que acompanham a nossa programação. Valeu, tamo junto, até terça.
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0: Segunda, 12 de outubro.
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0: 7h44.
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7: Olá, eu sou a doutora Carla Guedes, ginecologista e obstetra. Menstruação irregular, acne persistente, oleosidade, aumento do pelos e ultrassom com ovários policísticos podem caracterizar a síndrome ovariana metabólica poliendócrina. Ter ovários com muitos folículos no ultrassom isoladamente não confirma o diagnóstico. A avaliação considera seus sintomas, histórico e, quando necessários, utilize os exames. Também é importante olhar para a saúde metabólica e para o desejo de engravidar. O tratamento muda conforme a necessidade de cada mulher e não existe uma receita única. Por isso, não deixe de agendar a sua avaliação.
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0: 8:17.
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0: Está no ar a Voz do Brasil. As notícias do governo federal que movimentaram o país no dia de hoje.
1: Olá, boa noite.
2: Boa noite para você que nos acompanha em todo o país.
1: Sim.